0: quanto somos gratos ao Senhor. O Senhor tem feito tantas maravilhas, tem resgatado, Senhor, pessoas perdidas, tem curado tantas pessoas enfermas e libertado pessoas oprimidas. E este ouvinte que está acompanhando neste momento, eu sei que o Senhor já moveu o coração desta pessoa. Esta pessoa já sentiu desejo, meu Deus, de estar conosco amanhã, participando desta campanha. Eu quero te pedir, meu Deus, ajuda esta pessoa a chegar até aqui, porque elas chegarão no pronto socorro do Senhor. Elas chegarão diante da tua presença, a fonte da salvação, a fonte do milagre, a fonte da libertação. Ó Deus querido, eu tenho certeza que cada pessoa, meu Deus, que chegar até aqui nesta quarta-feira, essas pessoas não voltarão para os seus lares de mãos vazias. O Senhor terá compaixão de cada pessoa. Meu Deus, utiliza cada preletor em cada horário, ó Deus, desta campanha de quarta-feira, para que o teu nome continue sendo glorificado. É o que eu te peço, meu Deus, e também te agradeço no nome de Jesus. Eu tenho certeza, ouvinte, a bênção de Deus já está reservada para você amanhã, aqui em nossa Igreja Deus e Amor, nesta campanha da prosperidade, Portas Abertas. Então não fique de fora. Eu vou passar o endereço para você estar conosco amanhã participando. Rua Senador Pompeu, número 27, aqui no centro do Rio de Janeiro. Terei o imenso prazer de orar por você e pela sua família.
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7: A pergunta de Jesus para você hoje é: você está disposto a dar sua vida por mim? 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Provérbios 11, versículo 30. 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
1: Olhem para o Senhor e para a sua força. Busquem sempre a sua face. 1 Crônicas 16:11.
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3: Deus abençoe, ouvintes. Deus abençoe o seu lar, toda a sua querida e amada família. Neste momento eu quero relembrar a todos vocês que é nesta quarta-feira, é o prosseguimento da campanha da prosperidade, portas abertas, e também a quarta-feira da consagração dos trabalhadores. Toda a primeira quarta-feira de cada mês, nós estamos aí na consagração dos trabalhadores. E eu quero neste momento focar em você, que é um trabalhador, você tem lutado aí para o sustento da sua família, para o crescimento da sua vida financeira. Olha, ouvinte, quem não quer ser abençoado? Quem não quer ser próspero? Quem não quer crescer na vida? Então vamos lá. Nós queremos, nesta quarta-feira, fazer a consagração de todos os trabalhadores. Clamar a Deus, pedir a Deus para continuar abençoando todo o trabalho das suas mãos, abençoar os seus projetos de vida. É você que tem um sonho de crescer, vem participar conosco nesta quarta-feira. Eu estarei aqui com vocês, pregando a palavra do nosso Deus.
4: Quem sabe esteja olhando para você e você consegue enxergar algo em sua vida que já morreu.
5: A dor tem gritado mais alto que a esperança. A dor tem gritado mais alto que a esperança. Jesus está dizendo: não temas, crê somente.
4: Quando a família parece perdida, pais que vivem o drama de Jairo, filhos presos às drogas, à depressão, violência, Jesus ainda disse: crê somente.
5: Quando a situação parece morta, um casamento destruído, uma esperança apagada, uma porta fechada, Jesus continua falando: crê somente. Creia nele como Salvador, aquele que morreu por você. Creia nele como Senhor, aquele que reina sobre a vida e a morte. Creia nele como esperança, que mesmo diante da dor, ele traz propósito e traz paz para o seu coração. Levante a mão aplaudindo, dizendo: eu creio, Deus, eu creio. Se tu creres, verás a glória de Deus. Vai adorando, vai exaltando, vai exaltando.
3: Deus tem uma palavra para o seu coração amanhã, nesta quarta-feira. Não fique de fora, ouvinte. Eu tenho certeza, Deus falará com você. Nós vamos, neste momento, acompanhar aquilo que tem marcado esta campanha. Deus tem marcado esta campanha de quarta-feira com milagres. As pessoas têm testemunhado o poder de Deus no decorrer desta campanha. Vamos acompanhar o que Deus vem realizando.
6: Deus está prosperando nesta campanha, pastor Antônio dos Santos, irmãos presentes, ouvinte de casa, que está uma mãe muito feliz, porque Deus atendeu a sua oração e abençoou o seu filho.
3: Irmã, qual é o seu nome?
7: Meu nome é Lilian.
3: O que é que aconteceu, irmã?
7: Aconteceu que eu peguei aqui o voto, né? É, R$50 que eu fiz e botei ali, escrevi, porque o meu filho tinha uma moto, ele fazia entrega. E a moto estava amarrada ao banco. Eu falei assim, eu não aceito isso. Aí o Senhor preparou o dinheiro e preparou um rapaz que ele já tinha uma moto e estava vendendo a outra. E aí nós marcamos, né? Aí eu orei muito a Deus, né? Porque o Senhor sabe, né? Dos golpes. E o rapaz honesto mandou para ele a documentação para ver se não tinha roubo nem nada, tudo certinho.
8: Deus desenrolou o que estava enrolado. Abençoou sua casa.
7: Amém.
8: Cadê o glória para Jesus? Dá glória!
9: Onde Deus está?
3: É verdade. Onde Deus está, os milagres acontecem. E Deus, todas as quartas-feiras, tem estendido as mãos e abençoado o povo. É por isso que eu estou te convidando. Você não pode ficar de fora das bênçãos de Deus. Você precisa receber as bênçãos de Deus. Rompe agora as dificuldades, os obstáculos, as barreiras, tudo aquilo que está impedindo a sua chegada aqui na Igreja Deus e Amor. Você vai romper aí essas barreiras e vai estar conosco. Não fique de fora. Nesta quarta-feira, aqui mesmo neste endereço, Rua Senador Pompeu, número 27, aqui no centro do Rio de Janeiro.

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1: Olha, ouvintes, passando aqui para chamar a vossa atenção. É nesta sexta-feira, nós estaremos aí no prosseguimento desta campanha, a campanha voltada à libertação e curas. Esta campanha que traz o tema Destruindo as Fortalezas. Eu quero convidar você, a sua família, para estarem presentes conosco, participando desta campanha. É uma campanha que Deus levantou aqui em nossa Igreja Deus e Amor do Rio de Janeiro para garantir a libertação da sua vida, a libertação da sua casa e de toda a sua família. Olha, ouvintes, eu estarei com vocês pregando a palavra de Deus nesta sexta-feira.
2: Enquanto você está adorando aqui, no mundo espiritual tem coisas acontecendo.
3: E o povo agora sai para a batalha, não é com armas, não tem bombas, sai adorando. Sabe o que aconteceu? Deus colocou uma emboscada entre os três exércitos inimigos. E dois exércitos se juntaram, destruíram um. Daqui a pouco um olha para o outro, começa a matar o outro, pastor Adão. Quando o povo de Deus vai cantando, vai adorando, enquanto o povo louvava, Deus confundia os inimigos. Eu repito, nenhuma espada foi levantada.

0: Levante a mão e adora, meus irmãos. Levante a mão e glorifica. Levante as mãos e exalta. Enquanto você adora, Deus está pelejando por você. Enquanto você está aqui glorificando, o céu está pelejando.
1: Tenho certeza que Deus, ele tem uma palavra para o seu coração. Você vai sair daqui leve. A palavra vai penetrar no seu coração e vai te impactar. Vai mudar a história da sua vida. No decorrer desta campanha, eu estarei orando através dos excelentes dons do Espírito Santo. As pessoas que estão participando estão felizes. Estão testemunhando o poder de Deus. Nós vamos acompanhar agora para você entender que quem participa desta campanha é agraciado pelo Senhor. Aumente o volume do seu rádio e nós vamos acompanhar agora os testemunhos, aquilo que Deus tem realizado na vida das pessoas no decorrer desta campanha.
2: Libertação total, pastor Antônio dos Santos, na poderosa campanha. Aqui está a nossa irmã, o seu sobrinho em São Paulo. Ela no culto gravou a oração, enviou para ele em São Paulo. Ele recebeu a oração, foi liberto das drogas, foi para a igreja, se converteu e hoje está liberto completamente para a glória de Deus.
1: Qual é o seu nome?
3: Meu nome é Aparecida, eu moro em São Gonçalo e ele mora em São Paulo. E eu levantei a mão aqui quando o pastor revelou de uma pessoa que era drogada e estava envolvido num tráfico. E botei vídeo, né? E mandei para ele se converter. E ele foi para uma igreja, e lá, logo que ele entrou na igreja, Deus já foi usando o pastor lá, e ele foi chorando, pedindo perdão, e hoje, graças a Deus, ele já arrumou até um emprego.
1: Espera aí, a senhora participando da campanha de sexta-feira, o seu sobrinho lá em São Paulo, viciado, fazendo propósito, gravou até a oração aqui, enviou para ele... sentiu o toque de Deus, foi para a igreja, se converteu e está liberto, é isso?
3: Amém, é isso
1: Jesus
3: mesmo.
1: Jesus alcançou o seu sobrinho lá em São Paulo.
3: Isso, em nome de Jesus.
1: Jesus liberta mesmo nesta campanha de sexta-feira.
3: Amém.
1: Dai glória a Deus com ela! Esta campanha prossegue em 6 horários, 7, 9, 11, às 13, 15 e também no horário das 19 horas. Venham participar conosco. Eu tenho certeza, a bênção de Deus está reservada para você. Rua Senador Pompeu, número 27, aqui no centro do Rio de Janeiro.
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1: Olha, ouvintes, passando aqui para fazer um convite especial a todos vocês. É nesta sexta-feira, dia 7 agora de agosto, é a primeira sexta do mês, aquela vigília com todas as mulheres de fé. Eu quero convocar todos vocês para participarem conosco mais uma madrugada na presença do nosso Deus. Atenção, Rio de Janeiro, atenção, cidades vizinhas, todas as comunidades, cada bairro adjacente, você que mora nesses locais, você não pode ficar de fora. Vai ser mais uma madrugada na presença do nosso Deus. Uma madrugada de oração, de palavra, de adoração, de comunhão. Eu tenho certeza, Deus vai se manifestar no nosso meio nesta madrugada. Eu quero convidar vocês para viver este momento, ter experiência com Deus em mais uma madrugada. vai estar conosco, pregando a palavra de Deus nesta madrugada, a nossa irmã Vânia, lá de São João de Miriti. E eu tenho certeza, uma vez mais, Deus vai utilizar a tua serva para falar com a igreja. Neste dia 7 de agosto, a partir das 23 horas, olha, meus irmãos, você que está fraco, desanimado, pensando em desistir, quem sabe já não sente mais a presença do nosso Deus. Aí está uma oportunidade. Deus está te chamando para mais um encontro nesta madrugada. Ele quer te renovar. Ele quer te fortalecer. Venham participar desta vigília. Nós teremos momentos de adoração, vários grupos adorando, as mulheres de fé adorando a Deus. O porquê não falar uma madrugada de adoração? Música.

0: Que coisa linda! O céu vai descer no nosso meio. Quando a igreja adora, Deus, ele recebe a adoração. Venha adorar a Deus conosco. Eu estarei também nesta vigília, juntamente com as mulheres de fé, e estarei realizando aquela oração, a oração de Pentecoste, para Deus levantar o caído, para fortalecer o fraco, para batizar com fogo e com o Espírito Santo. Eu tenho certeza, Deus vai encher a sua vida nesta madrugada.
1: Aleluia, meu Deus! Viva Camalama! Oh, glória! Batiza aquele que não é batizado, Deus. Renova, restaura. Hariei mi que raia mastei. Que mahalamai. Teramai amashai mi rei. Que mahalamasamai. Que mastiba kamahalamai. Que maias temalamai. Receba fogo do Espírito. Temai amalama. Que mahalamai imalamas. Teimi rei que maia se amai. Aleluia. Vai batizando, Jesus. Batiza no teu Espírito Santo. Batiza com fogo, Senhor. Derrama porção, derrama porção. Porção do teu Espírito. Levanta aquele que está caído. Fortalece aquele que está fraco. Ressuscita aquele que está morto, Deus. Oh glória! Oh glória! Oh glória! Está descendo fogo do céu. Está descendo fogo do Espírito. Aleluia! Aleluia!
0: A glória de Deus vai encher a sua vida. Venham participar conosco. Neste dia 7, a partir das 23 horas, Rua Senador Pompeu, número 27, aqui no centro do Rio de Janeiro.

Neste momento eu quero fazer um convite especial a toda a membresia da nossa Igreja Deus e Amor, aqui da nossa sede estadual da Senador Pompeu, informando a todos que está chegando a celebração da Santa Ceia do Senhor Jesus Cristo. No sábado, no horário das 9 da manhã, nós estaremos celebrando a Ceia do Senhor. E também no domingo, no horário das 7, das 9, das 11, 15 e também no horário das 18 horas. São vários horários, nenhum membro poderá ficar de fora. A Santa Ceia é um evento reservado para os salvos. São dois eventos principais para participação exclusivamente da igreja: o arrebatamento e a Santa Ceia do Senhor Jesus. Você que está em plena comunhão com Deus, com a Igreja Deus e Amor, você não pode ficar de fora. E você também que congrega nas igrejas locais, regionais, centrais, setoriais, nas demais estaduais aqui dentro da capital e queira participar conosco, você pode pegar uma autorização com seu dirigente, aquela carta de recomendação, e você pode participar da ceia aqui na sede da Senador Pompeu. No sábado e também no domingo, nós estaremos aqui celebrando a Santa Ceia do Senhor Jesus Cristo.

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1: Olha, ouvintes, nós vamos agora clamar a Deus em favor de todos os dizimistas fiéis da casa do nosso Deus. Você que é um dizimista, tem contribuído nesta grande obra, tem passado na livraria da nossa igreja ou da sua casa mesmo, você tem feito aí um Pix, uma transferência bancária, nós vamos orar por você. Você entendeu aí a importância de dizimar esta obra, de contribuir no reino de Deus e continuar vivendo debaixo de grandes promessas. Vamos agora, eu vou citar alguns nomes e nós vamos juntos orar por essas pessoas. Lúcia de Souza, Sunamita dos Santos, Edite dos Santos, Elizabeth Pereira, Jandira Josefa, Ronaldo, Rosângela Alves, Rosângela Teixeira, Jesuíno Alves, André Luiz, Walter Pereira, Antônio José, Ivonete Maria, Shirley dos Santos, Irene Ribeiro, Gidinalva Celestrine, Fábio da Silva, Elza Marinho, Leila de Vieira, Marcílio Pereira, Michele da Silva, Elisane Aparecida, Maria Carlos, Fabrício de Arruda, Maria Alves, Antônia Alves, Roberto Barbosa, Maria Estela, Sônia Maria, Priscila Mota, Yasmin Mota, Telson Mota, Simone de França, Sebastiana da Silva, Camila Cruz, José Barbosa, Berenice, Eudinaldo, Talita de Souza, Oscar da Silva, Zenete Paiva, Maria Oliveira, Heleno João, Elma Eusinete, Cláudio Gomes e Eva Cecília. Vamos clamar a Deus por essas pessoas.
2: Vão ser dobradas, Deus aumenta o
0: tempo. Prostremos agora e busquemos a face do nosso Deus com fé. E Ele nos ouvirá.
1: Senhor, meu Deus e meu Pai, em nome do Senhor Jesus Cristo, mais uma vez, ó Deus, nós estamos aqui diante da Tua presença através desta humilde oração, apresentando esses nomes, apresentando esses lares e essas famílias ao Senhor. São pessoas, meu Deus, que têm contribuído no crescimento do Teu reino. Pessoas que são dizimistas fiéis, pessoas tementes, pessoas, meu Deus, que amam o Senhor, que amam o crescimento da Tua obra. Ó, meu Deus e meu Pai, visita agora esta pessoa, Senhor, que o Seu nome foi falado aqui dentro desta programação. Visita mesmo esta pessoa onde ela se encontra, quem sabe dentro do seu automóvel, dentro do ônibus, quem sabe no seu local de trabalho, dentro do seu lar, que esta pessoa possa ser alcançada pelo Senhor neste momento. Meu Deus, abençoe todo o trabalho das mãos desta pessoa, Senhor, prosperando, que o Senhor possa entrar neste lar agora, levando saúde, levando a paz, levando a prosperidade do Senhor. Meu Deus e meu Pai, nós acreditamos, ó Deus, que o Senhor, ó Deus, tem suprido, o Senhor tem agido, protegido, ó Deus, cada dizimista fiel da Tua casa. Ó, meu Deus, são pessoas, Senhor, que têm separado tudo que o Senhor tem dado a elas, a décima parte de tudo. Meu Deus, continue honrando essas pessoas no seu trabalho. Esta pessoa, Senhor, que é aposentada, ó Deus, e tem sido fiel ao Senhor, prospera mesmo a cada dia e garante a segurança do seu patrimônio. Ó Deus, é o que nós te pedimos e também te agradecemos no nome de Jesus.
2: Deus aumenta o teu mantimento e toda a tua
1: Deus continue te abençoando, ouvintes. Tenha certeza que Deus já te abençoou neste momento e continua sendo fiel a Deus, um dizimista fiel, porque as promessas de Deus se cumprirão na sua vida e você vai continuar sendo um portador da bênção de Deus. Que Deus te abençoe. Nós estaremos aqui constantemente orando por todos vocês.
2: Assim diz o Senhor.
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4: Por isso, por amor de Cristo, regozijo-me nas fraquezas, nos insultos, nas necessidades, nas perseguições, nas angústias. Pois quando sou fraco, é que sou forte. 2 Coríntios 12:10.
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6: Que Deus abençoe, ouvintes do programa Voz da Libertação. Quem te saúda é o seu irmão em Cristo, presbítero Apolo Alexandre. Nós estamos na fé, na certeza categórica de que Deus vai fazer os seus milagres aqui na Igreja Pentecostal Deus e Amor, na grande quarta-feira das portas abertas, com a oração dos trabalhadores. Você que está sofrendo, você que está vivendo nos limites da miséria, da dor, do sofrimento e não quer mais viver assim, está aí a oportunidade de ouro de você mudar a sua história. Amanhã, quarta-feira, pastor Antônio Santos vai estar levantando as mãos e fazendo a poderosíssima oração dos trabalhadores. Com toda certeza, Deus vai agir na sua vida e vai mudar a sua história. Lembrando que amanhã nós temos 6 grandes horários para você tomar posse das copiosas bênçãos que Deus tem para a sua vida. 7 horas da manhã, 9 horas da manhã, com a presença marcante do consagrado homem de Deus, pastor Antônio Santos. 11 da manhã, 1 da tarde, 3 horas da tarde e também no horário das 19 horas. No horário das 19 horas, eu mesmo, presbítero Apolo Alexandre, vou estar colocando as mãos sobre o alto da tua cabeça e ministrando a sua vitória, o seu milagre. Tem situações que não dá mais para esperar. É necessário uma ação, é necessário uma atitude. Eu falo com gente que até crê em Deus, até conhece a Bíblia Sagrada, mas o espírito da miséria tem destruído com a sua casa. Mal dá para pagar as contas com o valor que está em suas mãos. Todo final do mês é um desespero, é uma luta, é uma guerra, inclusive até o básico falta dentro do seu lar. E muitas pessoas aceitam isso como problemas da vida, como coisas inerentes a todo brasileiro, mas se nós olharmos para a Bíblia Sagrada, nós vamos ver que o próprio Deus diz: o Senhor Senhor é o meu pastor e nada me faltará. Mas as promessas de Deus não acontecem em nossa vida de forma automática. É necessário buscar, é necessário fazer a sua parte. E eu digo com toda certeza, enquanto você, ouvinte, não fizer a sua parte, a sua história não vai mudar. Por mais apegado que você seja à Bíblia Sagrada, por mais religioso que você seja, a sua história não vai mudar. Só muda quando você opta em buscar a Deus aqui na Igreja Pentecostal Deus e Amor. Inclusive, tem uma promessa bíblica que todo aquele que orar aqui será respondido, atendido pelo nosso Deus. A Bíblia Sagrada diz: os meus ouvidos estarão atentos às orações feitas nesse lugar. Então, diante dessa palavra, pastor Antônio Santos vai fazer a invocação do grande Deus Jeová, o Deus Todo-Poderoso, Jeová Sabaó, o Deus da peleja, da guerra, da batalha, que vai entrar na sua vida, dissipar todo o mal e fazer você ter vitória, bênçãos, prosperidade na sua vida. Pastor, fala para mim o endereço. É Rua Senador Pompeu, número 27, no centro da capital carioca. Rua Senador Pompeu fica pertinho da Central do Brasil, pertinho do metrô da Uruguaiana, pertinho do ponto turístico Museu do Amanhã. Vem para cá. Inclusive, você vai ouvir agora testemunhos de gente que chegou aqui no limite dos seus sofrimentos, dos seus flagelos, mas elas invocaram o nome do Deus Todo-Poderoso, o Deus dessa igreja, e a sua história mudou, a sua vida mudou. E essas pessoas hoje contam testemunhos de vitórias. E se você crer, se você buscar, você também vai contar grandes testemunhos. Vamos ouvir o que Deus tem feito na poderosa campanha das portas abertas com a grande oração da consagração dos trabalhadores.
7: Qual é o seu nome?
8: José Carlos.
7: Irmão José Carlos, o que é que aconteceu?
8: Final de setembro que eu comecei a fazer essa campanha. E Deus começou a operar, fazer uns grandes milagres. O primeiro foi uma causa na justiça, estava 4 anos parado. Aí eu fiz um voto, no dia estava até sem poder, mas eu me lembrei que tinha um dinheiro, tirei, fiz o voto e Deus começou a trabalhar. De 1º de dezembro até o dia 12, o juiz foi bater o martelo, por unanimidade, desembargador, juiz relator, e Deus me deu vitória. E 5 anos retroativo ainda para receber, para trás. Isso foi uma das vitórias. A outra, minha filha estava querendo passar no exército, fazendo concurso 5 anos. Aí esse ano ela fez, depois que eu estava aqui. E passou em primeiro lugar, terceiro sargento do exército.
7: Tá bem? Espera aí, causa na justiça ganha.
8: Ganha.
7: E a filha também prestou o concurso, passou em primeiro lugar.
8: Primeiro lugar. Terceiro sargento do exército.
7: O senhor está abençoado, a sua família está abençoada por Jesus.
8: Mas tem mais, pastor. De vez em quando eu ia aí falar para o senhor, Deus está trabalhando. Tirei uma chave dali, tirei outra chave. Eu estava com a loja 1 ano e pouco para alugar. É, agora mesmo recebi até aqui um, sentado ali, recebi um pipipi. Depositaram até 3 meses de aluguel já. Alugada a loja.
7: Eu lembro que o senhor chegou aqui na frente, pastor, tá aqui, tirou uma.
8: Tirou outra.
7: E agora a loja foi alugada.
8: Tá alugada já.
7: Um ano parada.
8: 1 ano e 5 meses.
7: Mas agora já está alugada.
8: Está alugada.
7: Vocês não podem glorificar o nome de Jesus? Aquilo que está amarrado, Jesus desamarra.
9: Pastor Antônio, é Deus operando aqui nessa poderosíssima campanha. Pessoas que conquistaram vitórias através de vir na campanha revelada, a campanha da prosperidade.
7: Irmã, qual é o seu nome?
10: Miriam.
7: Irmã Miriam, o que é que aconteceu?
10: Então, eu vou dar uma resumida porque é muito grande o testemunho. Mas em fevereiro do ano passado, a minha empresa queria me obrigar a trocar de horário, só que eu fazia um curso de batismo. E eu falei que não. E a partir daquele momento, eu fui chamada de fanática, aí eu me batizei. Só que aí não parou por aí. É aí que começa o meu testemunho. Eu comecei a sofrer muitas perseguições. O meu trabalho começou a ser questionado. E aí, eu sendo perseguida, muitas coisas acontecendo. através do Espírito Santo, foi revelado aqui pelo Senhor que tinha uma pessoa que estava sofrendo perseguição no trabalho, que aí o diabo queria tirar ela daquele lugar. Eu levantei as mãos. A partir daí, começou a acontecer o mover do Espírito Santo, tudo começou a mudar de uma forma tremenda, e Deus foi mudando o quadro, e hoje eu fui promovida. Eu trabalhava na segunda maior operação do Rio. Reconheceram que o meu trabalho era bom, me pediram desculpas, falaram que sem eu lá naquele lugar, aquele emprego não funcionava. Falaram, olha, a gente precisa de você aqui, sem você isso daqui não anda. E aí reconheceram o meu trabalho.
7: Espera aí, antes criticaram, e agora Deus fez uma reviravolta lá.
10: Me promoveram, me tiraram de lá, me colocaram na maior operação do Rio, falaram que eles viram capacidade de mim para trabalhar nesse lugar e operar, e falaram que lá é temporário, porque eu trabalho em loja, eu sou subgerente, que a primeira loja que tiver disponível, eles me deram um prazo de 2 meses para ele me promover. Então, uma pessoa que... E assim, o que mais me emocionou na minha saída de lá, na minha despedida, é que eles colocaram o símbolo da Deus e Amor, a igreja que eles tanto criticavam.
7: Foi promovida. Vocês não glorificam o nome de Jesus por isso? Irmã, Deus abençoe, minha irmã, pelo seu testemunho. Irmã, o que é que aconteceu?
11: O que aconteceu é que eu vim para a igreja, entrei na campanha da Portas Abertas, buscando para mim e colocando o nome da minha família em oração. Aí o meu sobrinho tinha feito um concurso, né, para entrar na prefeitura. É muito difícil, porque ele mora no interior. Aí lá no interior só é peixada que eles falam, né? Tem que ter conhecimento. Aí ele fez, não falou pra ninguém, eu nem sabia. Só em colocar o nome dele aqui, ele conseguiu passar e já tá trabalhando, empregado.
7: Portas abertas.
11: Isso.
7: Através da irmã participar.
11: Na prefeitura.
7: Deus abriu as portas.
11: Foi pro meu sobrinho, eu nem sabia que ele tinha feito a inscrição.
7: Levante as mãos e glorifica o nome de Jesus. Quem entra na campanha é beneficiado, meus irmãos.
6: Esse é o nosso Deus, é o Deus da igreja pentecostal, Deus e amor, é o Deus que levanta o caído, que dá força ao fraco, que dá ânimo ao desanimado, que faz do derrotado muito mais do que vencedor. Esse é o Deus que nós cremos, esse é o Deus que nós temos servido durante todos esses anos. Você ouviu aí 3 grandes testemunhos de pessoas que chegaram aqui sofrendo, aflitas, desesperadas, angustiadas, e após invocarem o Deus que nós invocamos diuturnamente aqui na Igreja Deus e Amor, receberam a prosperidade de ouro que o nosso Deus tem para a vida de cada um. Você ouviu aí o testemunho do irmão José Carlos. É interessante que ele chegou aqui na Igreja Deus e Amor sofrendo, vivendo uma vida de dor, de dificuldades e de angústias. Inclusive, ele disse que para fazer o voto, ele tirou o dinheiro que ele tinha para almoçar, para comer. Ele fez aqui diante do altar. Ninguém pediu para ele fazer isso, mas o poder de Deus manifestado através da fé impulsionou ele a fazer esse voto. E ele mesmo diz no testemunho que após ele fazer esse voto aqui na poderosíssima campanha das Portas Abertas, a causa na justiça que estava travada há muito tempo saiu na mesma semana, e ele prosperou de maneira gigante para a glória de Deus. Ele conseguiu uma loja para alugar, a vida dele alavancou, ouvinte, de uma maneira tão grande. A filha dele passou em primeiro lugar como sargento do exército. Esse é o nosso Deus, para quem não tinha nada, hoje até loja para alugar tem, porque o nosso Deus é o Deus das grandezas. Ele ouviu falar da poderosíssima campanha, a campanha das Portas Abertas, e chegando aqui, ele clamou, ele fez voto, ele orou, ele levantou as mãos e disse, meu Deus, muda minha vida, transforma minha vida, me tira desse sofrimento, dessa angústia, que eu vou contar o testemunho na tua casa. casa, você que ouve essa programação, você pode estar vivendo o pior momento da sua vida, mas se você invocar a Deus aqui, na Igreja Deus e Amor, a sua história vai mudar. E ele conta no testemunho dizendo que a vida dele mudou da água para o vinho, porque ele optou buscar a Deus aqui no templo da glória de Deus, no Rio de Janeiro. O segundo testemunho que nós ouvimos foi o testemunho da irmã Miriam. Ela era uma trabalhadora, uma vendedora na loja onde ela estava trabalhando e vendendo e fazendo muitas outras atividades. E ela mesmo diz que nessa loja ela era humilhada pelos funcionários. Humilhada por quê? Humilhada porque ela estava vindo na campanha da prosperidade. Olha só o que saía da boca dela: Deus vai mudar minha história, Deus vai me abençoar, Deus vai mudar a minha vida, eu vou crescer, eu vou vencer, eu vou ser grande, porque na campanha da prosperidade, Deus falou comigo, Deus tem abrido os horizontes da minha mente, e ela só falava de prosperidade, de bênçãos, de vitória. Ouvinte, quando você começa a buscar aqui, na campanha da prosperidade, você começa a mudar até a maneira que você fala, você deixa de ficar falando que está difícil, que está complicado, que está ruim, para dizer: eu posso todas as coisas naquele que me fortalece. Você começa a ver a sua luta com a perspectiva de Deus, com a visão de Deus. Deus não vê a sua luta como grande, Deus vê a sua luta como nada, porque maior mesmo é o poder dele, é a unção dele, é a autoridade dele. E aquele que busca aqui na quarta-feira com o pastor Antônio Santos, na campanha da prosperidade, começa a enxergar o que ninguém enxerga: vitórias, bênçãos, prosperidade, conquistas. E a Miriam começou a falar de vitórias, de bênçãos, veio as lutas, as pessoas começaram a incomodá-la, a humilhá-la, mas ela dizia: eu

Eu vou vencer, Deus vai me honrar. E sabe o que aconteceu? A vendedora humilhada virou uma gerente de prestígio na loja, porque esse é o nosso Deus. É o Deus que pega quem está embaixo e coloca em cima. E ela conta de maneira alegre e feliz: Deus mudou a minha história. E você, hein, ouvinte? Aí eu te digo, vai ficar sofrendo até quando? Gemendo até quando? Urrando de dor até quando? Não adianta você dizer: ah, o problema é da política, o problema é da infração, o problema é disso, daquilo. Assuma as suas responsabilidades, venha buscar a Deus e veja a sua vida mudar, porque o que muda mesmo é a palavra, é a Bíblia Sagrada, é a obediência, o que está escrito. Porque você pode estar no pior país, você pode estar no pior país, com o pior governo, mas quando você crê na palavra de Deus, Deus te faz prosperar, como aconteceu com Isaac. Estava na pior terra, vivendo a pior escassez, e a Bíblia diz que naquela terra de escassez e dificuldade, ele foi mais próspero. Deus vai fazer de você o mais próspero do seu bairro, da sua casa, da sua família, da sua parentela, do seu estado, do país. Deus é grande, Deus é poderoso. Não é utopia o que eu estou falando, não, ouvinte. Eu estou falando de um Deus que faz milagres. Ele faz do nada se tornar tudo. E é isso que ele vai fazer na sua vida se você buscá-lo. Aqui na Igreja Pentecostal Deus e Amor, você ouviu aí o terceiro testemunho, o testemunho da irmã Ana. A irmã Ana, ela veio aqui, não foi buscar por ela, não. Ela estava bem, próspera, alegre, feliz, vencendo, mas ela olhou e viu o sobrinho estava sofrendo, precisando de uma grande porta de emprego, e ela chegou aqui na Igreja Deus e Amor e disse: meu Deus, eu não vim buscar por mim, eu estou bem, eu estou próspera, mas o meu sobrinho precisa prosperar, precisa vencer. Ouvinte, o sobrinho da irmã Ana não veio aqui na Igreja Deus e Amor, não, mas a Ana veio, buscou, falou com Deus, disse: meu Deus, assim como o Senhor prosperou a minha vida, prospera a vida do meu sobrinho também. Ei, mãe, ei, pai, ei, vô, avó, tio, você que o seu familiar não é crente, não quer nem saber de Deus, mas se você vier buscar aqui na Igreja Deus e Amor, Deus vai prosperar ele, abrir a melhor e a maior porta de emprego. Não é porque ele merece, não, é porque você está clamando, buscando a Deus, colocando a sua súplica aqui diante do altar da prosperidade, que é o altar aqui da Igreja Pentecostal Deus e Amor. Qual foi o resultado? Deus abriu uma grande porta de emprego para o sobrinho dela na prefeitura, e hoje ela diz de maneira alegre, feliz: Deus mudou a história da minha família. Ouvinte, não fique em casa, é Deus que está te chamando, é Deus que está falando contigo. Você não ligou essa rádio à toa, você não sintonizou essa rádio à toa. Deus colocou você aí agora para ouvir essas palavras, porque ele está dizendo: eu quero mudar a sua história, eu quero te fazer grande, eu quero envergonhar teus adversários, eu quero mostrar que eu sou Deus na sua vida. Mas para isso é necessário me buscar aqui na Igreja Deus e Amor, na rua Senador Pompeu, número 27, porque o mal vai cair por terra, o diabo vai cair por terra, Satanás vai cair por terra, e o nome do Senhor vai ser glorificado. E você sabe que o diabo está por trás de tudo que é ruim, de tudo que destrói o ser humano. O responsável pela miséria é o diabo, as enfermidades têm o responsável, é Satanás, a dor, o sofrimento, a infelicidade na família, por trás de tudo isso tem o diabo. E aqui na Igreja Deus e Amor, o diabo é sobrepujado, envergonhado, e mostra para todo mundo. E se Deus mostra para todo mundo que o Senhor Deus tem poder para jogar por terra as obras malignas e fazer daquele que crê
mais do que vencedor. Inclusive, agora.

0: Agora, nesse momento, você vai ouvir o poder da revelação, o diabo, Satanás, dando grito de derrota, confessando a sua derrota e as pessoas sendo abençoadas. Você crê que Deus joga por terra todas as obras malignas, invejas, olho grande, feitiços, urucas, magias contra a vida das pessoas? Então você vai ouvir Deus agindo aqui na Igreja Deus e Amor. E tenha você próprio a sua fé aumentada em Cristo Jesus.
1: O Espírito Santo de Deus falou comigo: tem uma pessoa aqui entre nós, fica de olhos fechados, fecha os olhos, ligados em Deus. Esta pessoa que o Senhor me revelou aqui agora é uma pessoa que tem um demônio colocando desespero na vida desta pessoa. Esta pessoa está vivendo sem paz, sem alegria. Você entra na sua casa, há um desespero invadindo o seu coração. Você não tem paz. Você sente vontade de sair gritando e correndo. Ó, segura lá, segura. Já caiu lá. Grita para Jesus queimar ele. Já caiu por terra.
2: Eu vou matar ela, meu marido.
1: Olha ele aí, hein? Diabo não resiste à revelação do Espírito Santo.
2: Eu tava tirando ela daqui agora. Ela voltou, essa desgraçada.
1: Grita pra Jesus queimar ele, meus irmãos. Grita, queima, Jesus. Vamos expulsando os demônios. Vamos lá, vão gritando. Queima ele, Jesus.
2: Ela perde muito ovo na
1: vida. Isso, expulsa, expulsa.
2: Eu vou matar ela,
1: vai queimando, Jesus.
2: O filho dela me paga.
1: Você não vai matar ninguém, demônio. Tem mais um aí, segura que é bravo.
2: Odeio você.
1: Grita pra Jesus queima ele.
0: Está aí o resultado da sua dor, do seu sofrimento, da angústia que você está vivendo. Esse é o verdadeiro causador, e o causador é o diabo, que inclusive o próprio Jesus disse que veio para matar, roubar e destruir. Se você está vivendo uma vida de miséria e não quer mais viver uma vida de miséria, não basta só querer, você tem que fazer alguma coisa, você tem que agir, e você age vindo aqui na Igreja Pentecostal Deus e Amor, receber a poderosíssima oração dos trabalhadores. 7 da manhã, 9 da manhã, 11 da manhã, 1 da tarde, 3 horas da tarde e no horário das 19 horas. No horário das 9 horas da manhã, o consagrado homem de Deus, pastor Antônio Santos, vai estar pregando a palavra de Deus e entregando as revelações do Espírito Santo. Já no horário das 19 horas, eu mesmo, presbítero Apóstolo Alexandre, colocando as mãos sobre o alto da tua cabeça com azeite sagrado para ministrar a bênção de Deus sobre a sua vida. Rua Senador Pompeu, número 27, no centro da capital carioca. Nesse momento, nós vamos orar, clamar a Deus para que Deus venha te trazer aqui. Aliás, você mesmo vai vir aqui. Vim aqui é com você. O milagre é com Deus. Vamos orar, vamos clamar a Deus. Glorioso Deus e eterno Pai, nesse momento eu clamo pela vida do sofrido, aflito, desesperado, angustiado, que vive, ó Deus, uma vida presa, travada, amarrada, sem eira e sem beira. Meu Deus, e essa pessoa que já fez de tudo para sair dessa angústia, dessa miséria, dessa situação angustiante, vexatória, mas até agora não conseguiu. Essa pessoa, meu Pai, que pelas dívidas já está recebendo ameaças de agiotas, pessoas estão ligando para ela, ameaçando a família por conta do sofrimento, da angústia, da dor que essa pessoa não consegue mais suportar. Espírito de Deus, muda a história desse homem, faz essa pessoa vencer. traga-a aqui no templo da tua glória, para que essas pessoas recebam do Senhor aquilo que o Senhor tem preparado para cada uma delas. Eu creio, meu Pai, que grande vai ser aquilo que o Senhor fará na vida dessa pessoa. Ela vai sair da miséria para a prosperidade, vai sair, meu Deus, da dor para a alegria, vai sair, meu Pai, de uma vida derrotada para uma vida vitoriosa, porque é isso que o Senhor promete. O Senhor promete uma vida em abundância que não começa no céu, mas começa na terra e continua por toda a eternidade. Faz coisa grande acontecer para a tua glória, em nome do teu Filho, o Senhor Jesus. Amém e amém, Senhor Jesus.
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0: É isso aí, ouvintes. Rua Senador Pompeu, número 27, no centro da capital carioca. Nós vamos dar uma pausa daqui a pouquinho. Nós retornaremos aqui para falar das grandezas que Deus tem feito aqui na Igreja Pentecostal Deus e Amor. Já já nós retornaremos. Que Deus te abençoe.
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5: Vinte e duas horas e nove minutos.

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3: Vinte e duas horas e 11 minutos.
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4: A paz do Senhor, ouvintes do programa Voz da Libertação, Deus abençoe vocês. Chegamos aí no 7º dia desta oração em favor de todos os trabalhadores, é a consagração dos trabalhadores. Você que está neste propósito com Deus, durante 7 dias, nós estivemos aqui clamando a Deus em seu favor. E vamos agora orar comigo no 7º dia e temos certeza que Deus trará resposta. Deus vai continuar abençoando a vida de todos vocês.
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4: Senhor meu Deus e meu Pai, Pai de nosso Senhor e Salvador Jesus Cristo, que maravilha, meu Deus, poder estar aqui diante da Tua presença neste momento. Obrigado, Senhor. Que privilégio poder estar na presença do Senhor, diante do Deus Pai, do Deus Filho e do Deus Espírito Santo. Senhor, é um privilégio muito grande para nós. Na antiga aliança, nós vemos que somente o sumo sacerdote poderia entrar no lugar santíssimo. Ó Deus querido, e quando o Senhor deu brado na cruz, o véu que separava o lugar santo do Santíssimo foi rasgado, foi aberto. O Senhor nos deu o direito, o privilégio de entrar no Santo dos Santos, que é a própria presença do Senhor. Obrigado, Senhor. Nós não temos palavras para expressar o quão grande privilégio que nós temos de chegar diante do Senhor neste momento. E aproveitando, ó Deus, que estou diante do Senhor, eu quero fazer um pedido, ó Deus, em favor deste ouvinte, em favor de cada vida que acompanha esta programação. Vai entrando em cada lar, vai entrando em cada família, levando paz, alegria, saúde, a comunhão, a união desta casa. Onde esteja chegando a minha voz, que a presença do Senhor possa entrar neste lar agora, meu Deus. E as enfermidades desaparecerão, os demônios terão que se retirar desta casa, os problemas que estão afligindo esta vida, eles vão ter que abandonar a vida desta pessoa, porque onde o Senhor entra, o mal desaparece. Eu clamo ao Senhor, meu Deus, em especial, em favor de todos os trabalhadores, porque nesta quarta-feira é a consagração dos trabalhadores e as pessoas, Deus, que firmaram o propósito diante do Senhor. No decorrer desta semana, nós estamos aqui cumprindo o propósito, orando por essas pessoas, apresentando o propósito, a causa dessas pessoas em suas mãos, Senhor, para que nesta quarta-feira o Senhor possa confirmar o teu milagre. Eu sei, Deus, que tem pessoas que alcançarão milagre antes mesmo de chegar aqui nesta quarta-feira, elas virão já para testemunhar o seu milagre, meu Pai. Meu Deus, que a bênção do Senhor permaneça sobre a vida de cada trabalhador. É o que eu te peço e também te agradeço no nome de Jesus. Tenha certeza, ouvintes, que Deus já te abençoou neste momento. E olha, o seu propósito está de pé diante do Senhor. Nesta quarta-feira, eu quero ver todos vocês aqui. Nós estaremos orando por vocês. Então, olha, continue clamando a Deus, chamando pelo teu nome. Todos os dias, neste mesmo horário, nós estaremos aqui juntos, clamando ao Senhor.

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1: Olhem para o Senhor e para a sua força. Busquem sempre a sua face. 1 Crônicas 16:11.
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2: Ouvintes, aceite a paz de nosso Senhor e Salvador Jesus Cristo. Estou aqui para lembrar a todos vocês que amanhã, quarta-feira, a quarta-feira das portas abertas, e também aquele subtema, a consagração dos trabalhadores. Eu quero convidar todos vocês que são trabalhadores. Você não pode ficar de fora desta campanha. Eu estarei fazendo uma oração específica, pedindo a Deus para consagrar a vossa vida, abençoar todo o trabalho das vossas mãos. Amanhã, em 6 horários, 7, 9, 11, às 13, 15 e também no horário das 19 horas. Eu estarei com vocês pregando a palavra do nosso Deus.
3: Esse texto de Mateus 17, 27 nos coloca diante de uma cena curiosa e profundamente espiritual. Jesus e Pedro precisam pagar o tributo do templo, mas não há dinheiro, não há recursos. E é então que o Senhor transforma uma necessidade simples numa lição eterna sobre dependência de Deus. Irmãos, aprenda isso. Quando seus recursos terminarem, quando você olhar para a direita, para a esquerda e não ver saída, lembra, por gentileza, Deus ainda tem a porta aberta, Deus ainda tem a solução, Deus ainda tem o recurso para a sua vida. Levante a mão e adora o nome dele com alegria.
4: Se ele falou que vai começar a boa obra.
2: O meu convite é para todas as pessoas participarem. Você que está aqui no centro do Rio de Janeiro, nos bairros adjacentes, nas comunidades, no interior do estado, você que tem condição, vem participar conosco amanhã no prosseguimento desta campanha. Olha, ouvintes, as pessoas estão alegres, felizes na presença de Deus, porque têm sido agraciadas pelo Senhor. Eu estarei com vocês participando juntos, tomando posse, recebendo a bênção, recebendo a prosperidade de Deus no decorrer desta campanha. Você sabe que após a pregação da palavra, eu estarei orando através das revelações do Espírito Santo e fazendo aquela oração contra o devorador, a miséria, contra as obras da inveja e contra as enfermidades. Porque, ouvintes, são coisas que têm roubado a sua prosperidade, têm tirado o seu salário, têm prejudicado a sua vida financeira. Mas amanhã nós estaremos levantando as mãos aos céus, clamando a Deus e expulsando esses males do seu caminho.
3: Sai, opressão do mal, vai embora, Satanás! Eu sei que é você que está amarrando a vida dessas pessoas. Eu sei que é você que está levando essas vidas ao fracasso. Sai da vida dessas pessoas, sai, sai. Vai queimando, Jesus, vai queimando. Sai daí, Satanás. Você que está trancando tudo na vida dessas pessoas. Você que está amarrando a vida financeira, a vida sentimental, a vida profissional. Sai no nome do Senhor Jesus. Vai expulsando, vai expulsando. Vai expulsando, grita para Jesus queimar. Sai da vida dela, Satanás. Vai gritando, grita para Jesus queimar. Segura porque é bravo, grita, queima ele, Jesus.
5: Me solta!
3: Você vai sair da vida dela, viu? Vai expulsando, irmãos, vai expulsando. Se vocês pedirem, Jesus queima. Sai da vida deste homem também, Satanás. Expulsa, meus irmãos, vai expulsando. Vai expulsando, vai expulsando. Sai da vida dele, Satanás. Vai gritando para Jesus queimar, meus irmãos. Sai, devorador, vai embora, Satanás. Você que está tirando a paz dessas pessoas. Você que está tirando a alegria. Você que está roubando a prosperidade. Vai embora. Vai expulsando, vai expulsando. Grita para Jesus queimar ele.
2: A presença de Deus tem sido notória conosco no decorrer desta campanha. E amanhã não será diferente. A presença de Deus estará conosco no decorrer desta campanha. Olha, ouvintes, as pessoas que estão participando estão testemunhando o poder de Deus. Por isso, neste momento, eu quero convidar você a acompanhar, a ouvir bem de perto o que Deus está fazendo na vida das pessoas no decorrer desta campanha de quarta-feira.
3: Irmã, qual é o seu nome?
6: Maria Adélia.
3: Irmã Maria, o que é que aconteceu?
6: O que aconteceu é que eu faço as campanhas aqui, né, toda quarta-feira. E o meu filho morava de aluguel, né? E eu determinei, falei com Deus, que Deus ia dar um apartamento para ele. E Deus deu esse apartamento para ele.
3: Espera aí. Você participando da campanha,
6: sim,
3: você clamando a Deus, pedindo a Deus a casa própria para o seu filho.
6: Sim.
3: E ele agora está dentro do seu apartamento.
6: É, Deus deu esse apartamento para ele, em nome de Jesus. E deu também um apartamento para minha filha também, que já está morando no apartamento dela.
3: Através de participar da campanha de quarta-feira, Deus deu o apartamento para a filha e para o filho.
6: Deu sim. Não...
3: Cadê o glória para Jesus? Portas abertas, é a campanha da prosperidade. Deus abençoando a vida do povo.
2: É, pessoas testemunhando o poder de Deus. E você não vai ficar apenas ouvindo o que Deus está fazendo na vida das pessoas. Você vai participar para você também testemunhar o poder de Deus. Essa situação que você está vivendo hoje vai se tornar um testemunho do poder de Deus. Eu quero convidar todos vocês, desempregados, você que é trabalhador, é um microempresário, é um grande empresário, vem participar conosco amanhã no prosseguimento desta campanha da prosperidade. Nós estamos aqui na Rua Senador Pompeu, no número 27, aqui no centro do Rio de Janeiro.

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2: Olha, ouvinte, está chegando quinta-feira, aquele culto especial da Fundação Reviver, que é a obra social da nossa Igreja Deus e Amor. Olha, todas as quintas-feiras, em três horários, no horário das 9 da manhã, às 15, e também no horário das 19 horas, nós realizamos aqui aquele culto da Fundação Reviver. E são cultos extraordinários. Nós temos aí uma equipe preparada para pregar a palavra, orar por você, falar com você acerca deste trabalho tão importante na igreja, que é o trabalho social. Jesus, além de pregar a palavra, ele trabalhou também bastante com a obra social, ensinando a igreja que a igreja precisa pregar o evangelho da salvação e também socorrer as pessoas necessitadas. Eu quero convidar você que me acompanha neste momento para estarem presente aqui conosco nesta quinta-feira em um dos três horários. Você que pode estar de manhã, vem. Você que pode estar à tarde ou à noite, não fique de fora desses cultos da Fundação Reviver. Nós temos aí a minha esposa, a nossa irmã Vânia, a nossa irmã Márcia, uma equipe que trabalha constantemente nesta obra social, auxiliando famílias necessitadas. E eu tenho certeza que nesta quinta-feira, em um dos três horários, Deus tem uma palavra para o seu coração. Essas mulheres estarão aqui pregando a palavra do nosso Deus.
3: Deus está dizendo: orai sem cessar. A igreja não pode parar de orar. Nós não podemos parar de orar. Se este povo parar de orar, o que vai ser dessa cidade? Se este povo parar de orar, o que vai ser deste estado?
4: Ora, mai clama, mai andas.
3: É derramar a alma diante do Senhor, como fez Ana, aleluia. É clamar com fé e certeza que ao clamar o sol para, como fez Josué. É preciso continuar clamando, porque o Deus que respondeu às orações passadas, ele é o mesmo Deus do presente que ouve e responde a nossa oração e vai continuar ouvindo até ele voltar. Aleluia!
2: Venham participar conosco em um dos três horários. Deus tem uma palavra para o seu coração. Deus estará utilizando a vida das tuas servas para ministrar uma palavra para o seu coração. Elas estarão aqui orando por você, orando pela sua família. E eu tenho certeza, ouvinte, você vai sair deste culto abençoado pelo Senhor. Eu quero fazer um apelo neste momento a todos vocês que estarão presentes conosco nesta quinta-feira. Não venham de mãos vazias. Traga pelo menos 1 quilo de alimento não perecível. Você que tem condição de doar uma cesta básica, você que pode doar 5, 10, tem pessoas que têm condição de doar até 1 caminhão de cesta básica. Eu tenho certeza, ouvinte, Deus trará a recompensa para a sua vida. Deus vai continuar abençoando muito você. E a Bíblia tem promessa, você sabe disso. Aquele que dá ao pobre, ele empresta a Deus. E pode ter certeza que Deus não vai ficar te devendo. Você abrindo o seu coração, estendendo as suas mãos, Deus, ele vai te retribuir. Deus vai recompensar você. E você sabe, se Deus te deu muito, olha, ouvintes, não fica só com você. Reparte, distribui, ajuda aquele que não tem. Então, nesta quinta-feira, nós estaremos aqui, a nossa equipe da Reviver, para pregar a palavra, orar por você, e tenho certeza, você virá receber a bênção de Deus e também abençoar famílias necessitadas. Quinta-feira, 9 da manhã, às 15 e às 18 horas, Rua Senador Pompeu, número 27, aqui no centro do Rio de Janeiro. É um trabalho realizado com a obra social Fundação Reviver.
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2: Olha, ouvintes, está chegando, hein? Dia 30 de agosto, aquela grande festa, a comemoração do 32º aniversário da Fundação Reviver. Que maravilha! Eu quero convocar todos vocês para festejar conosco. Nós estaremos reunidos no horário das 14 horas, nesta linda festa. Quando se fala da Fundação Reviver, nós estamos falando da obra social da igreja, um trabalho que tem alcançado vidas, um trabalho que tem alcançado famílias, um trabalho que começou tão pequeno e agora está tão gigante em todo o Brasil. E aqui no Rio de Janeiro, nós estaremos reunidos em adoração, em agradecimento a Deus pelo 32º aniversário da Fundação Reviver. Vai estar conosco nesta tarde, pregando a palavra de Deus, o pastor Antônio Ribeiro. E eu tenho certeza, Deus vai falar no seu coração.
6: Irmãos e irmãs, tem situação que não adianta. Se nós não fazer a nossa parte, o milagre não acontece. Se nós não fazer a nossa parte, as coisas não acontecem. Jesus ali insistindo, falando, estou aqui. Mas o Senhor não veio quando eu chamei, o Senhor não respondeu quando eu pedi. Mas Marta, eu estou aqui, remove a pedra. Mas agora, Senhor, já cheira mal, já está 4 dias aí. E Jesus insistia, remove a pedra, tira a pedra. Tem coisa que nós temos que fazer para Deus. A nossa parte nós temos que fazer. O milagre nós não fazemos, mas alguma coisa nós podemos fazer. E aquilo que você pode fazer, Deus vai deixar que você faça. Aquilo que nós podemos fazer, é nós que temos que fazer. Verdade? Aquilo que nós não podemos fazer e nós cremos e pedimos a sua ajuda, Ele vai nos ajudar. Ele vai fazer. Por fim, remover a pedra. E aí, eles viram Jesus com duas palavras. Deu graças ao Pai, deu graças ao Senhor e disse, ô Lázaro, sai para fora. Aleluias! Aleluias! Que lindo!
2: Deus tem uma palavra para o seu coração neste dia 30. Deus vai falar, meus irmãos. Nós estaremos reunidos por uma boa causa. Teremos adoração nesta tarde. O grupão da Reviver vai estar adorando a Deus. Eu quero convidar todos vocês para participarem conosco. É uma festa de oração, de palavra, de adoração. Venham adorar a Deus conosco nesta tarde deste domingo.

0: quero aproveitar para fazer este convite a todos. Quando se fala de festa, quando se fala de aniversário, a gente leva presente. E eu quero convocar todos vocês para presentear a Fundação Reviver. A Fundação tem cuidado de famílias. Quantas cestas básicas são distribuídas todos os meses? Olha, meus irmãos, você vai estar presente, ouvindo a palavra, adorando a Deus. Mas antes de sair da sua casa, abra o seu armário, a sua despensa, traga pelo menos um quilo de alimento não perecível, porque esses alimentos serão arrecadados e famílias que não têm o pão na sua mesa vão receber esses alimentos. Venham participar conosco, venham festejar conosco. Eu tenho certeza que muitas famílias serão agraciadas através da sua contribuição. Participe conosco. 30 de agosto, no horário das 14 horas, Rua Senador Pompeu, número 27, aqui no centro do Rio de Janeiro.
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0: Olha, ouvintes, passando aqui para chamar a vossa atenção. É nesta sexta-feira, nós estaremos aí no prosseguimento desta campanha, a campanha voltada à libertação e curas. Esta campanha que traz o tema Destruindo as Fortalezas. Eu quero convidar você, a sua família, para estarem presentes conosco, participando desta campanha. É uma campanha que Deus levantou aqui em nossa Igreja Deus e Amor do Rio de Janeiro para garantir a libertação da sua vida, a libertação da sua casa e de toda a sua família. Olha, ouvintes, eu estarei com vocês pregando a palavra de Deus nesta sexta-feira.
2: Eu quero que você entenda que hoje, nesta sexta-feira, é dia de encerrar ciclos. Hoje é dia de romper fortalezas. Hoje é dia de começar uma nova história. A libertação que vem de Deus não tem volta. Ela só tem futuro. E quando Deus liberta alguém, não sobra nenhuma corrente para te amarrar. Quando ele liberta, correntes caem, correntes quebram. Levante a mão e vai adorando, levante a mão e vai glorificando. Já tem correntes caindo, já tem correntes sendo quebradas. A libertação de Deus é total. Vai glorificando, vai exaltando, vai adorando. Receba a libertação de Deus!
0: A palavra do Senhor é infalível. Eu tenho certeza que Deus, ele tem uma palavra para o seu coração. Você vai sair daqui leve. A palavra vai penetrar no seu coração e vai te impactar. Vai mudar a história da sua vida. No decorrer desta campanha, eu estarei orando através dos excelentes dons do Espírito Santo. As pessoas que estão participando estão felizes, estão testemunhando o poder de Deus. Nós vamos acompanhar agora para você entender que quem participa desta campanha é agraciado pelo Senhor. Aumente o volume do seu rádio e nós vamos acompanhar agora os testemunhos, aquilo que Deus tem realizado na vida das pessoas no decorrer desta campanha.
3: Pastor Antônio, é tremendo. Na campanha, Deus libertou o filho dela das drogas e ela está aqui emocionada dizendo que Jesus liberta na igreja Deus e Amor, Pastor Antônio.
4: Irmã, qual é o seu nome?
5: Marilene.
4: Conta pra nós o que aconteceu.
5: Meu filho só andava endemoniado, bebia, fumava, roubava o nosso dia, chamava de demônio, me xingava, pedindo a Deus libertar e transformar ele. Deus libertou e transformou ele. Ele passou a me ajudar daqui R$500 por mês. Aí se me deu, ele me deu 900. Agora ele fez acordo na firma pra poder me ajudar. Dá para as contas.
4: Espera aí. O seu filho era viciado.
5: Era.
4: Causava um transtorno grande em casa.
5: É, recebia demônio dentro de casa.
4: Participando da campanha aqui, o seu filho está liberto.
5: Me xingava, tudo contendo me ruim, chava os irmãos dele, mas tudo morria, tudo pro inferno. Aí conversando com o Senhor para libertar, transformar ele, fazendo jejum, oração. Aí Deus transformou ele, passou a me dar de R$500 por mês. Esse mês ele me deu R$900. Agora ele fez acordo na firma para me ajudar.
4: Continua o seu filho está liberto e abençoado.
5: Graças a Deus de todo.
4: Jesus liberta aqui na igreja, Deus é bom.
5: Eu não gostava de ir para a igreja, porque eu estou amando.
4: Que
5: não...
4: maravilha. Dá glória a Deus, uma mãe feliz. Filho liberto, filho abençoado. Esta campanha prossegue em 6 horários, 7, 9, 11, às 13, 15 e também no horário das 19 horas. Venham participar conosco. Eu tenho certeza, a bênção de Deus está reservada para você. Rua Senador Pompeu, número 27, aqui no centro do Rio de Janeiro.
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E também no domingo, no horário das 7, das 9, das 11, 15 e também no horário das 18 horas. São vários horários, nenhum membro poderá ficar de fora. A Santa Ceia é um evento reservado para os salvos. São dois eventos principais para participação exclusivamente da igreja: o arrebatamento e a Santa Ceia do Senhor Jesus. Você que está em plena comunhão com Deus, com a Igreja Deus e Amor, você não pode ficar de fora. E você também que congrega nas igrejas locais, regionais, centrais, setoriais, nas demais estaduais aqui dentro da capital e queira participar conosco, você pode pegar uma autorização com seu dirigente, aquela carta de recomendação, e você pode participar da ceia aqui na sede da Senador Pompeu. No sábado e também no domingo, nós estaremos aqui celebrando a Santa Ceia do Senhor Jesus Cristo.

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1: Que Deus abençoe grandemente a sua vida em nome do Senhor e Salvador Jesus Cristo. Quem te saúda é o seu irmão em Cristo, presbítero Apolo Alexandre. Você que está me ouvindo agora, você que acorda cedo, luta todos os dias, trabalha duro, sonha em ver o fruto do seu esforço multiplicado, essa palavra é para você. Amanhã, quarta-feira, será a grande campanha da prosperidade. Com um propósito especial, a consagração dos trabalhadores. Meu irmão que trabalha, minha irmã que trabalha, que precisa da bênção de Deus sobre as suas mãos, não basta apenas o esforço, é preciso que o Senhor abra portas que ninguém pode fechar. Conceda sabedoria, proteção e direção para a sua vida. Eu quero fazer uma pergunta para você que está ouvindo essa programação. Como está a sua vida profissional? As portas estão abertas ou fechadas? O salário tem sido suficiente? Você está desempregado? Seu negócio está parado? Você tem trabalhado muito e colhido pouco? Se alguma dessas perguntas falou com você, então amanhã é o seu dia. Traga sua carteira de trabalho, seu crachá, a sua ferramenta de trabalho, seu currículo, sua carteira de motorista, porque nós vamos apresentar tudo diante de Deus em uma oração especial, a oração de consagração dos trabalhadores. O consagrado homem de Deus, pastor Antônio Santos, vai pregar a poderosa palavra de Deus e fazer essa poderosa oração, porque quando Deus coloca as mãos sobre a vida de um trabalhador, ele dá força para vencer os desafios, sabedoria para tomar decisões e dá fé para enfrentar cada batalha. Então não fique em casa, convide um familiar, um amigo de trabalho, um vizinho ou alguém que esteja precisando de uma oportunidade vinda da parte de Deus. Amanhã, quarta-feira, da campanha da prosperidade com a consagração dos trabalhadores. Serão 6, eu disse 6 grandes horários. 7 da manhã, 9 da manhã, 11 da manhã, 1 da tarde, 3 horas da tarde e no horário das 19 horas. No horário das 9 horas da manhã, o consagrado homem de Deus, pastor Antônio Santos, hein, estará fazendo a poderosa oração, pregando a palavra de Deus e entregando as revelações do Espírito Santo. Com toda a certeza, Deus vai te dar direção, força, fé, coragem para você tomar posse de tudo que Ele já prometeu, preparou para a sua vida. Venha buscar a Deus, entregar os seus projetos, seu emprego, seu sustento, seu futuro nas mãos dEle. Esperamos por você. Deus tem uma palavra para fortalecer a sua fé, renovar a sua esperança e mudar a sua história. Não fique em casa. Inclusive, você vai ouvir agora testemunhos de fé de pessoas que chegaram aqui sofridas, vivendo uma vida de escassez e entraram na campanha, foram reveladas pelo Espírito Santo e conquistaram as vitórias que o próprio Deus preparou para cada um. Ouça os testemunhos e já eu retorno com todos vocês.
2: Irmão, qual é o seu nome?
3: Newton.
2: Irmão Newton, o que é que aconteceu?
3: É que eu tava com um dinheiro para receber do INSS e não saía nem por nada. Ia no banco, fazia os papel todo, fazia coisa e nada. Dava sempre dando errado. Aí eu peguei e fiz um propósito com Deus naquele envelope, quando tu falou aí para fazer a colheita de 100 reais, fiz o propósito e pedi a Deus. Não demorou nada. Quando eu saí do banco, fui para casa, a menina me ligou, dá um pulinho aqui para você acertar aqui o papel assim para tu receber teu dinheiro. Já não tinha nem aquela quantidade, tinha mais ainda.
2: Espera aí, quanto tempo estava amarrado lá, parado no INSS?
3: Tinha bem quase um mês.
2: Um mês.
3: Não dava certo, tudo que ela batia, fazia coisa, tudo não dava certo.
2: Veio participar da campanha, desamarrou e recebeu mais do que esperava. Está abençoado. Dai glória a Deus com ele. É isso que Deus faz nesta campanha. Irmã, qual é o seu nome?
4: Irmã Luciene.
2: Irmã Luciene, o que é que aconteceu?
4: Eu cheguei aqui com muita dor de cabeça e, para a glória do Senhor, estou curada. Não estou mais com dor de cabeça.
2: Chegou aqui com dor de cabeça.
4: Sim.
2: E chegando aqui, participando do culto, sumiu.
4: Sumiu.
2: Tá curada.
4: Oh, eu posso contar outra bênção?
2: Pode contar, minha
4: irmã.
2: Eu
4: quero contar a bênção que há 2 meses atrás eu vim aqui e fiz o propósito na quarta-feira. E o meu esposo, ele estava desempregado há 12 anos. E para honra e glória do Senhor, o Senhor abriu a porta de emprego para ele.
2: Espera aí, 12 anos desempregado.
4: 12 anos.
2: Um pai de família, 12 anos desempregado.
4: Sim.
2: A senhora fez o propósito, sim, participando da campanha, e as portas se abriram.
4: Sim, a porta abriu, ele está trabalhando na Fabrimá, uma grande empresa.
2: Portas abertas.
4: Portas abertas.
2: Cadê o glória para Jesus? Vai aplaudindo, vai adorando.
1: Assim diz o Senhor diz que é contigo, o Senhor diz que você vai vencer essa guerra, o Senhor diz que essa batalha não é tua, mas é dele, o Senhor diz que ele vai abrir uma porta tão grande que ninguém pode fechar. Esse é o nosso Deus, é o Deus Todo-Poderoso que faz coisa grande acontecer na vida de cada um. Corre para cá, Deus vai mudar a tua história. Eu falo com você que ouve essa programação, você que é motorista, pedreiro, doméstica, comerciante, vendedor, autônomo, empresário, microempresário, profissional liberal, funcionário público, você que está procurando uma oportunidade, esse culto é para você. Não aceite caminhar sozinho, coloque sua vida profissional nas mãos de Deus. Amanhã, quarta-feira, campanha da prosperidade, consagração dos trabalhadores. Aqui na igreja pentecostal Deus e Amor, o mal cai por terra, o inferno cai por terra, Satanás tem que bater em retirada e o nome do Senhor é glorificado. Deus vai agir na sua vida. E eu quero dizer, esse culto, essa campanha de amanhã é campanha para Deus abençoar a sua vida. 6 grandes oportunidades. 7 da manhã, 9 da manhã, 11 da manhã, 1 da tarde, 3 horas da tarde e no horário das 19 horas. O consagrado homem de Deus, pastor Antônio Santos, pregando a palavra de Deus no horário das 9 horas da manhã. Eu posso até ver a grande massa humana aqui presente para receber as bênçãos vindas da parte do nosso Senhor e Salvador Jesus Cristo. 9 da manhã, uma grande equipe de obreiros de fé estarão aqui levantando as mãos para orar pela sua vida. No horário das 19 horas, eu estarei com todos vocês pregando a palavra de Deus e com uma equipe de obreiros para estender as mãos e ministrar a sua vitória. Ouvintes, você vai ouvir aí o que acontece quando o homem de Deus, pastor Antônio Santos, faz a oração repreendendo as obras malignas. Olha aí o que está por trás do teu sofrimento. E agora, a partir de agora, não tema mais o diabo, porque se ele cai aqui, ele cai na sua vida, em todas as áreas, em nome de Jesus.
5: Vão expulsando, irmãos, vão expulsando. Expulsa toda a obra maligna.
6: Eu te odeio. Eu te odeio.
5: Vai embora, Satanás! O diabo entra em desespero porque o Senhor chega para libertar.
6: Eu tô falando.
5: O Senhor chega para mudar o cenário. O Senhor chega para mudar a história. O Deus da providência já está agindo em vidas. O Deus da providência está agindo em corações aqui nesta manhã. Sai, opressão do mal, vai embora, Satanás. Sai do caminho dessas pessoas. Você que está amarrando a vida desta pessoa. Queima ele, Jesus, queima ele. Sai daí, Satanás. Sai, opressão do mal. Eu te repreendo em nome de Jesus.
6: Eu te odeio.
5: Eu te repreendo em nome de Jesus. Sai da vida dela, Satanás. Vai expulsando, irmãos, vai expulsando. Vai pedindo para Jesus queimar ele.
1: Rua Senador Pompeu, número 27, no centro da capital carioca. Se eu fosse você, eu não perderia.

0: oportunidade. Eu vou estar aqui na igreja também porque eu quero a minha vitória. 7 da manhã, pastor Adão Guilherme, usadíssimo nas mãos de Deus, pregando e orando por todos nós. 9 horas da manhã, o horário maior, o homem de Deus, pastor Antônio Santos, pregando a palavra de Deus e entregando as revelações do Espírito Santo. Pastor, o que significa revelações do Espírito Santo? Pois é, dizem Daniel 2, que Deus revela o oculto e o escondido, conhece o que está em trevas, pois com ele mora a luz. Aqui na igreja, Deus é amor, Deus revela o seu sofrimento, a sua dor. Se tiver alguém trabalhando contra a sua vida, vai ser revelado aqui, desfeito todo mal. Então venha, meu irmão, venha, minha irmã, receber as bênçãos de Deus sobre a sua vida. A rua Senador Pompeu fica pertinho da Central do Brasil. Você que vem pela Central do Brasil, só entrar na rua Senador Pompeu e vir direto. Passou pelo prédio da Embratel, continua indo, atravessa a rua Carneirindo e você vai chegar na igreja Deus é Amor, no grande templo da glória de Deus. Você que vai vir de metrô, você vem ali pela Presidente Vargas, ou você entra na rua Alexandre Mackenzie, que é a rua que vai de encontro a Senador Pompeu, ou você pega ali a rua da Conceição, que termina na rua Senador Pompeu. Você entra na rua Senador Pompeu e vai chegar no número 27. Aqui está o templo da glória de Deus. Então venha receber a sua vitória, o seu milagre. Ele alimenta
1: o faminto. Prostremos agora e busquemos a face do nosso Deus com fé. E Ele nos ouvirá.
0: Glorioso Deus e eterno Pai, Espírito Santo, mais uma vez eu oro em favor do sofrido. Meu Deus, eu oro constantemente por quem sofre, porque o Senhor sabe, meu Pai, a dor daquele pai de família que não tem o que colocar à mesa para os seus filhos. É cortante para o coração do pai e da mãe quando o filho pede um biscoito, um Danone, e o pai não tem o que dar para o filho. O filho quer vestir uma roupa e o pai não tem condições de comprar aquela roupa. Mas o Senhor, meu Deus, é o Deus que prometeu as bênçãos sem medidas. O Senhor, meu Deus, é aquele que nos enriquece e não nos acrescenta dores. Mas para isso, ó Deus, precisamos lutar, não lutar para que o Senhor nos dê a nossa vitória, porque o Senhor já nos deu, mas lutar para vencer o diabo que impede essa vitória de chegar na palma da nossa mão. Traga, meu Deus, esse pai, essa mãe, traga essa pessoa necessitada mesmo, meu Deus, do teu poder, da tua misericórdia. Ajude, meu Deus, essa pessoa a chegar aqui na tua casa, para que a sua chegada aqui venha resultar em milagres extraordinários para a sua vida. Eu sei, meu Pai, que independente de qualquer coisa, o Senhor vai abrir uma porta grande para essa pessoa e ela vai entrar e a sua família será 100% prosperada. É nisso que eu creio e eu não creio em nada diferente do que isso, porque o Senhor faz ainda mais do que nós estamos pedindo ou pensando. Então traga, meu Pai, cada pessoa aqui na tua casa, para que ela receba as tuas bênçãos e seja abençoada em nome do Pai, em nome do Filho e em nome do Espírito Santo de Deus. Amém e amém, Senhor Jesus. Rua Senador Pompeu, número 27, no centro da capital carioca. Venha receber o seu milagre, a sua vitória, porque o nosso Deus é o Deus do inaudito, do extraordinário.

extraordinário. E ele cumpre as promessas na vida daquele que o busca com sinceridade. 7 da manhã, 9 da manhã, 11 da manhã, 1 da tarde, 3 horas da tarde e no horário das 19 horas. Que Deus te abençoe. Quem se despede é o seu irmão em Cristo, presbítero Apolo Alexandre, nos trabalhos técnicos, cooperador Silvan Araújo. Fiquem todos na paz do Senhor Jesus.

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2: Um profeta do lado correndo a pé, dizendo: vamos aí, véio, manda fogo aí, vai vir água, hein? Olha aí, põe esse cavalo pra correr. É uma coisa assim que eu ficaria extasiado de alegria por uns 6 anos. Mas de repente a Bíblia Sagrada nos fala, meus irmãos, que Jezabel, quando soube que os seus profetas estavam mortos e tal, ela resolveu perseguir o profeta Elias. E o versículo que nós lemos fala exatamente sobre isso. Ele, vendo a perseguição, se levantou para escapar com vida. Quando eu falei do remédio e os seus sintomas, os sintomas que levariam as pessoas a tomar um remédio, eu nem sei se existe aqui no Brasil esse tal de Paxil. No final da propaganda, o remédio dizia assim: a vida é muito preciosa para você viver mais um dia se sentindo mal. E eu me aproveito dessa sentença para dizer a vocês, meus irmãos, que a vida é muito preciosa, a presença de Deus é muito deliciosa, é gostosa, para você passar mais um segundo passando mal, como você talvez esteja passando. Nós não podemos de forma alguma dar lugar para a nossa vida estar em estado de miséria, em estado de tristeza profunda. É claro que existem momentos na vida que nós estamos tristes. A própria Bíblia fala que tem um tempo que a gente está triste por situações que a gente vive, por perdas, não é? Mas como Deus tratou da situação de Elias, eu quero usar o tratamento que Deus deu a esse homem, que a Bíblia Sagrada nos fala no versículo 3, eu entendo que ele temeu pela sua vida. Então ele sentiu medo. A Bíblia Sagrada nos fala no versículo 5 que ele chegou a dizer: Senhor, olha, para mim, se eu quiser me levar, eu não me incomodo mais em viver, eu não sou melhor do que os meus antepassados, o Senhor pode tirar minha vida, está tudo certo. Eu entendo que ele sentiu sim o desejo de não mais viver. Eu não chegaria a me arriscar a dizer que ele estava tendo tendências suicidas, como eu ouvi um pregador dizendo recentemente, porque Elias estava com uma forte tendência suicida. Que é isso? Elias não estava com tendência suicida, não. Elias queria ir logo para a presença de Deus, mas não que ele quisesse se matar, não é verdade? Mas de qualquer forma ele havia perdido o interesse pela vida. A Bíblia Sagrada nos fala que o profeta Elias, ele também estava sentindo um cansaço acima do normal. Sintomas que nós vemos na listagem do remédio que eu falei para vocês. E a Bíblia Sagrada nos fala também que o profeta, de alguma maneira, se sentia rejeitado. Por quê? Porque ele entendia que não era só o adversário que ele havia vencido, mas havia tido uma sobra que estava contra ele. Mas quando o povo de Israel, como um todo, deixou de ouvi-lo, deixou de obedecer o Senhor, ele entendeu que esse povo também rejeitava a ele, porque rejeitava a mensagem. No versículo 10 do capítulo 19, ele disse: eu tenho sido zeloso, Senhor. Agora os filhos de Israel deixaram o teu conserto, derribaram os teus altares, mataram os teus profetas à espada. Eu fiquei sozinho aqui e ainda estão buscando a minha vida. Ou seja, ele tinha todo tipo de sintoma que nos leva a crer que ele realmente estava passando por um momento delicado na sua vida. Um momento que ele estava lá embaixo. Então isso pode acontecer, meus irmãos. Se aconteceu, na minha opinião, o profeta Elias é um dos grandes profetas que a Bíblia relata, se não, eu colocaria ele no top 10, vai. Se aconteceu com o profeta Elias, acredito que pode acontecer com qualquer pessoa. Agora o que acontece, meus irmãos, é que nós temos uma certa tendência a entender algum tipo de enfermidade como pecado, opressão. Se o irmão chegar para o outro e falar: olha, eu estou um pouco para baixo, estou meio depressivo, A gente pode ouvir coisa assim, irmão, dobra o seu joelho e ora, rapaz, ora, ora. Num sentido assim, acho que o irmão está com algum tipo de falta perante o Senhor. Acho que o irmão fez alguma coisa errada perante Deus. Você teria coragem de falar isso na cara do profeta Elias? O homem que havia orado e Deus havia mandado fogo. O homem que orou, Deus havia mandado chuva. Você teria coragem de colocar o seu dedo no nariz do profeta Elias e falar: Elias, se você está sentindo esses sintomas de depressão, é porque você está em pecado. Você teria coragem de fazer isso? É o homem do fogo. É o homem que corria mais do que as carruagens bem preparadas, com os cavalos mais bem cuidados. A gente não teria coragem de dizer isso, mas a gente fala isso com o irmãozinho que está sofrendo quase a morte, pedindo socorro. Semana passada, quando estava aí ainda o grupo da África, nos encontramos com uma irmã que tratava de defender o grupo, achando que o grupo estava sendo mal alimentado. Os camaradas ganharam até peso aqui, né, pastor Mariano? Ficaram tudo gordinho aqui. Por alguma razão a irmã chegou e falou, olhando para mim: porque, irmão, tem que ter um jeito, os meninos estão passando fome. Não, irmão, passando fome não, que isso, esse pessoal come mais do que tudo, já tem comida aí para... Não. E até chegou um ponto que eu falei: mas, irmã, se é só questão de ainda não almoçar, é porque estamos trabalhando aqui, eu também não almocei. A mulher olhou para mim de novo e disse: é, mas pastor tem que sofrer mais do que a ovelha. Eu falei: eita. Falei: mas não tem que ser igual a ovelha, irmã? O pastor também não é ovelha? O que eu quero dizer, meus irmãos, é que nós aqui, olha, aqui são pastores. São homens de Deus que trabalham às vezes noite e dia. E não é só o púlpito. Eu acredito que o púlpito, quando eu estou pregando aqui, isso aqui, meus irmãos, me renova. Isso me faz bem. O que nos mata são as coisas que estão lá para fazer, ver coisas que você tem que resolver, ver situações que você fala: eu me recuso a acreditar que uma pessoa possa ter feito isso. É isso que vai nos matando. Agora, estar aqui é uma maravilha. Assim como você pode passar por situações difíceis, vocês nos permitem também passar situações difíceis, não? Nos permitem também, às vezes, dizer que estamos com algum tipo de dor? Eu sei que sim. Porque nós também estamos sujeitos, assim como o profeta Elias passou por uma situação difícil. Isso pode acontecer aos mais abençoados e não quer dizer está em pecado. Tem local, meus irmãos, coitado do pastor. Se o pastor falar: estou tão cansado hoje, eu... É, irmão, tem que levantar e andar, mas é que eu trabalhei o dia inteiro, estou esgotado, mas deve ser algum peso de pecado que está no irmão aí, porque o irmão tem que dar. Não, meus irmãos. Imagine vocês quando a situação, às vezes a situação, eu sei lá, poderia resumir dizendo, talvez seja algum processo químico, talvez seja algum tipo de perda, talvez seja uma questão na família, talvez... O que importa é que Deus sabe tratar cada situação, e Deus tratou do profeta sem a necessidade do Paxil ou qualquer outro remédio que seja para depressão aqui no Brasil, que eu nem sei o que é. Deus tratou. Deus não queria o seu servo assim. Deus não olhou para o profeta Elias e disse para ele: Elias, fica tranquilo aí, que ainda não... dobra o seu joelho aí, ora, rapaz, tu deve estar em algum tipo de pecado, e que de mais a mais ainda não tem Paxil, senão daria para... não tem Ribotril, não tem, sei lá, quem mais quer fazer, não tem Ocaldil, não sei o que é, para te dar... Não tem, então fica tranquilo que vai... Não! Eu quero dizer a você que está sofrendo esse tipo de sofrimento, que Deus não quer que você passe por esse tipo de sofrimento. E Deus está disposto a levantar você e curar você dessa situação que você está vivendo. E isso vai glorificar o nome dEle. Louvado seja Deus. Aleluias. O importante, meus irmãos, em se falar que Deus é poderoso para curar, porque antes que psicólogos ou psiquiatras ou médicos que tratam exatamente desse tipo de enfermidade, não sei se existe algum específico, mas creio que esses que eu citei podem ajudar, antes que existisse esse tipo de medicina, antes que existisse qualquer tipo de remédio, Deus tratou e curou um homem e vai nos deixar a receita hoje aqui. Vai deixar para você a receita para você se levantar dessa situação. Se Deus curou o profeta Elias, Deus cura você também. Porque muitas pessoas, meus irmãos, ao viverem situações como essas que eu estou colocando, é falta de perspectiva. falta de entender que o futuro vai ser melhor. Poderia colocar falta da presença de Deus, é claro, mas vamos ser, eu diria, bem tranquilos na exposição. Perdas, ou mesmo a própria questão que eu disse do próprio corpo humano que se desbalanceia de alguma forma, esbalanceado acaba criando situações que precisam ser tratadas, evidente que sim. Mas que o nosso Deus tem uma receita poderosa, tem, para esse seu desânimo. Você que se levanta todo dia de manhã e acha que não vai chegar à tarde, não, hoje, de hoje eu não passo. Você pode até achar, não, mas será que tem gente assim? Claro que eu não vou perguntar aqui para não criar constrangimento, mas tem muita gente desse jeito. Todo dia se levanta, será que eu vou chegar ao final do dia hoje vivo ou viva? Ou pessoas que quando se deitam, será que eu vou acordar? Pessoas, meus irmãos, que já não têm mais ânimo para absolutamente nada. Pessoas que não conseguem enxergar o sucesso e o futuro do seu próprio trabalho. Pessoas, meus irmãos, que infelizmente, não entendendo a situação, vão se entregando a um certo ponto, que vão se tornando vulneráveis, agora sim eu diria, vulneráveis a uma ação maligna. Você acha que o diabo é aquele tipo de ser cordato, aquele tipo de ser que tem honra? Não, não, não. Quanto mais você estiver vulnerável, mais ele vai buscar acabar de uma vez por todas com a sua vida, com você, com as suas coisas. Então levanta a sua cabeça, o que é tratamento, o que Deus tem de tratar, deixa ele te tratar, para que você se levante dessa situação ruim que você está vivendo. É importante dizer, meus irmãos, que Deus reconheceu a enfermidade do seu servo. Deus não ficou criticando ele, olha aí, ó. Molenga, usei tanto tá dessa que não. Deus reconheceu que o seu servo precisava de ajuda. Deus reconheceu que Elias precisava de socorro. E a Bíblia Sagrada nos diz que em resposta a essa situação, quando Elias disse: "Ah, Senhor, eu quero morrer, não dá mais para continuar", Deus olhou ele, fez o diagnóstico, e a Bíblia Sagrada nos fala que Deus o deixou descansar. Deus o deixou dormir. Deus o alimentou. O alimentou com uma comida forte. Deus o deixou descansar mais um pouco, deixou ele dormir mais um pouquinho, e depois que ele comeu de novo, ou seja, que ele dormiu de novo, a Bíblia Sagrada nos diz que, tendo se levantado, ouviu já a proposta: olha, você tem um longo caminho pela frente, seria um caminho de 40 dias, você vai caminhar isso, e por 40 dias Deus não tocou no assunto, Deus se manteve em silêncio. E ele foi caminhando na direção que Deus o mandou caminhar. Foi caminhando para o lugar que Deus o indicou para que caminhasse e estivesse lá. Você entendeu que Deus respeitou a enfermidade do seu servo? Você entendeu que Deus deu a ele, olha, um descanso, deu a ele comida? Quando o homem diz: "Senhor, eu quero morrer", Deus poderia chegar: "Se quer morrer, quer mesmo? Então vai, paz." Não, Deus falou: "Morrer não, calma, dá mais comida para ele, dorme mais um pouquinho, descansa, agora levanta, dá mais uma comidinha, anda mais um pouquinho." No versículo 8, a Bíblia Sagrada nos fala, meus irmãos, que Deus começa então o tratamento com o seu servo. Até então Deus só estava dizendo: calma, Deus só estava dizendo: eu entendo você. Deus só estava dizendo: nesse momento você não precisa que eu fique falando nada, toma silêncio, vamos lá, come aí, descansa aí, caminha um pouquinho, mas você vai depois caminhar 40 dias, aí começa o tratamento, estava a caminho, você vai caminhar 40 dias até o monte Horebe, o monte de Deus. Ou seja, Deus basicamente enviou o profeta para a igreja. Hoje, Deus não falaria para você hoje, olha, vai para o Monte Horeb, meu servo, vai para o... Como é que chama aquele monte ali que tem aqui, que tem os paliteiros lá, como é que é? Ah, esqueci aqui. Ah, vá para o Pico do Jaraguá. Não, Deus não iria falar isso para você. Deus iria dizer a você, olha, descansa um pouquinho, olha, calma, espera um pouquinho, que você tenha um pouquinho de paz para você repensar, para você pensar a vida. Nem eu vou falar contigo agora, mas eu estou aqui contigo. Então come, descansa. Depois é o seguinte, eu quero que você vá à igreja. Vá à igreja. Monte Horeb, meus irmãos, foi onde Deus passou a lei para Moisés. Foi lá onde os 10 mandamentos foram dados a Moisés. E igreja tem de ser um lugar onde as pessoas vêm para se recuperar de qualquer tipo de enfermidade, principalmente a depressão. Aqui na igreja você vem, você se alimenta da palavra de Deus, você se alimenta dos louvores. Hoje eu já cheguei aqui falando com a banda, vocês têm que transmitir alguma coisa. Cadê o baterista? Cadê o guitarrista? Baterista, estão ouvindo aí? Estão ou não estão? Se não transmitir, não adianta. Vocês estão aqui porque vocês querem de Deus alguma coisa para as vossas vidas. Eu não posso, nenhum desses irmãos aqui pode, ninguém pode subir aqui vazio para ficar falando blá blá blá. Nós temos que falar aqui em nome de Jesus Cristo, que Deus está nos mandando falar, porque isso edifica a igreja, fortalece a igreja, é terapêutico para a igreja. Quem toca e quem canta é a mesma coisa. Se existem locais, meus irmãos, onde as pessoas vão para se exibir, não é esse local. Aqui na igreja Deus e Amor, quem toca e quem canta tem de saber da responsabilidade que assume para curar almas feridas, para curar vidas que precisam se levantar. Tem de transmitir alguma coisa. Louvado seja Deus, aleluias. Igreja tem que ser lugar de tratamento. Aqui se estuda a palavra de Deus, aqui se come da palavra de Deus, aqui se louva a Deus, aqui se fala com Deus. Aqui, meus irmãos, nós temos de entender, e com muita profundidade, o que Deus quer que nós compartilhemos uns com os outros. Deus não quer que nós compartilhemos com os outros a vida alheia, coisa assim, não. Deus quer que compartilhemos uns com os outros as nossas cargas. A Bíblia relata no livro de Gálatas, no capítulo 6, versículo 2. A Bíblia fala claramente para nós levarmos as cargas uns dos outros. Você sabia que Cristo tem uma lei? E assim cumprireis a lei de Cristo, é o que diz a palavra de Deus. É aqui onde a pessoa vem com um fardo pesado e nós nos encostamos nela e falamos, escuta, está cansado demais, está depressivo, está pesado o cargo. Eu te empresto o meu ombro, amigo. Eu te empresto o meu ombro de irmão. Aqui nós subimos para pregar a palavra de Deus, e temos de estar preparados para produzir alento nos corações. Temos de estar preparados para produzir nos corações de todos vocês ânimo, para que vocês possam encarar as dificuldades. Temos de estar preparados para repreender o adversário que possa vir estar acabando com a vida de tanta gente. Horeb, eu diria a vocês que é casa de Deus, é lugar de tratamento. Igreja tem que ser, eu diria, um tratamento de choque antidepressivo na vida de todos os que aqui vêm. Vocês não têm ideia, talvez, meus irmãos, a quantidade de pessoas que vêm aqui. Quando eu falei da campanha Ainda Resta Uma Esperança, a quantidade de gente que vem aqui e vem a esse lugar como se fosse a última esperança para a sua situação. Vocês não têm ideia. Eu não sei dizer, mas eu sei que Deus tem a sua forma de ver e contabilizar tudo. Quanta gente veio aqui, eu diria, a igreja hoje, representada pelo Horeb. Ou seja, representamos aqui o Horeb de Elias. Quanta gente veio aqui, já foi recuperada. Quanta gente veio aqui em estado de miséria profunda pedindo a morte, Deus levantou e Deus recuperou essas vidas. Casa de Deus é lugar de recuperação. Igreja onde o Espírito de Deus está atuando é um verdadeiro tratamento de choque contra a depressão. Pode confiar, pode acreditar se Deus trouxe você aqui, é porque Deus tem tratamento para você. No versículo 13, meus irmãos, a Bíblia Sagrada nos fala: primeiro Deus enviou Elias à igreja, depois Deus deixou Elias contar o problema. Mas Deus não sabe tudo, irmão Orival, sabe? Sim. Mas Deus queria ouvir da boca dele. Deus perguntou: o que você está fazendo aqui? Aí Deus deixou ele falar. Isso é remédio, isso é medicina. Você está aqui? O que é que você está fazendo aqui? Aí você, cada um tem a sua questão. Alguns estão abatidos por uma coisa, alguns estão depressivos por outra coisa, alguns estão com... cada um tem a sua questão. Então Deus está perguntando: você veio fazer o que aqui? Deus quer ouvir você. Talvez eu, talvez, quem sabe, outros irmãos, um dia ou outro, nós estejamos com a cabeça meio quente, você queira desabafar, a gente diga: não, hoje não, amanhã. Deus nunca vai falar isso para você. O que é que você veio fazer aqui? Oh, meu Deus, eu estou triste, eu estou depressivo, não sei se é questão química, não sei se é questão das grandes perdas que tive na vida, não sei se é algo, sei lá, espiritual, alguma coisa, mas eu estou triste, eu não consigo sair do lamaçal da tristeza, não consigo me levantar. Então Deus está dizendo a você: o que você veio fazer aqui? Ele está te perguntando. Deus deixou o profeta, aliás, abriu espaço para o profeta falar. Conta para Deus o que é que você está sofrendo. Isso é remédio. Tem dia que você está triste, eu estou triste, nós estamos tristes, cada um tem uma fórmula. Tem dia que aquela angústia bate dentro da gente, comigo acontece isso, às vezes. Aquela angústia, aquela coisa que dói, e eu sinto vontade de chorar. Então eu choro. Quando eu estou na igreja, eu dobro meu joelho, falo um pouquinho com Deus, as coisas saem pelas lágrimas e logo eu já estou bem. O que você veio fazer aqui? Conta para Deus o que você veio fazer aqui. Deus deixa o profeta falar. É o tratamento, é um tratamento. A Bíblia Sagrada nos fala, meus irmãos, que depois de ouvir o profeta, Deus começou a mostrar para ele: epa, não é bem assim, não é bem assim. A verdade liberta, meus irmãos. O profeta Elias, mais uma vez, ele fala no versículo 14. O seu povo deixou o seu conserto. O seu povo derribou os teus altares. Os teus profetas mortos. Só eu fiquei. Existem situações que nós criamos a respeito da nossa própria vida, da nossa própria situação, que não representam necessariamente a verdade, e nós temos de conhecer a verdade. Às vezes, meus irmãos, o quadro que nós pintamos da nossa situação é muito carregado por coisas que não haveria necessidade de colocarmos tanto peso assim. Deus deixou o profeta falar. Mas o profeta estava crendo em muita coisa que não era necessariamente a verdade. E falsas ideias e ideias negativas a respeito da nossa vida são, sem dúvida, um combustível terrível para a depressão das pessoas, para a tristeza profunda das pessoas, para o esgotamento das pessoas. A pessoa que não tem esperança, está depressiva, ela sempre pensa assim: isso aqui não vai dar certo. Porque, e olha para as pessoas: aquele está me perseguindo, ah, olhou atravessado para mim, já não tem mais crente nessa igreja, eu sou o único que sobrou aqui, eu não dá mais, esse povo não quer mais servir o Senhor, é tudo carnal, eu sou o único espiritual que tem aqui no meio, Senhor, eu não aguento mais, eu vou morrer, ah, todo mundo vai me matar, até o pastor quando prega, parece que está pregando para enfiar uma espada no meu coração. Calma. Deus quer mostrar para você a verdade. O profeta Elias meio que está fazendo até quase que uma acusação. Meio que ele está dizendo assim: olha, Senhor, eu fui chamado pelo Senhor, eu fiquei tanto tempo na secura dos desertos, esperando o Senhor cumprir a sua palavra, fomos para o monte, vencemos o adversário, veio a chuva, eu fiz tudo que o Senhor mandou, mas na minha vida nada está dando certo e nada vai dar certo, porque esse povo não quer nada com o Senhor. Foi isso que ele disse. Então Deus corrige ele. Deus fala para ele: calma. Não é bem assim. Você que está aqui, pense um pouquinho. Será que a situação de medo que você está vivendo? Será que a situação de estresse que você está vivendo? Será que esse processo terrível de ansiedade que dói, que parece que vai explodir o seu peito? Será que os sintomas que nós falamos aqui, essa dificuldade de concentração, falta de perspectiva, falta de sono, será que tudo isso não está fazendo você criar inimigos que na verdade nem existem? Você sabe que tem inimigos, nós sabemos que temos inimigos, mas de repente nós estamos menosprezando a quantidade maior de poder e força, mas muito maior, que está do nosso lado. E a gente começa a achar que nada vai dar certo, não vamos vencer em nada, porque estamos nessa situação. E Deus vem então e nos corrige. Deus fala com o profeta: olha, não é bem assim. Versículo 18. Não é todo mundo que deixou o meu conserto, não. Tem 7 mil. Esses os seus joelhos não se dobraram a Baal. Você não está sozinho não, rapaz. Não é bem como você está colocando. Só eu fiquei e busco. Acredito que Deus estivesse também de alguma forma fazendo o profeta entender: de mais a mais o Deus aqui sou eu. De mais a mais, quem faz secar os céus e não fazer haver chuva, nem nuvem, nem nada, sou eu. De mais a mais, quem manda fogo para mostrar quem é Deus aqui sou eu. De mais a mais, quando a chuva vem, quem manda a chuva sou eu. Então não é bem assim, calma. Calma. A verdade de Deus é maior do que a sua verdade. Pare de superdimensionar as coisas, porque isso vai levar você sim a ter muito mais medo. O sucessor de Elias, a Bíblia fala que quando estava sitiada a cidade de Samaria, ou Samaria, como dizem alguns, eu falo Samaria mesmo, tá bom. A cidade sitiada, e um dia, Deus abriu os olhos do servo de Eliseu, para que contemplasse a cidade cercada e o grande perigo que estava acontecendo ali, de perderem até a vida. E ele se apavorou, teve medo, não teve tempo nem de se deprimir. Eu entendo particularmente que ele tentou fugir. E Deus utilizou o seu servo para dizer: isso aí é grande, mas o nosso Deus é maior. O que está com a gente é maior do que isso aí. Deus é maior do que a sua depressão. Deus é maior do que esse sentimento seu de que nada vai dar certo. Vai dar certo sim. Você tem um Deus maior do que os seus problemas. Você tem um Deus que pode fazer você superar sim essa situação de tristeza que acontece. Não tenha medo de expor diante de Deus e diante dos seus verdadeiros amigos e irmãos a sua situação, porque você vai encontrar pessoas que vão te ajudar a lutar a sua luta em nome de Jesus, para a glória de Deus. Não é bem assim. E a Bíblia Sagrada, meus irmãos, nos diz que Deus então, veja, tratamento, vai à igreja. Depois, conta o seu problema. Contou o seu problema, deixa eu dimensionar exatamente o tamanho do seu problema. Não é tão grande como você está pensando. E Deus deu, meus irmãos, mais um remédiozinho nessa receita. Deus falou com o seu servo: olha, eu vou te dar o que fazer. Não sei se vocês já perceberam, tem pessoas que dizem: ah, o fulano se aposentou, mas foi se aposentar e morreu. Não sei, se for assim, eu não quero me aposentar tão cedo. Não trabalhar até ficar bem. A questão não é essa, meus irmãos. A questão é a falta do envolvimento, a questão é a falta do movimento, a questão é a falta do que fazer. É evidente que se o profeta de repente achou que a batalha já deveria ter acabado, a perseguição continuou, mas de repente quer se isolar, quer ficar sozinho, quer morrer, Deus falou para ele, não, você vai à igreja, eu vou te ouvir, vou dimensionar exatamente qual é o seu problema e vou dar a você mais trabalho. Envolva-se. Tem coisas que Deus tem colocado nas suas mãos para fazer e você nunca fez. Faça! Se levanta, faz o que Deus tem tocado no seu coração para fazer. Eu não estou falando apenas de coisas ou questões naturais daquele envolvimento, tipo, ah, vamos fazer aquelas terapias de grupo, vamos aprender uma nova dança, fazer crochê. Pode até fazer parte, mas eu estou falando de um envolvimento muito maior do que esse. Eu estou falando de você se envolver com as coisas de Deus muito mais do que você já tem sido envolvido. Isso te fortalecerá, isso verá para você ver o quanto a mão de Deus vai estar ao seu lado, o quanto Deus vai te usar, o quanto pessoas vão ouvir você e vão ser alentadas. Isso vai fazendo ir embora esse seu sentimento de inutilidade, esse seu sentimento de que você já não vale mais nada, ninguém gosta de você, ninguém me ama, ninguém me quer, porque eu quero morrer. Deus foi claro, do versículo 15 ao 17. A choradeira foi grande, só eu estou aqui, Senhor. O Senhor falou, ó, comeu, veio para cá, falei contigo. Então volta de novo para o deserto de Damasco. Você vai ungir um rei, vai ungir esse outro, vai fazer isso, vai fazer aquilo, vai dar tudo certo, esse povo que você vai levantar, vai pelejar aqui, pelejar, vai dar tudo certo, fica tranquilo. Deus estava dizendo, Elias, eu estou no controle. Eu estou no controle. Pode ficar sossegado porque eu estou no controle. Às vezes você pode até não perceber, às vezes você pode até não ver, e às vezes eu diria que até mesmo com os seus próprios olhos você talvez até nunca tenha visto. Mas que Deus está no controle, está ao seu lado e Deus vai te ajudar. Se você pertence a Ele, pode ter certeza que Ele vai fazer. Eu conto a história para vocês de um batalhão, nos tempos daquelas batalhas ainda da Segunda Guerra. E um esquadrão entrou numa cidade que tinha sido dominada e uma casa grande explodida pelos exércitos de Adolf Hitler. Que embora batalhasse pela Alemanha, era austríaco. Ninguém é perfeito. Espero que não estejam me ouvindo lá. E conta a história que alguns soldados conseguiram passar pelas enormes baterias de armas pesadas desse exército que matou tanta gente e entraram numa casa. E leram na parede da casa uma frase que dizia assim: eu acredito no sol, mesmo no dia que ele não está brilhando. Acredito no amor, mesmo às vezes não sendo demonstrado abertamente. E acredito em Deus, mesmo no momento em que talvez Ele não esteja falando comigo. Pode acreditar nesse Deus. Pode acreditar no Senhor. Não existe antidepressivo maior do que o nosso Deus. Antes que o homem fizesse as suas pesquisas e as suas descobertas para poder despachar remédio daqui, remédio para ali, Deus já havia feito você. Deus fez o homem, Deus conhece o seu corpo, Deus conhece o que você precisa, e espiritualmente Deus conhece muito mais do que você precisa. Se você é de Deus, pode ter certeza que Ele está falando com você hoje. O depressivo às vezes não vê Deus, meus irmãos. O depressivo às vezes não vê a ação de Deus. Por isso é preciso estar na igreja, precisa estar com confiança, precisa estar com esperança. O mesmo Deus que trabalhou no profeta antes dos medicamentos que temos hoje, é o mesmo Deus que vai trabalhar na sua vida e vai te levantar, e tu serás uma bênção. Pode confiar que essa medicina de Deus é a medicina capaz de mudar a sua vida para sempre. Por uma questão de prudência, meus irmãos, eu diria a vocês que As situações de depressão, elas precisam do tratamento médico em alguns casos. Mas por melhores que sejam os tratamentos médicos, o tratamento do nosso Deus é muito melhor. Que Deus abençoe você. Pode levantar a sua cabeça. Você tem um Deus que não desiste de você. Você tem um Deus que está trabalhando por você. Mesmo que você não possa vê-lo, Ele está trabalhando. Mesmo que nesse exato momento, quem sabe você até diga: não, faz tempo que eu não sinto Deus falando. Mas se você é de Deus, pode ter certeza que Deus está agindo. Pode ter confiança que o Senhor está cuidando de você. Ele está no controle da sua vida. É evidente que tudo isso acontece à vida daquele que pertence a Deus. Se você é de Deus, pode ter confiança. Muita gente diz: não, Deus está no controle. Deus está no controle. Sim, Deus está no controle. Controle de quê e de quem? Eu estou numa situação que, às vezes, eu tenho que encarar, falar coisas que, infelizmente, alguém tem que falar, né? Às vezes me sinto na história do rato e do gato. Os ratos concordaram em colocar um sininho no pescoço do gato, para quando o gato se aproximasse, aí todo mundo já ia ouvir o sininho, blim, blim, blim, todo mundo concordou, e a ratalhada toda: ah, vamos colocar o sininho. Até que alguém perguntou: mas quem é que vai colocar, né? Algum candidato? E, meus irmãos, quando se fala a verdade que precisa ser dita, eu diria a vocês que nem todo mundo quer falar. Alguns falam amaciando. Recentemente falei no programa, é muito eufemismo. É muito tipo: tenho que ser politicamente correto para não afetar. Desde que não deturpe a verdade. Porque muitas pessoas ficam camuflando. O irmão vai, peca, faz uma coisa errada. Ao invés de chegar e: irmão, olha, seu irmão precisa se arrepender, porque Deus não se agradou, foi um pecado perante o Senhor. Ei, irmão, porque tem que ver esse agravo. Agravo, faça-me o favor, vai. É um agravo. Deus está no controle, é o assunto. Do que e de quem? Achar que Deus está tipo assim: não, Deus controla todas as... Se você é de Deus, Deus está no controle da sua vida, sim. Se eu falar outra parte vai ficar pesado, mas se você é de Deus, Deus controla a sua vida, sim. Se você é de Deus, bem entendido, você tem a sua vontade, tem a sua ação. Estou dizendo, Deus está no controle da situação. Quando você está nos planos do Senhor, quando você está na vontade de Deus, está cuidando de você. Você pode ficar doente, você pode... Lembre-se de Jó. Grandes homens de Deus passaram por situações terríveis. Deus estava no controle, deu tudo certo. Mas você precisa ser de Deus. Você precisa ser de Deus. E eu vou encerrar isso aqui só para vocês entenderem. Os meus filhos estão todos grandes. Quando eram menores, que precisava de mais cuidados, eu cuidava dos meus filhos, no sentido orientar, no sentido educar, no sentido dizer o certo, o errado, isso, porque eram meus filhos. Mas seria absurdo eu chegar na casa de uma pessoa que eu não conheço e começar a tentar educar filhos que não são meus. Aliás, se fossem os seus filhos, você não gostaria. Você diria para mim: escuta aqui, o pai sou eu, você cuida dos seus, deixa eu cuidar dos meus. Deu para entender a questão do controle ou não? Deu? Amém? Deu para entender ou não? Querem mais algum exemplo? Tá bom assim? Se você é de Deus, Deus está cuidando de você, Deus está educando você, Deus está falando com você, Deus está cuidando da sua vida, cuidando dos seus passos. Às vezes você passa por uma tribulação, por uma luta, mas Deus está ali. Às vezes você passa pelo silêncio de Deus, mas Deus está ali. Está tudo controlado, está tudo planejado. Deus não faz nada por acaso. Você acha que Deus ia chegar, por exemplo, e: ah, aquele ali, puxa, tinha me esquecido dele, o que, que eu faço com ele? Supondo que fosse uma pessoa: ah, esse aqui, tá, tinha me esquecido, está aqui na beirinha do abismo, upa, esbarrei nele. Não, Deus não é assim, não. Deus tem a vida dos seus servos, dos seus filhos, tudo debaixo de um controle rigoroso, porque Deus tem um plano para a sua vida, e o plano de Deus para você é bom. Se você é de Deus, Deus está no controle da sua vida. Não se preocupe, porque já deu tudo certo. Que Deus abençoe você, que o Espírito de Deus siga falando ao seu coração, à sua vida. Vamos nos colocar de pé, queridos irmãos. Deus está no controle da vida de vocês? Está? Se Deus não está no controle da sua vida ainda, é porque você não disse para Ele: Senhor, eu quero que o Senhor venha controlar a minha vida. É porque você não disse a Ele: Senhor, eu quero que o Senhor tome as rédeas da minha vida. que o Senhor controle minha vida está melhor, né? Você já entregou a sua vida para o Senhor? Entrega os teus caminhos ao Senhor. Sem Deus, meus irmãos, é impossível. Não conseguimos vencer nada sem Deus. Sem Deus é impossível vencer. Se você quer vitória, você tem de ter Deus na sua vida. Já levantou a sua mão para o Senhor? Se não levantou, levante a sua mão para o Senhor. Não, peraí, deixa eu explicar. Obrigado, meus irmãos, desculpa, foi falha minha. Você que ainda não se entregou para o Senhor, levanta a sua mão para se entregar para Deus. Os irmãos vão aí onde vocês estão, para que Deus passe a tomar controle sobre as vossas vidas. Debaixo do controle de Deus, você vai poder dizer que vai dar tudo certo. Você vai vencer não só a depressão, você vai vencer todo tipo de situação ruim que possa se apresentar diante de você. Com Deus nós somos vitoriosos. Levanta sua mão, você que quer entregar a sua vida para Deus cuidar dela. Levanta sua mão, levanta, não tenha receio não. Deus tem um projeto na sua vida. Deus tem um plano na sua vida. Deus não tem prazer no seu sofrimento. Se você deixar Deus entrar na sua vida, vai dar tudo certo. Você precisa dizer sim. Por mais que você não diga nada, não dizer nada também é uma resposta. Você quer aceitar Jesus como seu Salvador, como seu Senhor? Dá um sinal com a sua mão agora. Quer se entregar para Deus? Você que está desviado, desviada, a sua situação é uma situação que requer muitos cuidados. Mas existe um cuidado imediato. Você tem de voltar para o Senhor agora mesmo, antes que o mal te alcance definitivamente. Quer voltar para o Senhor? Se você quer, dá um sinal com a sua mão. Se Deus falou contigo, dá um sinal com a sua mão. Se você não sentiu que Deus falou contigo, você não vai tomar atitude nenhuma. Não é vergonhoso isso, isso é uma bênção. Isso é uma bênção. Senhor meu Deus, Senhor meu Pai, o Senhor conhece os corações. O Senhor conhece cada vida, meu Deus. Cada situação. É o Senhor que está esquadrinhando, fazendo um verdadeiro escrutínio nessa vida. É o Senhor quem está de ponta a ponta vendo o Senhor onde é que dói em cada uma dessas pessoas. A atitude, meu Deus, de aceitação é individual e sei que cabe ao indivíduo. A palavra do Senhor foi pregada, foi falada. O sofrimento, a depressão, em alguns casos até a morte, é uma escolha, Senhor, pessoal das pessoas que estão vivendo a situação. Eu sei que o Senhor pode levantar, eu sei que o Senhor pode tocar, eu sei que o Senhor pode fazer tanta coisa, mas sei também, ó Deus, que o Senhor agirá onde houver um coração aberto para aceitar a ação do Senhor. Eu sei que o Senhor está tocando, meu Deus. Eu sei que o Senhor está fazendo coisas tremendas, ó Pai. Eu sei que o Senhor está levantando pessoas também. Mas sei também, ó Deus, que muita gente poderia ter dado hoje um passo, tomado uma atitude para mudar a situação que estão vivendo nesse momento. Mas está tudo nas Tuas mãos, Senhor. É o Senhor o detentor agora, ó Pai, da ação ou não? Segundo a aceitação de cada coração, de cada vida. Em nome de Jesus. Amém, Senhor. Amém. Eu quero agradecer a presença de todos vocês. E venham sempre. Convido todos vocês. Obrigado pela presença de todos vocês, meus irmãos, meus amigos. Receba o nosso abraço. Um abraço simbólico. Vamos lá, receba o nosso abraço. Digam comigo assim: a paz do Senhor Jesus. Mais uma vez: a paz do Senhor Jesus. A paz do Senhor Jesus. Vão com Deus, queridos irmãos. Muito obrigado. Ouvintes, vocês anotem o nosso endereço para estar conosco. Avenida do Estado, 4568, na Baixada do Glicério. Estejam conosco e que Deus os abençoe grandemente. Fique com o programa Voz da Libertação.
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0: horas agora e 52 minutinhos. Já estamos aqui da nossa central de produção internacional para darmos prosseguimento ao Ministério Global da Intercessão hoje, terça-feira, dia 4 deste mês especial, agosto, o agosto verde, o mês da beneficência cristã em todas as nossas igrejas Deus e Amor e Presbítero Miqueias. Estamos aqui em uma missão especial. Não é só mais uma madrugada de clamor, é a madrugada que pode fazer a diferença completa na vida de muitos.
1: Com certeza, paz do Senhor, pastor Kleber. A paz do Senhor a todos os nossos queridos irmãos internautas aí que nos acompanham de todo o Brasil. Que Deus abençoe vocês, que tenham um excelente final de noite. E daqui a pouquinho, logo mais, alguns minutos nos separam das 0 horas. Eu gostaria, pastor Kleber, já de engajar os nossos queridos irmãos internautas a compartilharem. Você que nos acompanha, você que é um ouvinte assíduo, né, do programa Voz da Libertação também, que nos acompanha pelas emissoras. Pastor, eu quero assistir, quero acompanhar em áudio e vídeo, canal YouTube, Igreja Deus Amor Oficial. Você vai acompanhar ao vivo e também no nosso canal Direto com Deus, nosso canal 24 horas de oração. Vai lá, acompanhe. E além disso, compartilhe, mande aí no grupo de WhatsApp da família, dos amigos, do trabalho. De repente compartilhe também nos seus status, porque eu tenho certeza que muitas pessoas, pastor Kleber, mas muitas foram alcançadas por um irmão, por alguém que compartilhou essa live e hoje está aí de repente testemunhando da bênção daquilo que Deus tem feito na sua vida.
0: E é um incentivo para muitos. Uma coisa é você interceder em particular, aí no seu lar, na casa, no trabalho, na recepção, seja deste hotel, deste edifício, onde você está prestando o seu trabalho agora, do que você orar com alguém te incentivando a clamar. Presbítero Miqueias, eu quando estou em casa, a primeira coisa que quando eu me deito para fazer a oração, que é aquela oração final do dia, eu já peço para as crianças ou para minha esposa, e quando o telefone está próximo, é já a oração do Ministério Global da Intercessão.
1: Glória a Deus.
0: E alguém pergunta, pastor, mas claro, querido, porque você tem que formar corpo com aqueles que estão naquela visão de intercessão. Uma coisa é você estar clamando em casa numa oração particular, e outra coisa, por exemplo, é você ter o privilégio de acompanhar a metade de toda uma população. Nós podemos dizer que é muito mais se colocarmos todos os países e todos os continentes, cidades e municípios que a transmissão alcança. Presbítero Miqueias, em uma só missão, ter todos no objetivo da mesma ligação, clamando ao mesmo Deus, buscando no mesmo propósito. Então isso não se iguala, não se compara a nada, meu querido. E já avançamos, completamos mais de 2 anos ininterruptos de oração, e isso pesa diante de Deus.
1: 24 horas, né, pastor? Nós participamos da construção desse canal desde o início, Senhor. Ajudamos ali nas escalas e cobrindo escalas e levantando obreiros do Brasil inteiro para e do mundo, né, para orar.
0: Sim.
1: E glória a Deus por isso. Temos aí, isso está no DNA da nossa igreja, da Igreja Pentecostal Deus Amor, pastor Kleber, há mais de 60 anos, né, desde o nosso saudoso missionário Davi Miranda, que às meia-noite, toda meia-noite, 6 da manhã, 3 da manhã, meio-dia, às 18 horas, missionário em constante oração. E eu cresci, né? Eu posso dizer que tenho 40 anos hoje, pastor Kleber, cresci ouvindo essas orações, acompanhando, orando com os meus pais, dobrando os joelhos. Era familiar, isso era de praxe, era um costume familiar que se tornou algo que entrou na essência da família, das minhas irmãs, de toda a minha casa. E isso faz total diferença quando... Sim. Um pai, quando a mãe, quando você faz a diferença na sua casa, né, pastor Kleber? Como o senhor diz, quando você está em casa e traz a família também, convide a família, não ore sozinho, né? Porque isso reforça aquilo que Deus tem para a sua família, para a sua casa. Hoje eu posso dizer que eu e a minha casa servimos ao Senhor porque crescemos nesse ambiente de buscar a presença de Deus, de oração, de estar meu pai, minha mãe, toda a família reunida com eles ali, os filhos, dobrando o joelho e buscando a face do Senhor.
0: Isso marca por todo sempre, isso deixa sinais em nossa própria estrutura que nos levará, nos acompanhará por toda a vida. Então, não ore apenas você, ajude-nos agora a compartilhar. Esta live tem um conteúdo único, que é interceder e clamar, tornar muito mais acessível, podemos dizer assim, este momento em todos unidos numa só comunhão. E, presbítero Miquéias, vamos já nos preparando também para interceder e apresentar esta quarta-feira, porque quarta-feira é quarta do grande mover de Deus em todas as nossas igrejas, Deus é Amor. Pela manhã, pastor Milton Almeida ministrando às 9, e à tarde, ele, o presbítero Marco Magno, já confirmou a sua presença e ele estará conosco com o Batalhão da Fé, com o Esquadrão da Libertação e no domingo à tarde, o presbítero Fabrício Beata. Então, tem toda uma preparação na oração e, pastor, eu me recordo quando estávamos viajando de São Paulo a Curitiba, sempre a ponte aérea de São Paulo ao Rio, o maior desespero

0: captava, então caía o sinal da rádio. E quando caía o sinal da rádio, era aquele pânico de madrugada, porque você queria estar ouvindo o programa, acompanhando a oração, os testemunhos. Isso ficou marcado em nós. E eu tenho certeza que se você aprender também a usar este momento para incentivar a família, para ter os filhos na comunhão, e não só para deixar o rádio receptor ligado lá, não, mas para trazê-los para o clamor, você vai entender no futuro, como nós estamos testemunhando, o que Deus fará através desta decisão, presbítero Miquéias.
1: Tudo são sementes, né, pastor, que são lançadas.
0: Isso.
1: E a semente, ela não nasce do dia para a noite, ela é o tempo, né? E até uma árvore para frutificar, tem árvores que levam anos para frutificar, mas ali tudo começou com uma semente, né, que foi lançada. Então, inicie, comece agora, né? A Bíblia diz que ensina o caminho que o seu filho deve andar e depois de muitos anos ele vai se lembrar, nunca vai se esquecer. Então é isso. Então, glória a Deus, pastor Kleber, porque eu tenho certeza que tem muitos irmãos, pais que estão agora convidando seus filhos, a sua família, para estarem juntos, aí de repente na sua sala, no seu quarto, buscando a presença de Deus.
0: Isso faz toda a diferença, porque a Bíblia diz: buscai-me e vivei, disse o Senhor, e até quando inclinareis os vossos corações aos vossos desejos e vontades? A vontade do Senhor é que todos agora estejamos neste contato, propósito de oração. E agora, 0 hora na capital do estado, eu quero te convidar, você que está pelas emissoras, você que acabou de ouvir esta mensagem poderosíssima que ministrou o pastor Lorival de Almeida, eu estou seguro que Deus preparou a sua fé para clamar conosco agora. Onde você estiver, se você puder, dê uma pausa aí agora. Se não, se estiver movendo, trabalhando, atuando, prossiga no trabalho, mas com a mente ligada ao trono da graça, porque de lá vêm as respostas para a nossa vida. Vamos falar com Deus em oração. Ó Deus maravilhoso e sublime, ó Rei de glória, Pai eterno, obrigado, Senhor. Milhões e milhões de graças rendemos a Ti, Pai. O nosso ser, que não é, ó Pai, só a expressão das nossas palavras, Te agradece, ó Pai, toda a nossa existência se fortalece, meu Pai, através da fé, através da oportunidade que o Senhor nos dá de iniciarmos um novo dia na Tua presença, de iniciarmos um novo dia clamando. E como, Senhor, o Teu Espírito está dia a dia nos ajudando, ó Pai, nos firmando na Tua presença, conscientizando a nossa alma da necessidade que nós temos de Ti. Senhor, perdoe os nossos pecados, perdoe as nossas iniquidades, perdoe, Senhor, os nossos desvios, ó Pai, de conduta, de pensamentos, de desejos, de vontades. Perdoe-nos, ó Pai, ó Deus, por colocar os nossos olhos em todas as direções, em todos os lugares, mas não colocar os nossos olhos em Ti, o autor e consumador da nossa fé. Meu Deus, nós reconhecemos em nome de Jesus Cristo que hoje, Pai bendito, recebemos a oportunidade, ó Deus, de Te agradar. E quantos dias, Pai, noites, madrugadas, nós perdemos, ó Pai, a oportunidade de Te buscar. Perdoa-nos, ó Pai, pelas negligências espirituais. Senhor, não só pelo pecado das palavras, obras e atos que praticamos, Senhor, mas a obra perfeita, gloriosa e verdadeira do Senhor, que nós deixamos de realizar. Meu Pai, ó Deus, tenha de misericórdia de nós, tenha de piedade daqueles que se prepararam para este momento de oração e já queriam entrar em petição, colocando as aflições e a ansiedade das suas almas. Pai, antes de tudo, Deus de amor, nós queremos pedir a Ti, meu Salvador, que nada venha, ó Deus, obstruir o nosso clamor. E nós sabemos, Rei de Glória, e nós sabemos, meu Salvador, que são os nossos pecados, são as nossas iniquidades que fazem separações entre nós.

nós e o Senhor. E por isso nós oramos e confiamos no Teu perdão divino, Pai, para que o inimigo, Senhor, não possa obstruir os pensamentos, atrapalhar o clamor, Senhor. Perdoa, Pai, aquele que está afadigado. Perdoa, Senhor, aquele que estava duvidoso, incerto, até incrédulo, ó Pai, devido aos momentos que havia passado. E agora, Senhor, nos dê uma fé vigorosa, esclarecida, dirigida pelo Senhor, ó Pai. Meu Deus, te agradecemos, Pai, pela misericórdia que recebemos. Te agradecemos pelo livramento, Pai. Ó Deus, que alcançamos das Tuas mãos potentes. Te agradecemos, Senhor, pelo alimento, pelo pão, pela água, pela oportunidade que nos foi dada e pela saúde para desfrutar do pão de cada dia. Oh, meu Pai, obrigado, Senhor, por ter levantado, Senhor, ao nosso lado, Senhor, os irmãos, a família, a esposa, os filhos, os parentes, aqueles que estão como Teu filho aqui ao nosso lado, Pai. Nesta mesma fé, o pastor Miqueias, a equipe que está com ele, aqueles que estão em casa, aqueles que intercedem, Pai, que antes desta oração estavam em contato, Senhor, conosco, pedindo, meu Pai, para que as suas causas fossem apresentadas. As centenas e centenas de vidas, Pai, que foram tocadas a colocar esse pedido de oração e eles estão crendo, Pai amado. Ori calamassuri alamaia, eles estão crendo, meu Pai, que não é em vão, Senhor. Ó Deus,

dias pela tua presença, anunciar a tua presença, transmitir a tua presença, meu Pai, aleluia, através do Evangelho, através da tua palavra, através da oração, Pai, ó Deus, porque reconhecemos que quando recebemos a oportunidade de clamar, também estamos evangelizando, também estamos regando com lágrimas, clamores, Pai, as sementes que foram lançadas, as palavras, as mensagens que foram ministradas, Pai, obrigado por cada uma delas. Obrigado, Senhor. Ó Deus de amor, pela obra excelente que o Teu Espírito Santo realizou lá no íntimo do nosso ser, lá no profundo do nosso existir, meu Pai. Senhor, te louvamos pelos que agora, Senhor, estão te agradecendo, estão entendendo, Pai, a tremenda bênção que eles receberam. Ó Deus da vida, da oportunidade, do fôlego de vida. Senhor, obrigado, Pai, pela bênção que o Senhor está nos dando, renovando a sua misericórdia, renovando a sua graça, renovando, Senhor, alamastecando alamaia, ó Deus, a força para avançar, a saúde para continuar, meu Deus, nós te agradecemos, Pai, porque recebemos respostas através da oração da tua igreja, do teu povo, te agradecemos, meu Pai, porque já recebemos relatos e testemunhos, Senhor, de milhares de vidas que foram beneficiadas, alcançadas pelo efeito da oração desta igreja. Pai Santo, que seja o Teu Espírito Santo renovando contingente de intercessão e de intercessores. Meu Deus e meu Pai, nós oramos a Ti, meu Deus, abençoai este ministério, Senhor, que o Teu Espírito Santo de amor capacitou até aqui, para avançar, ó Deus, para continuar este legado, para avançar nesta visão, meu Pai, de impacto espiritual, de transformação, ó Deus, de vidas e de almas. Espírito Santo, agora, Pai, nós te louvamos pela ajuda divina que estamos desfrutando agora, porque sentimos o teu Espírito tomando a nossa mente, segurando em nossas mãos, dando direção a nós, meu Pai, desprendendo nosso coração destas terríveis limitações, ó Pai, ó Deus que nos prende. Quantas vezes o Senhor nos visita e quer nos abençoar e quer nos fazer crescer, aleluia, e quer nos capacitar e nos revestir, Pai, nós estamos apegados aos problemas, estamos ocupados, ó Pai, debruçados sobre as nossas dificuldades, alimentando as nossas fraquezas, mas hoje, Senhor, nos desprendemos, ó Pai, dizemos a todas as nossas limitações que não queremos mais, meu Pai, continuar vivendo os mesmos dilemas, problemas, ó Deus, vivendo a mesma situação, não, mas que agora

intimidade mais profunda com o Senhor. Ó Rei eterno, te louvamos, Pai, pelas bênçãos espirituais que o Senhor agora está ordenando sobre aquelas cidades, países, as capitais deste imenso país. Meu Deus, não deixa nossa nação, ó Pai, fracassar. Não deixa nossa nação falhar, meu Pai. Desperta, Senhor, aqueles que têm o compromisso de chamar a todos ao arrependimento, à legítima, à genuína conversão. Meu Deus, porque se falharmos espiritualmente, ainda que haja empenho, ó Deus, socialmente, ainda que haja dedicação, Senhor, na nossa vida profissional, social, nós sabemos, Pai, que tudo irá a bancarrotas. Por isso oramos, ó Pai, clamamos pela vida da nossa nação, ainda que a corrupção nos devora, ainda que a infidelidade nos confronte, ainda, Pai, que todos os males queiram, Senhor, triunfar, nós apresentamos este país, meu Pai. Não deixa a nossa nação afundar e submergir, é nos seus conflitos, nas suas dificuldades, em suas maldades, não, Senhor, nós pedimos o socorro através do Seu amor. Tu podes nos ajudar, ó Pai. Resgata, Senhor, a nossa nação. Resgata, Senhor, a população. Resgata, Senhor, aqueles que estavam, ó Pai, completamente desviados, direcionados, ó Pai, atingidos por completos pela força do maligno, mas que agora, nesta oração, haverá, meu Pai, um mover do Teu poder para trazer aquelas vidas que estão em lugares, ó Deus, difíceis, para trazer aquelas almas que estão em terrenos espirituais perigosíssimos, ó Pai. O Teu Espírito Santo pode resgatar, ó meu Pai. Em nome de Jesus Cristo, nós queremos apresentar as frentes de trabalho da Tua obra. Meu Pai, vem abençoar, ó Pai, todas as frentes de atuação. Vem abençoar, ó Pai, todas as responsabilidades que foram distribuídas, que foram garantidas na mão dos Teus filhos, que eles possam, ó Pai, ó Deus, prosperar em tudo aquilo que está sendo colocado em Suas mãos, meu Deus. Eu apresento, Senhor, as nossas mãos no sentido obra, trabalho, atitude, ó Senhor, e ações. Eu entrego, Senhor, as mãos daqueles que estão debaixo de responsabilidades, debaixo de cobranças. Meu Deus, não deixa ele falhar, porque será o testemunho dos santos que irá se escandalizar lá naquela empresa, Senhor, lá naquele negócio, naquela palavra que foi dada, naquele contrato que foi assinado. Pai Santo, oramos, Pai, para que seja a Tua glória atuando, para que o Teu nome, meu Deus,

paz, diz a tua palavra, ó Deus, que o teu nome é questionado quando perguntam os ímpios, onde está o teu Deus? Oh, meu Pai, não deixa, Senhor, isto acontecer na vida espiritual, na vida pessoal, na vida familiar, meu Pai. Todos os estratagemas e trabalhos do inferno para envergonhar a Tua obra, Pai. Ó Deus, para pôr em descrédito a Tua obra, Senhor, aqui nas Américas, na África, ali na Europa, na Oceania, na Ásia, meu Pai. Que haja, Senhor, uma operação maravilhosa, miraculosa do Teu amor. Pai, aqueles que estão voltando agora, entenderam, meu Deus, que não há outro caminho para obter a resposta. Entenderam que não há outra maneira, meu Pai, de se revestir da unção da Tua graça, do Teu poder, a não ser através da Tua verdade, através da oração. Pai, nós pedimos agora, Pai, reveste toda a estrutura da igreja, Deus e amor, desde aquele pequeno membro, Pai, porque está ainda na fase de crescimento, de discipulado, de entendimento do teu chamado, até aquele que já faz a sua obra, até aquele que lidera, meu Pai, acobertai a cada um deles com o teu sangue, acobertai os teus filhos, Pai querido, que estão na frente de batalha, à frente deste ministério de intercessão, à frente do ministério de atuação, meu Pai, que é o ministério, Senhor, do evangelismo, de missões, meu Deus, apresentando aqueles que estão enfrentando o inferno, evangelizando as crianças, preparando os jovens, adolescentes, Pai da glória, aqueles que estão nas madrugadas, praças, parques, pregando, Pai, confrontando o inferno, alamai decanda alabaia, pregando para, Senhor, ó Deus, as prostitutas, pregando para os drogados, e ali, meu Pai, o teu filho tem se alistado nesta frente de batalha, e ele precisa, Pai, de amor, meu Salvador, de que agora, ó Pai, o cobertemos de clamor, derramemos sobre ele este clamor, Pai, para que o Senhor o ajude, para que ele possa prosperar, ah, Rei da Glória, aqueles que estão atuando, estão, Pai, trabalhando, estão envolvidos na Tua obra, mas as forças do inferno tem buscado minar, ó Pai, a saúde, tem bombardeado, Senhor, de todos os lados a família, em nome de Jesus Cristo, nós pedimos, ó Pai, pelos nossos pastores, nós pedimos, Pai, pelos pregadores, pelos professores, Pai, pelos que executam o ministério da palavra, do ensino, Pai bendito, cobre eles com o teu sangue, aqueles que estão, Senhor, na área da administração, mas estão contribuindo e atuando, Pai Santo, nós apresentamos a nossa diretoria em Tuas mãos, tenha de misericórdia, Pai amado, visita com a Tua compaixão a vida, a saúde da nossa irmã Irene Miranda, tenha de misericórdia, Pai, renova a Tua filha, toca, Pai, profundamente, ó Deus, e em seu ser, para que ela possa receber, através da oração dos santos, o milagre que ela necessita, Senhor, visita a saúde da Tua serva, visita, Pai, a saúde, ó Deus, em todos os aspectos da necessidade que ela está enfrentando agora, Deus de poder, Deus de vitória, abençoa a família, Pai, Senhor, nesta semana de oração, nesta semana de preparação.

Senhor, esta santa ceia de sábado. Abençoa, Senhor, a vida, o ministério, a saúde do pastor Lorival. Meu Deus, derrama esta glória, este poder celestial sobre a vida de toda a diretoria executiva. Pai Santo, que seja o Senhor, ó Pai, ó Deus, revestindo e operando maravilhas na vida dos teus servos. Venha usar, meu Pai, usa com poder e autoridade a vida de cada pastor, de cada diretor, de cada diretora. Pai Santo, agora nós entregamos, Pai, aqueles que estão liderando ali sobre o mando e também a direção e as diretrizes da diretoria. Venha abençoar a cada setor que está, meu Pai, cada campo, cada capital, cada cidade, cada responsabilidade, meu Deus, que foi entregue a cada diretor. Oh, meu Salvador, que seja o teu Espírito atuando e prosperando a obra de cada um deles, meu Deus. Venha cobertar com o teu sangue, Senhor, esta obra que está para celebrar mais um momento único, a fundação reviver, este agosto verde, Pai. Venha ministrar tocando no coração daqueles que estarão trazendo a sua doação, meu Deus, para que os moradores de rua, os famintos, tenham pão, tenha, Senhor, a roupa, tenha condição, o remédio, a saúde, o alimento. Meu Deus, vai fazendo uma obra poderosa, tomando em tuas mãos. Usa a Fundação Reviver com todas as suas frentes de trabalho. Usa a Associação Help Deus em Amor com todas as frentes de trabalho. Meu Pai, desde o centro de apoio das nossas creches e acompanhamento das crianças, meu Pai, e também, Senhor, dos moradores de rua, dos anciãos, Pai, coloque as tuas mãos, faz prosperar, meu Deus. Que agora, Senhor, a tua bênção possa se derramar sobre as unidades que já estão em funcionamento para cuidar, meu Pai, ó Deus, dos teus filhos que estão na melhor idade. Aqui, Senhor, o projeto 60.

do Rio, das demais capitais, meu Pai. Abençoa, Senhor, também aquele trabalho, Senhor, ó Deus, do projeto dois saúde, aonde, Pai, aqueles que estão, Senhor, em aflição são ajudados pela carreta, Senhor, que está fazendo o atendimento daqueles que não estão tendo acesso ao básico da saúde, ao básico da odontologia, meu Deus, faz, meu Pai, com que a condição, a expansão desta obra se agigante. Meu Deus, abençoa aqueles que estão ofertando, abençoa aqueles que estão, Senhor, entregando os seus propósitos, meu Deus, para que esta alma, esta obra continue e esta alma seja assistida. Pai Santo, eu entrego em Tuas mãos, Senhor, a direção e

Deus, agora, Senhor, nós colocamos, ó Pai de amor, aqueles que estão já agradecidos pela ministração da Tua resposta, porque enquanto estamos orando, Pai, o Teu Espírito Santo, Ele está operando, levantando a quem tem que levantar. Enquanto oramos, Pai, o Teu Espírito está aniquilando as obras do inferno e das trevas para prosperar a Tua igreja, o Teu povo. Deus maravilhoso, é a Tua palavra que diz que enquanto, ó Senhor, invocamos o Teu nome, o Senhor está fazendo retroceder os nossos inimigos para nos dar os grandes livramentos, meu Pai. Agora nós também oramos, apresentando, Senhor, aqueles que estavam esperando, Senhor, esta hora para se derramar, ó

colocadas em todas as mãos, mas que não foram solucionadas. Passaram, Senhor, pelas mãos do especialista, do advogado, do juiz. Ah, Senhor, e não veio resposta, não aconteceu o milagre, ó Deus, e a solução. Mas agora nós entregamos nas tuas mãos o Senhor que tem, ó Pai, o poder e a condição de fazer toda aquela esfera jurídica se mover, toda aquela estrutura, Pai, ó Deus, atuar, alamasturi, alamaia, para dar vitória, ó Deus, da glória aos teus pequenos, como clamou aquela viúva, Senhor, sabendo que o Senhor estava recebendo o seu clamor e tocando no coração daquele injusto juiz, para que advogasse a sua causa, para que julgasse a sua causa. Meu Pai, nós entregamos a causa do teu povo.

haja, Senhor, resposta favorável, que haja causa ganha, que haja sinais celestiais da Tua parte, Pai. Apresentamos a todo o departamento jurídico que está atuando, Pai, aqui na sede mundial. Meu Deus, tornando possível, ó Pai, em tempo real, a atuação de todos os processos e causas. Meu Deus, que seja o Senhor preparando e levantando vidas capazes para atuar, para trabalhar as frentes, Pai. Ó Deus, que são dezenas, é desta obra, faz prosperar, que seja o Senhor, através do Teu Espírito de amor, administrando, capacitando a cada um dos Teus, a cada um de nós. Oh, meu Pai, Senhor, a nossa parte, ó Deus, é apresentar, é clamar pelos que, Senhor, já se preparam para se levantar neste novo dia e colocar, Senhor, a sua vida, o seu tempo, ah, meu Deus, para que haja, ó Deus, um atuar, uma sincronia na vida daqueles que clamam, como na vida daqueles que atuam, como Moisés, meu Pai, que a mão levantava enquanto ele orava, Israel triunfava, Senhor, lá naquele vale, contra a vida daquele exército dos filisteus. Ó, meu Deus, enquanto a tua igreja estiver clamando, vai dando vitória, Pai, contra as mirilhas das trevas, as forças do inferno. Ó, Pai Santo, ah, Senhor, vai abençoar.

Senhor, a vitória que só o Senhor pode dar. Espírito Santo de amor, nós clamamos, meu Salvador, dê sabedoria aos teus santos para remir o tempo, aqueles que estão, Senhor, gastando a Senhor a sua vida, tanto tempo, os melhores momentos, Pai, ó Deus do seu existir, aqui estão gastando consigo mesmo, mas não estão, Senhor, tomando a sábia decisão de trazer as suas vidas para o Senhor, ó Espírito Santo, que nesta madrugada, Pai de amor, aconteça, alamastecando, alamaia, um real, um autêntico mover, meu Deus, para que possamos ver no final desta live as vidas se rendendo, as almas te aceitando e os milagres, Pai, espirituais bloqueados, as bênçãos que estavam retidas, aleluia, sejam liberadas, é dos altos céus sobre nós, ó meu Pai, eu quero apresentar a equipe que está conosco aqui, Senhor, nesta sala de clamor. Eu quero apresentar a vida, Pai, do teu filho, presbítero Miqueias, da sua esposa, dos seus parentes.

0: Senhor, no trabalho que ele está desempenhando, acoberta com teu sangue, Senhor, esta gigantesca equipe que está atuando aqui na sede mundial, meu Deus, que seja o Senhor capacitando, colocando tudo no seu devido lugar, usando a quem o Senhor quer usar, Amaste Kalamaya, oh Pai da Glória, agora eu quero te agradecer, eu quero te louvar, ah Pai, porque eu sinto a tua presença nos direcionando como devemos clamar, meu Deus, obrigado pelo novo dia, pela quarta-feira que nos foi colocada, nos presenteada, Pai, continua usando a vida do teu filho, continua colocando palavras em nossa boca, continua, Senhor, fortalecendo aqueles que agora, Pai, estarão trazendo, meu Deus, porque chegaram agora nesta transmissão, para continuar nesta oração com teu filho, Pai querido.
1: Senhor, meu Deus e meu Pai, nós te louvamos, bendito é o teu nome, Senhor, bendito és tu, Senhor, nós te exaltamos, engrandecemos, quão formoso és tu, Senhor, aleluia, nós te louvamos porque nós te conhecemos, Senhor, nós tivemos um encontro com o Senhor e podemos dizer que somos privilegiados. Em meio a bilhões de pessoas, em meio à humanidade, Senhor, o Senhor olhou para nós, o Senhor olhou para nós, Dekelemai, Deklandelemai, como diz o salmista, para onde fugiremos da tua presença, para onde fugiremos do teu olhar, Senhor, e o Senhor nos olhou, eu te louvo, Senhor, pela vida do pastor Kleber, da sua família, que o Senhor escolheu, Senhor. O Senhor escolheu cada irmão, cada irmã, para este lugar, para esta hora, para estarmos aqui, Senhor, em tua presença. Eu te louvo, Senhor, porque não fomos nós que te escolhemos, mas foi o Senhor, foi o Senhor que nos escolheu, a escolha soberana. Quem intentará? Quem vai entender os caminhos do Senhor? A escolha soberana. Quem questionará a escolha soberana do Senhor? E o Senhor escolheu esse irmão, essa irmã, quem sabe o menor da sua casa, o menor da sua família, mas o Senhor escolheu para te servir, para receber a sua presença. E nessa noite, neste novo dia, Senhor, nós nos colocamos em disposição. Nós nos colocamos, Pai, nós estamos disponíveis para o Senhor. Estamos disponíveis para dizer, Senhor, estou aqui para ser a tua habitação, para estar em relacionamento e receber a tua presença, Senhor. Nós nos colocamos neste lugar. Nós nos colocamos neste lugar, Pai, de disponibilidade. Ei, de que ala céu ele mai chocando ele malamai. Oricleu ele malasse ele matecando ele mai. Nós nos colocamos neste lugar, Senhor, de disponibilidade. De dizer, Senhor, estou aqui, Pai. Estou aqui, Senhor. Ouve o meu clamor, aleluia, ouve a minha voz, ouve, Senhor, o meu clamor. Como salmista, Davi por muitas vezes clamava ao Senhor, e na minha angústia eu busquei o Senhor. Oh, que maravilha é quando nós descobrimos esse caminho de nos refugiarmos no Senhor, Pai, de irmos para o esconderijo do Altíssimo. Aquele que habita no esconderijo do Altíssimo, a sombra do Onipotente descansará. Senhor, nós nos refugiamos em Ti, Senhor. Em meio às nossas aflições, em meio às nossas angústias, em meio as nossas maiores provações, nós nos refugiamos em Ti, Senhor, porque somente em Ti há segurança, somente em Ti há paz, somente em Ti, Senhor, há refúgio eterno, há salvação. Que maravilha! Eu já posso sentir, meu Deus, a Tua graça, lemal de que lemalacere malamai. Eu posso sentir nesta madrugada a Tua presença. Nós já podemos sentir, Senhor, esse irmão está sentindo, essa irmã já está sentindo, Senhor, o Teu toque, sentindo, meu Deus, a Tua graça sendo derramada. Eu oro ao Senhor, Pai, nessa madrugada, dai-me mais sensibilidade, sensibilidade para ouvir a Tua voz. Senhor, dai-me o Teu coração, Senhor. Queremos ter o Teu coração em nós. A Tua vontade é que o coração de Cristo bata em nossos corações. Queremos enxergar o que o Senhor está enxergando. Dai-nos mais espiritualidade, Senhor, para que possamos viver a boa, perfeita e agradável vontade do Senhor. Senhor, nós suplicamos e lançamos diante de Ti, Senhor, as nossas angústias, as nossas ansiedades, como Pedro vai dizer, lança sobre o Senhor todas as vossas ansiedades, porque Ele tem cuidado de vós. E nessa madrugada, Senhor, eu quero lançar as minhas ansiedades. Nós queremos lançar diante do Senhor, Pai, as nossas dores. Esse irmão está lançando diante do Senhor as suas batalhas. Quem sabe no dia de hoje foram tantas respostas negativas. Quantos nãos, quantas vezes esse irmão recebeu não, portas fechadas. Mas nessa madrugada, Senhor, a Tua palavra diz que o choro pode durar uma noite, mas a alegria, ela vem pelo amanhã. E nós oramos, Pai, quem sabe alguns irmãos estão chorando esta noite, estão derramando a sua alma em lágrimas na presença do Senhor esta noite, mas a alegria, ela vem ao amanhecer, porque nós estamos nos derramando diante do Deus Todo-Poderoso, diante de Ti, Senhor. É diante de Ti que nós derramamos a nossa alma, derramamos o nosso clamor. Quantas mamães estão chorando agora, estão derramando lágrimas pelos seus filhos que estão nas drogas, que estão no vício, Senhor, ou que estão na criminalidade. Essa mamãe que vê o seu filho em ponto de drogas, no tráfico, Senhor, visita agora as lágrimas desta mãe, deste pai, Senhor, dessa esposa que tem orado pela salvação deste moço, deste homem. Salva, Senhor, salva, que essa irmã possa ver, esse irmão possa ver, meu Deus, o Teu agir, as Tuas mãos poderosas resgatando a vida deste homem, desta mulher. Eu quero orar, meu Deus, por essa irmã, esse irmão que tem orado pelo seu casamento, pela sua família, Senhor. O inimigo tem lutado para destruir esta casa. Nós repreendemos agora todo espírito da destruição, todo espírito maligno que tem lutado para destruir esta família, para destruir esta casa. Em nome de Jesus, nós repreendemos na autoridade de Deus. Senhor, meu Deus e meu Pai, quantas pessoas têm vivido, meu Deus, um verdadeiro inferno dentro do seu lar, que está sendo destruído. Mas agora, Senhor, nós estamos orando e clamando, porque nós sabemos que as orações, ela move os céus. Quando nós oramos com fé, quando nós clamamos ao Senhor, os céus se movem em nosso favor. E nessa madrugada eu oro, Senhor, visita agora este lar. Senhor, eu quero orar por este casal que tem orado, Senhor, e buscado para ter filhos. Senhor, nós oramos que haja vida, Senhor. Senhor, que seja gerada vida. Ó, meu Deus, o Senhor é que sopra fôlego de vida. O Senhor sopra como soprou no ventre de Sara, já envelhecida, com quase 100 anos, e ela gerou Isaac, como o Senhor soprou no ventre de Ana, que era estéril e pôde dar à luz ao profeta Samuel. Senhor, nós oramos agora que haja vida. Sopra o fôlego de vida, Senhor, porque a vida vem do Senhor. O Senhor a dá, o Senhor a tira, e nós confiamos em Ti. Nós depositamos a nossa confiança em Ti, Senhor, que haja vida agora. Essa pessoa que já fez tantos tratamentos e não conseguiu, Senhor, nós oramos. Eu quero orar, Senhor, também por esta pessoa que está enferma, que está no leito, Senhor, que está encamada, está enferma, Pai. Nós oramos agora toda a enfermidade. Nós repreendemos essa pessoa que está passando por um tratamento, meu Deus, com uma doença incurável. Essa pessoa que foi diagnosticada com câncer. Essa pessoa que foi diagnosticada, Senhor, com problemas nos rins e está na hemodiálise. Nós oramos agora. Essa pessoa, meu Deus, que foi diagnosticada com leucemia, visita agora com diabetes. Nós oramos que haja cura, que haja cura, em no nome de Jesus, em no nome de Jesus. Toda a enfermidade sai agora, Nós declaramos cura no nome de Jesus Cristo. Essa pessoa, Pai, que o médico deu dias, meses de vida com tumor cerebral, nós repreendemos agora. Saia, morte, nós repreendemos agora. Que haja vida, que haja vida, Senhor. Ele malacanchou, ele malamai. Oh, bendito é o teu nome. Eu quero orar, meu Deus. Eu quero orar, Senhor, pela nossa igreja pentecostal, Deus e amor. Nós queremos, eu quero orar, meu Deus, pela liderança da nossa igreja. Visita a nossa querida irmã Irene Miranda, a saúde da tua serva. Nós oramos, Pai, pela tua filha, toda a enfermidade. Nós repreendemos, em nome de Jesus, todo desgaste físico, mental, psicológico. Nós oramos porque sabemos, Pai, o tamanho da responsabilidade. Mas nós oramos pela tua filha, intercedendo, cobrindo ela de oração, em nome de Jesus. Nós repreendemos toda a fúria diabólica, toda a fúria maligna contra a serva do Senhor. Nós oramos, Pai, restabelece, ela é malacando, ela é malamai. De que eu, ela é maçoricando, ela mai. Senhor, dando sabedoria, direcionamento. Ó, Senhor, em tudo aquilo que o Senhor tem direcionado a tua serva, encorajando, dando autoridade, ousadia, Senhor, naquilo que precisa ser feito, nas reformas necessárias. Usa a tua serva. Oh, glória a Deus. Declando ele malasecando ele mai. Lequelemai, declando ela massori, clando ele malamaia. Usa, Senhor. Usa, Senhor, todas as decisões difíceis que precisam ser tomadas, todo direcionamento que precisa ser dado, usa com sabedoria. De que ele é mai, declando ele é malassou, porque o Senhor deu espírito de ousadia, de coragem. Encoraja, Senhor, visita a nossa irmã Débora Miranda, a nossa, o nosso querido pastor Lorival, a saúde dos teus filhos. Nós oramos, Pai, por este casal. Cobre com teu sangue, restabelece, Senhor, a saúde total dos teus servos. Visita-os agora, toca, meu Deus, na saúde, restabelecendo, fortalecendo, Senhor. Nós oramos também pelo presbítero Davi Miranda Neto, que está na diretoria deliberativa, Senhor. Usa teu filho, todos os projetos, Senhor, dai direção, fala com ele, Senhor. Que o Senhor possa continuar falando, que ele possa continuar sensível à tua voz, à doce voz do Senhor. Lecandele macandele massoriclandele maia. Oh, glória a Deus. Senhor, visita a família do teu servo, a irmã Karina, a Charlotte, o Davizinho. Nós oramos, Pai, pela família, cobre o teu servo com o teu sangue, livrando, Senhor, guardando de todo mal. Senhor, visita a diretoria executiva da igreja, Nós oramos pelos projetos, Pai, de reestruturação. Nós oramos, Pai, por todos os projetos em andamento, pelo seminário, pela parte teológica, pela parte, Senhor, de estudos, de conhecimento. Nós oramos, Pai, traga o crescimento, um planta, outro rega, mas o Senhor dá o crescimento na Tua obra, ó Senhor. E quantos já semearam, quantos regaram, Senhor, esta obra com lágrimas. Dá o crescimento, Senhor, ele candele massa e candele brac. Uriclandele malasse candele maia. Oh, glória a Deus. Uriclandele malai de candele mai. Há muitas orações. Aleluia. Há muitas lágrimas que estão diante do altar do Senhor. Eu ouço muitas orações. Essa igreja foi sustentada em oração, Senhor. Muitas orações. E o Senhor diz para a sua igreja: não temas. Oriclandele malas, oriclandele malamai. Não temas, porque esta igreja, esta obra, ela é resposta de orações. Oriclandele malas, oriclandele mai. Há respostas de orações nessa madrugada, respostas dos céus. Ah, que maravilha é quando nós sentimos, Senhor, a nossa oração diante

0: Que maravilha, Senhor! Que privilégio! Oh, meu Deus! Para se apresentar diante de um rei era tão difícil, mas hoje nós temos o privilégio de acessar o Santo dos Santos e estar na presença do Rei dos Reis e Senhor dos Senhores. E eu posso sentir, Senhor, que nós estamos perante a presença gloriosa do Senhor, a presença magnífica do Senhor, meu Deus, mesmo sendo tão pequeninos, Pai. Oh, glória! A Tua palavra diz que do nada o Senhor criou tudo. E para que algo seja feito em nossa vida, nós precisamos nos reduzir a nada, reconhecermos que somos dependentes de Ti, Senhor, que estamos no centro da Tua vontade. Elemai, kentchou, elemalassa, elemalai, candelemai. Derruba todo o ego, Senhor. Derruba o nosso orgulho, para que possamos ser sensíveis e sentirmos a Tua presença, Senhor. Pai, Te louvo por esse tempo de oração. Nós Te louvamos porque até aqui o Senhor tem nos sustentado. Até aqui o Senhor tem nos guardado. Até aqui o Senhor tem nos livrado, Senhor. Bendito é o Teu santo nome. Bendito és Tu, Senhor. Nós queremos orar por este irmão, essa irmã, que por algum motivo se afastou dos Teus caminhos. Essa pessoa, meu Deus, que saiu da Tua presença, saiu ferida, essa pessoa que parou de congregar, nós oramos por ela, Senhor. Visita agora. Eu quero orar também, Pai, por essa pessoa que ainda não tomou a decisão de servir ao Senhor, que por algum motivo, meu Deus, acompanha as orações, está conosco todas as madrugadas, mas ainda não se decidiu aceitar o Senhor como único, suficiente Salvador das suas almas. Pai, visita nesta madrugada. Nós oramos, visita-os agora, guarda-os agora, encoraja-os agora, porque é pelo Teu Espírito Santo, Pai, que nós temos forças de confessar Cristo como nosso único e suficiente Salvador. Cristo, Ele é suficiente, não precisa de nada, porque Cristo, Ele é suficiente para perdoar os nossos pecados, para salvar, para transformar, e que essa pessoa possa ter um encontro com Cristo que é suficiente. Que toda dureza agora, toda muralha espiritual caia por terra, seja derribada agora, em nome de Jesus. Graças Te damos, Senhor, por esse instante de oração. Fica conosco, é o que eu Te peço desde já, e Te agradeço por esse tempo maravilhoso, Senhor, de estarmos na Tua presença. Amém e amém, Senhor Jesus. Glória a Deus. Que maravilha, meus queridos irmãos. Que maravilha quando nós estamos na presença do Senhor e ouvimos do Senhor. O Senhor me deu uma palavra muito forte nesta oração. Eu escutava muitas orações diante do trono de Deus. Se o Senhor permitiu eu ter essa revelação, é porque as nossas orações, as nossas lágrimas já estão diante do trono de Deus. E muitos de vocês já estão recebendo a resposta das suas orações. Mas agora eu quero convidar você que por algum motivo se afastou dos caminhos do Senhor, você que ainda não tomou a decisão de aceitar Jesus como único, suficiente Salvador da sua alma, eu quero te convidar agora a tomar essa decisão. E nós iremos, como igreja, orar por você. Você que saiu ferido, que está machucado, é um soldado ferido. O Senhor está te chamando de volta. Porque o homem pode falhar, mas Cristo, ele jamais te lançará fora. Então feche seus olhos que eu vou orar para você. Volte para Jesus agora, aceite a Jesus agora, que eu vou orar por você juntamente com toda a igreja. Senhor Deus e Pai, nós queremos clamar pelos nossos queridos irmãos e irmãs que estão tomando a decisão de confessar o Senhor como o único, suficiente Salvador das suas almas. E esses irmãos e irmãs também, Senhor, que estão sendo corajosos, que estão sendo encorajados pelo Senhor para tomar a decisão de voltar para a Tua casa. Pai, nós oramos agora, porque esses irmãos estão dizendo: Senhor, estou de volta. Senhor, segura nas minhas mãos. Pai, eu te peço, sustenta-os nas Tuas mãos, em nome de Jesus. Você que aceitou Jesus, você que reconciliou, aí na tela do seu smartphone, do seu computador, está aparecendo aí um e-mail e também o nosso WhatsApp. O e-mail queroaceitarjesus@ipda.com.br e o nosso WhatsApp DDD 11 9 50 94 46 45. Mande uma mensagem: olha, aceitei Jesus hoje, sou de tal cidade, de tal estado, e nós vamos encaminhar para o pastor mais próximo de você, ou aí até mesmo na sua cidade, no seu bairro. E esse pastor, ele vai entrar em contato com você e vai te auxiliar, aonde você estiver, tá bom? Que Deus abençoe vocês, meus queridos irmãos. Nós vamos ficando por aqui em mais uma transmissão oficial da Igreja Pentecostal Deus e Amor, que está na direção geral da nossa querida irmã Ereni Miranda. Essa foi mais uma live da Igreja Deus e Amor. Pastor, eu quero continuar orando. Você pode continuar também no canal Direto com Deus, que é um canal 24 horas de oração. Você pode ir para lá, que a oração continua ao romper do dia. Tá bom, meus queridos irmãos? Que Deus abençoe e fiquem todos na paz do Senhor Jesus. E até a próxima, se o Senhor nos permitir.
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0: Cumprimento a todos com a paz do Senhor.
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0: Aleluia. Cumprimento a todos com a paz do Senhor Jesus. Amém, meus irmãos. Pode aplaudir, pode adorar, pode exaltar o Rei dos Reis e o Senhor dos Senhores. Aleluia! Levantem as mãos bem altas para os céus. Mãos levantadas é sinal de vitória. Quem trouxe o seu pedido de oração? De atrás à frente, que nós já vamos apresentar ao Senhor. E eu tenho certeza que Deus trará respostas de orações aqui nesta manhã. Aleluia. Oh, aleluia! Traz os seus pedidos e nós já vamos orar, nós já vamos apresentar a Deus aquilo que você escreveu, aquilo que você realmente colocou aí nesses pedidos, quem sabe situações tão adversas, nomes de seus familiares, nós já vamos orar, já vamos clamar com fé. Ouvintes em casa, Deus abençoe a vida de vocês, que também estão nos acompanhando agora pelo rádio, os nossos irmãos internautas que acompanham esta live também. 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Você que ainda não compartilhou, compartilhe agora mesmo e deixe o seu like participando desta live nesta manhã. Nós vamos orar por você, nós vamos orar pela sua casa, Deus vai te visitar nesta manhã. Levantem as mãos e vamos falar com Deus em oração, todos dando glória, glória, glória, glória a Deus. Senhor Deus e Pai, Deus Todo-Poderoso, mais uma vez nós estamos aqui diante da Tua presença, meu Deus, e nós Te louvamos por mais esta oportunidade. Obrigado, Senhor, por mais um dia que o Senhor nos deu vida. Obrigado pela Tua paz, pelo cuidado, pelo carinho que o Senhor tem com cada um de nós. Senhor, nós Te louvamos nesta manhã, pela vida deste povo, nós Te louvamos por cada família presente. Ó Deus querido, Deus maravilhoso, o Senhor é Deus de perto e também é Deus de longe. E é por isso que nós clamamos ao Senhor em favor deste povo. Ó Deus, a cada pessoa presente, nós apresentamos ao Senhor os ouvintes do programa Voz da Libertação. Visita, Deus, os nossos irmãos internautas. São pessoas que neste momento estão interligadas conosco, através do rádio, através das redes sociais. E nós clamamos juntos, meu Deus. Eu sei que há uma ligação deste lugar com os céus. Eu sei que o céu alcança pessoas aqui presentes. E também alcança pessoas que estão em casa. Nós apresentamos ao Senhor os pedidos de orações, ó Deus. Senhor da glória, vai agindo em cada situação nesta manhã, Senhor. Eu sei que quem sabe há situações tão simples, mas eu sei também que há situações extremas. E as pessoas acreditam no mover do Senhor. As pessoas acreditam no agir do Senhor. Ó Deus, visita estas pessoas que os seus nomes estão escritos, ó Deus. Visita agora, trazendo a salvação, trazendo

vida, que o teu nome seja glorificado em cada vida, que o teu nome seja glorificado, Senhor, em cada situação. Nós estamos nesta campanha, meu Deus, das portas abertas e também a consagração dos trabalhadores no dia de hoje. Eu sei que as mãos do Senhor já estão estendidas, abençoando a vida de cada trabalhador, meu Deus. Aquele que está desempregado, abre as portas, Senhor. Ó Deus, abre portas onde não tem portas. Abençoe, ó Deus, todo o trabalho das mãos de cada pessoa. Que haja bonança, que haja prosperidade. Onde esta pessoa colocar as suas mãos, o Senhor possa colocar também a bênção do Senhor, meu Pai. Senhor da glória, fala conosco nesta manhã, meu Deus, manifestando a sua glória, alcançando aquele que está perdido, curando aquele que está enfermo, libertando aquele que está oprimido. Eu sei que os celeiros de bênçãos já foram abertos nesta manhã, meu Deus, e já está sendo derramado sobre este lugar, as ricas bênçãos do Senhor. Fica conosco, meu Deus, em nome de Jesus. Amém. Oh, glória. Vamos aproveitar que nós estamos em pé, vamos ler a Bíblia, vamos. Quem tem a Bíblia sagrada, grita glória a Deus. Pegue a Bíblia, meus irmãos, Deuteronômio capítulo 28, e eu quero ler com vocês apenas um versículo, o versículo de número 6. Nós estamos na campanha em andamento, portas abertas, e estamos na consagração dos trabalhadores. Quem é trabalhador, grita glória. Deus vai continuar abençoando todo o trabalho das suas mãos. Vamos lá, Deuteronômio, capítulo 28, versículo de número 6. Quantos encontraram, gritam glória. Bendito serás ao entrares, e bendito serás ao saíres. Eu vou ler de novo. Bendito serás ao entrares, e bendito serás ao saíres. Grita, meu Deus, eu creio na sua palavra. Fala comigo nesta manhã. Pode tomar o vosso assento, guarda a Bíblia com carinho e podem aplaudir a Deus também com muita alegria. Tá fraco, Jesus merece melhor. Podem melhorar com glórias, com aleluias. Aleluia! Queridos irmãos presentes, ouvintes em casa, irmãos internautas, nós acabamos de ler a palavra de Deus em Deuteronômio 28, e nós lemos o versículo de número 6. Bendito serás ao entrares, e bendito serás ao saíres. Deuteronômio 28, meus irmãos, ele faz parte do último grande discurso de Moisés, onde ele renova a aliança com a nova geração que está prestes a entrar em Canaã. Uma geração que está prestes a entrar na terra prometida. E aqui nós encontramos a aliança baseada na obediência.
Foi uma aliança de fidelidade. No versículo 1 ao versículo 14 do capítulo 28 de Deuteronômio, você vai encontrar aí a bênção pela obediência. A aliança foi feita. E Deus falou: se vocês andarem em obediência, todas essas bênçãos virão sobre as vossas vidas. Mas do versículo 15 ao versículo 68, nós vemos também a maldição pela desobediência. No versículo 6 que nós lemos, é uma expressão hebraica merismática, ou seja, um par de opostos que indica totalidade. Entrar e sair representa toda atividade cotidiana da vida. Ou seja, todo o seu trabalho, onde você colocar a planta dos seus pés, onde você entrar, onde você sair. A construção verbal intensifica continuidade e constância. Isso aqui não é uma bênção pontual, mas uma bênção permanente. É uma bênção, é uma promessa de abrangência, de abrigo, alinhamento com o propósito divino. A presença de Deus, meus irmãos, não apenas nos envia, mas nos acompanha. Quem aqui anda com Deus? Anda com Deus mesmo? Joga a mão para cima e louva esta presença que te acompanha. Levante a mão e adore esta presença. Oh, glória! Há um padrão nas Escrituras que revela um Deus que não apenas inicia uma obra, mas conduz até a conclusão. Filipenses capítulo 1, versículo 6, tendo por certo isto mesmo, que aquele que em vós começou a boa obra, a aperfeiçoará. Ele não é um Deus de visitação momentânea, mas ele é Deus de presença permanente. E Moisés conseguiu entender isso. No capítulo 33 do livro de Êxodo, no versículo de número 15, Moisés, juntamente com uma multidão no deserto, para em certo momento da trajetória e ele falou: Deus, se a tua presença não for conosco, não nos faça subir daqui. Moisés estava dizendo: se o Senhor não for, eu também não irei. Moisés entendeu que a bênção de entrar e sair não estava apenas nos lugares, mas em quem estava com eles. Oh, glória! Se Deus está contigo, pode ir. Se Deus está contigo, pode avançar. Se a presença de Deus está contigo, vai avante, que esta presença vai te dar vitória no início, no meio e no fim. Aleluia, glória! Esta presença nos garante vitória no início, na chegada. No início, a chegada onde, pastor? Aqui neste mundo, desde o dia que você nasceu até o dia que você sair daqui, esta presença vai te acompanhar. E este texto que nós lemos fala da bênção ao entrar. Deus da Gênesis nos nossos passos.
toda entrada iniciada na obediência à palavra é acompanhada por direção, por proteção e pela provisão de Deus. No hebraico, meus irmãos, entrar não é apenas atravessar um limiar físico, mas é uma transição espiritual. Os judeus consideravam a entrada um ato profético, pois Deus estava envolvido no início de toda a obra. É por isso que o salmista, no Salmo 127, primeiro, ele

primeiro lugar. Deus apresenta meus irmãos aqui como Deus dos começos. Ele quer fazer parte da nossa vida desde o início. Gênesis 1, versículo 1, Ele é o Deus da criação, Ele inicia a criação. Em Gênesis 12, Ele chama Abraão a sair para um novo começo. Em Mateus 3,16, Jesus inicia seu ministério com a presença do Espírito Santo descendo. Começar

ferro, portas de bronze, portas de metais, que o homem não pode abrir. A presença de Deus abre. A presença de Deus abre. Levante a mão e adora. Levante a mão e glorifica. Continue andando com Deus. Aleluia. Comece tudo com a oração. Comece tudo na direção, na submissão à vontade divina. A bênção da entrada estar em consultar a Deus antes de agir. 1 Samuel, no capítulo 30, versículo 8, nós vemos aqui, meus irmãos, Davi, ele persegue os amalequitas e os livra, os cativos. Pessoas que estavam presas. Mas antes dele iniciar, antes dele perseguir, ele falou: Deus, eu preciso que o Senhor fale comigo. Eu vou ou não? Ele consulta a Deus. Sabe o que Deus falou com ele? Davi, pode ir, pode perseguir, você vai alcançar e os cativos serão libertos. Toda

Deus, levante a mão então e aplaude a Ele. Você consulta a Deus, você fala com Deus, você toma decisões na orientação de Deus. Oh, aleluia! É no lugar secreto da consagração que precisamos dar início. Você pode observar que Deus ordenava que os israelitas consagrassem cada novo começo. Em Levítico 23, no versículo 10, o começo da colheita era consagrado ao Senhor. Em Êxodo 13, versículo 2, os filhos eram consagrados ao Senhor. Em Deuteronômio, no capítulo de número 20, no versículo 5, até as casas eram consagradas ao Senhor. Em Êxodo, no capítulo de número 29, todo o início da vida sacerdotal era consagrada ao Senhor. Irmãos, a

Consagre a Deus os seus filhos, consagre a Deus o seu casamento, consagre a Deus a sua empresa, consagre a Deus o seu ministério. Se Deus for primeiro, Ele será o centro e será o fim de toda a sua trajetória. Levante a mão e vai adorando a Ele. Diga: Deus, seja comigo no começo, seja comigo no meio, seja comigo no fim. Aleluia, aleluia, vai adorando, Deus é companhia de muitas pessoas que estão aqui, aleluia, glória, priorize Deus nos começos da sua vida, a bênção ela vai te seguir na caminhada, na trajetória. Deus vai sustentar você no seu cotidiano. A bênção de Deus não é apenas no início ou fim, mas se revela de forma contínua na jornada. É constante enquanto você entra e sai. Deuteronômio 29, versículo 5, Deus fala com o povo: 40 anos vos fiz andar pelo deserto, não se envelheceram sobre vós as vossas vestes, nem se envelheceu no teu pé o teu sapato. Hoje a gente compra uma blusa, com menos de um ano já temos que comprar outra. Você compra um sapato, com menos de um ano tem que comprar outro. Deus falou, foram 40 anos, a roupa não ficou velha, o sapato não ficou velho. Êxodo 16, 4 diz o Senhor novamente a Moisés: eis que eu vos farei chover pão dos céus. O povo vai sair, o povo vai colher, a cada dia terão a sua porção. O povo de Israel viveu isso no deserto. Irmãos, o que sustenta o homem não são as circunstâncias. O que sustenta o homem é a presença do nosso Deus. Oh, aleluia, por isso anda com Deus, começa com Deus, permaneça com Deus. Oh, aleluia, é a presença dEle que nos sustenta. Aleluia! Entenda uma coisa, a bênção não é a ausência de lutas, é certeza da providência de Deus. O salmista nos Salmos 121, no versículo 8, ele reforça: o Senhor guardará a tua saída e a tua entrada desde agora e para sempre. Mesmo que você esteja em processo, mesmo que você esteja cansado, Deus está contigo. Enquanto você caminha, Deus está cuidando. Obediência é continuar mesmo sem entender, confiando que Ele está presente. No capítulo 24 de Lucas, a partir do versículo 15, nós vemos aí os discípulos

daqui para frente, Jesus caminhava com eles sem que percebessem. No momento de confusão, no momento de tristeza, meus irmãos, a presença dele é notória. A jornada pode ser longa, mas as bênçãos de Deus vão acompanhar os seus pés. Deuteronômio capítulo 28, versículo 2 em diante. Pastor, quais as bênçãos que vão me seguir? Todas essas bênçãos virão sobre ti e te alcançarão. Bem

bendito será os animais, bendito serás ao entrares e bendito serás ao saíres. O Senhor entregará os teus inimigos que se levantarem contra ti, feridos diante de ti, porque por um caminho eles vieram, por sete terão que fugir diante de ti, e o Senhor mandará que a tua bênção seja contigo. Levante a mão e vai aplaudindo, tomando posse. Levante a mão aplaudindo, glorificando. Essas bênçãos vão te acompanhar. Ai de camaiastei, me queimalaia, lamachai, andei. Peremanaia, malamaiastei, camalamai. Levante a mão e adora, levante a mão e glorifica. Oh glória! Essas bênçãos seguirão a sua vida. Você não vai correr atrás, é a bênção que vai correr atrás de você. Entre a entrada e a saída, há uma longa estrada. Entre o início e o fim, há uma grande trajetória. Entre o Egito e a terra prometida, Israel passou pelo deserto. 40 anos. E a presença de Deus não os abandonou. Deus revela a sua presença. Ele é o Deus do estar. Mateus capítulo 1, versículo 23. Ele é o Emanuel, Ele é o Deus conosco. A bênção diária é saber que Deus está. Deus está contigo. Deus está na sua empresa. Deus está na sua casa. Mesmo quando não sentimos, mesmo quando as coisas não estão dando certo, Ele está. Ele está. Ainda quando vacilamos, Ele está. Ele segura. Salmo 37, 24 fala sobre isso. Ainda que caia, não ficará prostrado, pois o Senhor te levanta com a sua mão. A presença de Deus entre a sua entrada e saída é garantia de que a sua história será marcada de bênçãos, que a sua história será marcada de milagres, que a sua história será marcada de vitórias. Levante a mão e aplaude a Ele dizendo: eu creio nessas promessas. Deus marcará a minha trajetória de milagres, de vitórias, de prosperidade. Vai adorando, vai glorificando o nome deste Deus. Oh, aleluia. A bênção ao sair. Deus no fechamento das estações. Deus no final. Deus não apenas inicia conosco, Ele encerra também com honra aquilo que foi vivido com obediência. Sair no hebraico, meus irmãos, yatzah, significa partir, significa finalizar, significa deixar um lugar. Em Israel, a saída de uma batalha, a saída de uma cidade ou templo era um ato solene. A bênção da saída aponta para um fim com honra e não com vergonha. A bênção da saída é ter paz no fim de um ciclo. E os egípcios viram Israel saindo com a mão poderosa de Deus. Os egípcios enxergaram o povo de Israel tendo uma saída abençoada.
Em Êxodo 12, versículo 36, e o Senhor deu graça ao povo diante dos olhos dos egípcios. Eles despojaram os egípcios. O salmista, no Salmo 37, 37, ele fala que o fim do justo é paz. Você pode terminar o ministério, você pode terminar uma fase ou uma estação da vida com honra, se você andar com Deus. Quer ver o exemplo? Gênesis 41, versículo 44, perdão, versículo 14. Quem, pastor? José. Vendido, esquecido, caluniado, preso, mas saiu da prisão direto para o palácio. A sua saída foi de honra diante dos homens. Quem termina com Deus termina melhor do que começou. Quem encerra um ciclo com Deus encerra melhor do que deu-se início. Aleluia, glória. Jesus é o maior exemplo da presença divina entre entradas e saídas. No capítulo 1 de João, versículo 14, o Verbo se fez carne e habitou entre nós. Ele chega, ele dá início. Em João, capítulo 1, versículo 17, ele caminhou entre vós em graça e verdade. Ele passou por uma trajetória. Em Lucas, capítulo 24, versículo 26, depois de ser morto, sepultado, ele sai da sepultura em glória. Em Cristo Jesus, nós temos uma entrada com ousadia. Efésios 3:2 fala sobre isso. Em Cristo Jesus, nós temos uma caminhada com segurança. Mateus 28:20, ele fala, eu estou com vocês todos os dias da vossa vida. Caminhada segura, meus irmãos, até a consumação do século, e saída com segurança, porque estaremos sempre com o Senhor. Quem vai permanecer com Ele até o fim, joga a mão para cima e aplaude, joga a mão para cima e glorifica, joga a mão para cima e adora. Oh, aleluia! A promessa é de vitória e conclusão. Muitos até começam bem, começam a empreender bem, abrem os negócios bem, começa com uma família bem, mas não terminam. A bênção da saída é perseverança, honra no encerramento. Se você andar com Deus, Ele vai te sustentar até o fim. Você não terminará derrotado, mas você chegará ao fim honrado pelo Senhor. Quem segurou na sua mão lá no início, vai levantar a sua mão de vitória lá no fim. Levante a mão e aplaude a Ele. Diga, eu não vou deixar esta presença. Eu não vou andar sem esta presença. O teu sucesso depende desta presença. A sua prosperidade depende desta presença. Oh, glória! A bênção de Deus não é algo ocasional, não. Ela cobre o início, ela cobre o meio e ela cobre o fim. A vida de quem anda com Deus é marcada pela bênção do nascer ao pôr do sol. E eu quero te fazer uma pergunta nesta manhã, para encerrar. Com quem você tem iniciado suas decisões? Deus tem andado com você? Você está pronto para uma saída
honrada. Anda com Deus, para que a sua entrada seja guiada, a sua jornada sustentada e a sua saída gloriosa. Bendito serás ao entrares e bendito serás ao saíres. Que Deus abençoe vocês. Anda com Deus. Vivam com Deus. Permaneçam com Deus. Oh, glória! Que Deus abençoe vocês, meus irmãos. Que o Espírito de Deus prossiga falando melhor em cada coração. Antes de orar com a igreja e pela igreja, eu quero chamar pessoas aqui na frente que querem começar a andar com Deus a partir de hoje. Talvez você pode até me falar: pastor, eu ando com Deus, mas muitas das vezes esta afirmação não é verdadeira. Eu quero te convidar a andar com Deus, a viver com Deus, do início até o fim. Eu quero te convidar a ser uma pessoa bem-sucedida, abençoada. Eu quero convidar você a ser uma pessoa de sucesso. Mas para isso você precisa andar com Deus. Para isso você precisa andar com o dono da bênção. Venha à frente entregar sua vida a Ele. Venha à frente mudar de vida a partir de hoje. Jesus quer ser a sua companhia diária. Se Jesus andar com você, a sua vida nunca mais será a mesma. Isso, sai do seu lugar e vem. Vem mudar de vida a partir de hoje. Jesus vai te curar hoje. A senhora crê? A senhora já está tomando a decisão principal, que é andar com Deus. Isso, pode vir. Vem à frente entregar a vida para Jesus. Jesus está te chamando porque Ele quer mudar a história da sua vida. Isso, tome esta decisão. Quem sabe você esteja perguntando: como é, pastor, o que eu vou fazer para mudar de vida? Eu quero ser uma pessoa feliz, eu quero ser uma pessoa próspera. O segredo está na sua decisão agora de andar com Deus. Ele vai ser contigo do começo ao fim. Ele não vai te abandonar em nenhum momento da sua vida. Se tiver mais alguém, eu aguardo você chegar aqui à frente. Eu quero te ajudar a tomar esta decisão. Eu quero te ajudar a ter esta ligação lá no céu agora. Porque Deus vai ser a sua companhia diária. Tem mais alguém que quer entregar a vida a Cristo nesta manhã? Alguém que quer começar a andar com Deus a partir de hoje? Quem sabe você esteja afastado do Evangelho e queira voltar para Jesus hoje. Aproveite esta oportunidade. Ele quer mudar a história da sua vida. Se tiver mais alguém, eu te aguardo. Levante as mãos. Uma, duas, três, quatro, cinco, seis almas para Jesus. Será que tem mais alguém que quer começar a andar com Deus? Já tem mais uma moça vindo ali também. Isso. Pode vir. Esta decisão vai mudar a história da sua vida. Já tem mais uma senhora vindo à frente também. Eu não estou ouvindo barulho de glória nem de aleluia. Levante as mãos de vocês para os céus. A partir de hoje a vida de vocês não será mais a mesma. Levantem as mãos, repitam comigo essas palavras, digam: Senhor Jesus, eu te aceito como Senhor e Salvador da minha alma. Perdoa os meus pecados, escreve o meu nome no livro da vida para o dia da tua vinda. Amém.
Olhem aqui para mim. Parabéns para todos vocês que tomaram esta decisão. A partir de agora, desde este momento até o fim, Jesus cuidará das vossas vidas. Acompanhe a nossa equipe aqui à minha direita. A nossa equipe vai falar com vocês e conta conosco. Mais do que uma igreja, nós somos uma família. Dai glórias a Jesus! Oh, glória! Nós já vamos orar para Jesus curar. Nós já vamos orar para Jesus libertar. Nós já vamos orar para Jesus fazer maravilhas. Levante a mão e grita, eu creio em milagres. Fica de pé, fica todos de pé. Esquadrão da fé já se prepara para Jesus operar maravilhas. Levante as mãos bem altas aos céus. Quem é grato a Deus pela vida? É grato mesmo? Fica de pé com as duas mãos levantadas, as duas mãos. Um minuto em adoração ao grande rei. Vamos lá, aplaude a ele, adora, glorifica o nome de Jesus. Isso, vai adorando, sejam gratos a Deus. Oh, glória! Oh, glória! Oh, glória a Deus! Vai adorando a Ele pela vida, Ele é digno. Adore a Ele pela paz, pela alegria, pelo cuidado que Ele tem contigo. Pessoas que dormiram ontem não amanheceram hoje. E você está aqui, aproveite então para adorar. Aproveite então para adorar. Oh, aleluia, Deus. A minha alma te louva, Senhor. Minha alma engrandece o teu nome. Oh, aleluia. Eriamanaias tei que minei. Peraio de manaias clama lamai. Ia malabas. Adore o grande rei. Aleluia, Deus. Perei que menei, cai minelamai. E que malamas. Adore a ele com alegria. Ele é o grande rei. Ele é o Senhor da nossa vida. Amanai odei que malama, ori amanai asclama lamai, teriei mi kei ai de halamas, teramai asclama lamai, a minha alma te louva, Deus, aleluia.

0: Gloria. Oh, Gloria. Amém, meus irmãos. Amém. Oh, glória a Deus. Que coisa linda é a verdadeira adoração. Eu já vou chamar as pessoas que o Espírito de Deus já está me revelando. Vocês vão vir para frente, tomando posse do milagre. Tem 24 pessoas aqui entre nós, com um projeto amarrado. Travou tudo. Jesus está desamarrando este projeto. Você começou e não conseguiu dar andamento. Marque a data de hoje. O Senhor falou que esse projeto será concluído na vida dessas 24 pessoas. Venham para frente, já crendo no seu milagre. Eu quero chamar 17 pessoas que estão aqui entre nós, com a sua saúde debilitada. São pessoas enfermas. Jesus está te dando a prosperidade em forma de saúde nesta manhã. Venham para frente em nome do Senhor. Já vem procurando a enfermidade, porque Jesus já está te dando saúde. Levante a mão e grita glória a Deus. O Espírito de Deus falou comigo, meus irmãos, que tem aqui entre nós 14 pessoas. 14 pessoas. Essas 14 pessoas receberiam uma notícia que deixariam vocês em desespero. E Deus está paralisando esta má notícia de chegar até a sua casa. Vem para frente, 14 pessoas reveladas. Deus está paralisando a má notícia de chegar lá na sua casa. Cadê o glória para Jesus? O Espírito de Deus falou comigo que tem 4 pessoas entre nós, estão até ansiosas, aguardando uma ligação de suma importância. O seu telefone vai tocar. O seu telefone vai tocar breve. Você vai receber aquilo que você está esperando da parte de Deus. Levante a mão e grite, eu tomo posse.
1: Pastor Antônio, já tem milagre acontecendo. Essa irmã acaba de relatar que ela sofria com câncer, pastor, e aqui na campanha ela foi curada para a glória de Deus.
0: Senhora, qual é o seu nome?
2: Irene.
0: Irmã, conta para nós o que aconteceu.
2: Olha, pastor, eu fui o médico detectou um câncer no colo do meu útero. HPV, no colo do meu útero.
0: A irmã estava com câncer no útero.
2: É certo.
0: E o que é que aconteceu?
2: Jesus me curou.
0: Sumiu o câncer?
2: Jesus desapareceu.
0: Desapareceu?
2: Eu fiz o exame, não acusou mais nada.
0: Espera aí. O primeiro exame constou o câncer.
2: É.
0: E a senhora fez novos exames aí, e o câncer sumiu.
2: É, desapareceu.
0: Curada do câncer.
2: Curada, em nome de
0: Jesus. Jesus cura o câncer. Cadê o glória para Jesus? Coloque a mão na cabeça e vamos orar. Vamos orar, vamos expulsar o mal. Vamos repreender as obras malignas. O devorador, a miséria, a inveja, a doença vai ter que sair do seu caminho. Coloque a mão na cabeça, esquadrão da fé. Se prepare porque Jesus vai operar maravilhas. O Espírito de Deus falou comigo aqui, cuidado aí obreiras e cuidado obreiros. Tem um demônio escondido aqui no nosso meio. Este demônio está trancando tudo na vida de uma pessoa que está aqui. E o plano deste demônio é levar esta pessoa para a miséria. Cuidado, hein? Fecha os olhos. Me ajude a expulsar esses demônios. Vão gritando, queima ele, Jesus. Isso, expulsa, grita, queima, queima, queima, queima. Sai daí, Satanás, sai no nome do Senhor Jesus. Sai da vida deste homem, sai da vida desta mulher. Vai queimando, Jesus, vai queimando. Começa a repreender, meu Deus, esses demônios que estão causando miséria. Esses demônios que estão levando pessoas à falência. Sai daí, demônios devoradores. Sai demônio da miséria. Sai espírito da inveja. Vai embora, Satanás. Vão expulsando, vão expulsando. Pede para Jesus queimar ele. Sai daí, Satanás. Sai da vida dessas pessoas. Sai no poder do nome de Jesus. É você que está levando esta pessoa à falência. Sai, sai, devoradores. Sai, miséria. Sai, demônio da inveja. Vão expulsando, irmãos, vão expulsando. Se você pedir para Jesus queimar, Jesus queima. Sai, sai, sai, sai. Sai da vida dessas pessoas, Satanás. Sai em nome de Jesus. Sai de dentro desta casa. Sai da família desta pessoa. Vai embora, Satanás. Vão expulsando, irmãos, vão expulsando. Queima ele, Jesus. Sai, devoradores. Sai, demônio da miséria. Sai, demônio da inveja. Sai, enfermidade. Sai. Sai da cabeça. Sai dos ossos. Sai do sangue. Sai do pulmão. Sai dos rins. Sai da bexiga. Sai, Satanás. Sai. Vão expulsando, irmãos. Vão expulsando. Vão expulsando. Sai daí, Satanás. Sai da vida desta mulher. Sai da vida deste homem. Há poder no nome do Senhor Jesus Cristo. Há poder no nome do Senhor Jesus Cristo. Sai da casa desta pessoa, Satanás. Sai da família dela. Vai embora. Sai da vida dela, Satanás. Vão expulsando, irmãos. Vão expulsando. Vão expulsando. O diabo não pode resistir à presença de Deus. O diabo não pode resistir à presença de Deus. Grita, queima ele, Jesus. Quem é você, hein? Grita para Jesus queimar. Sai da vida dele. Grita para Jesus queimar ele. Sai, devoradores, sai miséria, sai inveja, sai doença, sai do corpo desta pessoa, sai em nome de Jesus, sai daí tumor, sai câncer, sai AIDS, sai, sai caroço, sai hérnia, sai paralisia, sai cegueira, sai surdez, é no nome de Jesus que eu te repreendo, sai em nome de Jesus. Sai em nome de Jesus.
2: Eu ganhei.
0: Vão expulsando, irmãos. Vão expulsando. O diabo não pode resistir a esta presença.
1: Em nome de Jesus.
0: Sai da casa dela, Satanás. Onde você estiver escondido lá, vai embora. Sai. Sai da vida desta moça também, Satanás. Você vai sair da vida dela, viu? Você vai ter que ir embora para nunca mais voltar. Sai do coração desta moça. Sai da mente dela. É você que está endurecendo o coração dela, né? Você que não quer deixar ela ser liberta. Mas você vai sair da vida dela hoje, para nunca mais voltar. Jesus trabalha no coração desta moça. Liberta ela, Senhor. Este mal vai ter que ir embora para nunca mais voltar. Em nome de Jesus, vai embora. Sai. Amém. O mal já saiu. O devorador já foi embora.
1: Já tem milagre aqui, pastor Antônio. Essa senhora acabou de falar comigo que ela chegou aqui com dores terríveis na cabeça e no corpo. Mas agora, na hora da revelação, a dor sumiu e ela está curada. Para a glória de Deus, pastor Antônio.
0: Irmã, qual é o seu nome?
3: Meu nome é Cristiane.
0: Quer dizer que a senhora chegou aqui com dores na cabeça?
3: Dores de cabeça, e minha mãe com dor no peito. A gente estava para vir uma semana, vinha outra e nunca vinha. Eu falei assim, não, essa semana a gente vai. O propósito tudo guardado lá em casa. Eu falei assim, a gente tem que ir. A gente tem que ir para não fazer voto tolo.
0: Chegou aqui hoje com dores na cabeça.
3: Sim, agora eu tô livre, graças a Deus.
0: Mas chegou com dores.
3: Com dor de cabeça.
0: Forte.
3: No corpo.
0: E agora?
3: Agora, graças a Deus, eu estou liberta.
0: Sumiu.
3: Sumiu.
0: Liberta e curada por Jesus. Cadê o glória para ele? Eu quero ouvir mais pessoas que foram curadas por Jesus. Quem sabe você não estava enxergando, não estava ouvindo, tinha caroços, tinha hérnia, estava sentindo uma dor, levante a mão que nós queremos ouvir vocês. Está curado, irmão? Aleluia.
1: Você pastor que... Antônio, essa irmã acaba de contar que aqui na campanha, pastor, ela sofreu um infarto e Deus concedeu para ela um grande livramento para a glória de Deus.
0: Qual é o seu nome?
4: Irmã Ilza.
0: Conta pra nós o que aconteceu.
4: É, essa semana agora, né, foi num domingo, né, eu sofri um infarto, né, podia ser em volta de 6 horas, aí comecei a passar mal, né, passando mal a noite toda, foi até 11 horas da manhã passando mal, né, eu ia infartar, a moça me deu um grande livramento, né.
0: Recebeu o livramento de Deus.
4: É, foi. Um grande livramento.
0: Deus guardou a senhora.
4: Foi.
0: Tem glória para Jesus?
4: Glória,
0: tem?
4: Glória.
0: Tem mais alguém curado aí por Jesus? Tá curada, irmã? Irmã, qual é o seu nome?
5: Célia.
0: Isso, conta para nós o que aconteceu.
5: Já passou 15 dias, estava com uma dor horrível nos pés. E meus dedos estavam ficando duros. E estava passando para minhas mãos também. Eu estava pensando em ir no médico, falei, mas eu não vou no médico, não, eu vou na igreja. Eu já cheguei aqui mancando, e agora não tinha mais dor nenhuma.
0: Chegou aqui com dores nos pés,
5: é,
0: não conseguia,
5: é,
0: tendo dificuldade para abrir as mãos,
5: é, tava na minha
0: mas agora também. Após a oração sumiu.
5: Graças a Deus, não tinha mais nada.
0: Faz um teste então, balança aí as mãos, os pés. Sumiu as dores?
5: Sumiu tudo.
0: Está curada. Jesus curou mais uma mulher aqui agora. Cadê o glória para Jesus? Jesus cura, Jesus liberta. Fica todos de pé. Irmão, qual é o seu nome?
6: Pastor, a primeira vez que estou vindo aqui. Eu operei duas hérnias inguinal fazem quase 90 dias. Tipo assim, eu cheguei aqui com dor, tomando medicação, porque eu operei, né? Mas hoje eu fui operado por Jesus, que eu cheguei aqui com dor e a dor sumiu.
0: Espera
6: eu
0: aí.
6: Entrei aqui com um propósito na igreja. De ser abençoado. O importante de vir à casa de Deus, na minha visão, é vir à casa do Pai com propósito, porque Ele é o dono da bênção. Ele que cura. Não consigo fazer nada sem Ele. E Ele acabou de me curar.
0: Espera aí. Ah, o senhor fez duas cirurgias.
6: É, fiz duas cirurgias.
0: Chegou aqui com dores.
6: Com dores.
0: Mas agora, após a oração.
6: A dor foi embora.
0: Sumiu.
6: Eu entrei aqui e falei: senhor, daqui curado, estou curado.
0: Está curado. Tá chegou curado? Crendo. Pela primeira vez.
6: Deus está nessa igreja.
0: Deus está aqui.
6: Deus está aqui.
0: Ele está, eu não tenho dúvida. Está curado por Jesus.
1: Mais um grande testemunho, pastor Antônio. Essa irmã acaba de contar que ela tinha uma bênção da filha dela para receber. E aqui na campanha, Deus concedeu para ela um valor financeiro abençoado para a glória de Deus.
0: Irmã, qual é o seu nome?
7: Meu nome é Célia Regina.
0: Conta a bênção, minha irmã.
7: Olha só, a bênção.
0: A irmã está emocionada. Mas pode contar, irmã. Conta para todo mundo ouvir o que Jesus fez.
7: Eu perdi a minha filha. Ela foi enterrada em abril. Aí ela recebia a aposentadoria. Ela era deficiente. Aí falaram para mim que eu não ia receber esse dinheiro. Eu falei, Senhor, se for de ti, eu vou receber. Se não for... Glória a Deus também. Aí a minha filha falou, mãe, vai lá,
8: Vê que tá o dinheiro. Se não tiver, tá bom. Dia 5 eu fui lá, o dinheiro tava lá, 1.500 tava lá. No...
0: Recebeu a bênção.
8: Eu recebi uma bênção que eu tô fazendo essa campanha.
0: Quem entra na campanha da prosperidade é abençoado, meus irmãos.
8: Glória a Deus.
0: Cadê o glória para Jesus?
9: Testemunho de cura aqui, pastor Antônio.
0: Irmão, qual é o seu nome?
9: É Isaías.
0: Irmão Isaías, conte a bênção.
9: O meu testemunho é quase igual ao do irmão. Eu vim dirigindo com dor, porque eu operei a hérnia também inguinal. E hoje acordei com muita dor. E quando cheguei aqui para a glória de Deus, a dor sumiu.
0: Chegou com dor?
9: Cheguei com dor, pastor.
0: E vai sair sem dor.
9: Em nome de Jesus.
0: Curado.
9: Em nome de Jesus.
0: Tem glória para Jesus. Fica todos de pé. Fica toda a igreja de pé no nome do Senhor. Cante alegre. Deus.

Alô estúdio, irmãos internautas, Deus abençoe vocês. Quarta-feira retornaremos com todos.

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4: Eu quero lembrar a todos que é nesta quarta-feira o prosseguimento da campanha da prosperidade, portas abertas, e a primeira quarta-feira do mês, a quarta-feira da consagração dos trabalhadores. Olha, ouvintes, você não pode perder, você não pode ficar de fora desta campanha. Nós estaremos aqui em 6 horários, uma campanha que Deus levantou para mudar a sua história, para mudar a história da sua casa, a história da sua família. Quando você olha para a sua vida hoje, claro, você espera uma mudança, você espera uma transformação, você quer melhorar, mas você precisa dar um passo. Deus levantou essa campanha para mudar a história da sua vida. Nós estaremos aqui na consagração dos trabalhadores e eu quero orar por você. Você que é um trabalhador, Deus quer abençoar todo o trabalho das suas mãos, desde aquele trabalhador comum até aquele grande empresário. Deus quer continuar te abençoando, Deus quer continuar prosperando o seu caminho, Deus quer colocar a bênção sobre você, porque onde você colocar a planta dos seus pés e colocar as suas mãos, as coisas vão dar certo, as coisas vão prosperar. Nesta quarta-feira, eu estarei aqui com vocês, pregando a palavra do nosso Deus.

O extraordinário aconteceu. Ela foi levada para a casa de Obed-Edom e apenas 3 meses ali, a presença de Deus encheu esta casa de bênçãos. Sabe o que isso mostra para nós? Que a presença de Deus, ela não é neutra. Ela gera mudança. Ela gera vida. Ela gera bonança, ela gera alegria, ela gera abundância. Quem crê que a presença de Deus muda tudo na nossa vida, joga a mão para cima e vai adorando esta presença. A presença de Deus entrou nesta casa transformando. A presença

recebeu a arca com medo. Ele poderia ter pensado, mas a arca matou Uzá. É perigoso ter esta arca na minha casa. Mas ele recebeu a arca com reverência. Oh, aleluia! E a sua casa foi transformada. A casa dele foi transformada. A sua também pode ser transformada. Se você acolher aqui hoje a presença de Deus, queridos irmãos, eu tenho certeza que algo de extraordinário vai acontecer na sua vida. Hoje nós não temos aqui a arca da aliança, mas temos Cristo em nós, a esperança da glória. Levante a mão, porque a presença de Cristo transforma. A presença de Cristo muda o ambiente. A presença de Cristo traz salvação. Deus, ele tem uma palavra para o seu coração. Eu tenho certeza disso, ouvinte. Deus vai falar com você, Deus vai falar com a sua casa.

0: sua família vai ser impactada pela palavra de Deus. E após eu pregar a palavra, eu estarei aqui orando através das revelações do Espírito Santo, fazendo aquela oração pelo povo. E eu tenho certeza, Deus vai abençoar a sua vida, Deus vai abençoar a sua casa, a sua família será portadora da bênção de Deus. Nós temos acompanhado a cada quarta-feira o que Deus vem realizando. Deus tem feito maravilhas na vida do povo. Você não precisa chegar aqui e contar o seu problema para ninguém. Nós estaremos orando por revelação. O Espírito Santo sabe a sua necessidade, ele conhece o seu coração e sabe o que você virá buscar nesta quarta-feira. Chega aqui, conta o seu problema para ele. Ele vai te revelar, ele vai agir por você. Nós vamos acompanhar, ouvinte, para você entender que as pessoas que participam desta campanha, elas têm testemunho para contar. Essas pessoas têm falado de viva voz, têm expressado alegria no seu coração, no seu rosto, em poder estar aqui conosco. E nós vamos acompanhar agora o que elas têm alcançado de Deus, participando desta campanha de quarta-feira. Irmão, qual é o seu nome?
1: Meu nome é Ricardo Carneiro Araújo.
0: Irmão, o que é que aconteceu?
1: Eu tive aqui na quarta-feira, era retrasada, aí o varão pegou, fez o voto da colheita, tá até aqui na minha mão que eu vim para cumprir, e o irmão estava falando que Deus estava dando aposentadoria, depois de 2 anos passando pelo INSS, no auxílio-doença, eles empurrando para lá, empurrando para cá, quando o irmão pegou e falou, né, voto, né, de R$300, os valores, o irmão estipulou os valores, eu peguei o valor pela fé, e eu já tinha perícia para passar. Aleluia, no outro dia, aleluia, viram a quarta, não, quinta-feira eu tinha que fazer perícia. Passei pela perícia lá e vim direto pra cá. O varão segurou na minha mão, o pastor tirou a mão na minha cabeça, mas parece que a mão do pastor ficou travada nessa pasta aqui, que o pastor não quis soltar. Falei, Jesus, o que é isso? Será que é confirmação? Aí uma perita endemoniada falou assim, ó, espera o resultado amanhã, não sei quando que vai sair, não. Aí, 9 horas da noite, quando eu abri o resultado, deu aposentadoria por invalidez. Aleluia, glória a Deus. Aqui está meu voto da colheita. É o que Deus faz, hein? Ele é pentecostal, Deus é amor.
0: 2 anos aguardando a aposentadoria.
1: 2 anos.
0: Participando da campanha da prosperidade, está aposentado para a glória do nome de Jesus. E você não vai ficar apenas ouvindo esses testemunhos. Você vai ser a próxima pessoa a testemunhar. Venham participar conosco. Quarta-feira, 7 da manhã, 9, 11, às 13, às 15 e também no horário das 19 horas. Deus preparou 6 horários para abençoar a sua vida. Nesta quarta-feira, aqui mesmo, na Rua Senador Pompeu, no número 27, aqui no centro do Rio de Janeiro.
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0: Olha, ouvintes, está chegando, hein? Dia 30 de agosto, aquela grande festa, a comemoração do 32º aniversário da Fundação Reviver. Que maravilha! Eu quero convocar todos vocês para festejar conosco. Nós estaremos reunidos no horário das 14 horas nesta linda festa. Quando se fala da Fundação Reviver, nós estamos falando da obra social da igreja. Um trabalho que tem alcançado vidas, um trabalho que tem alcançado famílias. Um trabalho que começou tão pequeno e agora está tão gigante em todo o Brasil. E aqui no Rio de Janeiro, nós estaremos reunidos em adoração, em agradecimento a Deus pelo 32º aniversário da Fundação Reviver. Vai estar conosco nesta tarde, pregando a palavra de Deus, o pastor Antônio Ribeiro. E eu tenho certeza, Deus vai falar no seu coração.
6: Irmãos e irmãs, tem situação que não adianta. Se nós não fazer a nossa parte, o milagre não acontece. Se nós não fazer a nossa parte, as coisas não acontecem. Jesus ali insistindo, falando, estou aqui. Mas o Senhor não veio quando eu chamei. O Senhor não respondeu quando eu pedi. Mas Marta, eu estou aqui. Remove a pedra. Mas agora, Senhor, já cheira mal, já está 4 dias aí. E Jesus insistia, remove a pedra, tira a pedra. Tem coisa que nós temos que fazer para Deus. A nossa parte nós temos que fazer. O milagre nós não fazemos, mas alguma coisa nós podemos fazer. E aquilo que você pode fazer, Deus vai deixar que você faça. Aquilo que nós podemos fazer, é nós que temos que fazer. Verdade? Aquilo que nós não podemos fazer e nós cremos e pedimos a sua ajuda, Ele vai nos ajudar. Ele vai fazer. Por fim, remover a pedra. E aí, eles viram Jesus com duas palavras. Deu graças ao Pai, deu graças ao Senhor e disse: ô Lázaro, sai para fora. Aleluias! Aleluias! Que lindo!
0: Deus tem uma palavra para o seu coração neste dia 30. Deus vai falar, meus irmãos. Nós estaremos reunidos por uma boa causa. Teremos adoração nesta tarde. O grupão da Reviver vai estar adorando a Deus. Eu quero convidar todos vocês para participarem conosco. É uma festa de oração, de palavra, de adoração. Venham adorar a Deus conosco nesta tarde deste domingo.

0: Quero aproveitar para fazer este convite a todos. Quando se fala de festa, quando se fala de aniversário, a gente leva presente. E eu quero convocar todos vocês para presentear a Fundação Reviver. A Fundação tem cuidado de famílias. Quantas cestas básicas são distribuídas todos os meses? Olha, meus irmãos, você vai estar presente, ouvindo a palavra, adorando a Deus, mas antes de sair da sua casa, abra o seu armário, a sua despensa, traga pelo menos um quilo de alimento não perecível, porque esses alimentos serão arrecadados e famílias que não têm o pão na sua mesa vão receber esses alimentos. Venham participar conosco, venham festejar conosco. Eu tenho certeza que muitas famílias serão agraciadas através da sua contribuição. 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
0: Olha, ouvintes, passando aqui para chamar a vossa atenção. É nesta sexta-feira, nós estaremos aí no prosseguimento desta campanha, a campanha voltada à libertação e curas. Esta campanha que traz o tema Destruindo as Fortalezas. Eu quero convidar você, a sua família, para estarem presentes conosco, participando desta campanha. É uma campanha que Deus levantou aqui em nossa Igreja Deus e Amor do Rio de Janeiro para garantir a libertação da sua vida, a libertação da sua casa e de toda a sua família. Olha, ouvintes, eu estarei com vocês pregando a palavra de Deus nesta sexta-feira.
2: Enquanto você está adorando aqui, no mundo espiritual tem coisas acontecendo.
3: E o povo agora sai para a batalha, não é com armas, não tem bombas, sai adorando. Sabe o que aconteceu?
2: Deus colocou uma emboscada entre os três exércitos inimigos. E dois exércitos se juntaram, destruíram um. Daqui a pouco um olha para o outro, começa a matar o outro, pastor Adão. Quando o povo de Deus vai cantando, vai adorando, enquanto o povo louvava, Deus confundia os inimigos. Eu repito, nenhuma espada foi levantada. Foi levantado ali a adoração à majestade santa. E enquanto a nação adorava, Deus pelejava no campo de batalha. Levante a mão e adora, meus irmãos. Levante a mão e glorifica. Levante as mãos e exalta. Enquanto você adora, Deus está pelejando por você. Enquanto você está aqui glorificando, o céu está pelejando.
0: Tenho certeza que Deus, ele tem uma palavra para o seu coração. Você vai sair daqui leve, A palavra vai penetrar no seu coração e vai te impactar, vai mudar a história da sua vida. No decorrer desta campanha, eu estarei orando através dos excelentes dons do Espírito Santo. As pessoas que estão participando estão felizes, estão testemunhando o poder de Deus. Nós vamos acompanhar agora para você entender que quem participa desta campanha é agraciado pelo Senhor. Aumente o volume do seu rádio e nós vamos acompanhar agora os testemunhos, aquilo que Deus tem realizado na vida das pessoas no decorrer desta campanha.
4: Libertação total, pastor Antônio dos Santos, na poderosa campanha. Aqui está a nossa irmã, o seu sobrinho em São Paulo. Ela no culto gravou a oração, enviou para ele em São Paulo. Ele recebeu a oração, foi liberto das drogas, foi para a igreja, se converteu e hoje está liberto completamente para a glória de Deus.
2: Qual é o seu nome?
5: Meu nome é Aparecida, eu moro em São Gonçalo e ele mora em São Paulo. E eu levantei a mão aqui quando o pastor revelou de uma pessoa que era drogada, estava envolvido no tráfico. E botei vídeo, né? E mandei para ele se converter. E ele foi para uma igreja, e lá, logo que ele entrou na igreja, Deus já foi usando o pastor lá, e ele foi chorando, pedindo perdão, e hoje, graças a Deus, ele já arrumou até um emprego.
2: Espera aí, a senhora participando da campanha de sexta-feira, o seu sobrinho lá em São Paulo, viciado, fazendo propósito, gravou até a oração aqui, enviou para ele... sentiu o toque de Deus, foi para a igreja, se converteu e está liberto, é isso?
5: Amém, é isso
2: Jesus
5: mesmo.
2: Jesus alcançou o seu sobrinho lá em São Paulo.
5: Isso, em nome de Jesus.
2: Jesus liberta mesmo nesta campanha de sexta-feira.
5: Amém.
2: Dai glória a Deus, glória com a Deus. Ela! Esta campanha prossegue em 6 horários, 7, 9, 11, às 13, 15 e também no horário das 19 horas. Venham participar conosco. Eu tenho certeza, a bênção de Deus está reservada para você. Rua Senador Pompeu, número 27, aqui no centro do Rio de Janeiro.
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0: Olha, ouvintes, passando aqui para fazer um convite especial a todos vocês. É nesta sexta-feira, dia 7, agora de agosto, é a primeira sexta do mês, aquela vigília com todas as mulheres de fé. Eu quero convocar todos vocês para participarem conosco, mais uma madrugada na presença do nosso Deus. Atenção, Rio de Janeiro, atenção, cidades vizinhas, todas as comunidades, cada bairro adjacente, você que mora nesses locais, você não pode ficar de fora. Vai ser mais uma madrugada na presença do nosso Deus. Uma madrugada de oração, de palavra, de adoração, de comunhão. Eu tenho certeza, Deus vai se manifestar no nosso meio nesta madrugada. Eu quero convidar vocês para viver este momento, ter experiência com Deus em mais uma madrugada. Vai estar conosco, pregando a palavra de Deus nesta madrugada, a nossa irmã Vânia, lá de São João de Miriti. E eu tenho certeza, uma vez mais, Deus vai utilizar a tua serva para falar com a igreja.
1: Ela canta, ela ora, ela prega a palavra cheia de...
0: Neste dia 7 de agosto, a partir das 23 horas. Olha, meus irmãos, você que está fraco, desanimado, pensando em desistir, quem sabe já não sente mais a presença do nosso Deus. Aí está uma oportunidade. Deus está te chamando para mais um encontro nesta madrugada. Ele quer te renovar. Ele quer te fortalecer. Venham participar desta vigília. Nós teremos momentos de adoração. Vários grupos adorando. As mulheres de fé adorando a Deus, o porquê não falar uma madrugada de adoração.

coisa linda. O céu vai descer no nosso meio. Quando a igreja adora, Deus, ele recebe a adoração. Venha adorar a Deus conosco. Eu estarei também nesta vigília, juntamente com as mulheres de fé, e estarei realizando aquela oração, a oração de Pentecoste, para Deus levantar o caído, para fortalecer o fraco, para batizar com fogo e com o Espírito Santo. Eu tenho certeza, Deus vai encher a sua vida nesta madrugada. Batiza!

A glória de Deus vai encher a sua vida. Venham participar conosco neste dia 7, a partir das 23 horas, Rua Senador Pompeu, número 27, aqui no centro do Rio de Janeiro.

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1: Deus abençoe, ouvintes, Deus abençoe o seu lar, Deus abençoe a sua querida e amada família. Chegou o momento da oração, aquela oração especial em favor de todos os dizimistas da casa do nosso Deus. Você que é um dizimista, tenha certeza, as promessas de Deus, elas vão se cumprir na sua vida. As bênçãos de Deus serão derramadas, o seu patrimônio vai continuar sendo protegido pelo Senhor. Eu quero citar alguns nomes aqui que vou orar por vocês agora. Nosso irmão Claudinei, Cristiane Venâncio, Dalva Borges, Devaíris Cordeiro, Dilza Maria, Domingo Antônio, Edna Ribeiro, Eidan, Eliane Amaro, Eridan Moura, Evalda da Silva, Célio Pereira, Fátima Castro, Felipe Cardoso, Fernando de Souza, Francisca Maria, Francisco Batalha, Frauzino Paulo, Geraldo Manuel e o nosso irmão Gilmário dos Santos. Vamos agora falar com Deus em oração.
2: Diz o Senhor, fazer provar.
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1: Senhor, meu Deus e meu Pai, em nome do Senhor Jesus Cristo, mais uma vez, ó Deus, nós estamos aqui diante da Tua presença, através desta humilde oração, apresentando esses nomes, apresentando esses lares e essas famílias ao Senhor. São pessoas, meu Deus, que têm contribuído no crescimento do Teu reino. Pessoas que são dizimistas fiéis, pessoas tementes, pessoas, meu Deus, que amam o Senhor, que amam o crescimento da Tua obra. Ó, meu Deus e meu Pai, visita agora esta pessoa, Senhor, que o Seu nome foi falado aqui dentro desta programação. Visita mesmo esta pessoa onde ela se encontra. Quem sabe dentro do seu automóvel, dentro do ônibus, quem sabe no seu local de trabalho, dentro do seu lar. Que esta pessoa possa ser alcançada pelo Senhor neste momento. Meu Deus, abençoe todo o trabalho das mãos desta pessoa, Senhor, prosperando, que o Senhor possa entrar neste lar agora, levando saúde, levando a paz, levando a prosperidade do Senhor. Meu Deus e meu Pai, nós acreditamos, ó Deus, que o Senhor, ó Deus, tem suprido, o Senhor tem agido, protegido, ó Deus, cada dizimista fiel da Tua casa. Ó, meu Deus, são pessoas, Senhor, que têm separado tudo que o Senhor tem dado a elas, a décima parte de tudo. Meu Deus, continue honrando essas pessoas no seu trabalho. Esta pessoa, Senhor, que é aposentada, ó Deus, e tem sido fiel ao Senhor, prospera mesmo a cada dia e garante a segurança do seu patrimônio. Ó Deus, é o que nós te pedimos e também te agradecemos no nome de Jesus.

0: É, ouvintes, você pode ter certeza, você que tem contribuído na obra de Deus, não é por acaso. É um privilégio contribuir e também um privilégio de ser um portador das bênçãos de Deus na sua vida. Cada dizimista fiel tem vivido a sua experiência com Deus. E nós vamos acompanhar isso agora. Pessoas que são dizimistas testemunhando milagres, testemunhando vitórias de Deus em suas vidas.
1: Isabel Pereira dos Santos. A minha experiência que eu tenho com Deus, que quando eu não morava aqui, quando eu cheguei aqui, eu fui morar de aluguel, o meu dinheiro que eu pegava era a conta de pagar aluguel. Eu chorava direto porque eu não tinha dinheiro para pagar nem a luz e nem a água. Aí foi aquele sofrimento. Aí fui por várias igrejas, mas não recebi a benção lá. Mas então, passado o tempo, aí eu vinha para aqui para a casa do Senhor. Hoje eu tenho minha casa, graças a Deus, minha casa própria. E não falta nada, eu sou fiel no meu dízimo, na minha oferta, nos meus votos, graças a Deus. Eu moro no Jardim Paulistano.
2: Deus aumenta o teu mantimento e toda a tua.
0: Deus continue te abençoando, ouvintes. Tenha certeza que Deus já te abençoou neste momento. E continua sendo fiel a Deus, um dizimista fiel, porque as promessas de Deus se cumprirão na sua vida. E você vai continuar sendo um portador da bênção de Deus. Que Deus te abençoe. Nós estaremos aqui constantemente orando por todos vocês.
2: Assim diz o Senhor.
3: Por que sou dizimista? Sou dizimista porque o dízimo é santo. Sou dizimista porque quero ser participante das bênçãos de Deus na minha vida. Sou dizimista porque amo a obra de Deus na face da terra. Sou dizimista porque não quero ser amaldiçoado. Sou dizimista porque Deus é dono de tudo. Sou dizimista porque eu mesmo vou gozá-lo na casa do meu Deus. Sou dizimista porque mais é bem-aventurado dar do que receber. Sou dizimista porque tudo vem das mãos do meu Deus. Sou dizimista porque não quero ser avarento. Sou dizimista porque quero ser abençoado pelo meu Deus. Sou dizimista porque a minha descendência nunca vai mendigar o pão. Sou dizimista porque não quero receber o meu salário em um saco furado. Sou dizimista porque quero ter a consciência tranquila. Sou dizimista porque tudo que o homem planta, isso ele vai colher. Sou dizimista porque Deus sempre vai suprir todas as minhas necessidades. Trazei todos os dízimos à casa do tesouro, para que haja mantimento na minha casa, e depois fazei prova de mim, assim diz o Senhor dos Exércitos. Malaquias, capítulo 3, versículo 10.
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1: Ouvintes, aceite a paz de nosso Senhor e Salvador Jesus Cristo. Quem tem o imenso prazer de falar com vocês é o seu irmão em Cristo, Pastor Antônio dos Santos. Passando aqui para informar a todos que é nesta quarta-feira o prosseguimento da campanha da prosperidade Portas Abertas. Uma campanha abençoada que Deus levantou aqui no Rio de Janeiro, para abençoar a sua vida, abençoar a sua casa, os seus negócios, abençoar a sua empresa. E você não pode ficar de fora. É uma campanha que está ativa em 6 horários, 7 da manhã, às 9, 11, às 13, 15 e também no horário das 19 horas. Você pode escolher um desses horários e estar presente aqui recebendo a bênção de Deus. Eu tenho certeza que nesta quarta-feira Deus ele tem uma palavra para o seu coração. O salmista fala no Salmos 34, no versículo 10, que os filhos dos leões sofrem e passam fome, mas aqueles que buscam ao Senhor, de nada ele tem falta. Tem alguém aqui que busca a presença de Deus? Se você clama a Deus, Deus suprirá as suas necessidades. Aleluia, glória! Isaac estava numa região árida, seca, sem água, sem alimento. No capítulo 26 de Gênesis, no versículo 2, Deus falou com Isaac: não desça ao Egito, habita na terra que eu te disser, mora nesta terra, aqui eu serei contigo, aqui eu te abençoarei. Oh, aleluia! Vai adorando, vai glorificando. Deus falou: permanece, é aqui que eu vou te abençoar, é aqui que eu vou te prosperar.
2: Glória, glória, glória.
1: Deus tem uma palavra para o seu coração amanhã, nesta quarta-feira. Não fique de fora, ouvinte. Eu tenho certeza, Deus falará com você. Nós vamos, neste momento, acompanhar aquilo que tem marcado esta campanha. Deus tem marcado esta campanha de quarta-feira com milagres. As pessoas têm testemunhado o poder de Deus no decorrer desta campanha. Vamos acompanhar o que Deus vem realizando. Irmã, qual é o seu nome?
3: Jovelina.
1: O filho ficou desempregado 4 anos.
3: 4 anos. Aí eu vim aqui na campanha, peguei o carnezinho A Voz da Libertação. Quando foi no outro dia, meu filho, eu fui...
1: Espera aí, que coisa tremenda, hein?
3: Perto de casa!
1: O filho, 4 anos desempregado. A mãe pega o carnê para ajudar o programa A Voz da Libertação. E neste propósito, no outro dia a porta foi aberta.
3: Perto de casa!
1: Deus abençoe, minha irmã.
3: Porque ele vivemos em casa.
1: Deus tem honrado a fé do povo. Levante a mão e grita glória. É tremendo o que Deus está realizando nesta campanha. É a campanha da prosperidade, portas abertas. Deus tem feito maravilhas. Portas têm sido abertas, ouvintes. As pessoas têm sido abençoadas, desde aquele trabalhador comum até aquele grande empresário, pessoas que realmente colocam a sua dependência em Deus, vêm participar, são abençoadas. Nós vamos continuar acompanhando o que Deus vem realizando no decorrer desta campanha.
4: Cadê o glória para Jesus?
5: Já tem milagre aqui, pastor Antônio. Essa senhora acabou de me dizer que há 4 anos ela estava lutando pela porta aberta de um familiar da família dela. E agora ela diz que ao entrar nessa campanha aqui, a porta abriu e o filho dela já está trabalhando num bom emprego para a glória de Deus, pastor Antônio.
1: Irmã, qual é o seu nome?
3: Maria.
1: Irmã Maria, quanto tempo seu filho ficou desempregado?
3: 4 anos.
1: 4 anos desempregado.
3: Aí eu comecei a fazer o voto do dízimo para ele, em nome de Jesus, aí o devorador caiu por terra e Deus abriu as portas.
1: Fazendo a campanha Portas Abertas.
3: É, comecei a fazer o dízimo para ele.
1: Sendo dizimista fiel.
3: É.
1: E as portas se abriram.
3: Se abriu.
1: Está trabalhando.
3: Está trabalhando.
1: Depois de 4 anos.
3: 4 anos.
1: Porta aberta.
3: Portas abertas.
1: Cadê o glória para Jesus? Glorifique o nome dele. Eu tenho certeza que você não vai ficar apenas ouvindo o que essas pessoas estão testemunhando. Você também quer testemunhar. Olha, ouvintes, quem sabe você me acompanha agora e está enfrentando uma situação adversa, há aí grandes desafios na sua vida. Eu tenho certeza, a partir do momento que você começar a participar desta campanha, essa situação que você está vivendo vai virar testemunho. O porquê não dizer? O seu milagre vai virar notícia. Você também vai testemunhar o poder de Deus. Nós vamos acompanhar mais uma pessoa testemunhando. Ouvintes, o que elas têm alcançado, o que elas têm sido agraciadas pelo Senhor. Vamos lá, aumente o volume do seu rádio e vamos ouvir o que Deus está fazendo na campanha da prosperidade.
6: Portas abertas, pastor Antônio, aqui está a nossa irmã, que está na campanha, fez um propósito pelo neto, que estava sendo humilhado pela família, e a porta se abriu para a glória de Deus.
1: Irmã, qual é o seu nome?
7: Meu nome é Angelita.
1: Conta para nós o que aconteceu.
7: O meu neto é um adolescente, então ele já sabe como é que é adolescente, faz tanta coisa que não agrada os pais. Então, o próprio pai e a própria mãe não tinha paciência com ele, porque ele era ignorante, um menino também. Então, o menino teve que ir para a casa da mãe, que são separados, teve que ir para a casa da mãe. E lá a mãe trabalha fora, não cuidava do menino direito. E eu pedia dinheiro para o pai para comer, o pai ficava mandando, mas tinha raiva, e eu ficava dando. Então, irmão, eu fiz um voto ao Senhor. E se Deus abrisse uma porta de trabalho para aquilo que ele gostasse de fazer e fosse aceito no, na empresa que ele está trabalhando, fiz um propósito, eu vou fazer o valor, né? Porque o valor é grande, mas eu fiz um valor com Deus. Não precisa ninguém saber. É eu e o nosso Deus. Então, Deus abriu a porta para o garoto. Ele está trabalhando naquilo que ele gosta de fazer e está sendo abençoado por Jesus Cristo.
1: Portas abertas. Cadê o glórias a Jesus? Eu sei que você não vai ficar em casa nesta quarta-feira. Você também vai testemunhar o poder de Deus. Aproveite esta oportunidade. Deus está te chamando para esta campanha de quarta-feira. Você que está aqui na área central, nos bairros adjacentes, você que está dentro das comunidades, aqui próximo às cidades vizinhas, aqui do Rio de Janeiro, também no interior do estado, e você tem condição de estar aqui conosco, não fica de fora. Nesta quarta-feira, em 6 horários, o prosseguimento desta campanha. Anote o endereço: Rua Senador Pompeu, no número 27, aqui no centro do Rio de Janeiro.
8: Ao Pai, ao Filho, ao Espírito Santo.
1: Eu já quero aproveitar este momento, ouvintes, e orar por você. Você que vai estar conosco nesta quarta-feira, participando em um dos horários desta campanha da prosperidade. Eu já quero pedir a Deus para abrir os celeiros de bênçãos e abençoar a sua vida.
8: Eleva os meus olhos para os montes, de onde me virá o socorro? O meu socorro vem do Senhor, que fez os céus e a terra. Ore com um homem de Deus, e a bênção chegará até você.
1: Senhor meu Deus e meu Pai, é no nome do Senhor Jesus Cristo, outra vez, ó Deus, estou aqui diante da Tua presença, clamando ao Senhor em favor de cada ouvinte, em favor do povo que vai estar conosco nesta quarta-feira. Ó Deus querido, Deus Santo, eu já quero agradecê-lo, meu Deus, pelas muitas maravilhas que o Senhor vem realizando a cada quarta-feira, a cada horário realizado desta campanha da prosperidade. Meu Deus e Pai, mas eu sei que o Senhor também não é um Deus limitado. O Senhor operou nas quartas-feiras, ó Deus, passadas, e o Senhor vai continuar operando nas próximas quartas-feiras. Eu sei, meu Deus, que tem ouvintes neste momento, Senhor, pessoas que os seus corações já arderam de desejo de estar conosco nesta quarta-feira. Pessoas, meu Deus, que estão necessitando de uma porta aberta. Pessoas, Senhor, que estão necessitando de um milagre, de uma prosperidade. Pessoas, Senhor, necessitadas do socorro do Senhor. E eu quero neste momento pedir, ó Deus, ajuda este ouvinte a chegar aqui nesta próxima quarta-feira. E eu tenho certeza, meu Deus, que o Senhor tem muito além do que esta pessoa está esperando. O que está, meu Deus, no coração desta pessoa, meu Pai. Eu sei que o Senhor já preparou, e o Senhor vai preparar muito mais ainda do que esta pessoa já está pensando. O Senhor tem coisas grandiosas a realizar na vida de cada pessoa que acredita no Senhor, que participa desta campanha. Meu Deus e meu Pai, eu quero pedir ao Senhor, meu Deus, que em cada horário desta campanha, Senhor, a glória do Senhor possa continuar manifestando no nosso meio, para que a prosperidade possa abranger em todos os âmbitos da vida de cada pessoa, a prosperidade espiritual, financeira, a prosperidade em forma de saúde. Meu Deus, esta pessoa, Senhor, que está agora orando comigo, esta pessoa que almeja neste momento ser um empreendedor, esta pessoa que almeja ter o seu próprio negócio, amplia, Deus, amplia na vida desta pessoa, Senhor, aquilo que está no seu coração. Meu Deus, é o que eu te peço e também te agradeço no nome de Jesus.
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1: Tenha certeza, ouvintes, o seu milagre já está reservado nesta quarta-feira. Então não fique de fora, venham participar conosco desta campanha. Rua Senador Pompeu, 27, aqui no centro do Rio de Janeiro.

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4: 4 horas e 2 minutos.
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6: Meu nome é Mara Farias, eu moro em Pelotas, no estado do Rio Grande do Sul. Sou ouvinte diária da programação A Voz da Libertação e queria contar um testemunho. Eu tinha no meu pulso direito um caroço, tamanho de um grande feijão. Ele inchava e doía bastante. Não fui no médico, fiquei com muito medo. Então, fiz um voto com o Senhor de contar o testemunho na programação da rádio Deus é Amor. A partir disso, eu tinha 2 anos esse caroço, mais ou menos. A partir disso, em janeiro desse ano, meu pulso inchou muito. E depois o caroço sumiu e não inchou mais. E aquele mal desapareceu. Estou contando esse testemunho para a glória do Senhor Jesus.
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7: Adaptação a mudanças. Aceitar bem os novos ciclos da vida exige uma enorme flexibilidade mental. Nossa vida é marcada por ciclos que começam e terminam, mudando a paisagem dos nossos dias. E uma mudança de cidade ou a partir da vida adulta podem desestabilizar fortemente as emoções. Quem já passou por isso sabe bem. O ser humano ama a rotina da zona de conforto porque ela oferece, né, uma sensação de segurança previsível. E lutar incessantemente contra a nova realidade que se apresenta apenas aumenta a dor de toda essa transição. O tempo gasto lamentando o passado perdido atrasa a construção do novo momento que já chegou ali. A flexibilidade diante dos fatos não significa fraqueza, mas sim capacidade inteligente de sobrevivência. Encarar a mudança como um recomeço desafiador traz um ânimo forte e diferente para os seus próximos passos. Então, organizar a nova rotina através de horários fixos devolve o necessário senso de controle sobre a própria vida. O choro pela etapa que ficou para trás é saudável, mas as malas precisam ser desfeitas logo depois. Abrace corajosamente as oportunidades misteriosas que o novo horizonte costuma trazer, escondidas nas dificuldades. Conversar com amigos que já atravessaram a mesma fase de mudança inspira confiança para a nova caminhada. A resiliência prova que o nosso coração é forte como um bambu que enverga, mas nunca quebra. Homens e emoções, a quebra do silêncio masculino salva muitas vidas dos quadros de depressão. A cultura rígida ensinou por décadas que o homem jamais deve demonstrar a sua fragilidade mental no dia a dia. Essa pressão faz com que honrados pais de família guardem as aflições num duro silêncio absoluto. O acúmulo dessa tristeza gera agressividade, vícios destrutivos e severos, problemas cardíacos irreversíveis. E muitos homens ignoram o cansaço mental extremo porque acreditam que precisam

0: precisam ser exatamente provedores intocáveis. O alto índice de depressão não diagnosticada entre o público masculino acende um alerta na medicina. Pedir ajuda profissional de um médico não reduz a honra moral ou a força masculina. As rodas de amigos devem servir para isso, né? Um espaço seguro para conversas honestas, além dos resultados esportivos. Desabafar sobre medos financeiros ou problemas conjugais com sinceridade tira aí uma pesada, né, rocha dos ombros. A esposa amorosa pode também incentivar aí essa conversa, mostrando compreensão e empatia e pouco julgamento. Cuidar da saúde mental é um ato de amor que os homens podem oferecer a si e também à própria família. Um pai forte emocionalmente transmite muito mais firmeza e segurança aos filhos e à esposa. A coragem de lidar com as próprias sombras interiores transforma os homens feridos em pilares sábios e fortalecidos.
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2: Muito bem, 4 horas e 7 minutos. Bom dia, São Paulo. Bom dia, Brasil. Eu sou o seu irmão em Cristo, Alan Feitosa. 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
6: Aqui é a irmã Janete, de Natal, Rio Grande do Norte. Tô ligadinha todos os dias nos programas de vocês, é uma bênção. Esse programa é maravilhoso, que Deus abençoe vocês mais e mais. Amém. A paz do Senhor.
7: Aqui quem vos fala é o seu irmão Johnny Bueno, aqui da cidade de Quintana, São Paulo. Nós gostamos muito da programação. Esses programas têm edificado muito a nossa vida aqui na nossa casa. É um culto, né? 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Que Deus abençoe vocês. A paz do Senhor Jesus, fica com Deus.
8: Aqui sou a irmã Florestina de São Luís Gonzaga, Rio Grande do Sul. Eu estou ouvindo a programação. Gosto delas. É bênção do Senhor. Deus abençoa. Fique com Deus.
9: Eu sou Arley aqui de Guaraci. Ouço a programação o dia inteiro. Esse programa é uma bênção. Que Deus abençoe vocês. Continue sempre sendo uma bênção nos nossos lares o seu programa.
10: A paz do Senhor, quem vos fala é o irmão em Cristo, Claudinei, França, Curitiba, Paraná. Eu quero dizer que eu gosto muito do programa de vocês. Fique com Deus e a paz do Senhor Jesus.
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2: São 4 horas e 10 minutos. Daqui a pouco, às 7 horas, teremos um culto especial. E hoje é quarta-feira do Grande Mover de Deus, 9 horas. Pastor Milton de Almeida ministrando a poderosa palavra de Deus, orando por libertações, por milagres. Você que está sofrendo, você que está desesperado, Deus tem a saída, Deus tem a solução para o seu problema. Então venha estar conosco. Deus vai usar o pastor Milton com poder e autoridade para pregar a palavra, para repreender as enfermidades, repreender as obras malignas, porque é quarta do grande mover de Deus. Acompanhe um pouquinho um trecho da mensagem ministrada pelo pastor Milton de Almeida.
5: Tem tantos irmãos novos convertidos passando pela prova, passando lutas.
11: Há tantos recentes convertidos que passam lutas
5: e provas. O inimigo está lutando aí constantemente para tirar da tua mente. Não precisa, não vai se batizar não, não vai descer as águas.
11: E o inimigo luta para que não te bautizes ou descendo essa água.
5: Não precisa.
11: Não é necessário, vice.
5: Irmãos, o batismo é importante.
11: Irmãos, o batismo é importante.
5: Porque nós confessamos a nossa fé em Cristo.
11: Porque confessamos nossa fé em Cristo.
5: E para nós que somos batizados.
11: E para os que somos batizados.
5: Alegria é imensa quando vemos irmãos que estão na fila para se batizar, que são irmãos valentes, vencedores.
11: A alegria é imensa ao ver irmãos que se vão batizar, vencedores são.
5: Satanás, ele não brinca.
11: E Satanás não juega.
5: Ele trabalha constantemente para levar vidas a derrota.
11: Ele trabalha constantemente para levar a derrota às vidas.
5: Mas saiba, meu irmão, minha irmã.
11: Sepa, irmão, irmã.
5: Você que é novo convertido.
11: Tu que eres recente convertido.
5: Ou você que ainda está pensando em se entregar a Jesus.
11: Que estás pensando em entregar-te a Jesus.
5: Há uma igreja que está orando e intercedendo por você.
11: Há uma igreja que ora e intercede.
5: Há uma igreja que está orando e intercedendo pela sua vida.
11: Há uma igreja que intercede por tua vida.
5: E não adianta fugir da presença de Deus. O Senhor está te vendo, Ele está te olhando e está te dando a oportunidade hoje.
11: Não tem caso que queira subir, senão Ele te vê. E te dá oportunidade.
5: Não somente receber a cura do físico,
11: não só de receber sanidade do físico,
5: mas receber o milagre, a bênção espiritual.
11: Sino o milagre, a bendição espiritual.
5: Que vai lhe adiantar, irmão?
11: De que servirá, irmãos meus?
5: Você vai ser curado hoje de todo tipo de enfermidade que incomoda seu físico?
11: Ser sanado de toda enfermidade que perjudica teu físico.
5: Mas espiritualmente você está em uma guerra dentro de si constante.
11: Mas espiritualmente tens uma guerra constante dentro de si.
5: Aí eu vou na igreja para receber o milagre.
11: E vou à igreja para receber o milagre.
5: E deixa Jesus depois.
11: E deixa Jesus depois.
5: Lembra, irmão, dos 10 leprosos.
11: Recuerda los 10 leprosos.
5: Os 10 foram curados.
11: Los 10 fueron sanados.
5: Somente um voltou a agradecer.
11: Solamente volvió para agradecer.
5: E o que voltou a agradecer permaneceu servindo ao Senhor.
11: El que volvió a agradecer permaneció sirviendo al Señor.
5: Então digo a vocês, irmãos.
11: Os digo, hermanos.
5: Que não há nada que se compare lá fora com o que Jesus tem para nós, o que Ele está fazendo nesse momento em nossa vida.
11: Não há nada lá fora que se compare ao que Deus faz neste momento em nossa vida.
5: Vocês estão sentadinhos aí atentos, ouvindo a palavra do Senhor.
11: Estamos sentados atentos à palavra do Senhor.
5: E você não tem a dimensão, não imagina o quanto o Senhor está preparando tantas coisas boas para a sua vida.
11: Não imaginas quanto de bueno Deus prepara para a tua vida.
5: E eu quero que vocês participem disto.
11: Quero que participem disto.
5: Eu quero que vocês, que cada dia que passa, vocês possam criar uma intimidade com Deus.
11: Quero que cada dia criem intimidade com Deus.
5: Para ter a sensibilidade da voz do Espírito Santo.
11: A sensibilidade do Espírito Santo.
5: Quando o Espírito Santo age na nossa vida, meus irmãos.
11: Quando o Espírito Santo atua na nossa vida,
5: os crentes se levantam e dizem, não, já estou preparado para a guerra. Vamos que vamos, porque a vitória é nossa. Crente cheio do Espírito Santo, não ande cabeça baixa, não. Crente cheio do Espírito Santo, ele tem motivo de glorificar, exaltar e comemorar.
12: Ô Levi, vamos
13: Pastor
12: lá.
13: Milton, Jesus está curando aqui no templo da glória de Deus, na quarta do grande mover de Deus. Como é o seu nome?
14: Cleuber.
13: Cleuber, o que, que você estava sentindo, Cleuber?
14: Uma dor.
13: Dor aonde?
14: No quadril.
13: No quadril. Quanto tempo a senhora estava com essa dor?
14: Desde ontem à noite.
13: Estava incomodando.
14: Estava
13: forte.
14: É, eu...
13: A senhora chegou aqui com essa dor?
14: Cheguei, eu vim de Santos.
13: Veio de Santos, lá do litoral. E agora, na hora da oração, o que aconteceu?
14: Sumiu para a glória de Deus.
13: Acho que está aí ainda.
14: Não, está não.
13: Não? Glória, ela chegou aqui com dor no quadril, ela disse que veio lá de Santos sentindo muita dor, subiu a serra com a dor, chegou aqui, recebeu a oração e a dor sumiu para a glória de Deus. Levanta glória a mão e glorifica a Deus, igreja!
15: Agora vai descer a serra sem dor.
13: Vai subir a serra sem dor.
14: Agora eu vou descer a serra.
13: Sem dor.
14: Sem dor.
15: Vai descer, subiu com dor, agora vai descer com dor.
14: É isso.
13: Vai descer curada em nome de Jesus.
15: Já está curado, irmão Natinha, vamos lá.
16: Pastor Milton, estou aqui com uma irmã que no momento da oração sentiu a cura instantânea. Minha irmã, qual o seu nome?
17: Edith.
16: Irmã Edith, conte para o pastor e os ouvintes do programa Voz da Libertação o que aconteceu no momento da oração.
17: Na hora que ele falou que tinha uma bola assim do lado, estava enorme. Eu já não aguentava mais respirar, mas Jesus curou na hora.
15: Era do tamanho de uma laranja?
17: É, se duvidar, maior. Porque vai crescendo a costela.
15: E a senhora chegou com isso hoje aqui?
5: Chegou na igreja com esta...
17: Eu já tive outras vezes.
5: Mas hoje a senhora chegou com
17: hoje
5: isso.
17: Hoje foi terrível.
5: Aham.
17: Porque tira toda a minha respiração.
5: E agora?
17: Sarei.
5: Dá para respirar?
17: Graças a Deus.
5: Quem te curou, minha irmã?
17: Jesus Cristo.
5: Pode dar glória a Deus, então.
17: E a irmã também.
5: Quem mais? Vamos lá, Molevi.
13: Jesus está fazendo milagres, pastor. Estou aqui com a irmã Sandra e ela está emocionada, chorando, porque ela disse que entrou aqui com muita dor. Vamos ouvir ela. O que aconteceu, irmã?
18: Eu estava com uma dor muito forte aqui. Já tinha uma semana. Não estava aguentando nem dormir.
13: No antebraço aqui atrás.
18: É, aqui. A gente não sei o que era.
13: Sim.
18: Aí o irmão estava orando.
13: Há quanto tempo você estava com essa dor?
18: Uma semana.
13: Pastor, uma semana que ela estava com muita dor.
5: Ela foi ao médico?
13: Foi ao médico, Sandra.
18: Não.
13: Não chegou a ir ao médico. E hoje você veio aqui, recebeu a oração. O que aconteceu?
18: Sumiu.
13: Sumiu?
18: Sumiu.
13: Estava forte?
18: Muito, não estava aguentando de dor.
13: Gente, ela não aguentava de dor, a dor estava muito forte, e a Sandra está dizendo que a dor sumiu para a glória de Deus. Cadê a dor, irmã Sandra?
18: Sumiu.
13: Quem te tocou?
18: Jesus.
13: Jesus a tocou para a glória de Deus.
5: Quem dá glória a Deus, igreja?
19: Quarta-feira, pastor do grande mover de Deus, esta senhora está com as documentações, veio do médico para testemunhar, segundo ela, foi atingida pelo uma dengue, e ela diz que todos os da família foram atingidos, mas não superaram. Ela foi atingida e buscou do Senhor e veio hoje só para testemunhar. Minha irmã, o nome da senhora?
20: Maria José.
19: O que a senhora sentia depois que contraiu o vírus da dengue? Era dor?
20: Me deu febre, eu fiquei travada na cama. O corpo ficou doendo, todinho, os ossos doendo, mas eu respondi. Eu falei, eu não aceito, nem quando tinha dengue eu vou aceitar, nem quando tinha corona eu vou aceitar agora. Eu juro.
19: Colocou a fé em ação.
20: Os médicos não entenderam nada. Eu só fiquei só 2 dias.
19: Como está se sentindo agora? Hã?
20: Eu não tenho mais nada.
19: Recebeu alta, está curada.
20: Aqui, ó.
19: Isso aqui são os laudos que a senhora trouxe para...
20: Me deram alta.
19: Agora vamos lá, cadê essas dores na coluna, na nuca, no corpo que a senhora diz que sentia? Não tem mais.
20: Peta levou embora.
19: Foi derrotado.
20: Foi derrotado.
19: A senhora não tem dor nenhuma mais.
20: Tá aqui, ó. Eu dei um agarro na médica, a médica falou assim, vai com Deus e não esquece de orar para mim, não.
19: Aí está.
5: Quem dá glória a Deus, igreja? O que aconteceu, Molevi?
13: A irmã Marisete quer contar o seu testemunho. O que aconteceu, irmã?
21: Eu cheguei aqui com a garganta muito doendo e bem arranhando. E quando o senhor começou a orar, que eu comecei a orar forte, e aí Deus me deu a cura, eu recebi a cura na hora.
5: Quem dá glória a Deus por isto?
19: Mais um milagre aqui, tremendo.
5: Vamos,
19: pastor.
5: Lá.
19: O nome da senhora?
20: Evanda Jesus Moura.
19: O que aconteceu agora, depois da oração e da revelação do Espírito Santo?
20: Na hora que o irmão, que o Espírito Santo usou a irmão da revelação, que estava sentindo aqui, mas só que eu não vim à frente, porque na verdade eu não sinto, que é do tamanho de uma laranja. Mas a dor eu estava sentindo constantemente, sabe? Aí agora, nessa última oração agora, eu creio que eu tô curada, porque eu tô...
19: O que a senhora crê? Estou ouvindo a senhora apertando?
20: É uma dor que eu tava sentindo aqui nessa região, não tô sentindo mais.
19: Foi embora a dor?
20: Creio em nome de Jesus Cristo.
19: Pastor Milton e ouvinte, está apertando, está buscando e não encontrou.
20: Não encontro, porque eu tava sentindo constantemente. E eu creio em nome de Jesus que ela sumiu, em nome de Jesus.
5: Quem te curou, minha irmã?
20: Jesus Cristo.
5: Então dá glória a Deus.
20: Deus.
5: Aleluia, louvado seja o nome do Senhor pelos milagres.
22: Com o Senhor diante de nós, não seremos abalados. Venha edificar sua alma.
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2: É, os milagres estão acontecendo na Igreja Pentecostal Deus Amor. Venha você receber milagre também, aqui mesmo na Avenida do Estado, 4568, na Liberdade, a entrada principal de veículos e pedestres, pela Avenida Prefeito Passos, número 10, Liberdade, estacionamento gratuito e coberto. Venha estar conosco, venha receber o milagre. Aqui você vai ser transformado pelo poder da palavra do Evangelho. João 8:32, e conhecer a verdade, e a verdade vos libertará. E às 15 horas, pastor Marco Magno, ministrando a poderosa palavra de Deus. Vem receber o seu milagre. Você que está desempregado, Deus vai abrir uma porta de trabalho. O Senhor vai agir com poder, com graça, e você será ricamente abençoado por Deus. Vem estar conosco. Deus tem usado o pastor Marco Magno de uma forma especial. Irmão Milton, vamos ouvir um trecho de mensagem do pastor Marco Magno e já vamos retornar com todos vocês, querida audiência.
0: Continua com a sua fé pura, vai para cima mesmo, repreenda os demônios, ore pelos enfermos, glorifique a Deus, louve a Deus, faça obra, seja um servo de Deus, leia a palavra de Deus, faça a diferença no seu trabalho, faça a diferença na sua escola, faça a diferença na sua faculdade, seja um servo de Deus. Se Deus é por nós, quem será contra nós? Você nasceu de novo, o jeito de viver antigo acabou, morreu, agora é uma nova criatura, uma nova pessoa. Tem gente que não consegue entender isso, até aceita a palavra, presta atenção na palavra, mas quer levar algumas coisas de outrora, o que era antes ficou para trás. Mas tem gente que quer prosseguir com Jesus e pegar as bagagens e ir levando tudo. Não, não vou largar isso que eu aprendi desse jeito. Para eu dar certo na vida, eu tenho que levar tudo isso. E leva aquelas bagagens todas. Vai tentando, mas o espinho está ali. Ele está tentando, mas o espinho está ali. A preocupação, não. Eu só vou dar certo na vida se eu fazer desse jeito que eu aprendi. Eu só vou prosperar na minha vida se eu fazer desse jeito que eu aprendi antigamente. Eu gosto de Jesus, eu amo Jesus. Eu quero fazer com Jesus, mas eu quero juntar tudo, fazer tudo. Tem muita gente pedindo, Jesus muda a minha vida, transforma a minha vida, mas tem espinhos aí que deixam a palavra infrutífera. E hoje Jesus está falando comigo, está falando com você. Hoje é dia de abandonar, hoje é dia de você deixar tudo de lado. Hoje é dia de Jesus mudar a sua vida. Você tira os espinhos, a sedução do mundo, você deixa tudo de lado e fala: Jesus, eu aceito, tá bom, eu quero ter a minha vida transformada. Jesus, eu quero que a tua palavra dê fruto na minha vida. Eu vou deixar tudo de lado que eu aprendi.
3: O Espírito de Deus está me revelando aqui, tem pessoas aqui que Ele está visitando os seus rins. Você sentiu aí? Meu Deus. Jesus está me dizendo que está visitando a coluna de pessoas aqui. Coisa tremenda, aleluias. Vem aqui você ouvindo vozes, vendo vultos. Vem aqui, vem em nome de Jesus. Pastor Kleber.
4: Deus está se movendo de uma maneira especial, pastor Marcos. Que tremendo é o trabalhar de Deus. Meu irmão, o seu nome?
6: Meu nome é José.
4: O que estava acontecendo com o senhor?
6: Eu passei mal a semana toda do rim, não conseguia nem levantar da cama. E eu vim aqui sabendo que Deus iria fazer um milagre.
4: Veio com esta fé?
6: Vim com a fé, já sabia que ia receber mesmo. E graças a Deus foi revelado e a dor sumiu em nome do Senhor Jesus Cristo.
4: O senhor já buscou as dores, fez prova, não tem mais dor?
6: Não tem mais. Não.
4: Há quanto tempo o senhor disse? Uma semana estava prostrado na cama?
6: Foi uma semana. Foi uma semana. E eu sabia que eu ia vir aqui, que o problema ia ser solucionado aqui.
4: Agora toca onde o senhor sentia as dores. Está tocando, pastor Marco, e ouvinte. Tremendo. Está buscando.
6: Até o momento eu estava sentado, doía. Na hora da revelação a dor sumiu. Eu senti um toque.
4: Glória. Sentiu?
6: Senti um toque, prova viva que Jesus habita nesse lugar, igreja.
4: Curado.
6: Curado, graças a Deus, em nome do Senhor Jesus Cristo. Para honra e glória do nome do Senhor.
4: Curado para a glória de Deus.
3: Quarta-feira do grande mover de Deus. Jesus está tocando e está curando, pastor Kleber.
4: Deus operou na coluna desta senhora, pastor e ouvintes, um tremendo milagre. Vamos ouvi-la. Senhora, o seu nome?
24: Betânia.
4: O que estava acontecendo com a senhora?
24: Já 9 meses que eu fui diagnosticada com mastrose, e ela subia a coluna, travava a cabeça, e era terrível. E
4: travava de dor?
24: De dor, subia e travava a cabeça, parecia que eu tinha algo na cabeça.
4: E a senhora não sabia que era uma opressão maligna?
24: Não, não.
4: Aí, tremendo, pastor Marcos, entre todas as pessoas libertas, ela foi uma das pessoas tocadas.
24: Aí o médico disse: ah, a única coisa que você pode tomar é esse remedinho aqui para aliviar, mas que não tem uma cura.
4: A própria medicina dizia que não tinha cura.
24: Não.
4: E agora, depois da oração de libertação, que a senhora foi liberta, se levantou, como está se sentindo agora?
24: Estou bem melhor.
4: Busca aí agora que a senhora não tinha as dores, faz o que a senhora não podia fazer. Que tremendo é o mover de Deus na vida daqueles que o busca. Jesus deu a vitória.
24: Amém.
4: Aplauso para Jesus.
3: Minha irmã, seu nome?
25: Júlia Oliveira Matos.
3: O que aconteceu hoje aqui na sua vida?
25: Estava doendo meu ouvido e minha coluna. E eu estou curada para a honra e glória do nome do Senhor. Muito obrigado, Senhor. Eu te agradeço. Em nome do Pai, do Filho e do Espírito Santo. Amém, Jesus.
1: Há quanto tempo estava sofrendo no seu ouvido?
25: Bastante. Já está quase com um ano.
1: E da coluna?
25: E da coluna também, bastante.
1: E agora?
25: Estou curada em nome de Jesus.
1: O milagre aconteceu hoje.
25: Só hoje, em nome de Jesus.
1: Hoje aqui desapareceu.
25: Sim, desapareceu, foi para o abismo.
1: Na coluna?
25: Coluna e no ouvido.
4: Deus tocando nas almas e curando instantaneamente. Querida irmã, o seu nome?
7: Irani.
4: O que acontecia com a senhora, minha irmã?
7: Eu estava toda dura, não podia me abaixar, nem podia, tinha que ficar sentada, que não podia orar.
4: Nem para orar podia se levantar?
7: Não podia, não.
4: Só ficava sentada?
7: Só sentada.
4: O que, que havia acontecido na coluna da senhora?
7: Estava travada.
4: Estava travada?
7: Estava travada.
4: Pastor Marco, ela foi uma das muitas pessoas alcançada pela revelação de Deus. E agora, o que, que aconteceu, minha irmã? Que eu vejo a senhora aqui de pé, caminhando normal?
7: Agora estou normal, Jesus me curou.
4: Destravou a coluna?
7: Destravou a coluna.
4: Então levanta os braços, vamos fazer prova de Deus. Segura aqui a Bíblia para ela. Vamos fazer prova de Deus. Pastor Marco, não andava, está andando, não ficava de pé. Agora está de pé e gesticulando. Levanta os braços, abaixa os braços. Caminha, senhora, vamos. Aleluia. Caminhar. Não caminhava. Olha a senhora caminhando perfeitamente para a glória de Deus. Ô senhora, não fazia esses movimentos.
7: Não.
4: Estava travada, travada.
7: Claro, estava dura, toda dura.
4: E quem soltou a coluna no corpo da senhora aqui hoje?
7: Foi Jesus.
4: Foi quem?
7: Jesus.
4: Diga obrigado, Jesus.
7: Obrigado, Senhor Jesus.
4: Por este grande milagre.
7: Este grande milagre.
4: Aí está mais um milagre de Jesus.
1: Glória a Deus, a quarta-feira do grande mover de Deus.
8: Ouvintes do programa Voz da Libertação, quarta-feira, 9 horas da manhã, teremos aquele culto, transmissão através das emissoras de rádio. E convido vocês aqui da Grande São Paulo, região central, para estar conosco. 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Você que está enfermo, você que está desempregado, você que precisa de Deus, um milagre, vem estar conosco. O endereço coloque no seu Waze aí, você que vem com o seu carro, Avenida Prefeito Pereira Passos, número 10, é a entrada principal aqui do nosso Templo da Glória de Deus. Espero todos vocês logo mais às 9 horas da manhã aqui na sede mundial.
2: Bom dia, São Paulo, bom dia, Brasil, você que está acordando agora para ir trabalhar, você já está no caminho, Deus abençoe essa sua quarta-feira. Olha, aguardamos vocês, 9 horas daqui a pouco, pastor Milton de Almeida, 15 horas, pastor Marco Magno. Coloque no Waze, no Google Maps, Avenida do Estado, 4568, Liberdade, este é o endereço do seu milagre. E no horário das 19 horas, eu mesmo estarei com todos vocês, presbítero Alain Feitosa, pregando a palavra de Deus e orando por todos vocês. Eu aguardo vocês, está aí esse convite especial, quarta-feira, do grande mover do nosso Deus. 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

0: E agora, 4 horas e 29 minutos, vamos agora para um quadro muito importante, projeto Eu e Mais Um, com a nossa irmã Débora Miranda. E o tema de hoje é Exercícios Espirituais, parte 1. Já retornaremos com todos vocês.
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3: Espaço Eu e Mais Um chega mais uma vez com mais uma edição através desta emissora e também do nosso aplicativo Rádio Deus é Amor. Mais uma vez estou aqui e vos cumprimento já com a paz do Senhor, Débora Miranda. Estamos falando esta semana sobre crescer espiritualmente. E na última aula, através do rádio, nós falamos como você deve nutrir. Quais são as provisões espirituais? Falamos da palavra, que é também simbolicamente dizendo que ela é a palavra como pão, a palavra como água, a palavra como mel e também como água viva. Falamos da necessidade da sua comunicação com Deus através da oração e também aquela comunhão com os demais irmãos. E hoje nós vamos falar do exercício espiritual que acelera o crescimento no Senhor. Eu começo fazendo uma pergunta. O que que você acha de uma criança que não brinca e não caminha? Vejam que o desenvolvimento dos músculos e o bom funcionamento dos diferentes órgãos do corpo dependem tanto da boa alimentação, que é o número um, como também do exercício físico. Uma criança imóvel nunca vai se desenvolver. Agora, fazendo essa analogia para a nossa vida cristã, aqueles que criam em Cristo lá no Novo Testamento eram chamados discípulos, como você é hoje. Você é um discípulo, um aluno que está aprendendo sobre Deus. E discípulo não é aquele que fica em casa aprendendo de memória, de cor, os versículos, as ideias do professor. Não, é aquele que segue e obedece em tudo. Vamos citar alguns exemplos. Aqueles que o Senhor Jesus chamou para serem seus discípulos. Alguns eram pescadores. Os 4 primeiros discípulos pescavam no mar da Galileia quando o Senhor os chamou. Está em Mateus 4,18. E quando Jesus os chamou para serem seguidores e discípulos dele, no instante a Bíblia diz que eles deixaram as redes e o seguiram. Também temos o caso de um banqueiro que virou um pregador e escritor cristão. Vejam que passando pela cidade, viu a Levi. Ele era um oficial do banco de impostos. E Jesus disse para ele, segue-me. E Levi se levantou, diz em Lucas 5,27, deixou tudo e seguiu o Senhor. Não somente banqueiros, pescadores, foram convidados a serem discípulos, aprendizes de Jesus, mas também de fariseu inimigo, a um apóstolo do Senhor Jesus. Lembram-se de Saulo? Ele era da cidade de Tarso. Ele se converteu ao Senhor no caminho em direção à cidade de Damasco. E o Senhor Jesus diz que no livro de Atos, capítulo 9, ele estava tremendo, com medo, e o Senhor disse a ele, levanta-te e entra na cidade. E lá você vai encontrar alguém que vai dizer para você o que você deve fazer. Ele estava com medo e disse, Senhor, que queres que eu faça? E o Senhor ordenou que fosse à cidade para que ele pudesse receber de volta a visão. Vejam que o Senhor quer que você se ocupe em alguma coisa na igreja. O que que você tem feito desde o dia que você entregou a sua vida ao Senhor? Você se levantou e foi a perguntar o que você tinha que fazer? Não fique inativo na igreja. Procure algo que você possa fazer a serviço de Deus. Levante-se agora. Una-se àqueles que servem ao Senhor. Vá evangelizar ou participe de um grupo de louvor na igreja. Não fique inativo. Participe do corpo. Isso é muito importante para também o seu crescimento espiritual. Nós vamos encerrando a programação e na próxima oportunidade estaremos mais uma vez com vocês aqui no Espaço Eu e Mais Um. Um grande abraço, se despede Débora Miranda e o nosso contato é 11 982 93 92.

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1: Bendito Deus, soberano Pai, meu Deus, adentramos na tua presença, crendo, meu Deus, e confiando no teu agir, ó Deus. Senhor, que este irmão, que essa irmã que está nesse propósito desta oração de portas abertas, possa viver, meu Pai, os milagres e tomar posse do sobrenatural que o Senhor está agindo, meu Deus. Pai, vai surpreendendo esta pessoa, meu Deus, confirmando grandes vitórias, ó Pai, confirmando grandes maravilhas, meu Deus, que todas as barreiras sejam dissipadas agora pelo poder que é no teu nome, ó Deus querido, que esse gigante, meu Pai, que está diante deste homem saia, diante desta mulher caia por terra agora. Meu Deus, buscamos a tua face com fé nesta manhã, meu Pai. Deleitamos a nossa confiança, a nossa expectativa no Senhor nosso Deus. Pai de poder, Pai de misericórdia, perdoa todos os nossos pecados em palavras, em pensamentos, em obras, ó Pai. Meu Deus, inclina o teu perdão divino, meu Deus, e confirma, meu Pai, esta vitória, meu Deus, esta pessoa que está enferma, que o Senhor possa curar, que o Senhor possa dar saúde agora, meu Deus. Quantas pessoas, ó Pai, necessita da intervenção divina da tua parte. Quantas pessoas, Senhor, estão enfermas, ó Pai. Ó Deus, entra com milagre agora. Quantas pessoas estão desempregadas, estão orando conosco nesta manhã, pedindo, meu Pai, a porta de trabalho aberta, pedindo esta vitória, essa pessoa que vai fazer uma entrevista nesse dia de hoje, que tudo possa correr bem para a tua glória, que tudo possa dar certo, meu Deus, para que o teu nome, ó Pai amado, seja glorificado. Meu Deus, a tua palavra nos revela, pedi, pedi, dá-se-vos-á, porque aquele que pede, recebe, o que busca, encontra, e aquele que bate, as portas se abrem. Meu Deus, que esta palavra venha se cumprir na vida do teu povo, meu Pai, que busca e clama com muita fé nesse exato momento de oração. Meu Deus, guarda esta casa, esta família, livra de todos os males, ó Deus, repreenda toda a fúria do adversário, toda a inveja, palavras contrárias, repreenda agora, meu Pai, e torna, meu Deus, a palavra de maldição em bênçãos, em vitórias. Senhor, esta causa, meu Deus, na justiça, decreta a vitória, esta causa no INSS, Pai, prepara essa aposentadoria, prepara, meu Deus, esta bênção, Senhor, para que esse homem, que esta mulher, possa ligar aqui, até mesmo mandar a sua mensagem no nosso WhatsApp, para relatar o milagre, a provisão, a vitória que o Senhor entregou para ele e para ela. Meu Deus, guarda esse jovem, esse idoso, esta idosa, esta criança, esse senhor, essa senhora agora, meu Pai. Essa pessoa, meu Deus, que está muito preocupada, que está desesperada porque não consegue emprego. O Senhor é um Deus que peleja. O Senhor abre portas, abre caminhos para o povo que clama e busca a tua presença. Pai, tende misericórdia, repreende a depressão, a ansiedade, repreende, meu Pai, todos os males. Essa pessoa que é viciada, que receba a libertação agora, em nome do Senhor Jesus Cristo, Pai. Confirma, Senhor, meu Deus, o milagre, a vitória e as portas abertas para que o teu nome seja glorificado, Pai. Eu oro, eu intercedo, apresento cada pedido de oração que está chegando aqui no nosso WhatsApp. Meu Deus, atende esta vida. Confirma, meu Pai, milagres, o socorro divino. Confirma as portas abertas, Pai. Eu te agradeço em nome do Senhor e Salvador Jesus Cristo. Obrigado, Pai. Amém. Amém, Jesus.
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2: Quatro horas e 4:50, vamos agora, bloco de notícias, Saúde em Foco.
3: E vamos ao momento de informação aqui na Rádio Deus é Amor. Câncer de pâncreas. Fatos essenciais para entender essa doença silenciosa. O câncer de pâncreas é um dos tumores mais desafiadores da oncologia moderna. Isso em grande parte por conta de não trazer sintomas tão visíveis nas fases iniciais, frequentemente diagnosticado já em estágios mais avançados. Apesar disso, avanços em cirurgia e quimioterapia e cuidados de suporte têm ampliado as opções de tratamento e reforçado a importância do diagnóstico precoce. É um tumor maligno que se origina nas células do pâncreas, que é o órgão localizado na parte superior do abdômen, responsável pela produção de enzimas digestivas e de hormônios como a insulina. Na maioria das vezes, o tumor de pâncreas não causa sintomas específicos nas fases iniciais, aparecendo apenas quando já está maior ou quando já ocorreu disseminação para outros órgãos. Os principais sintomas são dor abdominal, perda de peso, fraqueza, cansaço intenso, náuseas, pele e olhos amarelados e dor nas costas. Ele está relacionado a uma combinação de fatores modificáveis, que são ligados ao estilo de vida e não modificáveis como idade e genética. O diagnóstico começa com consulta médica completa, incluindo exame físico e análise detalhada do histórico pessoal e familiar, levando em conta sintomas, fatores de risco e doenças associadas. O tratamento é individualizado e definido por uma equipe multidisciplinar. E o prognóstico ainda é considerado reservado, principalmente porque a maioria dos casos é diagnosticada em estágio avançado. Embora não exista uma forma garantida de prevenir o câncer de pâncreas, algumas medidas ajudam a reduzir o risco ao longo da vida. Entre elas estão parar de fumar, manter peso saudável e praticar atividade física. Você já ouviu falar sobre a apneia obstrutiva do sono? Vamos entender melhor agora e conhecer o que pode estar associado ao desenvolvimento dessa doença. Pessoas com apneia obstrutiva do sono têm aí repetidamente pausas respiratórias ao longo da noite que podem durar até segundos ou minutos. e são seguidas por despertares que prejudicam a qualidade do descanso. E olha, se não tratado, esse distúrbio pode, com o passar dos anos, causar problemas de saúde, como aumento de risco cardiovascular, hipertensão, insuficiência cardíaca, diabetes, comprometimento da memória e da concentração. Uma pesquisa feita pela Universidade Federal de São Paulo revelou que a apneia também promove a diminuição dos telômeros, que são estruturas presentes nas extremidades dos cromossomos e que têm o papel de manter a integridade do material genético existente no núcleo celular. Os telômeros, naturalmente, vão encurtando à medida que as células se dividem para regenerar os tecidos e órgãos do corpo. E quando ficam demasiadamente pequenos, a célula envelhecida para de se multiplicar. Na medida em que acelera esse processo de encurtamento dos telômeros, portanto, a apneia promove o envelhecimento precoce das células. Os principais sintomas da apneia obstrutiva do sono são o ronco, a fadiga diurna e a diminuição da capacidade de concentração, fatores que comprometem, evidentemente, a qualidade de vida e podem ser incapacitantes. O diagnóstico requer um exame conhecido como polissonografia e o tratamento costuma envolver também mudanças no estilo de vida, incluindo perda de peso, não consumir bebida alcoólica e não tomar remédios para dormir.
2: Bom dia, São Paulo. Bom dia, Brasil. 4:55, rede de apoio madrugada do Socorro de Deus. Eu vou ficando por aqui. Nós vamos agora à identificação das emissoras e logo após, culto do lar com o pastor Lorival de Almeida. Foi muito bom estar com todos vocês, muito bom estar ministrando a palavra do Senhor e orando por todos nesta madrugada. Que o Senhor te abençoe e conceda uma excelente quarta-feira. Lembrando que daqui a pouco, 9h, pastor Milton, 15h, pastor Marco Magro, e às 19h, eu vou estar com todos vocês ministrando a palavra de Deus. Esteve conosco nosso irmão Hamilton. Deus te abençoe. Fique na paz do Senhor Jesus Cristo.

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2: Seis da manhã e quatro minutos em São Paulo, capital, Brasil. Hoje, quarta-feira, a paz do grande mover de Deus. Já estamos por aqui com o programa Sertão Evangélico pro Brasil inteiro, viu? Então você que está acompanhando a programação aí pelo canal Direto com Deus, pelo YouTube, Facebook, sejam todos bem-vindos a esse programa, né? Que vai ao ar de segunda a sábado, de 6 da manhã às 7h30. Bom dia para você também que está pelo rádio Deus é Amor, viu? Então, todos vocês, um grande abraço, um bem-vindo ao programa Sertão Evangélico. E vamos começar o dia como? O dia na presença do Senhor Jesus. É dobrando o joelho, é em pé, é outros que estão dirigindo, é todo mundo em comunhão agora, ligado com Ele, que merece a honra, a glória e todo louvor. Então, prosseguimos com Deus. Senhor Deus, maravilhoso, eterno e soberano Pai, Pai de nosso Senhor e Salvador Jesus Cristo, aqui estamos mais um dia na Tua presença, meu Deus, para Te glorificar, para Te exaltar e dizer que Tu és lindo, maravilhoso, Pai, que o Senhor é digno de toda a adoração. Meu Pai maravilhoso, o Senhor que um dia veio à terra, morreu por nós, ó Deus, naquela cruz, naquele madeiro, tudo isso para dar-nos o perdão, o direito de salvação, oh meu Deus, está ali contigo nos céus. Pai, nós mesmo sem merecermos, sendo corruptos, podre, pó, cinzas, o Senhor nos amou. O Senhor, ó Deus, enviou o Seu Filho unigênito para morrer por nós, pelos nossos pecados. Papai, muito obrigado. Te agradecemos, ó Deus, pelo Senhor ser esse Deus tão amoroso, tão misericordioso, tão justo, meu Deus. Oh, aleluias. Papai, meu Deus, obrigado pelo Senhor ter nos amado tanto assim. Pelo Senhor ter tido misericórdia, meu Deus, de nós, mesmo às vezes a gente sendo, todas as vezes sendo falho, meu Papai. Meu Deus, te pedimos perdão. Meu Deus, somos humanos, somos

falhos. Sim, meu Deus. Mesmo assim, o Senhor continua nos amando. Mesmo nós ali, às vezes, entristecendo o Espírito Santo de Deus, desobedecendo a Tua voz, mas o Senhor é um Deus misericordioso. Meu Deus. Agora, centenas de milhares de pessoas sintonizam na programação. É do Brasil inteiro, meu papai amado, está agora conectado. Juntos, ó Deus, clamando ao Senhor. É, meu Deus, aqueles que estão lá na fazenda, nos sítios, nas chácaras, aqueles que estão nas grandes cidades, outros nas grandes metrópoles. Papai, é todos agora ligados na programação. Todos agora, meu Deus, sintonizados porque acreditam e bem sabem, ó Papai, que não tem outro Deus que é digno de ser e ter adoração. Só o Senhor, meu Deus, não tem outro. Papai amado, eu quero já te louvar pela vida deste irmão ouvinte que está agora neste caminhão. Quantos destes, ó Papai amado, estão agora ali parado ouvindo a rádio Deus e Amor. Outros já estão sintonizados pelas plataformas digitais, mas estão ouvindo a programação. Outros já estão se preparando para ir para o trabalho, ir para o estágio. Meu Deus, quantos agora estão sintonizados no rádio, ou mesmo pelo YouTube, pelo Facebook, mas todos estão agora orando conosco. Outros tomando já o café para ir para a lida da vida. Outros, ó Pai, se preparando para levar os seus filhos, os seus netos, para a escola, para a creche, papai. Muito obrigado por cada um deles. Aqueles que já estão se preparando para ir para a sua casa. É, meu Deus. Aqueles que trabalham em um hospital. Trabalham ali, meu Deus, na segurança pública do estado, do município. Ali, meu Deus. Aqueles que trabalham como vigilantes, como segurança, como vigias, como os controladores de acesso. Aqueles que trabalham no monitoramento, meu Deus. Papai amado, os porteiros. Muito obrigado, Senhor, pela vida de cada um deles. Oh, meu Deus, aqueles que trabalham em serviços tão perigosos nas fábricas, sim, meu Deus, aqueles que operam máquinas tão pesadas, mas passaram a noite toda ali, meu Deus, trabalhando para levar o sustento para a sua casa. Muito obrigado, meu Deus, pela vida de cada um deles. Sim, meu Pai, essa mãe de família, esse pai de família, essa doméstica, essa que trabalha em uma casa de família, esse que está agora, neste exato momento, conduzindo uma van escolar, conduzindo ali um ônibus, ó Deus, de transporte público. Senhor, muito obrigado por cada motorista de aplicativos, aqueles motoqueiros, ó Deus, motociclistas que trabalham na entregas, com transporte passageiros, aqueles que estão agora já empenhados no trabalho. Sim, meu Deus, muito obrigado. Muito obrigado pela vida de cada trabalhador neste Brasil. Sim, papai, aqueles já estão se preparando lá no campo, para ir para a fazenda, para ir para chácaras, aqueles já estão orando conosco agora, para ir ali para os cafezais, trabalhar o dia todo, no pesado, papai, para trazer ali o sustento dos seus filhos, das suas filhas. Oh, meu Deus, livra cada um destes, livra de acidentes, livra de assaltos, livra de prejuízo, livra, meu Deus, de homens sanguinários, de pessoas que têm a maldade no seu coração. Livra, Senhor, essas pessoas daqueles que às vezes até fingem de amigos, ó Deus, papai, que o Senhor venha dar o livramento. Meu Deus, que os teus amigos venham ser os nossos amigos e que os teus inimigos possam, ó Deus, ser neutralizados e se afastar de nós. Meu papai amado, cuida de cada um destes. Cuida, papai, desta criança que já está ali dentro deste carro ou dentro dessa van escolar para ir para a escola, para a creche, para o berçário. Cuida desta criança, deste adolescente, ó Deus. Sim, papai, que o Senhor venha livrar de pessoas tão ruins. Livra dessas pessoas que têm a maldade no seu coração e até às vezes finge muito bem que é uma pessoa tão boa, meu Deus, mas tudo isso na intenção de se aproveitar da vulnerabilidade desta criança.
ou da vulnerabilidade desta família. Meu Deus, muito obrigado pela vida desta criança. Que o Senhor venha cuidar, que ela venha crescer no entendimento, Deus, da Tua Palavra. E que ela venha crescer na sabedoria, meu Papai amado. Oh, aleluias. Muito obrigado por todos eles, oh Papai. Meu Deus, não posso deixar de orar em favor daqueles que se encontram doentes, enfermos. É, Papai, quantos dessas pessoas que antes tinham uma vida tão saudável, antes essas pessoas, ó Pai, eles caminhavam, tinham uma rotina diária ali, ó Deus, ia para todos os lugares, mas hoje, devido a esta enfermidade, esta pessoa já tem dificuldade para andar, esta pessoa já tem a dificuldade ali para transitar dentro da sua própria casa, não consegue lavar uma louça, já não consegue mais fazer uma comida, que não consegue mais nem mesmo vestir as suas próprias roupas, meu Deus. Oh, Papai, tenha de misericórdia. Misericórdia dessa pessoa que sente dores em todo o seu corpo. É febre altíssima, meu Deus. Olha para essa pessoa que se encontra com os ossos, oh Deus, tendo ali, eu posso dizer, sendo diluído, oh Pai. Sim, meu Deus, dá o livramento. Restaura os ossos dessa pessoa agora, meu Deus. Restaura, Pai, a saúde, restaura a saúde desta mulher, deste homem que te pede tanto por um milagre. Ela já foi diagnosticada, meu Deus, com esta enfermidade, com este câncer, já foi diagnosticada com este tumor, com esta hérnia, com esse problema de saúde, que é, eu posso dizer que não tem cura, é insolúvel, Deus, que não tem jeito mesmo, mas para o médico, para a medicina, para a ciência, até não pode não ter cura, Deus, mas para o Senhor nada é impossível, meu Deus. Oh, aleluias. Por isso eu te peço, ó Pai, há poder sim no teu nome para curar esse câncer maligno, há poder no teu nome santo para repreender este câncer maligno, satânico, covarde, há poder no sangue de Jesus para repreender esse tumor maligno que tem destruído, ó Deus, o corpo dessa pessoa, há poder no sangue de Jesus para repreender sim, meu Deus, essa enfermidade que tem destruído este corpo, deixando esse corpo totalmente, ó Deus, anêmico, deixando esse corpo totalmente, meu Deus, sem forças para nada, mas em nome do Senhor Jesus Cristo, a igreja de Cristo repreende, a igreja do Senhor está agora aqui, meu Deus, clamando ao Senhor e pedindo ao Senhor um milagre. Por isso eu te peço mais uma vez, ó meu Deus, restaura a saúde deste homem, restaura a saúde desta mulher, vai agora visitando esta casa, meu Deus, repreende todos os espíritos malignos que trazem, que levam destruição, que trazem enfermidade, sim, Senhor, se porventura foi mandada, se porventura foi enviada, se porventura é sobre efeito de maldição hereditária, meu Deus, nós já estamos aqui repreendendo, manda os teus anjos, oh Deus, e quebra todas as maldições, quebra, Senhor, tudo aquilo que tem levado essa família ao fracasso, levado essa família à destruição, tem levado esta casa, meu Deus, a viver esses momentos tão sombrios, tenebrosos, mas a poder sim, no nome do Senhor Jesus Cristo, poder para curar, poder para salvar, sim, Senhor, poder para destruir todas as forças do mal, poder para destruir todas as forças ao contrário, todas as macumbas que são feitas para destruir esse casamento, para destruir essa felicidade, para levar essa pessoa, meu Deus, sim, ali, a destruição, ao fracasso total, que toda feitiçaria, que todo encantamento maligno, que tudo aquilo que foi amarrado, ó Deus, venha ser agora, ó Deus, destruído pelo sangue do Senhor Jesus Cristo, é pelo sangue do Cordeiro. Ah, meu Deus, eu tenho uma certeza que nesta manhã, vidas já estão sendo libertas, ó Pai, casamentos já estão sendo restaurados, olha para esta casa, meu Deus, aonde pessoas ali estão sendo, posso te dizer, ó Pai, que estão sendo cativas pelos vícios da prostituição, pelos vícios do adultério, pelos vícios, ó Deus, ali, de tantas drogas ilícitas, ó Deus, ilícitas, ó Papai do céu, meu Deus, olha para esta família que sofre tanto com esta pessoa que está agora bebendo desenfreadamente, essa pessoa que não consegue, ó Deus,
Deus, para ter um dia de paz na sua casa. Olha para esta família, ó Deus, que vive em contendas. Eles não conseguem mais se entenderem, meu Deus. Ó, Papai, tenha de misericórdia. Misericórdia dessa casa que não sobra dinheiro mais para nada, meu Deus. Até recebe um dinheiro tão bem, até um valor tão alto, mas que é como um saco furado, meu Deus. O dinheiro eles recebem, mas ninguém sabe dizer para onde está indo este dinheiro. Oh, meu Deus, nós estamos aqui já repreendendo tudo aquilo que está destruindo a vida financeira, a vida sentimental, a vida espiritual. Oh, meu Deus, é tantas pessoas que agora estão sendo vítimas, oh Pai, desse covarde maligno, desse mal, oh Pai amado, tem destruído famílias, centenas de milhares de famílias, tem levado ao fracasso, mas nós já estamos aqui, meu Deus, lutando contra o mal, já estamos aqui, meu Deus, na quarta do grande mover de Deus, acreditando sim, meu Papai amado, que é a quarta onde o Senhor vai operar na vida desta pessoa, neste casamento, na vida espiritual, na vida sentimental. Oh, meu Papai amado, eu tenho uma certeza que esta pessoa que está triste agora, que se encontra angustiada, preocupado, com o coração todo deslacerado, com este coração totalmente fechado, oh meu Deus, triste, já está sendo limpo, liberto, oh Deus, e curado, Papai. Oh, aleluia, meu Deus, Papai. Quantas pessoas agora já estão tristes, estão angustiados. Quantas pessoas não dormiram a noite toda em lágrimas, chorando, meu Deus, com esse aperto no coração, se sentindo às vezes uma pessoa tão ali desprezada, sem valor. Olha aí, meu Deus, essa pessoa que foi rejeitada, essa pessoa que foi traída, essa pessoa que ora conosco agora e se sente até mesmo uma pessoa, meu Deus, sem nenhum tipo de valor. Oh, Espírito Santo de Deus, abraça essa pessoa e dá aquele abraço, meu Deus, que o homem, que a mulher, que o dinheiro não dá, que só o Senhor dá esse abraço, meu Deus. Então abraça, Pai, inunda esta casa com teu amor, inunda esse coração com teu amor, transborda de alegria. Transborda de alegria, meu Deus. Transborda de alegria esta casa. Transborda de alegria a vida desta pessoa que tanto precisa, que tanto necessita, Pai, da tua felicidade. É, Papai, eu oro em favor desta pessoa que perdeu já o desejo de viver. Já ela até mesmo em meio ao povo, em meio aos familiares, em meio aos amigos, ela até tem um sorriso tão grande, até que ela interage, ela brinca, meu Deus, essa pessoa até que ela, no meio do povo, ninguém percebe, mas há dentro desta pessoa uma tristeza tão grande, tão profunda, há um vazio tão grande, meu Deus, mas como essa pessoa está sozinha, ela desaba em lágrimas, oh Deus, oh meu Deus, tenha de misericórdia. Misericórdia dessa pessoa que até mesmo finge ser feliz, mas não é feliz. Até tem um bom dinheiro ali na sua conta, tem uma boa casa, tem uma boa estrutura financeira, tem uma melhor faculdade, tem uma melhor empresa, mas dentro do seu coração, meu Deus, ainda tem tristeza, ainda essa pessoa não conheceu a verdadeira felicidade. Oh, amigo Espírito Santo, toma a direção desta vida, então inunda esse coração agora com a tua paz, dá paz para essa pessoa, assim como o Senhor lá em Gênesis disse, pelo poder da palavra, disse, haja luz, ou nessa escuridão, que possa haver luz nesses sentimentos, que possa haver a luz na vida financeira, que possa haver luz na vida sentimental dessa pessoa, que possa haver a luz, ó Deus, na vida espiritual dessa pessoa, que possa haver luz na vida, meu Deus, na saúde dessa pessoa agora, meu Deus, inunda todas as áreas dessa pessoa agora, toma direção, meu Deus, toma frente, Papai. Oh, aleluia, meu Deus, olha para esta pessoa que ora conosco agora, Pai, e ela está passando um momento tão difícil na sua casa, é energia, é a conta de água, é o aluguel. Essa pessoa se encontra passando esse momento tão difícil, oh meu Deus,
tenha de misericórdia. Misericórdia desse pai de família. Misericórdia dessa mãe de família. Misericórdia, ó Deus, dessa pessoa que está vivendo um caos na sua vida. É, meu Deus, é tanta gente cobrando na porta da sua casa. É tanta gente ali ligando para essa pessoa, cobrando. E essa pessoa agora está passando esse momento tão difícil, desempregado. Já bateu em tantas portas, mas tudo está difícil, meu Deus. Oh, meu Pai, tenha de misericórdia. Misericórdia deste homem, dessa mulher. Misericórdia dessa pessoa que no dia de hoje não tem sequer um pão. Não tem ali um alimento para dar para os seus filhos, para sua esposa. Essa pessoa que olha para sua carteira e não tem sequer um centavo, oh Deus. E as contas chegando, e o aluguel chegando, e as contas estão chegando, oh Deus. Quantas pessoas estão orando conosco agora, estão passando um momento tão difícil financeiramente, oh Deus. Tenha de misericórdia, misericórdia dessa pessoa que está vivendo uma bola de neve, já fez empréstimo para pagar outro empréstimo, e assim vai vivendo de empréstimo para pagar outros empréstimos, ó Deus, até pediu dinheiro a pessoas, ó Pai, que tão perigosas, ó Deus, ó meu Deus, tenha de misericórdia, ó Papai amado, resgata essa pessoa, resgata dessa situação, meu Deus, que essa pessoa possa saber que foi o Senhor que interveio, ó Deus, que foi o Senhor que chegou neste momento tão difícil e ajudou. Meu Deus, tenha de misericórdia. Que essa pessoa possa ter um bom emprego, de um bom ganho. Que ela possa viver um momento tão ali de alegria. Viver um momento de felicidade. Viver um momento onde o sobrenatural de Deus está ali com ela, com ele continuamente, meu Deus. Oh, Papai, tenha de misericórdia. Misericórdia, ó Deus, dessa pessoa que está vivendo esse momento tão terrível de doença. Esta mulher que tem orado tanto pela sua saúde, meu Deus. É, tantas pessoas têm orado ali para o Senhor curar o seu útero. Curar ali, meu Deus, e repreender estes miomas. Repreender essas infecções. Repreender estes fungos malignos. Repreender, meu Deus, tanta enfermidade que tem impedido essa pessoa de gerar filhos. Ó Deus, que no dia de hoje, que nesta manhã, essa pessoa possa receber o grande milagre, o qual tanto tem pedido ao Senhor. Meu Deus, olha para aí, Papai. Olha para esta mulher que se encontra agora gestante. É uma gestação de risco. E o inimigo tem lutado tanto, Deus, contra a saúde desta pessoa. Quantas mulheres gestantes agora, ó Pai, se encontram nos hospitais. É, meu Deus. Ali foi uma gravidez, é uma gravidez de risco, Deus. Mas que o Senhor venha proteger, que o Senhor venha guardar, que o Senhor venha livrar de todo mal. Livre esse recém-nascido, Deus, guarda, Papai, esse recém-nascido que já, oh meu Deus, está sofrendo tanto nessa UTI, nessa neonatal, que o Senhor, neste exato momento, o Senhor venha visitar essa criança, esse recém-nascido, meu Deus, dando ali a saúde, dando a paz para ele, para ela, que eles possam, meu Deus, sair desse hospital, com forças, com vigor, restaurado, meu Deus, oh, aleluia, Papai, visite este hospital. Que o Senhor, nesta manhã, possa fazer um milagre acontecer. Assim nós te pedimos, ó Deus, e te agradecemos. Muito obrigado pela vida de cada um que está agora na sintonia. Obrigado, meu Deus, pelos familiares, pelos parentes, pelos amigos. Obrigado, meu Deus, por cada um que se encontra aqui na produção, pelos ouvintes, pelos rádios, por todos aqueles que estão na sintonia da programação. Muito obrigado, meu Deus. É palavra de gratidão. Assim eu te peço, te agradeço, em nome de Jesus, amém e amém, Senhor Jesus Cristo, amém. Eita glória a Deus, queridos, você que sentiu a presença de Deus, sentiu o toque, né, o toque da cura, você que estava aí sem poder mexer os seus pés, mexa agora. Você que estava com esse vazio, com esse aperto no coração, creia, acredite que o Senhor já repreendeu essa tristeza e já preencheu com a alegria do Espírito Santo. É Ele que nunca vai, quem nunca nos deixa sozinho. Está conosco, Ele está aqui, Ele está aí. Então sinta Ele neste exato momento, porque a presença dEle é notória em nosso meio. Mas agora,
Eu quero fazer uma oração específica a você, meu irmão. Você, é você mesmo que está ouvindo a programação aí. E passou a noite toda, né? Fazendo coisas erradas. É, e você sabe, se drogando, fazendo coisas que desagradam a Deus. Até coisas que vai contra as leis do homem, né? Mas o Senhor te convida neste exato momento a você tomar uma decisão. É uma decisão que vai dividir as águas. É, pois é. É uma decisão onde você vai dizer, ó, eu quero a felicidade. Eu quero a vida. Isso mesmo. Você que quer aceitar Jesus, você que quer se reconciliar com o Senhor, ora assim comigo as seguintes palavras. Senhor Jesus, aqui estou arrependido dos meus pecados e atos. Meu Deus, perdoa tudo o que eu pratiquei, o que eu falei. É, papai. Aqui estou arrependido e te pedindo perdão. Mais uma vez, Senhor, aqui estou. Oh, meu Deus, obrigado pela tua misericórdia. E escreve o meu nome lá no céu, no livro da vida, e sela com teu sangue. Amém. Ó, você que tomou esta decisão de fé, de coragem, você vai entrar em contato conosco. Nós temos duas formas de comunicações. A primeira é o nosso e-mail, queroaceitarjesus@ipda.com.br. Eu disse, queroaceitarjesus@ipda.com.br. E o nosso WhatsApp, né? Que é uma ferramenta hoje do trabalho, do dia a dia. Você vai mandar para nós, que aqui o número é 119-5094-4645. 119-5094-4645. Este é o número do WhatsApp para você interagir conosco, mandando sua mensagem de texto, de áudio, dizendo o seu nome, o estado, a cidade, de onde você está aceitando ou se reconciliando com o Senhor Jesus. E um pastor que agora está de plantão, ele vai te retornar a mensagem, te direcionar para o pastor aí da sua localidade. Viu esse pastor da sua localidade? Ele vai te dar as orientações, vai te orientar ali, marcar a data do seu batismo ou a data para você já ali entrar em comunhão com a igreja pentecostal. Deus é amor. Então, sejam todos bem-vindos à igreja. Deus é amor. Aqui que é mais do que a igreja, viu? Aqui somos uma família, a família que vai morar no céu.

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0: 6:31.
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4: Ouvintes, aceite a paz de nosso Senhor e Salvador Jesus Cristo. Deus abençoe a vida de todos vocês. Quem tem o imenso prazer de falar com todos é o seu irmão e amigo em Cristo, Pastor Antônio dos Santos. Muito obrigado, ouvinte, por permitir que a minha voz entre dentro da sua casa agora, através deste programa tão abençoado, o programa A Voz da Libertação. E já quero desejar aí um ótimo dia, muito abençoado para toda a vossa família.

Nesse momento eu sei que tem pessoas aí, quem sabe levantando, outras chegando em casa porque trabalharam no período da noite, mas estão aí com o rádio ligado. Deus continue te abençoando e já quero pedir a todos, continue divulgando aí o programa Voz da Libertação. Este programa tem sido uma bênção para a sua vida, para a sua casa, para toda a sua querida e amada família. É um programa que deixa você informado de todas as atividades realizadas aqui em nossa Igreja Deus e Amor, das campanhas que são realizadas. Aqui você acompanha a pregação da Palavra de Deus, você acompanha testemunhos que tem realmente mexido aí, tem realmente dado aquele impulso na sua fé. E eu quero convidar todos vocês para estarem presentes conosco, participando de uma campanha muito abençoada. Eu quero ver todos vocês aqui em nossa igreja Deus é Amor.

0: Quero lembrar a todos o prosseguimento da campanha da prosperidade, portas abertas, e a primeira quarta-feira do mês, a quarta-feira da consagração dos trabalhadores. Olha, ouvintes, você não pode perder, você não pode ficar de fora desta campanha. Nós estaremos aqui em 6 horários. Uma campanha que Deus levantou, uma campanha que Deus levantou para mudar a sua história, para mudar a história da sua casa, a história da sua família. Quando você olha para a sua vida hoje, claro, você espera uma mudança, você espera uma transformação, você quer melhorar, mas você precisa dar um passo. Deus levantou essa campanha para mudar a história da sua vida. Nós estaremos aqui na consagração dos trabalhadores e eu quero orar por você. Você que é um trabalhador, Deus quer abençoar todo o trabalho das suas mãos, desde aquele trabalhador comum até aquele grande empresário. Deus quer continuar te abençoando. Deus quer continuar prosperando o seu caminho. Deus quer colocar a bênção sobre você, porque onde você colocar a planta dos seus pés e colocar as suas mãos, as coisas vão dar certo, as coisas vão prosperar. Nesta quarta-feira, eu estarei aqui com vocês, pregando a palavra do nosso Deus.
1: O interesse de Deus é sempre abençoar pessoas. Porque pessoas abençoadas, elas transformam qualquer ambiente. A pessoa abençoada transforma qualquer lugar. Muitas das vezes o problema não é falta de esforço, talento ou trabalho, meus irmãos. Muitas das vezes o problema é tentar viver, produzir, construir sem a bênção de Deus. Tem muitas pessoas que trabalham muito e colhem tão pouco. Tem pessoas que trabalham dia, perdem noites de sono e não prosperam. Trabalham muito e colhem pouco. A gente que trabalha com Deus vê a mão do Senhor prosperar tudo o que toca. Porque ali tem a bênção de Deus. E onde tem a bênção de Deus, onde você colocar a mão, Deus vai abençoar. Deus vai prosperar. Se a bênção de Deus está na sua vida, onde você tocar, Deus vai abençoar. Salmo 1, no versículo 1 ao 3, o Senhor chega a fazer uma promessa, e tudo o que fizer prosperará. No capítulo 1 do livro de Josué, no versículo de número 8, então farás prosperar o teu caminho e serás bem sucedido. Sabe qual é o segredo de ser próspero? Sabe qual é o segredo de ser bem sucedido? Carregar a presença de Deus. Se a presença de Deus estiver na sua vida, você será bem sucedido. Levante a mão e vai aplaudindo, levante a mão e vai glorificando. É essa presença que faz prosperar, é essa presença que faz o ser humano ser bem sucedido. Anda com Deus, constrói um futuro firme, porque caminha sustentado pela presença de Deus. Anda sustentado, guiado, protegido pela presença do Senhor. Levante a mão, meus irmãos, e vai adorando. Adore mesmo esta presença. Não se aparte desta presença. Não viva longe desta presença.

0: Eu tenho certeza, ouvintes, que a palavra de Deus vai sair de encontro com o seu coração e vai mudar a história da sua vida. Nesta campanha eu estarei aqui com vocês, orando através das revelações do Espírito Santo e, na sequência, fazendo aquela oração contra o devorador, a miséria, contra as enfermidades, contra as obras da inveja, porque são demônios que têm lutado contra a sua prosperidade. São demônios que querem te levar à falência, quer colocar você em desespero. Mas na hora desta oração, a mão de Deus tem se movido e jogado esses demônios por terra. Vai gritando para Jesus queimar.
1: Eu não quero ele aqui.
2: Queima ele!
1: Eu não quero ele aqui.
2: Queima ele!
0: Vai gritando para Jesus queimar ele. Continua expulsando. Sai, demônios devoradores. Sai da vida dele, Satanás.
1: Eu quero acabar com a vida dele.
2: Queima ele!
1: Não vai se batizar. Não vai se batizar. Não vai se batizar.
0: Ele vai batizar.
1: Não vai descer as águas.
0: Vai gritando para Jesus queimar ele. Vai expulsando, vai expulsando. Sai no nome de Jesus. Vai expulsando, pede para Jesus queimar. Sai dela, Satanás. Grita, queima ele, Jesus. Sai, opressão do mal, sai. Sai da casa. Sai da família. Vai expulsando, vai expulsando. Vai pedindo para Jesus queimar, meus irmãos. Vai pedindo para Jesus queimar. Sai, miséria. Você que está levando esta pessoa à falência, Satanás.
1: Eu sou o tranca-rua.
0: Colocando esta pessoa numa situação difícil. Vai embora.
1: Eu odeio.
0: Sai da vida dessas pessoas. Sai, demônio da inveja. Sai. Você que está colocando enfermidade nesta pessoa, Satanás. Sai de dentro desta casa. Sai da família desta pessoa. Vai expulsando, vai expulsando. Sai, sai, sai. Sai dessas vidas, Satanás. Sai desta casa, demônio. Vai gritando para Jesus queimar. Cuidado aí, hein? Vai gritando para Jesus queimar. Vai gritando para Jesus queimar.

0: Deus é poderoso, Deus é tremendo, e a presença dele estará conosco nesta quarta-feira. O mal não poderá resistir. Tudo aquilo que está lutando para te levar ao fracasso, para fechar as portas, para destruir a sua empresa, Jesus vai jogar por terra. Olha, ouvintes, as pessoas que estão participando conosco estão felizes. São pessoas que têm sido abençoadas pelo nosso Deus. É por isso que Deus está te convidando a estar conosco nesta quarta-feira, porque Ele quer abençoar a sua vida também. Nós vamos acompanhar agora pessoas que estão participando conosco e têm recebido as bênçãos de Deus no decorrer desta campanha.
1: Porta de emprego aberta aqui, Pastor Antônio.
0: Irmã, qual é o seu nome?
2: Maria Carlos.
0: Irmã Maria, o que é que aconteceu?
2: Aconteceu que eu tinha o teu irmão caçula, que ele estava desempregado há mais de 3 anos, né? E eu lutando e orando ao Senhor, que ele ficava parado, ficava revoltado, e eu sempre falando com ele, não fica não, meu irmão, revoltado não, porque Jesus vai abrir as portas na hora certa, né? E graças a Deus, eu orando aqui nessas campanhas, fazendo as campanhas aqui, né? Deus agora, semana retrasada, Deus abriu as portas para ele. Ele está trabalhando de carteira.
0: 3 anos desempregado.
2: Sim,
0: participando 3. Da
2: sim,
0: campanha, apresentando ele,
2: sim,
0: as portas se abriram. Dai glória a Deus, dai glória a Deus, portas abertas. Você não vai ficar apenas ouvindo esses testemunhos. Você vai ser a próxima pessoa a testemunhar. Venham participar conosco. Quarta-feira, 7 da manhã, 9, 11, às 13, às 15 e também no horário das 19 horas. Deus preparou 6 horários para abençoar a sua vida. Nesta quarta-feira, aqui mesmo, na Rua Senador Pompeu, no número 27, aqui no centro do Rio de Janeiro. Irmã, qual é o seu nome?
3: É Aparecida.
0: Irmã Aparecida, conte a bênção.
3: É há pouco tempo que eu estou nessa campanha, há pouco tempo, né? Já tem 3 vezes que eu estou na volta. Aí, meu sobrinho já ganhou um terreno, irmão. Glória a Deus.
0: A irmã está participando aqui da campanha.
3: É.
0: E agora Deus deu um terreno para o seu sobrinho.
3: Eu estou buscando pela família, né? Aí é uma benção. Eu falei, vou contar essa benção. E,
0: isso é benção de Deus.
3: Em terceira volta. Então eu falei, cara, quando eu receber a benção, eu vou contar.
0: Abençoada. A família está sendo abençoada.
3: Amém.
0: Quem vem aqui recebe a benção e também leva a benção para a família. Levante a mão e grita glória a Deus, irmãos. Tremendo, que tremendo é o que Deus vem realizando nesta campanha. Você não pode ficar de fora. Deus está te convidando para você estar conosco nesta quarta-feira, porque Ele tem prazer em te abençoar. Ele é o maior interessado, ouvinte, em te tirar da miséria, te tirar desta situação difícil. Deus é o maior interessado em abrir as portas que estão fechadas e mudar a sua história. Nós temos acompanhado testemunhos tremendos, testemunhos extraordinários, pessoas testemunhando o poder de Deus. E quem sabe você está aí na sua casa agora, me acompanhando, dizendo, meu Deus, eu estou também precisando deste milagre, eu estou precisando desta vitória. Então, ouvintes, vem para cá participar conosco. Eu tenho certeza, Deus, Ele quer mudar a sua história. Você que está aí, quem sabe, batendo em várias portas e até agora nada. Até agora as portas permanecem fechadas. Jesus quer abrir esta porta que está fechada. Jesus quer abençoar você. Nós já vamos acompanhar mais um testemunho para você entender, ouvintes, que as pessoas aqui são abençoadas. Pessoas que estão se sacrificando, deslocando de tão longe, mas estão vencendo os obstáculos, participando da campanha. Vamos acompanhar. Aumente o volume do seu rádio. Irmã, qual é o seu nome?
4: Dilma.
0: Irmã Dilma é de onde?
4: De Magé.
0: Irmã, conte a bênção.
4: A minha bênção, pastor, que eu tenho para contar, que eu venho fazendo campanha aqui desde o ano passado, né? Nessa campanha da prosperidade, a qual meu genro estava 2 anos desempregado, né? Com 3 crianças, e eles estavam passando até necessidade dentro de casa. Mas depois que eu entrei no propósito com o Senhor, né, fazendo a campanha, Deus abriu as portas para ele, para a glória do Senhor, ele começou a trabalhar agora em janeiro.
0: O seu genro ficou desempregado quanto tempo?
4: 2 anos desempregado.
0: 2 anos. Entrou na campanha, as portas se abriram.
4: Se abriram, para a glória de Deus.
0: Abençoada.
4: Amém, em nome de Jesus,
0: dai,
4: né?
0: Dai glórias, meus
4: Deus
0: irmãos.
4: Deus abriu a porta não só para ele, mas abriu a porta também para minha filha, que minha filha também está trabalhando, para a glória do Senhor.
0: Portas abertas.
4: Amém.
0: Dai glória a Deus, porque Jesus abre portas mesmo. É, Deus está te convidando para você vir contar a bênção também. Você não vai ficar aí apenas ouvindo as pessoas testemunhar. Você também vai ser uma testemunha viva do poder de Deus. Você vai testemunhar verdadeiramente: o Senhor me curou, o Senhor abriu a porta que estava fechada, o Senhor abençoou a minha família. Ouvinte, Deus quer que você seja testemunha do seu poder. O seu milagre vai virar notícias aí onde você mora, vai virar notícia aí na sua casa. As pessoas vão olhar e vão falar: verdadeiramente Deus está na igreja Deus e Amor, verdadeiramente Deus, ele fez o milagre acontecer. Eu quero até convidar você que está enfermo, quem sabe desenganado pelos recursos humanos, você que está aí gastando com a medicina, com remédios, e a enfermidade não vai embora. Quem sabe a sua família olha para você também e não acredita que você vai sair dessa situação. Eu te convido a estar conosco aqui, porque Jesus te convida, Jesus te espera para operar um milagre na sua vida. Eu quero acompanhar mais um testemunho, porque nós estamos falando da campanha da prosperidade, as pessoas testemunhando os grandes feitos do Senhor, e nós vamos ouvir agora, porque, ouvinte, eu quero que você entenda que aqui na Igreja Deus e Amor, nesta campanha da prosperidade, Deus tem abençoado a vida das pessoas. O Espírito de Deus falou comigo aqui, tem uma pessoa entre nós, esta pessoa fez uma cirurgia, e no local da cirurgia brotou uma hérnia. Eu quero que esta pessoa saia do seu lugar e caminhe à frente. O doutor Jesus vai te curar agora. É agora, não é depois. Oh, glória! Aleluia! Pode procurar, minha irmã. Procura aí, por favor, no nome de Jesus. Irmã, qual é o seu nome?
5: Maria da Penha.
0: A irmã é de onde?
5: Sou lá de Niterói.
0: Tem quanto tempo a irmã tinha essa hérnia?
5: Eu fiz a cirurgia, minha filha tem 31 anos, que ela fez agora. Aí eu operei dela e depois começou a dar um caroço, uma hérnia. Semana mesmo eu tava com a dor no pé da barriga, era mais de vez em quando ela dói. Aí agora não tô sentindo mais, bem no
0: procura,
5: cantinho.
0: Procura, por favor, procura.
5: Não tá doendo, não.
0: Quem está revelando é Jesus. Se Jesus revelou,
5: não.
0: Tá curada.
5: Tô curada, em nome de Jesus, não.
0: Sumiu
5: tá
0: a hérnia.
5: Sumiu.
0: Sumiu, sumiu. Foi Jesus quem curou.
5: Amém.
0: Tá curada.
5: Tô curada, em nome de Jesus.
0: Que maravilha, meus irmãos.
6: Está aqui.
0: Ó, Olha, ouvintes, você não pode perder, você não pode ficar de fora desta campanha. Ficar de fora é perder as bênçãos, ficar de fora é ficar sem o milagre. É nesta quarta-feira, no horário das 7, 9, 11, às 13, às 15 e também no horário das 19 horas. Deus preparou 6 horários para você escolher um e participar conosco. Não pode vir pela manhã? Vem no horário da tarde. Não pode estar de manhã nem à tarde? Vem no horário da noite. Mas não perca, não fica de fora desta campanha. É a campanha da prosperidade com o tema Portas Abertas. Eu quero orar por você e eu quero pedir a Deus para te abençoar. Você vai ouvir a palavra, você vai receber a oração da igreja e com certeza você vai testemunhar o poder de Deus nesta campanha. Eu já quero neste momento orar por você. Eu quero pedir a Deus para te ajudar a chegar aqui nesta quarta-feira para você participar da campanha. Eu sei, ouvinte, que o inimigo vai lutar contra você. O diabo vai lutar para colocar obstáculos, impedimentos, para você não chegar até aqui. Mas você vai vencer, você vai chegar, você vai romper as barreiras e vai participar da campanha e receber a bênção de Deus. Vamos lá, você que pode aproximar do rádio receptor, você que pode dobrar os seus joelhos, vamos juntos agora falar com Deus em oração.
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0: Senhor Deus e Pai, no nome do Senhor Jesus Cristo, nós estamos diante da Tua presença e eu já quero Te louvar, ó Deus, pela existência do programa Voz da Libertação, ó Deus, que tem chegado até este ouvinte agora, Senhor, deixando a todos informados acerca das campanhas realizadas aqui em nossa Igreja Deus e Amor. Eu quero Te louvar, meu Deus, por este programa tão abençoado, que tem levado até os lares uma palavra de esperança, tem levado até pessoas a direção, Senhor, para que elas possam seguir e participar dos cultos, das campanhas realizadas aqui em nossa Igreja Deus e Amor. Eu quero apresentar ao Senhor cada ouvinte, a cada pessoa que vai estar conosco nesta próxima quarta-feira, participando desta campanha. Uma campanha que o Senhor levantou para mudar a história de muitas pessoas. Nós temos acompanhado o Senhor, nós temos vivenciado a cada culto desta campanha a manifestação da Sua glória. O Senhor tem falado conosco pela Sua palavra. O Senhor, meu Deus, tem manifestado até nós, através do Espírito Santo, revelando, curando e libertando pessoas nesta campanha. Ó, meu Deus, eu quero apresentar ao Senhor todas as pessoas que estão ouvindo esta programação, as pessoas que estão participando, meu Pai. Ó, Deus, ativas nesta campanha da prosperidade. Aquelas que ainda não estão participando, mas o Senhor já chamou, o Senhor já convocou essas pessoas, porque o Senhor quer mudar a história, o Senhor quer mudar a vida de cada uma delas. E nós sabemos, meu Deus, que o adversário vai continuar lutando para colocar dúvidas neste coração. Eu sei que o adversário vai batalhar para impedir a chegada desta pessoa nesta quarta-feira. Mas, ó Deus, Essas pessoas estão sendo apresentadas agora ao Senhor, e o Senhor vai cuidar de cada detalhe. O Senhor vai arrancar os impedimentos, as barreiras, os obstáculos, e esta pessoa vai conseguir chegar aqui nesta quarta-feira e participar desta campanha. Meu Deus e meu Pai, eu sei, meu Deus, que o Senhor já tem o milagre, o Senhor já tem a vitória para cada pessoa que vai comparecer nesta quarta-feira. Ó Deus querido, Deus poderoso, eu quero apresentar ao Senhor, meu Pai, a vida desta pessoa que está desempregada, a vida deste trabalhador, a vida, Senhor, deste empresário, essas pessoas que firmaram propósitos nesta campanha da prosperidade, meu Pai. Eu sei que o Senhor vai continuar honrando a fé de cada uma delas. Meu Deus, é o que eu te peço e também te agradeço no nome de Jesus.

Olha, ouvintes, tenha certeza, você já recebeu a visita de Deus aí no seu lar. Deus vai te ajudar a chegar até aqui. Tenha certeza disso. Você vai vencer os obstáculos, as adversidades e vai participar conosco nesta campanha. Que Deus abençoe você, abençoe o seu lar, toda a sua família, e estarei aqui aguardando por vocês, Rua Senador Pompeu, número 27, aqui no centro do Rio de Janeiro. Yeah!

0: 7 horas.
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0: Sete horas e um minuto.
8: Ouvintes, Deus abençoe a sua vida, Deus abençoe a sua casa, toda a sua querida e amada família. Passando aqui para lembrar a todos vocês que amanhã, quinta-feira, o culto da Fundação Reviver. Que bênção, hein? Quando nós falamos de cultos da Fundação Reviver e a Associação Reviver Help Deus é Amor. São cultos voltados, claro, à pregação da palavra. Deus tem utilizado a equipe da Fundação Reviver, a nossa irmã Vânia, juntamente com a sua equipe, todas as quintas-feiras aqui na nossa igreja Deus é Amor, a minha esposa também, a nossa irmã Sueli Santos. É uma equipe, ouvinte, estão atuando aí com amor, com muito carinho, pregando a palavra de Deus e também socorrendo famílias necessitadas. Então você não pode perder. Estou passando aqui para lembrar a todos vocês que é amanhã, nesta quinta-feira, o prosseguimento desses cultos da Fundação Reviver. E você não vai ficar de fora, você não vai deixar de participar. Além de você vir ouvir a palavra de Deus, receber a oração, ser abençoado, você vai trazer também, pelo menos, 1 quilo de alimento não perecível. Você que tem roupas aí em bom estado, tem calçados, vamos lá, meus irmãos, vamos ajudar.

necessitadas. Cada pessoa ajudando, um traz o arroz, outro o feijão, outro traz o óleo, outro traz o açúcar, e enfim, são vários itens. Nós vamos conseguir continuar montando cestas básicas para atender muitas famílias que precisam da nossa ajuda. É amanhã, quinta-feira, no horário das 9 da manhã às 15 e também no horário das 19 horas. Anote o endereço para você estar conosco. Rua Senador Pompeu, número 27, Centro do Rio de Janeiro.

0: 7:04.
1: Olha, ouvintes, passando aqui para chamar a vossa atenção. É nesta sexta-feira, nós estaremos aí no prosseguimento desta campanha, a campanha voltada à libertação e curas. Esta campanha que traz o tema Destruindo as Fortalezas. Eu quero convidar você, a sua família, para estarem presentes conosco, participando desta campanha. É uma campanha que Deus levantou aqui em nossa Igreja Deus e Amor do Rio de Janeiro para garantir a libertação da sua vida, a libertação da sua casa e de toda a sua família. Olha, ouvintes, eu estarei com vocês pregando a palavra de Deus nesta sexta-feira. Em Hebreus capítulo 4, versículo 12, a palavra de Deus é viva e eficaz e mais penetrante do que espada de dois gumes e penetra até a divisão da alma e do espírito, das juntas e medulas, e é apta para discernir os pensamentos e a intenção do coração, que é a arma mais poderosa do que esta. O salmista fala no Salmo 20, no versículo 7, que uns confiam em carros, outros em cavalos, mas nós faremos menção do nome do Senhor. Quem faz menção do nome do Senhor? Não tem fortalezas que prevaleçam diante de você, se você faz menção do nome do Senhor. Levante a sua mão e glorifica a Deus outra vez, irmãos. Levante a mão e adora. Levante a mão e glorifica. Pare de tentar vencer sozinho. Clame a Deus antes de surtar. Medite na palavra antes de reagir. E busque a Deus antes de desistir. Porque quando Deus, ele entra na batalha, não tem capeta, não tem batalha, não tem fortaleza que prevaleça de pé. Se Deus entrou na batalha, é para te dar vitória. Se Deus entrou na batalha, é para te abençoar. Se Deus entrou na batalha, é para vencer. E agora Paulo conclui aqui em Romanos 8, primeiro. Nenhuma condenação há para os que estão em Cristo Jesus. Nenhuma condenação há para os que estão em Cristo Jesus. Irmãos, quem já foi livre, liberto por Jesus, teve a sua mente transformada. Levante a sua mão bem alta para o céu e aplaude a Deus. Aplaude aquele que te libertou, aquele que te transformou, aquele que destruiu as fortalezas. E hoje você é livre! Tenho certeza que Deus, ele tem uma palavra para o seu coração. Você vai sair daqui leve. A palavra vai penetrar no seu coração e vai te impactar. Vai mudar a história.

0: dia da sua vida. No decorrer desta campanha, eu estarei orando através dos excelentes dons do Espírito Santo e, na sequência, realizando com a igreja aquela oração forte, aquela oração de desafio. Quando a igreja levanta as mãos aos céus, Deus tem confirmado as libertações.
1: O meu Deus te repreende, sai da vida desta pessoa, sai! Vai queimando, Jesus, vai queimando, vai queimando. Queima ele, Jesus, vão expulsando, meus irmãos. Vão expulsando, vão expulsando, vão expulsando. Sai daí, Satanás, sai da vida desta pessoa. Sai desta casa, sai desta família, vai embora. Vão expulsando, vão expulsando. Jesus está repreendendo as obras malignas.

0: O mal não pode resistir à presença de Deus. A glória de Deus tem se manifestado no nosso meio. Pessoas têm sido libertas por Jesus. Olha, ouvintes, as pessoas que estão participando estão felizes, estão testemunhando o poder de Deus. Nós vamos acompanhar agora para você entender que quem participa desta campanha é agraciado pelo Senhor. Aumente o volume do seu rádio e nós vamos acompanhar agora os testemunhos, aquilo que Deus tem realizado na vida das pessoas no decorrer desta campanha.
1: Testemunha aqui, pastor Antônio.
0: Irmã, qual é o seu nome?
2: Meu nome é Selma.
0: Irmã Selma, conta pra nós o que aconteceu.
2: A semana passada o senhor revelou que estava arrebentando uma corrente muito grande aqui no altar. E o meu filho com o pai dele, eles não se falam há mais de 15 anos. E quando foi domingo, aconteceu algo e retornou a união de pai e filho.
0: Espera aí. Há mais de 15 anos, filho não falava com o pai não falava com o filho. Deus revelou que estava quebrando aqui uma corrente e foi quebrado mesmo.
2: Foi quebrado.
0: Estão se falando.
2: Aconteceu algo no domingo em que uniu os dois e, assim, aconteceu algo de saúde. E ele está muito preocupado com o pai, né? Está ali ajudando o pai. Foi Deus.
0: Foi Deus. Foi Deus. Deus quebrou isso.
2: Foi.
0: E agora a comunhão da família chegou.
2: Amém. Glória.
0: Cadê o glória para Jesus? Tá aí glória.
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0: Você não vai ficar apenas ouvindo esses testemunhos. Você também vai testemunhar. Você vai contar aquilo que Deus fez na sua vida no decorrer desta campanha. Venham participar conosco, ouvintes. Rua Senador Pompeu, número 27, aqui no centro do Rio.

0: 7:13.
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0: Ouvintes, Deus abençoe a sua vida, o seu lar, toda a sua querida e amada família. Que alegria na manhã desta quarta-feira já poder entrar no seu lar, falar com todos vocês e também orar por vocês. Estou aqui agora para orar por todos vocês que estão conosco na campanha de domingo, a campanha da restituição. Uma campanha que o próprio Deus levantou para abençoar você, abençoar toda a sua família. Uma campanha voltada à restituição. Ouvinte, vamos orar comigo agora. Você que está no propósito, tem feito propósitos com Deus, pode ter certeza, Deus vai abrir os céus e derramar bênçãos sobre a sua vida. Como Ele restituiu a vida de Jó, haverá também restituição para a sua vida, para a sua casa, nos seus negócios. A mão de Deus vai se mover a seu favor. Vamos orar agora, pedir a Deus a restituição.
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0: Senhor meu Deus e meu Pai, eu não tenho palavras, meu Deus, para expressar a minha gratidão nesta manhã. Obrigado, Senhor, pela vida, pela paz, pelo carinho e o cuidado que o Senhor tem conosco. Eu quero entrar na Tua presença nesta manhã com ações de graças. Meu Deus, expressando que não há Deus semelhante, não há Deus igual. O Senhor é Deus soberano. O Senhor é Deus tremendo, o Senhor é Deus poderoso. Obrigado por mais esta oportunidade que o Senhor nos concede, Senhor, de poder estar na Tua presença em oração, intercedendo por cada ouvinte que nos acompanha neste momento. Nós estamos, meu Deus, em oração, em prol, Senhor, de um propósito específico, que é a campanha de domingo, a campanha da restituição. Ó Deus querido, Deus poderoso, o Senhor tem contemplado, ó Deus, a trajetória de cada pessoa. Pessoas, meu Deus, de perto, pessoas de longe, são pessoas, meu Deus, que têm propósitos. Todos os domingos estão conosco no decorrer desta campanha. Meu Deus e meu Pai, continue com as suas mãos estendidas, Senhor, abençoando a vida deste povo, abençoando os seus lares, a família, a empresa. Senhor, que a mão do Senhor possa se mover e o seu nome continuar sendo glorificado. Meu Deus e meu Pai, neste momento, meu Deus, eu quero apresentar ao Senhor em especial a vida das pessoas que têm feito propósitos nesta campanha. Ó Deus, aquele voto, Senhor, o voto da restituição. São pessoas, meu Deus, que estão ali lutando, ó Deus, com afinco na oração, no jejum e cumprindo este propósito com o Senhor no decorrer desta campanha. Meu Deus, eu sei que tem pessoas que logo no início já foram contempladas pelo Senhor, e tem pessoas ainda aguardando, meu Deus, aguardando o Teu mover nesta campanha da restituição. E eu quero pedir ao Senhor, meu Deus, apressa-te em abençoar a vida deste povo. Senhor, honra cada propósito, a cada pedido que é feito no decorrer desta campanha. Tem pessoas, meu Deus, clamando pelo Teu mover, quem sabe esta causa na justiça, quem sabe, Senhor, esta pessoa aguarda por uma ligação, esta pessoa aguarda pelo resultado do exame, Senhor, aguardando por um milagre. E o Senhor é Deus que pode surpreender. O Senhor é Deus que pode, ó Deus, abençoar a vida desta pessoa, cumprir o desejo deste coração, para que o Teu nome, mais uma vez, ele seja glorificado. Nós clamamos ao Senhor, meu Deus, porque o Senhor é poderoso para fazer tudo isso e muito mais. Ó meu Deus, restitui a saúde desta pessoa, restitui, meu Deus, a família, restitui os bens. O Senhor é poderoso para devolver, o Senhor é poderoso, meu Deus, para glorificar o Teu nome na vida deste homem, na vida desta mulher. Meu Deus e meu Pai, eu sei que tem pessoas clamando neste momento, ó Deus, clamando pelo Teu agir, Senhor. São pessoas que não podem esperar por muito tempo, e o Senhor sabe desta necessidade. É por isso que clamamos pelo Teu mover, é por isso que nós clamamos pelo Teu agir, meu Deus. Tem pessoas sendo oprimidas, pessoas sendo deprimidas. O adversário, Senhor, tem batalhado, o adversário, Senhor, tem amarrado, tem destruído. E esta pessoa clama no momento de desespero. Oh, meu Deus, esta pessoa grita por dentro, Senhor, em busca de socorro. E eu sei que o Senhor não vai deixar de socorrer esta pessoa. Entra com ação, meu Deus. Entra com providência, Senhor, para que o Teu nome seja glorificado na vida desta pessoa. É o que eu te peço, ó Deus, e também te agradeço no nome de Jesus.
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0: Tenha certeza, ouvintes, que Deus já te visitou e haverá restituição na sua vida. Eu aguardo por você, pela sua família, neste domingo, no nome de Jesus Cristo.
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Neste momento eu quero fazer um convite especial a toda a membresia da nossa Igreja Deus e Amor aqui da nossa sede estadual da Senador Pompeu, informando a todos que está chegando a celebração da Santa Ceia do Senhor Jesus Cristo. No sábado, no horário das 9 da manhã, nós estaremos celebrando a Ceia do Senhor. E também no domingo, no horário das 7, das 9, das 11, 15 e também no horário das 18 horas. São vários horários, nenhum membro poderá ficar de fora. A Santa Ceia é um evento reservado para os salvos. São dois eventos principais para participação exclusivamente da igreja, o arrebatamento e a Santa Ceia do Senhor Jesus. Você que está em plena comunhão com Deus, com a igreja Deus e Amor, você não pode ficar de fora. E você também que congrega nas igrejas locais, regionais, centrais, setoriais, nas demais estaduais aqui dentro da capital e queira participar conosco, você pode pegar uma autorização com seu dirigente, aquela carta de recomendação, e você pode participar da ceia aqui na sede da Senador Pompeu. No sábado e também no domingo, nós estaremos aqui celebrando a Santa Ceia do Senhor Jesus Cristo.

0: A inconfundível voz de Débora Miranda. Eu quero ver. Esta canção faz parte do álbum Vaso de Honra. Lançamento MC Music para você. Já te abençoando nesta manhã de quarta-feira. 7h30 da manhã, bom dia, na paz do Senhor.
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0: Hora certinho no Rio de Janeiro, agora são pontualmente 7h, com mais 30 minutos, 7h30, que Deus em Cristo nos abençoe, bom dia na paz do Senhor, que você neste momento seja tremendamente abençoado pela pessoa bendita de Cristo Jesus, o nosso querido e amado Salvador. Nós somos a Rádio Deus e Amor e este programa é o programa A Voz da Libertação. Ele é o órgão porta-voz oficial divulgativo da Igreja Pentecostal Deus e Amor. Nossa sede mundial está em São Paulo, na Avenida do Estado 4568, lá na Liberdade, em São Paulo, capital, onde está nossa presidente mundial, irmã Irene Miranda. Aqui no Rio de Janeiro, a Igreja Pentecostal Deus de Amor está localizada na Rua Senador Pompeu, número 27, aqui no centro da grande capital carioca. Cá estamos, debaixo da cobertura espiritual e administrativa do servo do Senhor, pastor Antônio dos Santos, ele que é o pastor aqui da Estadual Rio de Janeiro. 7h31, eu sou o seu amigo e conserva em Cristo, Fábio Carvalho. Vamos juntos até o meio-dia falando do amor de Deus. Hoje na nossa programação, muita coisa boa de Deus vai acontecer aqui. E eu gostaria que você não desligasse o seu rádio, não mudasse a sintonia. Ao contrário, na oportunidade, aumente o volume do seu rádio, porque nós estamos no programa Voz da Libertação. Já estamos, queridos ouvintes, vivendo a grande quarta-feira, quarta-feira da prosperidade, quarta-feira das portas abertas. E hoje o propósito é consagração dos trabalhadores. A você, meu irmão trabalhador, a você de todas as profissões, ladrilheiros, pedreiros, eletricistas, bombeiros hidráulicos. Atenção você que é um profissional da saúde, seja um auxiliar em enfermagem, um técnico em enfermagem, seja você um enfermeiro, uma enfermeira, seja você um médico, médica, não importa qual seja a sua especialização na área da saúde, essa campanha hoje também é para você. Esta campanha também é para os comerciantes e comerciários, industriários também. Você que é um trabalhador, eu sei que você é um trabalhador e para a glória de Cristo Jesus, o nosso querido e amado Salvador, você está com a gente conectado aqui no programa A Voz da Libertação. 7h, 33 minutos.

7 da manhã, o primeiro culto já em andamento. Teremos também o culto das 9, em que vai ministrar o pastor Antônio dos Santos. Às 11, pastor Márcio Mendes. Um grande culto às 13, às 15 e também no horário das 19 horas. E você, sim, você que é o nosso convidado mais que especial para ser abençoado pela pessoa bendita de Jesus Cristo, nosso querido e amado Salvador. Você que neste momento me ouve, está desempregado, desempregada. Olha, nós sabemos exatamente que você é uma pessoa extremamente trabalhadora, mas as dificuldades do dia a dia, a grande margem de desemprego no nosso país tem feito com que você esteja, no caso, desempregado, desempregada. Mas deixa eu te falar uma coisa. Hoje a campanha é extraordinária, exclusivamente para você, para que Deus manifeste na sua vida a sua graça e também o seu grande poder. Hoje a campanha é de prosperidade, é de consagração dos trabalhadores. Trabalhadores que estão em todas as áreas, queridos ouvintes, e precisa do grande milagre das mãos do Senhor nosso Deus. Daqui a pouquinho nós já teremos os postos volantes ao vivo, direto aqui da porta principal do Templo da Glória de Deus, onde as pessoas vão passar junto ao pastor Greg para contar suas bênçãos, seus testemunhos, suas experiências que tiveram com Deus aqui na Igreja Pentecostal Deus e Amor. São pessoas que chegaram aqui, muitas delas até sem o dinheiro da passagem. Muitas pessoas que pegaram emprestado o dinheiro da passagem. Outras quantas vieram até a pé, é verdade, vieram até a pé para começar a campanha. Mas elas disseram, não, eu vou na Igreja Deus e Amor, porque aquele lugar é um lugar abençoado, aquele lugar é um lugar onde a presença de Deus habita, aquele lugar é o lugar onde Deus tem se manifestado, aquele lugar é um lugar onde Deus tem derramado a sua glória e também o seu grande poder. E ouvintes, o que nós vemos é manifestação e graça do Senhor nosso Deus. Vem para cá, vem para Senador Pompeu, vem para o número 27, vem para o Templo da Glória.

0: Rua Senador Pompeu, número 27, no centro do Rio de Janeiro. É o maior trabalho evangelístico da capital carioca, meu irmão. Minha irmã, onde você estiver, seja na Zona Norte, seja na Zona Sul, na Zona Oeste, você que está na Baixada Fluminense, você que está na região litorânea, você que está na região dos lagos, você que neste momento está me acompanhando e está no interior do estado do Rio de Janeiro, vamos tomar posse das maiores bênçãos que o Senhor nosso Deus já preparou para o seu coração. É hoje, é quarta-feira de prosperidade, é quarta-feira de portas abertas, é quarta-feira de manifestação, é quarta-feira de graça, é quarta-feira de agir de Deus, é quarta-feira que Deus tem se manifestado para abençoar a sua igreja. E neste momento, como já vos disse anteriormente, nós já vamos aos postos volantes. Fábio, mas o que é o posto volante? Posto volante é um dos nossos queridos pastores que estão agora como repórteres de Deus, posicionados na porta principal aqui do Templo da Glória de Deus. E na oportunidade hoje é o nosso querido pastor Greik Martins, responsável pela Igreja Deus e Amor lá em Bom Sucesso. Mas agora pela manhã, ele está ali na fé, na certeza, na convicção, recebendo o povo que chega com muita fé e também com muita alegria de todas as partes do Rio de Janeiro. Querido pastor Greik, é uma honra tê-lo conosco já nesta manhã, às 7h38. É contigo, servo do Senhor.
1: Vamos prosseguindo com o programa Voz da Libertação, órgão informativo das igrejas pentecostal Deus e Amor. Estamos ao vivo, ouvintes, na porta principal da nossa sede estadual do Rio de Janeiro, em mais uma manhã de oportunidade. Hoje a campanha das ofertas, como disse o nosso querido pastor Fábio de Carvalho, o dia da consagração dos trabalhadores, e estamos aqui com uma pessoa a narrar, a testemunhar a sua experiência com Deus. A paz do Senhor, meu irmão.
2: Deus Jesus, amado irmão.
1: Qual é o seu nome?
2: Antônio Queiroz.
1: Tá vindo da onde?
2: Bom Sucesso.
1: Conte a sua bênção.
2: A minha bênção, irmão, que o irmão Miguel sempre ora aqui quando a pessoa entra. E nessa oração dele, que eu tenho horário para vender minha kitnet. Mas ele, aí, quer dizer, então ele orou por mim. E aqui, eu tava com câncer aqui. Aqui no pé da bicha, aqui. Né? Aqui, pé, aqui, essa parte aqui. Esses são 6 pedaços de carne desse tamanho. Eu contei no dedo, dá 4 dedos.
1: O senhor foi operado pelo Espírito Santo de Deus. O senhor chegou aí no médico?
2: Não cheguei, não, porque eu já sabia do problema. Eu já sabia.
1: O senhor tinha os sintomas.
2: Eu tinha sintoma, é.
1: Quanto tempo estava sentindo as dores?
2: Muito tempo, sempre buscando a Deus.
1: Um ano, dois anos?
2: Há tempo eu não sei, sei que sempre está buscando. A irmã orou por mim. Sim. E saiu 6 pedaços de carne desse tamanho.
1: O senhor expeliu?
2: É, expeliu, 6 pedaços de
1: carne. Meu Deus do céu, foi uma experiência muito grande.
2: Eu falei com o pastor, como é aquele pastor, que esqueci o nome dele, aquele branquinho, magrinho.
1: Sim.
2: Falei com ele, ele ficou, ele é só incrível, absurdo.
1: É uma maravilha, porque o senhor... Sim.
2: Porque ele já foi meu pastor.
1: O senhor foi operado pelo Espírito
2: Santo. E seis pedaços desse tamanho.
1: Coisa linda. E quem está em casa doente, qual o seu convite a essa pessoa a participar da campanha?
2: Eu aconselho vir para a casa de Deus para receber a cura. E aceitar Jesus como seu salvador. Esse é o conselho, que além de salvar, porque às vezes é demônio que faz isso na pessoa. Então a pessoa aceita Jesus, o demônio sai e a doença sai junto com a pessoa.
1: Coisa linda, confirma seu nome e de onde o senhor está vindo, por gentileza.
2: Eu moro em Bom Sucesso, meu nome é Antônio Queiroz.
1: Amém, Deus abençoa, seja muito bem-vindo. Ouvintes, é desta maneira que Deus opera no dia da campanha das portas abertas, o dia da consagração dos trabalhadores. A campanha da prosperidade, ela abrange todas as áreas da nossa vida. Se você está doente, está vivendo um momento difícil na sua vida, aplique a sua fé aí, aonde você está nesse momento, e faça como o nosso querido irmão, venha para cá, porque aqui está um povo de joelhos dobrados a favor da sua vida e da sua querida E amada família, nós convidamos a todo o Rio de Janeiro nesta manhã a vir buscar a presença do Senhor. Hoje é quarta-feira, temos 6 horários que o Senhor possa agora escolher no seu cronograma diário, aquele que seja melhor para a sua vida, mais conveniente, que o Senhor possa, a senhora possa vir buscar a presença de Deus nesta quarta-feira. Temos aqui um céu muito lindo, ensolarado nesta manhã, e nós convidamos a todos a colocar a sua fé em prática, a buscar a face do Senhor. Estamos todos felizes pela manifestação da glória de Deus, aonde Deus está operando, ouvintes, de uma forma muito linda, majestosa, na vida de todos que comparecem a esta campanha. Às 10 horas em ponto, o pastor Antônio dos Santos estará no Santo Altar, trazendo a palavra revelada e orando pelos dons excelentes do Espírito Santo. Já deu-se início nesta manhã esta concentração das 7 horas da manhã, e nós convidamos você a participar, pois daqui a pouquinho o homem de Deus estará no Santo Altar trazendo a palavra revelada e orando pelos dons excelentes do Espírito Santo. Também às 11 horas da manhã, o pastor Márcio Mendes, que é dirigente das nossas igrejas Pentecostal Deus de Amor da Zona Sul do Rio de Janeiro. Pela manhã temos 3 horários onde você pode se posicionar a receber a vitória. Às 13 horas temos mais uma concentração, e também às 15 e às 19 horas Deus pode fazer uma obra extraordinária por intermédio do seu poder e da sua querida palavra. Corre para cá e venha receber a operação do Espírito Santo. Estamos todos felizes. Pastor Fábio de Carvalho, Deus abençoe a sua vida e a sua querida e amada família. Nossos irmãos lá do transmissor do Sumaré, um grande abraço a todos, um excelente dia. Também nossos irmãos que estão lá em Magé, Deus abençoe na santa paz do Senhor Jesus. Estamos todos nessa fé, nesta manhã, nesse propósito especial para despertar o seu coração a buscar a presença de Deus, a despertar o seu coração a lutar pela sua querida e amada família, porque esta programação tem por objetivo dar assistência espiritual a toda a população carioca. A Rádio 102.9 FM transmite o programa Voz da Libertação 24 horas por dia, dando assistência espiritual em oração, em palavra de Deus e testemunhos que abalam a opinião pública. Se você precisa de uma operação do Espírito Santo, corre para cá, porque daqui a pouquinho o consagrado homem de Deus, pastor Antônio dos Santos, estará no Santo Altar trazendo a palavra revelada e orando pelos dons do Espírito Santo. Milagres como esse que você acabou de ouvir, e maior do que esses, estarão acontecendo na vida de todos que comparecem esta poderosa campanha. Imagina, ouvintes, o irmão acabou de contar aqui que estava com câncer e ele expeliu todo aquele excremento, tudo aquilo que estava no interior do seu intestino, ele expeliu, e ele ficou maravilhado com a operação divina. Assim Deus vai fazer na tua vida, ele vai te operar e vai te abençoar. Está chegando aqui um homem de Deus aqui, pode ser meu irmão?
3: Pode ser, irmão.
1: Qual o seu nome?
3: Gilberto.
1: Gilberto, tá vindo da onde?
3: Estou vindo aqui mesmo, aqui da...
1: Do centro, da Providência. O senhor faz campanha na Deus de Amor?
3: Há muitos anos.
1: Muitos anos. Então o senhor tem experiência para contar. Conta para nós um testemunho, uma experiência que ficou marcada no teu coração.
3: No o que ficou no meu coração, praticamente, é porque eu fazendo sempre campanha aqui, eu vindo aqui buscando o Senhor, o Senhor tem me dado uma grande vitória, né? Uma coisa que eu não esperava de repente, o Senhor me abençoou, me prosperou, tem prosperado a minha vida até hoje, né? E por isso eu continuo vindo aqui.
1: Que o Senhor teve resultado.
3: Que eu teve resultado e continuo ainda tendo resultado.
1: Coisa linda, há pessoas em casa, meu irmão, passando muita luta com a família, dificuldades financeiras. Qual é o teu convite para essa pessoa vir participar desta poderosa campanha?
3: O meu convite é todo esse pessoal que estão em casa, né, mulher? Não só ficar no ouvir, né? Mas se levantar, tomar uma decisão em mim, porque a tua bênção está aqui nesse lugar.
1: Coisa linda. Deus abençoe. Confirma seu nome e de onde o senhor está vindo, por gentileza.
3: Sou aqui do centro, meu nome é Gilberto Pereira da Silva.
1: Deus abençoe, irmão Gilberto, seja muito bem-vindo. E o povo não para de chegar no Rio de Janeiro e nós convidamos você a participar desta poderosa campanha. Desperta aí o seu coração. Nosso irmão Gilberto ficou meio assim, para contar, né? Tem pessoas que não gostam de contar, mas quando você conta o seu testemunho, você está glorificando o nome do Senhor Jesus. Os detalhes do seu testemunho, nós podemos agora, através da palavra, ver a maneira que o Senhor Jesus entrevistava as pessoas doentes. Ele fazia uma entrevista como o pai do jovem lunático ao trazer seu filho. Quando o Senhor Jesus chega, aquele demônio, ele toma a mente daquele jovem e ele começa a se rebater no chão. E Jesus faz uma pergunta: há quanto tempo ele está nessa situação? E o pai do jovem lunático vai dizer: desde a sua infância que o demônio toma ele, joga ele na água, joga ele no fogo. Veja aqui, o requinte dos detalhes exalta o nome do Senhor. Porque naquele momento que o Senhor Jesus, ele toca naquela vida, todos aqueles sintomas, aquela opressão é expulsa pelo poder de Deus, e agora o pai pega seu filho completamente liberto. Então, se você está vivendo uma dificuldade na sua vida e Jesus te alcançou, te entregou uma grande vitória, e você ainda não contou o seu testemunho, é de suma importância que você glorifique a Deus com a sua vitória. É uma oferta incomparável, muito mais valiosa do que o ouro, do que a prata, é você ser uma testemunha fiel do poder de Deus. Assim nós convidamos você a entrar nesta poderosa campanha. Pastor Fábio, já vamos nos aproximando do horário dos informativos e nós já queremos abrir espaço aí para utilidade pública. Que Deus abençoe. Muito obrigado pelo espaço concedido. Linha aberta, servo do Senhor.

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2: Pela sua audiência, a gente vai para mais informações aqui. Hidratação no prato. Frutas e vegetais também ajudam o organismo a repor líquidos. Muitas pessoas buscam alternativas refrescantes para manter a ingestão de líquidos nas atividades aí do cotidiano. O consumo regular de alimentos que hidratam oferece uma solução prática para complementar as necessidades diárias do organismo humano de forma inteligente. A ingestão de líquidos saudáveis acontece por fontes naturais disponíveis nas feiras e supermercados. Essa liberação gradual garante uma nutrição eficiente das células ao longo de várias horas do dia. Essa dinâmica orgânica evita quedas de energia que costumam afetar a produtividade no ambiente de trabalho. Então, o corpo utiliza esses recursos hídricos para regular a temperatura interna de maneira eficaz, sob qualquer clima. O pepino, por exemplo, é um aliado muito importante para a construção criativa de pratos leves e refrescantes no almoço. Esse vegetal, ele apresenta pouquíssimas calorias e entrega uma hidratação profunda para todo o nosso corpo. A combinação de texturas aumenta a sensação de saciedade e evita exageros perigosos nas refeições principais. E essa prática alimentar fortalece as defesas corporais e garante uma imunidade alta em todas as estações. Ingerir copos com água ao longo do dia continua sendo uma recomendação padrão para qualquer pessoa. Suplemento com critério. Vitamina D sem avaliação pode trazer menos benefícios do que se imagina. Olha, a vitamina D não é uma vitamina comum. funciona como um pró-hormônio produzido pela pele quando exposta ao sol e depois ativada pelo nosso corpo. Então, ela participa da absorção de cálcio, da saúde dos ossos, da função muscular e de processos do sistema imunológico. O nome vem de longe, de uma época em que ela foi identificada em estudos sobre raquitismo infantil e que acabou entrando na família das vitaminas. E daí a lógica do suplemento parecer irresistível. Então, se falta sol, toma-se comprimido. A ideia é simples e sedutora, mas a pergunta importante não é se a vitamina D importa. Então, ela importa de fato, mas a pergunta é outra. O que realmente ou o que exatamente se espera que ela resolva? Nos últimos anos, ela foi apresentada quase que como um seguro contra a fragilidade humana. Proteção contra câncer, infarto, diabetes, depressão e cansaço. Grandes estudos clínicos ajudaram a colocar freio nessa empolgação. O mais abrangente deles, conduzido por pesquisadores de uma universidade dos Estados Unidos, com mais de 25 mil adultos acompanhados por anos, mostrou que suplementar a vitamina D em quem já tinha níveis adequados não reduziu a incidência de câncer e nem de eventos cardiovasculares. Tomar vitamina D sem saber se há deficiência é transformar uma ferramenta médica em amuleto. Em doses altas e sem acompanhamento, pode causar excesso de cálcio no sangue, cálculo renal e até arritmias. O fato de algo parecer inofensivo não significa que deva ser tomado sem critério e orientação. O mais sensato é menos glamuroso do que o marketing dos suplementos. Então, todo cuidado é pouco, né? Sempre lembrando que, se comprar medicamentos, faça-o depois de consultar um profissional de saúde.
3: 7 horas e 57 minutos.

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1: 7:57.
2: Ouvintes, Deus abençoe a sua vida, Deus abençoe a sua casa, toda a sua querida e amada família. 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Que bênção, hein? 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São cultos voltados, claro, à pregação da palavra. Deus tem utilizado a equipe da Fundação Reviver, a nossa irmã Vânia, juntamente com a sua equipe, todas as quintas-feiras aqui na nossa igreja Deus e Amor, a minha esposa também, a nossa irmã Sueli Santos, é uma equipe, ouvinte, estão atuando aí com amor, com muito carinho, pregando a palavra de Deus e também socorrendo famílias necessitadas. 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
1: 8 horas.
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1: 8 horas e 1 minuto.
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2: Oito horas, 3 minutos na Grande São Paulo, 8:03. Bom dia, que Deus abençoe a sua vida, a sua casa, a sua família. Que esta manhã seja uma manhã de vitória. Agora estamos em rede, a maior rede de rádios do Brasil. Um abraço para você de perto, para você de longe. Que a bênção do Senhor esteja na sua vida.
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2: Vamos atualizando a temperatura em todo o Brasil. São Paulo tem 18 graus agora, a máxima prevista é de 27 graus. E hoje não tem previsão de chuva, não. Hoje vai ser aquele dia com sol, né? Com sol vamos chegar aos 27 graus. A temperatura deve cair nos próximos dias, mas hoje é um dia mais tranquilo aqui na capital paulista. Vamos dar uma olhadinha em Palmas, capital do Tocantins. Neste momento em Palmas, 25 graus, a máxima prevista é de 33 graus. Em Belém, capital do estado do Pará, nós temos 27 e a máxima de 32 graus. Belém tem 32 graus hoje. Brasília, capital do Distrito Federal, neste momento 19 graus na capital do Brasil e a máxima prevista para hoje é de 28 graus. O Rio de Janeiro tem 24 graus e a máxima é de 33, olha... 33 no Rio, hein? Muito calor na capital carioca. Vitória, capital do Espírito Santo, neste momento tem 22, a máxima de 27. Pode chover lá em Vitória durante o dia. Vamos dar uma olhadinha lá no sul do país. Vamos a Curitiba. Curitiba tem 16 graus agora, a máxima é de 24. E aquele tempo nublado vai chover, não aquela chuva torrencial, mas tem previsão de chuva em Curitiba. Florianópolis, a lindíssima ilha Florianópolis, tem 19 graus agora e a máxima prevista é de 27 graus. Teresina, capital do estado do Piauí, neste momento, 27 agora, ô Lucas. Vai chegar aos 36 graus hoje em Teresina. É um dia muito quente lá em Teresina, capital do estado do Piauí, tá certo? Informações do tempo, da Clima Tempo para a Rádio Deus e Amor. 8 horas, 5 minutos. Bom dia!

0: 8:10, Elias Santos louvando a Deus neste louvor bonito. Conversa, você que está me ouvindo aí, vamos conversar com Deus, vamos conversar com o Senhor. O Senhor nos conhece, o Senhor nos ama, o Senhor está sempre pronto a nos amar, a nos perdoar. O Senhor está pronto a abençoar as nossas vidas quando nós confiamos nele, quando nós depositamos a nossa fé, a nossa esperança, a nossa confiança nele. Então, onde você estiver, vamos neste momento falar com o Senhor em oração. Você que precisa de um milagre, você que precisa de uma bênção de Deus, pare as suas atividades, vamos falar com Deus e o Senhor nos ouvirá.
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0: Senhor nosso Deus, Pai de amor, Pai de bondade, Pai de infinita misericórdia, Senhor, nós estamos na tua santa e gloriosa presença. Te louvamos, Pai, porque o Senhor é tão bom, o Senhor é tão maravilhoso. O Senhor é tão poderoso, o Senhor é o Deus que muda a história. O Senhor é o Deus que transforma vidas. Pai, a tua palavra diz, clama a mim e responder-te-ei, e anunciar-te-ei coisas grandes e firmes que ainda não sabes. Meu Deus, olha para este ouvinte, olha para este internauta, olha para esta pessoa que está acompanhando a rádio Deus e Amor e precisa de um milagre das tuas mãos. Ô Senhor, tu és poderoso, tu és soberano, tu és eterno, tu és grande. Meu Deus, olha quantas pessoas que neste momento, Pai, pararam as suas atividades para falar com o Senhor, para orar ao Senhor, para buscar a face do Senhor. A tua palavra diz, buscai ao Senhor enquanto se pode achar, invocai-o enquanto está perto. Oh, meu Deus, o Senhor jamais muda, o Senhor não muda, o Senhor é o mesmo. O Senhor é o Deus que trabalha para aquele que em ti espera. O Senhor é o Deus que trabalha para aquele que em ti confia. A nossa alma suspira e desfalece pelos átrios do Senhor. O meu coração e a minha carne clamam pelo Deus vivo. Oh, aleluia! Senhor, nós lemos o Salmo 102. O salmista estava aflito, meu Pai. O salmista estava amargurado. O salmista estava, Senhor, em depressão, mas ele estava orando ao Senhor. E eu apresento agora, Pai, as pessoas que estão em depressão, oh meu Deus, quantas pessoas tristes e angustiadas por causa de problemas diversos, quantas pessoas aflitas por causa de situações complicadas, situações desesperadoras, situações que fazem com que esta pessoa se sinta para baixo. Pai, levanta agora o caído. Levanta agora, Senhor, aquele que está desanimado, aquele que está cansado, aquele que está oprimido. Ah, meu Deus, aquela pessoa que não sabe mais o que fazer. Aquele homem, meu Pai, que está destruído. Quantas pessoas destruídas por causa de problemas diversos, por causa de lutas, por causa de tribulações. Oh, meu Pai, visita aqueles que estão nos hospitais. Ah, visita aqueles que estão nas cadeias. Visita, Senhor, aqueles que estão oprimidos por obras malignas. Sangue de Jesus tem poder. Eu repreendo agora toda obra maligna, toda ansiedade, toda síndrome do pânico. Senhor, eu repreendo agora toda opressão, toda depressão. Ah, meu Deus, eu repreendo agora tudo aquilo que Satanás tem preparado contra esta mulher e este homem. Que caiam por terra agora em nome de Jesus Cristo, Pai. Olha para aquele que está na UTI, Senhor. Olha para aquele que está na CTI, Pai. Olha para aquele que está à beira da morte. Ó, meu Pai, a tua palavra diz, ainda que eu ande pelo vale da sombra e da morte, não temeria mal algum, porque tu estás comigo. Senhor, eu apresento a vida daquelas pessoas que nesta manhã não têm forças para se levantar da sua cama. Oh, meu Deus, esta pessoa que até agora não conseguiu se levantar, está tão deprimida, está tão para baixo, meu Pai. Senhor, traga agora uma injeção de ânimo para que esta pessoa se levante. para que essa pessoa, Senhor, possa, meu Pai, fazer aquilo que precisa ser feito, esta casa que está imunda, Senhor. Meu Deus, que esta mulher se levante e limpe esta casa agora, porque Satanás habita no meio da sujeira. Mas quando há limpeza, há presença de Deus, e haverá presença de Deus nesta casa, haverá presença de Deus neste lar, haverá presença de Deus na vida desta mulher que está oprimida. Eu repreendo agora a opressão maligna. Saia em nome de Jesus Cristo. Senhor, esta pessoa que está sentindo dores terríveis, Pai, que agora ela seja tocada, impactada pelo Senhor e curada. Meu Deus, visita os hospitais, visita as cadeias, visita, Senhor, as pessoas que estão sofrendo na dor, visita, Senhor, as pessoas que estão sofrendo por causa dos problemas, por causa das dificuldades. Pai, que o Teu nome seja exaltado e glorificado, e que este dia, Pai, seja um dia de milagres. Eu coloco nas Tuas mãos todos os nossos ouvintes, Senhor. Eu te apresento a vida dos aniversariantes de hoje, Pai. Visita o nosso irmão Jorge, que está completando mais um ano de vida, sua esposa, sua família. Senhor, visita cada aniversariante, Pai. Aqueles que, neste dia, estão sepultando alguém. Senhor, passa o bálsamo, conforta. Meu Deus, aqueles que estão precisando de um milagre, que o Teu milagre alcance esta vida. Que o Teu nome seja glorificado. E que este dia seja um dia de vitória. Fica conosco, Senhor. Continua com a Tua igreja, em nome de Jesus. Amém e amém, Senhor Jesus.

0: Agora são 8 horas e 19 minutos, 8 e 19. Bom dia para você que está em casa, bom dia para você que está no seu local de trabalho. Que esta manhã seja uma manhã de bênção, uma manhã de vitória para você. Recebendo aqui em nossos estúdios o nosso querido presbítero Zaqueu, ele que apresenta o programa Sertão Evangélico todos os dias, das 6 às 7h30 da manhã. Ô Zaqueu, vem aqui no microfone, dá uma paz do Senhor aqui para os ouvintes do programa Manhã com Deus, né? Você que apresenta o Sertão Evangélico todos os dias. Bom dia, presbítero Zaqueu, a paz do Senhor Jesus.
1: Bom dia, presbítero Levi Muniz, bom dia a toda a audiência do programa, né? Manhã com Deus. Já estamos ligados aqui.
0: Líder de audiência. Não tão Brasil, líder, né? Quanto o Sertão Evangélico, né? Mas estamos aqui fazendo a obra do Senhor. Zaqueu, como que está lá o sertão? Tá bom demais? Fala pros ouvintes aí.
1: Rapaz, tá bom demais. Ó, todos os dias, 6 da manhã, já estamos de pé na oração.
0: Tem oração de manhã?
1: Amanhã com Deus fervorosa, rapaz.
0: Ô, glória, começa no fogo.
1: Já começa no fogo e o inimigo não resiste não, viu?
0: Glória a Deus. E depois vem aqueles louvores. Tem o galo atribulado também?
1: Galo atribulado, aqueles louvores lá do fundo do baú que eles ouvem com o papai, com a mamãe, com o titio, com algum vovô. Toca ainda, viu? Lá no Sertão Evangélico.
0: A partir das 6h30.
1: 6h30 já iniciamos lá. 6 horas começa a oração. 6h30 já iniciamos com os louvores.
0: Ô, Zaqueu, e sempre tem convidados, tem novidade. Conta pra gente sobre
1: Sim.
0: isso.
1: Sim. E falando em convidados, amanhã, quinta-feira, sexta-feira, teremos um convidado todo especial.
0: Quem é?
1: Pastor Paulo Martins.
0: Opa!
1: E na sexta-feira, a nossa irmã querida, nossa irmã Regiane Tinoni.
0: Olha só, em clima de Agosto Verde.
1: Agosto Verde, viu?
0: Mês da Beneficência Cristã e o Voz da Libertação, o Manhã com Deus, o Sertão Evangélico, todo mundo num propósito.
1: E PDA Play todo, rapaz.
0: Que maravilha. Que Deus abençoe, Zaqueu. Obrigado pela sua participação aqui na programação da Igreja Deus e Amor.
1: Amém, viu? Então você tá ouvindo a programação e ó, na melhor comunicação aqui hoje, né? O Levi Muniz, ele que é um dos... Ó, 10 horas, Levi.
0: 10 horas.
1: Tem você também,
0: tem,
1: né?
0: O Voz da Libertação em áudio e vídeo.
1: Né? Áudio e vídeo, rapaz, é bom demais. Só peste quem não tá lá, viu?
0: Tá certo. Deus abençoe, Zaqueu. São 8 da manhã, 22 minutos em São Paulo. Deus abençoe. Tem um rapaz simpático ali, eu não sei quem é. Deus te abençoe. Ótimo dia. Vamos lá. 8h22. Nós vamos com a nossa querida irmã Débora Miranda, ela que chega agora com Eu Mais Um. É momento de meditar na palavra de Deus, 8h22, bom dia!
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3: Espaço Eu e Mais Um chega mais uma vez com mais uma edição, através desta emissora e também do nosso aplicativo Rádio Deus é Amor. Mais uma vez estou aqui e vos cumprimento já com a paz do Senhor, Débora Miranda. Estamos falando esta semana sobre crescer espiritualmente. E na última aula, através do rádio, nós falamos como você deve nutrir, quais são as provisões espirituais. Falamos da palavra, que é também simbolicamente dizendo que ela é a palavra como pão, a palavra como água, a palavra como mel e também como a água viva. Falamos da necessidade da sua comunicação com Deus através da oração e também aquela comunhão com os demais irmãos. E hoje nós vamos falar do exercício espiritual que acelera o crescimento no Senhor. Eu começo fazendo uma pergunta. O que que você acha de uma criança que não brinca e não caminha? Vejam que o desenvolvimento dos músculos e o bom funcionamento dos diferentes órgãos do corpo dependem tanto da boa alimentação, que é o número um, como também do exercício físico. Uma criança imóvel nunca vai se desenvolver. Agora, fazendo essa analogia para a nossa vida cristã, aqueles que criam em Cristo, lá no Novo Testamento, eram chamados discípulos, como você é hoje. Você é um discípulo, um aluno que está aprendendo sobre Deus. E discípulo não é aquele que fica em casa aprendendo de memória, de cor, os versículos, as ideias do professor. Não, é aquele que segue e obedece em tudo. Vamos citar alguns exemplos. Aqueles que o Senhor Jesus chamou para serem seus discípulos. Alguns eram pescadores. Os quatro primeiros discípulos pescavam no mar da Galileia quando o Senhor os chamou. Está em Mateus 4,18. E quando Jesus os chamou para serem seguidores e discípulos dele, no instante a Bíblia diz que eles deixaram as redes e o seguiram. Também temos o caso de um banqueiro que virou um pregador e escritor cristão. Vejam que passando pela cidade, viu a Levi. Ele era um oficial do banco de impostos. E Jesus disse para ele, segue-me. E Levi se levantou, diz em Lucas 5,27, deixou tudo e seguiu o Senhor. Não somente banqueiros, pescadores foram convidados a serem discípulos, aprendizes de Jesus, mas também de fariseu inimigo a um apóstolo do Senhor Jesus. Lembram-se de Saulo? Ele era da cidade de Tarso. Ele se converteu ao Senhor no caminho em direção à cidade de Damasco. E o Senhor Jesus diz que no livro de Atos, capítulo 9, ele estava tremendo, com medo, o Senhor disse a ele, levanta-te e entra na cidade e lá você vai encontrar alguém que vai dizer para você o que você deve fazer. Ele estava com medo e disse, Senhor, que queres que eu faça? E o Senhor ordenou que fosse à cidade para que ele pudesse receber de volta a visão. Vejam que o Senhor quer que você se ocupe em alguma coisa na igreja. O que você tem feito desde o dia que você entregou a sua vida ao Senhor? Você se levantou e foi a perguntar o que você tinha que fazer? Não fique inativo na igreja. Procure algo que você possa fazer a serviço de Deus. Levante-se agora. Una-se àqueles que servem ao Senhor. Vá evangelizar ou participe de um grupo de louvor na igreja. Não fique inativo, participe do corpo. Isso é muito importante para também o seu crescimento espiritual. Nós vamos encerrando a programação e na próxima oportunidade estaremos mais uma vez com vocês aqui no Espaço Eu e Mais Um. Um grande abraço, se despede Débora Miranda e o nosso contato é 11 982 93 92.

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3: 8 horas e 31 minutos.

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1: Hora certinha no Rio de Janeiro, agora são 8 da manhã, com mais 31 minutos. 8:31 da manhã, bom dia na paz do Senhor, bom saber que você está aí do outro lado, acompanhando-nos através do programa A Voz da Libertação. Sou seu irmão e conserva em Cristo, Fábio Carvalho, somos a Rádio Deus e Amor, e este programa é o programa A Voz da Libertação, programa exclusivo, porta-voz oficial da Igreja Pentecostal Deus é Amor. Toda a nossa audiência conectada com a gente já nesta manhã de quarta-feira, dia 5 de agosto, estamos no ano 2026. Adeus, a nossa gratidão.
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1: Em Niterói, a Igreja Deus e Amor está localizada na Rua São João, número 24, no centro de Niterói. Hoje, quarta-feira, o pastor Jarlan Pinheiro lá está esperando por você e também por toda a sua querida e amada família aí na Igreja Deus e Amor em Niterói, Rua São João, número 24, no centro de Niterói. Em Alcântara, a Igreja Deus e Amor está localizada na Rua Joaquim Laranjeiras, número 70, em frente à Praça Chico Mendes. Hoje é quarta-feira e às 9:15 e 18 horas, a Igreja Deus e Amor em Alcântara também está com grandes cultos acontecendo para a glória do Senhor. Aí com vocês estará o nosso querido pastor Tiago Eustáquio, pregando a palavra do Senhor e orando em vosso favor. Em Campo Grande, a Igreja Deus e Amor está localizada na Rua Iaçu, número 216, no centro de Campo Grande. Aí está o pastor Renato Souza, pregando a palavra do Senhor e orando em vosso favor. Hoje, quarta-feira, 9 da manhã, 2 da tarde e também 7 da noite. Em especial, chamo também a atenção do povo de Deus, aí mesmo no bairro Boa Esperança, em Campo Grande. Avenida Guarabu da Serra, número 26, aí mesmo no bairro Boa Esperança, em Campo Grande. Hoje, grandes cultos acontecendo agora às 9 horas da manhã, bem como também no horário das 19 horas. Pastor Raimundo Paraguaçu, pregando a palavra de Deus e orando em vosso favor, aí mesmo em nossa Igreja Deus é Amor, na Boa Esperança. E atenção, povo de Deus em Maricá, um aviso muito importante ao povo de Deus em Maricá. A nossa Igreja Deus e Amor, que estava localizada na Rua Albatroz, 1331, ali no Parque Nancy, em Maricá, já encerrou as suas atividades. Agora estamos em um amplo salão no centro de Maricá, na Rua Vereador Luiz Antônio da Cunha. Rua Vereador Luiz Antônio da Cunha, número 299. Rua Vereador Luiz Antônio da Cunha, número 299. Esta rua está em frente à rodoviária no centro de Maricá. A Igreja Deus e Amor ali agora tem como vizinhos, não é? O Boulevard Shopping, junto também à rodoviária de Maricá, bem no centro de Maricá. E o primeiro culto já acontecerá neste sábado. Sábado, a partir das 18 horas, aí será o dia do decreto divino, com a presença do pastor Joelson Oscar. Então, povo de Deus, em toda a Grande Maricá, nossa Igreja Deus e Amor do Parque Nancy encerrou as suas atividades na Rua Albatroz, 1331, no Parque Nancy. Agora estamos na Rua Vereador Luiz Antônio da Cunha, número 299, no centro de Maricá, em frente à rodoviária de Maricá. Que Deus abençoe sua vida, sua casa, bem como também toda a sua família. 8:36, 8:36 na capital carioca. Neste momento já vamos chamar o nosso querido irmão e amigo, pastor Greg Martins, já está posicionado lá na porta principal do Templo da Glória de Deus. E de agora até as 9 horas, o ministro de Deus seguirá nos trazendo estas informações precisas acerca da chegada do povo que vem de todas as partes do Rio de Janeiro para serem abençoadas por Jesus nesta quarta-feira. É a primeira quarta-feira do mês, é a quarta-feira da consagração dos trabalhadores. Pastor Greg!

0: Libertação, órgão informativo das igrejas Pentecostal Deus e Amor. Estamos ao vivo na porta principal para fazer um convite especial a você, amado ouvinte, que está em sintonia com esta programação. Você que me ouve agora, qualquer parte do Rio de Janeiro, pela primeira vez, você está ouvindo o programa Voz da Libertação, órgão informativo das igrejas Pentecostal Deus e Amor, fundado pelo saudoso missionário Davi Miranda, no dia 3 de junho de 1962. Nossa sede mundial está localizada na Avenida do Estado, 4568, na Baixada do Glicério, sob a liderança mundial da nossa querida irmã Irene Miranda. Nossa sede, aliás, aqui no Rio de Janeiro, na Rua Senador Pompeu, número 27, o pastor Antônio dos Santos, ele prega e ora pelos dons excelentes do Espírito Santo, todas as segundas-feiras, às 19 horas, quartas e sextas, às 9 e 19 horas, e aos domingos, às 7, às 9 e 11 horas da manhã, prossegue a poderosa campanha da restituição total. E nós convidamos você a conhecer as campanhas reveladas e também a maneira que Deus opera em nossas igrejas Pentecostal Deus e Amor, onde você pode conhecer a fundo através do nosso site oficial ipda.com.br. Você vai conhecer a maneira que Deus opera. Temos ali testemunhos, mensagens pregadas pelo saudoso missionário Davi Miranda, pelo pastor Lorival de Almeida, por todos os grandes pastores que nós temos em nossa igreja Pentecostal Deus e Amor, além do que também temos a barra de endereço, onde você pode conhecer a Igreja Pentecostal Deus e Amor mais próxima da sua casa. Se você tem parentes, familiares que estão no exterior, também nós temos Igreja Deus e Amor espalhadas nos 5 continentes da Terra, e você pode ir lá e se informar melhor para indicar essa pessoa que está nos ouvindo na Europa, por exemplo. Nós temos lá a Igreja Pentecostal Deus e Amor nos principais países da Europa, na Espanha. Você consegue chegar em Portugal, em todos, praticamente quase todos os países da Europa, está lá a Igreja Pentecostal Deus e Amor, e você é o nosso convidado para receber a bênção de Deus. Uma só linguagem, uma só operação, da mesma maneira que Deus opera na sede mundial, opera no Rio de Janeiro, opera nas capitais do Rio de Janeiro, aliás, nas capitais do Brasil, e também onde está localizada uma Igreja Deus e Amor, a manifestação do poder de Deus acontece de igual modo, e você é o nosso convidado especial para conhecer a maneira que Deus opera em nossas igrejas Deus e Amor. E nós vamos ouvir a partir desse momento os testemunhos, vamos ouvir as experiências que as pessoas adquirem ao comparecer nas campanhas reveladas. Se você precisa de um milagre para a sua vida, então vem para cá, porque Deus vai operar. Está chegando um homem de Deus aqui. Pai do Senhor, meu irmão. Qual é o seu nome?
1: Expedito.
0: Expedito, está vindo de onde?
1: Santa Teresa.
0: Santa Teresa, está aqui pertinho, Expedito. Está participando das campanhas?
1: Sim.
0: E recebendo vitória?
1: Tenho.
0: Conta uma que marcou o teu coração.
1: Que abriu meu coração foi que abriu espaço de trabalho para mim, eu consegui.
0: Estava desempregado?
1: Sim.
0: Quanto tempo?
1: Mais ou menos chegando aproximadamente uns 6 meses que eu tinha saído do outro trabalho. E eu fazendo as campanhas, entendeu?
0: Porta se abriu?
1: Se abriu. E agora eu continuo firme e forte mesmo no caminho, entendeu?
0: Ali.
1: É que eu estou de folga, eu estou aqui presente no primeiro culto, mas estou vindo agora no segundo, porque eu tenho um compromisso.
0: Tem como perder as campanhas.
1: Aí, a sexta, eu venho no culto da tarde, das 3 horas, no domingo, mas não deixo de vir.
0: Amém. Quem está em casa, meu querido, agora, desempregado, numa situação difícil, qual é o teu convite para essa pessoa participar desta poderosa campanha?
1: que venham os cultos, do primeiro até o... São seis cultos durante os dias que tem. Não vai perder nada, vai só ganhar.
0: Vale a pena estar aqui?
1: Vale, com certeza.
0: Pois linda, confirma seu nome e de onde o senhor está vindo, por gentileza.
1: Meu nome é Expedito da Silva, Márcia Tereza, na Comunidade dos Prazeres.
0: Amém. Deus abençoa, tá? Seja bem-vindo, tá, meu irmão? É isso aí, nosso irmão Expedito contando a sua experiência, e as portas estão abertas. A campanha é Portas Abertas. As portas estão abertas para você e para sua família. Se você se encontra agora desempregado, não quer dizer que as portas estão fechadas, não. Quer dizer que aqui, nesta campanha, há uma porta específica para a sua vida. Quer dizer que Deus separou para você algo especial. E quando você colocar seus pés aqui, você vai viver algo sobrenatural. Não é porque as portas hoje você não consegue alcançar um objetivo da maneira que você tem lutado, você tem empenhado, empregado a sua força, seu esforço, e não tem obtido o resultado desejado. É porque Deus tem algo melhor para você, e Ele chama a sua atenção por intermédio desta programação, que você venha receber o que Deus planejou, o que Ele preparou para você e para a sua querida e amada família. Então não perca tempo, não. Vem para cá, porque Jesus, Ele vai te dar, e você vai testemunhar do poder de Deus. Está chegando aqui a serva de Deus. A paz do Senhor, minha...
2: Paz do Senhor.
0: Qual é o seu nome?
2: Meu nome é Antônia Ribeiro.
0: Antônia Ribeiro, que nome bonito. Está vindo da onde?
2: De Pilares.
0: De Pilares, que fé maravilhosa. Mãe Antônia, a senhora pode contar para nós, os ouvintes, uma experiência que marcou a tua vida na Igreja de Deus e Amor?
2: Sim, eu tive há um tempo, há muitos anos atrás, na igrejinha menor, né, uma igrejinha pequena, que é de Pilares, que fica na Álvaro de Miranda, eu tive ali uma cura de um mioma.
0: Mioma.
2: Mioma.
0: Uma experiência profunda.
2: Sim. Eu fiquei curada na oração de um pastor, que hoje eu nem sei se ele está vivo mais.
0: Mas foi uma coisa linda a maneira que Deus te operou.
2: Foi na mesma hora. Nunca mais eu tive aquele sangramento horrível de todo mês.
0: Desconforto muito grande.
2: Muito grande, porque a gente trabalha fora, né? Trabalhava fora, uniforme branco, já viu como é que é.
0: Mas... dificuldade.
2: Muita dificuldade, mas ficou bacana.
0: A cura foi imediata após a oração.
2: Após a oração.
0: Quem está em casa agora com problemas semelhantes, qual é o convite que a senhora faz a essa pessoa a vir também ter a mesma experiência e ser operada pelo Espírito Santo?
2: Convido meus irmãos na santa e gloriosa paz do Senhor Jesus, que venham sim aos cultos, né? Culto de libertação, todos os cultos, ao culto de cura, o culto de salvação. Os pastores estão aqui para apoiar, as obreiras estão. E aqui é bom, né? Jesus fala de verdade, mas é preciso saber se nós queremos Ele no nosso coração, se nós precisamos dEle, se nós queremos ficar curados daquilo, enfermidades horríveis que nós temos. Que não é porque nós servimos a Jesus que nós não ficamos doentes, ficamos também. Mas até agora, o nosso melhor hospital é a casa do Senhor Jesus, e o nosso médico é o nosso amado Jesus e o nosso doce Espírito Santo. Venho um convite para meus irmãos e minhas irmãs que tiverem.
0: Amém. Coisa muito linda. Confirma seu nome e de onde a senhora está vindo, por gentileza.
2: Eu sou Antônia Ribeiro, né? Eu vim daqui do Rio de Janeiro mesmo, eu venho de Pilares.
0: Deus abençoe, muito obrigado pela sua participação, pelo seu lindo testemunho de bênção. Seja muito bem-vinda, ouvintes. É uma realidade do que acontece aqui. Deus opera, e nós apresentamos a você a maneira que Deus cura na Igreja Pentecostal Deus e Amor. Então corre para cá. e venha receber a sua vitória. Estamos localizados no coração da cidade do Rio de Janeiro, em frente à Uruguaiana. Ouvintes, não tem como errar, não tem como você se perder. Se você não tem costume de transitar no centro do Rio, mas você já sentiu o toque de Jesus na sua vida, nós convidamos você a vir para cá para receber a sua vitória, porque estamos aqui balizados entre duas estações de metrô, a Uruguaiana e a Presidente Vargas. Estamos exatamente no meio das duas estações e nós convidamos você a participar desta poderosa campanha, porque já já o homem de Deus estará no Santo Altar trazendo a palavra revelada e orando pelos dons do Espírito Santo, e Deus manifestando seu poder através da operação divina. As portas se abrem, você testemunha e você vive o sobrenatural de Deus na sua vida, e a sua querida e amada família também é alcançada pelo poder de Deus. Então não perca tempo, não fique aí coxeando em dois pensamentos, se vem ou se não vem. Estamos a 500 metros da Central do Brasil e temos aqui também, hein? Nós temos aqui um grande estacionamento, um amplo estacionamento, para que você possa estacionar o seu carro. Então corre para cá, venha receber a sua vitória. Uma pequena observação, mas de muita importância: estamos no Agosto Verde, então todos que estão em sintonia com esta programação é convidado a ser um participante dessa glória, trazendo um quilo de alimento não perecível. Você que está agora no recesso do seu lar, pertence às regiões centrais, setoriais, nós chamamos a sua atenção, não deixe de contribuir com o Agosto Verde, trazendo aquilo que o Espírito Santo tocar no seu coração, será de muita valia, de muito aproveitamento, seja um quilo de sal, seja um quilo de açúcar, seja aquilo que você ache mais insignificante na sua vida, na sua casa, será de grande proveito à família que receber. Você imagina que um pacote de biscoito apenas, você vai alegrar o coração de 3 crianças, um pacote de biscoito que você doar vai ser uma alegria para 3 crianças. Imagina você que pode contribuir com mais e você tem a condição que Deus te deu para ajudar esse trabalho tão lindo que acontece anualmente. O mês de agosto, ele é um mês especial para a ação social e também a comemoração do aniversário. Então será o dia em que a Fundação Viver teremos uma festa aqui maravilhosa, já no último domingo desse mês, com a presença confirmada do homem de Deus, pastor Antônio Ribeiro, que estará juntamente com a nossa querida irmã Cacilda, pregando a palavra de Deus, orando pelos dons do Espírito Santo. Já estamos em festa, já estamos em alegria, porque o mês de agosto é o mês, ouvintes, onde toda a Igreja Deus de Amor se reúne para poder enfatizar esta ajuda. O ano inteiro, a campanha Projeto Pão e Vida assiste milhares de pessoas, são milhares de pessoas alcançadas através do Projeto Pão e Vida. São muitos projetos que estão em andamento, mas em evidência o Pão e Vida é aquele projeto que atende as famílias locais onde estão as igrejas, onde estão as congregações, onde recebem ali aquela cesta de alimento, aquela cesta de socorro, né? A pessoa precisa de mantimento, ela corre na igreja e a contribuição da membresia, dos frequentantes, é de suma importância para que todos possam receber esse socorro. E no mês de agosto, o Agosto Verde, é o mês onde nós unimos as nossas forças para que mais pessoas sejam alcançadas. Então você que foi tocado por Deus nesse momento, estava desempregado, viveu uma fase ruim, Jesus abriu a porta para você, então seja agora uma ferramenta para quem precisa e traga um quilo de alimento não perecível, aquilo que o Espírito Santo tocar no seu coração e também contribua da melhor maneira que Deus vai te instruir ou já te instruiu. Deus abençoe a você que já sentiu o toque de Deus e você que agora está passando um momento difícil na sua vida, então contribua, porque Deus vai multiplicar e você vai prosperar para a glória do Senhor. Pastor Fábio, nós já vamos orar, porque a oração é a chave da vitória. Então você que está em casa nesse momento, é a oração da multiplicação, porque hoje é o dia da multiplicação. Nós vamos orar, hoje é o dia da consagração dos trabalhadores, e nós já estamos na fé nesta ligação e já vamos agora orar para que Deus venha multiplicar e prosperar o seu salário, o seu trabalho, que você venha desenvolver, venha crescer e progredir na presença do Senhor. É momento de oração no programa A Voz da Libertação.
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0: Grande, eterno e poderoso Pai, em um momento solene, em um momento maravilhoso, em que o véu do templo é rompido, em que o acesso ao Santo dos Santos é liberado pelo sangue vertido na cruz do Calvário, nós unimos a nossa fé neste momento para invocar a tua santa e gloriosa presença para o recesso desse lar, para o coração desta família, que o Divino Espírito Santo tenha liberdade nesse momento para alcançar lares, famílias inteiras que estão agora necessitadas de uma operação divina. Nós invocamos o teu santo nome, para que o nome santo e bendito do Senhor venha a ser glorificado nesse momento, em tudo aquilo que esta pessoa está passando, em tudo aquilo que essas pessoas estão sofrendo. Nós oramos, meu Pai, por todos aqueles que estão em dificuldades financeiras, atravessando crises de uma forma em dificuldades, em desemprego, em necessidades, em escassez, pessoas que precisam nesse momento da providência divina para a sua casa, para a sua família. Que o Senhor venha abrir portas essa tarde, portas que venham exaltar o teu nome na vida daqueles que agora estão chorando, derramando lágrimas, meu Pai, por verem a sua família numa situação tão difícil, tão adversa. E nós cremos, meu Pai, que o Senhor pode agora alcançar cada vida, cada lar, cada família, cada pessoa que pede encarecidamente a tua provisão divina. Deus, nós oramos por todos aqueles que estão em sintonia com o programa A Voz da Libertação e que vão contribuir com o Agosto Verde. Que o Senhor possa abençoar e prosperar esse mantimento, essa dispensa, ela venha a ser abastecida com boa medida, recalcada, sacudida e transbordante, para que o teu nome santo e bendito venha a ser glorificado através do testemunho do seu povo. Assim nós oramos e humildemente nós te agradecemos em nome do Senhor Jesus Cristo, o nosso amado Salvador. Amém e amém, Senhor Jesus. Coisa linda, ouvintes, é o programa Voz da Libertação, órgão informativo das igrejas Pentecostal Deus e Amor. Estamos ao vivo aqui em nossa sede estadual do Rio de Janeiro, onde o pastor Antônio dos Santos já estará no Santo Altar a partir das 10 horas em ponto. Desperte a tua fé e corre para cá, porque hoje é dia de receber a operação divina para o seu lar e para a sua querida e amada família. Eu chamo a atenção do povo de Deus lá em Bom Sucesso. Atenção, Bom Sucesso e toda a região. Mas a partir das 19 horas prossegue a campanha poderosa da prosperidade com o tema Portas Abertas, o dia da consagração dos trabalhadores, onde a evangelista Ana Paula, mulher de Deus, uma ferramenta nas mãos do Senhor, que prega e ora pelas revelações apontadas. É algo profundo a maneira que Deus tem usado a nossa querida irmã Ana Paula através dos dons excelente do Espírito Santo. Nossa sede central de Bom Sucesso está localizada na rua Bittencourt Sampaio, 129, em frente à Passarela 10, conhecida como Estação BRT Rubens Vaz. Também nós temos a nossa Igreja Deus e Amor, ali na Ilha do Governador, na Estrada do Dendê, número 28, no Tauá, onde o pastor Abraão Davi, ele prega a palavra de Deus e ora pelos dons excelentes do Espírito Santo. Pastor Fábio, muito obrigado pelo espaço concedido. Linha aberta, servo do Senhor.

0: 9 horas.
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vamos ao momento de informação aqui na Rádio Deus é Amor. Senhas fortes, credenciais fracas aumentam o risco de invasões e uso indevido. Uso de senhas fortes continua sendo uma das medidas mais importantes para reduzir riscos de golpes e invasões no ambiente digital. Apesar dos avanços em tecnologias de autenticação, milhões de pessoas ainda utilizam combinações simples, como sequências numéricas, datas de aniversário ou informações associadas à própria identidade. O crescimento dos serviços digitais ampliou a quantidade de contas utilizadas diariamente para operações bancárias, compras, redes sociais, aplicativos de mensagens e plataformas de trabalho. Ao mesmo tempo, aumentou também o interesse de criminosos em obter acessos indevidos. Entre os erros mais comuns estão as sequências de senha, como 123456, a senha 123, data de nascimento, nome da família, combinações repetidas em múltiplas plataformas. Quando uma dessas credenciais é descoberta ou vazada, várias outras contas podem ficar expostas. As recomendações incluem a utilização de letras maiúsculas e minúsculas, números caracteres especiais e combinações com pelo menos 8 caracteres. Também é importante evitar informações pessoais, facilmente identificáveis, e ativar a autenticação em 2 fatores sempre que o recurso estiver disponível. Dupla verificação. Segunda etapa de acesso dificulta a ação de criminosos. A autenticação de 2 fatores

0: pessoa ser quem ela diz ser. O processo solicita que os usuários forneçam dois fatores de autenticação diferentes antes que possam acessar um aplicativo ou sistema. A ferramenta afasta organizações e usuários da dependência exclusiva de senhas para obter acesso a aplicativos e sites. Ela adiciona outra camada de segurança e torna mais difícil para os criminosos roubarem identidades ou acessarem dispositivos e contas. O processo de autenticação começa quando o usuário tenta fazer login em um aplicativo, serviço ou sistema. Depois de inserir nome de usuário e senha, ele é solicitado a enviar um segundo fator de autenticação, como um código exclusivo no dispositivo móvel. A necessidade de vários fatores antes do acesso é mais segura do que depender apenas de combinações do nome de usuário e senha. Mesmo assim, há falhas em alguns métodos com códigos por SMS que podem ser vulneráveis a ataques de portabilidade e problemas de malware.
1: 9:05.
2: Ouvintes, Deus abençoe a sua vida, Deus abençoe a sua casa, toda a sua querida e amada família. Passando aqui para lembrar a todos vocês que amanhã, quinta-feira, o culto da Fundação Reviver. Que bênção, hein? Quando nós falamos de cultos da Fundação Reviver e a Associação Reviver Help, Deus é Amor. São cultos voltados, claro, à pregação da palavra. Deus tem utilizado a equipe da Fundação Reviver, a nossa irmã Vânia, juntamente com a sua equipe, todas as quintas-feiras aqui na nossa igreja Deus é Amor. A minha esposa também, a nossa irmã Sueli Santos. É uma equipe, ouvinte, estão atuando aí com amor, com muito carinho, pregando a palavra de Deus e também socorrendo famílias necessitadas. Então você não pode perder. Estou passando aqui para lembrar a todos vocês que é amanhã, nesta quinta-feira, o prosseguimento desses cultos da Fundação Reviver. E você não vai ficar de fora, você não vai deixar de participar. Além de você vir ouvir a palavra de Deus, receber a oração, ser abençoado, você vai trazer também, pelo menos, 1 quilo de alimento não perecível. Você que tem roupas aí em bom estado, tem calçados, vamos lá, meus irmãos, vamos ajudar famílias carentes, famílias necessitadas. Cada pessoa ajudando, um traz o arroz, outro o feijão, outro traz o óleo, outro traz o açúcar, e enfim, são vários itens. Nós vamos conseguir continuar montando cestas básicas para atender muitas famílias que precisam da nossa ajuda. É amanhã, quinta-feira, no horário das 9 da manhã, às 15, e também no horário das 19 horas. Anote o endereço para você estar conosco. Rua Senador Pompeu, número 27, centro do Rio de Janeiro.
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2: Olha, ouvintes, passando aqui para chamar a vossa atenção. É nesta sexta-feira, nós estaremos aí no prosseguimento desta campanha, a campanha voltada à libertação e curas. Esta campanha que traz o tema Destruindo as Fortalezas. Eu quero convidar você, a sua família, para estarem presentes conosco, participando desta campanha. É uma campanha que Deus levantou aqui em nossa igreja Deus e Amor do Rio de Janeiro para garantir a libertação da sua vida, a libertação da sua casa e de toda a sua família. Olha, ouvintes, eu estarei com vocês pregando a palavra de Deus nesta sexta-feira. enquanto você está adorando aqui, no mundo espiritual tem coisas acontecendo.

0: sendo.
1: E o povo agora sai para a batalha, não é com armas, não tem bombas, sai adorando. Sabe o que aconteceu? Deus colocou uma emboscada entre os três exércitos inimigos, e dois exércitos se juntaram, destruíram um. Daqui a pouco um olha para o outro, começa a matar o outro, pastor Adão. Quando o povo de Deus vai cantando, vai adorando, enquanto o povo louvava, Deus confundia os inimigos. Eu repito, nenhuma espada foi levantada, foi levantado ali a adoração, a majestade santa. E enquanto a nação adorava, Deus pelejava no campo de batalha. Levante a mão e adora, meus irmãos. Levante a mão e glorifica. Levante as mãos e exalta. Enquanto você adora, Deus está pelejando por você. Enquanto você está aqui glorificando, o céu está pelejando.
2: Tenho certeza que Deus, ele tem uma palavra para o seu coração. Você vai sair daqui leve. A palavra vai penetrar no seu coração e vai te impactar. Vai mudar a história da sua vida. No decorrer desta campanha, eu estarei orando através dos excelentes dons do Espírito Santo. As pessoas que estão participando estão felizes, estão testemunhando o poder de Deus. Nós vamos acompanhar agora para você entender que quem participa desta campanha é agraciado pelo Senhor. Aumente o volume do seu rádio e nós vamos acompanhar agora os testemunhos, aquilo que Deus tem realizado na vida das pessoas no decorrer desta campanha.
3: Libertação total, pastor Antônio dos Santos, na poderosa campanha. Aqui está a nossa irmã, o seu sobrinho em São Paulo. Ela no culto gravou a oração, enviou para ele em São Paulo. Ele recebeu a oração, foi liberto das drogas, foi para a igreja, se converteu e hoje está liberto completamente para a glória de Deus.
2: Qual é o seu nome?
4: Meu nome é Aparecida, eu moro em São Gonçalo e ele mora em São Paulo. E eu levantei a mão aqui quando o pastor revelou de uma pessoa que era drogada e estava envolvido num tráfico. E botei vídeo, né? E mandei para ele se converter. E ele foi para uma igreja e logo que ele entrou na igreja, Deus já foi usando o pastor lá, e ele foi chorando, pedindo perdão, e hoje, graças a Deus, ele já arrumou até um emprego.
2: Espera aí, a senhora participando da campanha de sexta-feira, o seu sobrinho lá em São Paulo, viciado, fazendo propósito, gravou até a oração aqui, enviou para ele... sentiu o toque de Deus, foi para a igreja, se converteu e está liberto, é isso?
4: Amém, é isso
2: Jesus
4: mesmo.
2: Jesus alcançou seu sobrinho lá em São Paulo.
4: Isso, em nome de Jesus.
2: Jesus liberta mesmo nesta campanha de sexta-feira.
4: Deus. Amém.
2: Dai glória a Deus, glória com ela. Esta campanha prossegue em 6 horários, 7, 9, 11, às 13, 15 e também no horário das 19 horas. Venham participar conosco. Eu tenho certeza, a bênção de Deus está reservada para você. Rua Senador Pompeu, número 27, aqui no centro do Rio de Janeiro.

0: 9:14.
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2: Olha, ouvintes, passando aqui para fazer um convite especial a todos vocês. É nesta sexta-feira, dia 7, agora de agosto, é a primeira sexta do mês, aquela vigília com todas as mulheres de fé. Eu quero convocar todos vocês para participarem conosco, mais uma madrugada na presença do nosso Deus. Atenção, Rio de Janeiro, atenção, cidades vizinhas, todas as comunidades, cada bairro adjacente, você que mora nesses locais, você não pode ficar de fora. Vai ser mais uma madrugada na presença do nosso Deus. Uma madrugada de oração, de palavra, de adoração, de comunhão. Eu tenho certeza, Deus vai se manifestar no nosso meio nesta madrugada. Eu quero convidar vocês para viver este momento, ter experiência com Deus em mais uma madrugada. Vai estar conosco, pregando a palavra de Deus nesta madrugada, a nossa irmã Vânia, lá de São João de Miriti. E eu tenho certeza, uma vez mais, Deus vai utilizar a tua serva para falar com a igreja. É neste dia 7 de agosto, a partir das 23 horas. Olha, meus irmãos, você que está fraco, desanimado, pensando em desistir, quem sabe já não sente mais a presença do nosso Deus. Aí está uma oportunidade. Deus está te chamando para mais um encontro nesta madrugada. Ele quer te renovar, Ele quer te fortalecer. Venham participar desta vigília. Nós teremos momentos de adoração, vários grupos adorando, as mulheres de fé adorando a Deus. O porquê não falar uma madrugada de adoração?

Que coisa linda! O céu vai descer no nosso meio. Quando a igreja adora, Deus, ele recebe a adoração. Venha adorar a Deus conosco. Eu estarei também nesta vigília, juntamente com as mulheres de fé, e estarei realizando aquela oração, a oração de Pentecoste, para Deus levantar o caído, para fortalecer o fraco, para batizar com fogo e com o Espírito Santo. Eu tenho certeza, Deus vai encher a sua vida nesta madrugada.

receba mais. Quanto mais você mandar, mais você recebe. Aleluia. Aleluia. Aleluia. Aleluia. Aleluia. Glória a Deus. Oh, glória. Oh, glória. Oh, glória. Oh, glória. Imaia malamalamas. 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Tá descendo fogo. Tá descendo fogo. Tá descendo fogo. Tá descendo fogo de Deus. 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Manda mais, Deus, manda mais.

Deus vai encher a sua vida. Venham participar conosco neste dia 7, a partir das 23 horas, Rua Senador Pompeu, número 27, aqui no centro do Rio de Janeiro.

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1: Lancem sobre o Senhor Deus toda a sua ansiedade, porque Ele tem cuidado de vós. 1 Pedro 5:7.
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0: Fora certinha no Rio de Janeiro, 9 da manhã, com mais 27 minutos, 9:27 da manhã. Bom dia, na paz, o Senhor, a toda a nossa audiência conectada com a gente, aqui através do programa A Voz da Libertação. Por qual emissora nos, ou por qual emissora nos ouve? Se estás no FM, estás em 102.9. A nossa querida Rádio Deus e Amor. Está no AM? Então estás conectado conosco pela Rádio Capital, 1030 kHz AM, transmitindo o programa A Voz da Libertação. 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Nossa transmissão no AM. Porque com o avanço da tecnologia, podemos perceber que agora as pessoas desde longe podem nos acompanhar também através dos streamings, pessoas que são seus parentes, amigos, vizinhos, que estão até fora do Brasil. Onde tiver um sinal com a internet, um smartphone, um notebook, um computador, um MacBook, um tablet, com o sinal da internet, você consegue acessar a programação A Voz da Libertação. E são pessoas de todo o Brasil e o mundo que estão com a gente aqui no programa A Voz da Libertação. Olha, quem está com a gente é o telefone 5990, final 96, 5990, final DDD 96, digo, o DDD 96, produção, é de qual cidade, de qual estado, hein? Onde? Amapá, olha que coisa boa, o DDD 96 pertence ao estado do Amapá, lá no norte do Brasil, e nós estamos aqui com ouvintes lá do Amapá, que é o 5990-DDD96, e está dizendo aqui, estamos ligadinhos no programa Voz da Libertação. Quem mais que é de outro estado que está com a gente, hein? 22, está no Rio, interior do Rio de Janeiro. Quem está com a gente é a irmã Ana Paula, está com a gente lá em Gaviões, no município de Silva Jardim, final do telefone 4798-DDD22, também está acompanhando com a gente. Quem mais? Olha, a gente fala e os ouvintes vão nos dando feedback. Olha, final agora é o DDD 51. 51 é o DDD. Final do telefone 080782. Onde é o DDD? Olha, colocando a produção para trabalhar agora. Vou, rapaz, eu pego vocês assim do nada, né? Coisa boa. Onde? Rio Grande do Sul. Que coisa boa. O povo de Deus lá em Porto Alegre, no Rio Grande do Sul, toda a região metropolitana de Porto Alegre é o DDD 51. Que coisa boa. Também sintonizados com a gente. Ó, tem mais coisas chegando aqui, ó. Inclusive essa aqui ofertou a casa do Senhor, está mandando aqui o comprovante da sua contribuição. Que Deus abençoe, minha irmã. Já vamos encaminhar aqui para a livraria, tá certo? Final do telefone 3028, DDD 67. 67. Vamos lá, de qual é a cidade do DDD 67? Tá ligado com a gente aqui também no programa Voz da Libertação. Também é lá pro lado do sul? Olha que legal, é lá do Mato Grosso do Sul. Que coisa boa, é o DDD 67, sintonizado também aqui com a gente no programa A Voz da Libertação. Que coisa boa, ouvintes, é saber que todos vocês estão aqui com a gente, sintonizados no programa A Voz da Libertação. Daqui a pouquinho eu volto falando mais com todos vocês que estão agora nos acompanhando de todo o Brasil. Ah, que legal, olha, tá falando aqui, fala meu nome, pastor, DDD 4184, 4184 é o final do telefone, mas o número é, o DDD é 31 também, tá ligado com a gente aqui no programa Voz da Libertação. Que coisa boa saber que você tá com a gente, adorando a Deus aqui na rádio Deus de Amor, mas no Rio de Janeiro eu tenho uma Maria linda, Patiô, minha irmã, tudo bem? Deus operou na vida da nossa irmã e ela está aqui dizendo que Deus é tremendo demais. Final do telefone 1467-DDD21, Rio de Janeiro, está com a gente ligado também aqui no programa Voz da Libertação. Já temos o pastor Greg? Então já vamos retornar aos postos volantes. Já vamos chamar aqui o servo do Senhor, que vai nos trazer as informações precisas acerca de tudo que já está acontecendo aí na porta principal do Templo da Glória de Deus. Pastor Greg!
1: Seguindo com o programa Voz da Libertação, órgão informativo das igrejas Pentecostal Deus e Amor, estamos na porta principal da sede estadual do Rio de Janeiro, onde daqui a pouquinho o homem de Deus, pastor Antônio dos Santos, ele prega e ora pelos dons excelentes do Espírito Santo. 20 que vamos nos aproximando das 10 horas da manhã, cresce a nossa expectativa, porque a cada quarta-feira Deus manifesta o seu poder de uma forma gloriosa e tremenda, para que não fique só em nossas palavras. Vamos ouvir o que marca esta programação. A paz do Senhor, meu irmão.
2: A paz do Senhor.
1: Qual o seu nome?
2: João Batista.
1: Onde é a sua bênção, meu querido?
2: É, pastor Greg, eu estava pedindo ao Senhor aqui nas campanhas que eu pudesse me aposentar. Então, pastor, eu dei entrada no advogado, a juíza lá da vara de Nova Iguaçu, não me deu a minha causa, é ganha. Aí eu fui para casa e continuei orando, pedindo a Deus. Aí, quando eu cheguei para minha esposa, que está aqui na campanha, falei, Edna, eu vou dar entrada no INSS. Irmão, quando eu dei entrada num dia, quando foi no outro, Deus permitiu, pastor Greg, que a minha carta chegou em casa da aposentadoria. Já estou aposentado. Ontem eu recebi minha primeira parcela. Já entreguei meu dízimo hoje na igreja.
1: O senhor está feliz?
2: Graças a Deus. E também, ô pastor, está aqui a prova aqui. Eu não tinha celular e eu estava pedindo a Deus. Eu fui na loja 100 e eu tirei um celular zerinho novo. Então, aí agora também eu tirei meu vale transporte, tá tudo aqui, ó, dentro.
1: A bênção é completa.
2: Completa, tá aqui, ó, tirei meu vale.
1: Recebeu o passe limpo para poder andar, recebeu, comprou um telefone que queria comprar há muito tempo, não tinha condição, então o céu se abriu e agora o Senhor tá vendo Deus agir na sua vida financeira.
2: Amém. Eu agradeço a Deus, pastor Greg, porque eu não sou merecedor de nada, mas Deus, pela sua misericórdia, me deu essa bênção. E eu tirei também o meu passe do Jaé, lá de aqui do centro do Rio, porque eu moro em Queimado, né? Aí eu tirei meu passe do Jaé, porque eu sempre vou lá na Barra da Tijuca para resolver problema. Aí, graças a Deus, eu agradeço a Deus Pai, ao Deus Filho, ao Deus Espírito Santo, pela essa vitória e pela minha aposentadoria.
1: Coisa linda. Meu querido pastor João Batista, meu irmão, que eu conheço há muitos anos, me viu chegar na igreja. João Batista é um exímio trabalhador, um cooperador da casa do Senhor. E a nossos irmãos que estão em casa, em situações difíceis, em dificuldades, qual é o seu convite a esta pessoa participar desta poderosa campanha?
2: Eu falo, pastor Greg, com os irmãos, com as irmãs, os católicos que estão em casa, estão sofrendo, estão precisando de uma bênção de Deus, que eles possam vir aqui na rua Senador Pompeu 27, na campanha, às quarta-feira, às sexta-feira, na campanha da libertação, que Deus vai resolver o problema de cada um. Igual Deus resolveu meus problemas, vai resolver os problemas deles também. Em nome de Jesus Cristo, venha com fé, que a Igreja Deus é Amor é uma igreja de oração, de poder e de revelação. Venha com fé, em nome de Jesus.
1: Amém. Confirma seu nome e de onde o senhor está vindo, por gentileza.
2: Eu estou vindo lá de Queimada, eu moro no Jardim da Fonte, Jardim Vista Alegre, eu participo da campanha aqui às quartas e às sexta-feira.
1: Qual o seu nome?
2: João Batista.
1: Deus abençoe, muito obrigado pela sua participação, ouvintes. Tudo isso acontece aqui na Igreja Pentecostal Deus e Amor, nas campanhas reveladas. Se você precisa também de uma solução para a sua vida, faça como nosso irmão João Batista, que vem lá de Queimados, não mede esforços para estar aqui conosco, aqui nas quartas-feiras, também nas sextas-feiras. Domingos, nós temos aqui uma campanha no Domingo Ouvintes que está abalando o estado do Rio de Janeiro. É a campanha da restituição total e nós já estamos nessa fé maravilhosa, porque o Rio de Janeiro é abalado pelo poder de Deus e nós estamos felizes, ouvintes, em ver a manifestação da glória de Deus em todos os sentidos da vida do ser humano. Se você precisa de uma vitória, corre para cá. Qual o seu nome?
3: Alziro Coelho da Silva.
1: Está vindo da onde?
3: De Saracoruna. Eu estou escutando a Rádio Deus do Amor, direto. Missionário Antônio dos Santos, missionário homem de Deus. E a missionária Maria Lorena.
1: Deus abençoa. Amém. Amém. Deus abençoa. Obrigado pela sua participação. Deus abençoe, em nome de Jesus. Ouvintes, estamos na porta principal, ao vivo. Todos estão aqui querendo participar, expressar seus sentimentos, sua alegria em Cristo. Então, você que está me ouvindo em casa, corre para cá, vem para cá receber. Quando você entrar nessa atmosfera aqui, onde a glória de Deus se festa aqui no Rio de Janeiro, você vai sentir também essa fé, essa alegria de estar na casa do Senhor para receber vitória. Está aqui a nossa irmã Marilsa Leitão, vindo lá de Niterói. Pai do Senhor, irmã Marilsa.
4: Ai, Senhor, pastor.
1: Como é que está essa fé para essa quarta-feira maravilhosa?
4: É uma benção, né? Essas campanhas, todas as campanhas de prosperidade, uma benção, né? Eu tenho recebido, graças a Deus, que eu não conseguia nem falar. E hoje eu amanheci boa para poder vir à casa do Senhor. Eu nunca estava rouca, com febre. E Deus me deu saúde, né? Que é a melhor bênção, a melhor prosperidade é a nossa saúde.
1: Marilsa, vale a pena sair lá de Niterói para poder estar aqui nas campanhas reveladas?
4: Vale, vale sim. Vale a pena que eu consegui muitas coisas sobre minhas filhas, né? Minha filha, eu consegui muitas bênçãos aqui nessa igreja aqui. É minha filha, a mais velha, a menor, a caçula.
1: Isso é para a família inteira.
4: Meu netinho, foi tudo. Até o netinho veio nesse campo, foi tudo.
1: Coisa muito linda. Irmã Marilsa, chega para cá, irmã Marilsa. Irmã Marilsa, existem vitórias que ficam marcadas em nosso coração. A senhora pode contar uma que ficou marcada no seu coração na Igreja Deus e Amor?
4: Olha, eu foi marcada para mim, foi quando eu entrei na Igreja Deus e Amor. Eu vim de outra igreja, né? E eu estava com uma depressão, estava assim meio para baixo, né? E minha filha caçula também. Eu fui parar lá em São Paulo com a minha filha caçula, com a Isabela. Ela, de tanto estudar, que ela é muito estudiosa, ela pegou uma estafa, que ela estava muito cansada. Quando eu vi minha filha, não estava nem conseguindo andar. Eu fui lá, minha filha Isabela, minha sobrinha Cíntia, que eu ajudei a criar ela, entendeu? Todo mundo fala na igreja que era minha terceira filha, que era a mais velha. Então, eu fui ali com a Isabela, eu consegui aquela benção, minha filha ficou curada e ela passou em vários concursos, ela não passou só em um, não. Eu não vou relatar os concursos, porque ela não gosta que eu fale, eu também não vou relatar, porque ela
1: colocou... Uma benção muito grande.
4: Uma benção, ela é muito inteligente, ela casou, né, Deus também deu, na época do pastor Rivaí, eu tenho que falar, Rivaí, ela comprou um terreno de frente para a praia de Piratininga, depois deu uma casa muito boa para ela. E agora está dando outra benção para mim também. Então Deus, e Deus usou o pastor Ivaí. Falou, vai dar para a senhora também. E Deus se cumpriu. E esse pastor que está aqui também falou, o pastor Antônio, pode procurar que é lá mesmo, que eu falei assim, eu tive um sonho, falou, o sonho é lá. Então Deus usa os servos do Senhor. Então a gente tem que confiar, ter fé, né? Hoje eu saí cedo, porque eu tenho que ir para outros lugares, resolver problema da minha empresa, né? E minha empresa também prosperou muito, muito cliente, graças a Deus. Tem cliente que a gente nem, até dispensando, porque não tem imóvel, né? Dispensando, porque não tem imóvel para alugar, eu não vou ficar prendendo cliente. Mas Deus tem dado muita bênção.
1: Coisa linda. Hoje é o dia, ouvintes, da consagração dos trabalhadores. Aqui está a serva do Senhor, que é uma corretora de imóveis, e ela está expressando a sua alegria, porque ela tem visto o resultado da sua fé nesta poderosa campanha. Confirma para nós, minha querida, seu nome e de onde a senhora está vindo, por gentileza.
4: Marilsa, eu estou vindo de Fonseca, Niterói. Fonseca, Niterói.
1: Deus abençoe, obrigado pela sua participação, que a senhora tenha um dia abençoado, em nome de Jesus, amém. Deus abençoa, Deus abençoe, em nome de Jesus, amém. Deus abençoa, estamos ao vivo, ouvintes, e nós estamos aqui para despertar a nossa fé. Se você também é um corretor de seguros, aliás, um corretor de imóveis, se você é um trabalhador informal, se você é um profissional específico, nós queremos que você entenda hoje a consagração dos trabalhadores, exatamente tem um objetivo, um propósito, para que você cresça na sua área, para que você progrida naquilo que Deus colocou em suas mãos, da maneira que Deus capacitou a sua vida. Nós queremos que você entenda essa proposta de Deus para a sua vida, para que você desenvolva melhor o seu trabalho. Então vem para cá, porque hoje é dia de capacitação espiritual. Deus quer estruturar a sua vida de uma forma descomunal, como estava aqui a nossa irmã Marilsa contando os relatos, os testemunhos, as conquistas, aquilo que Deus tem abençoado o seu lar e a sua família. Se você colocar seus pés aqui também, você também terá essa vitória para a sua vida e para a sua querida e amada família. Então corre para cá, desperta seu coração, eu chamo a atenção, porque estamos no mês de agosto, estamos no agosto verde, o mês comemorativo, e nós já estamos nessa fé. Se você está ouvindo essa programação, já despertamos seu coração em um apelo, ouvintes, não vem para a igreja sem um quilo de alimento não perecível, não vem para a igreja sem um donativo. Aquilo que seja insignificante para você pode ajudar uma família inteira. Por exemplo, uma pasta de dente pode ser uma coisa insignificante para você, mas pode ajudar uma família inteira. Se você trouxer um sabonete que seja, pode ser uma coisa insignificante para você, mas pode ajudar uma família inteira. Aquilo que para você pode ser insignificante, pode ajudar e socorrer uma família inteira. Então, coloque a tua fé em prática agora, e na visualização da tua casa, o Espírito Santo vai mostrar para você aquilo que você vai trazer de bom coração, porque Deus, ele está te abençoando e vai continuar te prosperando através das campanhas reveladas, e a presença de Deus que está na tua casa vai trazer o crescimento para você e para a sua família, porque o Agosto Verde nós temos uma comemoração mensal, uma meta a ser atingida em toneladas de alimento, em toneladas de mantimento, e dentro dessa programação de 30 dias, teremos a presença confirmada do pastor Antônio Ribeiro no último domingo do mês de agosto, sábado, o servo de Deus estará aqui juntamente com a nossa querida irmã Cacilda, pregando a palavra de Deus e orando pelos dons excelentes do Espírito Santo. E nós já estamos nessa fé gloriosa, porque esta comemoração, ela abrange o crescimento do trabalho beneficente à Fundação Reviver. Então não perca tempo, não esmoreça a tua fé, mas venha para cá, porque Deus, ele vai honrar a sua fé, ele vai honrar a sua família, e você vai testemunhar do poder de Deus. Pastor Fábio, estamos ao vivo, e nesse momento há muitas pessoas que nos ouvem em todas as cidades do Rio de Janeiro. Você que me ouve nas cidades mais afastadas do Rio de Janeiro, você que está longe aqui da capital do Rio de Janeiro, eu quero fazer um convite a você entrar nesta poderosa campanha de quarta-feira. Nós temos 4 propósitos durante todas as quarta-feiras do mês. A primeira quarta-feira do mês é a quarta-feira da campanha da consagração dos trabalhadores. É um propósito para toda a quarta-feira do mês. A segunda quarta-feira do mês é o propósito da colheita, o dia da colheita. A terceira quarta-feira do mês é a campanha da multiplicação, é o dia da multiplicação. E na quarta quarta-feira nós temos o dia da tomada de posse. Então eu quero que você escolha uma dessas quarta-feiras e você vai fazer uma campanha mensal a todo mês, está aqui na quarta-feira, e eu quero que você faça uma prova com Deus. Aí na sua casa agora, você que tem grandes coisas para receber, você que é um empresário, você que tem o seu trabalho, tem o seu negócio próprio, não tem condição de estar aqui todas as quartas-feiras, mas você vai escolher uma quarta-feira do mês para estar aqui. Você que me ouve em Paracambi, você que me ouve na região dos Lagos, você que me ouve na região sul-fluminense, na região serrana, você vai fazer uma prova com Deus aí agora, hein? Nós vamos desafiar o seu problema nesse momento. E a prova que você vai fazer com Deus é essa: se Deus está nessa campanha, se Deus está nessa igreja, você vai ver a glória de Deus se manifestar na sua casa, porque o céu vai se abrir e você vai testemunhar do poder de Deus. Estava aqui o nosso irmão João Batista contando que a sua aposentadoria havia sido negada, mas ele colocou a sua fé em prática e fez o pedido pessoalmente, onde ele teve o resultado da sua fé e agora testemunha aquilo que ele está vivendo através das campanhas reveladas. Se você agora precisa de uma operação, de um livramento, de uma solução, de uma porta aberta do crescimento e o progresso do seu negócio, então vamos colocar a fé em prática e vamos fazer prova com Deus. Faça uma prova com Deus, você que está passando uma luta, uma dificuldade, porque Deus está nessa campanha e ele vai honrar a sua fé. Ele vai honrar o seu propósito e você vai contar o seu testemunho. Eu chamo a atenção de todos aqueles que estão me ouvindo agora, que precisam de uma operação do Espírito Santo. Se você está paralítico, desenganado pela medicina, recebeu uma má notícia do médico, nós queremos que você coloque a sua fé em prática nesse momento e venha para as campanhas. Venha receber o toque de Deus na sua vida. Venha receber a operação do Espírito Santo. Porque quando você colocar seus pés aqui, Jesus vai tocar na tua enfermidade e você vai sair daqui curado para a glória de Deus. Se você é mudo, surdo, se você agora está deficiente em alguma área do seu corpo, Deus pode curar você e ele opera qualquer tipo de enfermidade na igreja pentecostal Deus e Amor, onde uma vida melhor espera por você. Então não perca tempo de ficar aí coxeando em dois pensamentos, olhando para o tempo, olhando para isso e para aquilo, mas não toma a atitude necessária para ver uma mudança verdadeira na sua casa e na sua família. Vem para cá, porque hoje é dia de vitória. Deus pode mudar completamente a sua história por intermédio da fé. E Deus tem usado o pastor Fábio, o nosso querido pastor Antônio dos Santos, através da mensagem revelada, uma mensagem expositiva, aonde Deus fala com a igreja de uma forma muito linda e poderosa, e daqui a pouquinho o servo de Deus estará no Santo Altar para trazer a mensagem revelada do coração de Deus, e você vai ter uma prévia aí agora da mensagem, daquilo que Deus usa o pastor Antônio dos Santos. Pastor Fábio, se for possível, vamos ouvir um trecho de uma mensagem pregada pelo pastor Antônio dos Santos.

0: 9h52 na capital. Só que estamos ao vivo, ouvintes, já despertando o seu coração para essa realidade. Jesus está aqui esperando por você para tocar na sua vida e mudar a sua história. 9h52, vamos agora orar e invocar a presença do Senhor, porque hoje é dia de milagre, hoje é dia de salvação, de libertação total e a solução dos seus problemas. Você que pode, se aproxime do seu rádio, é momento de oração no programa Voz da Libertação.
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0: Grande Deus, eterno e poderoso Pai, nós unimos a nossa fé nesse momento em um propósito especial, para apresentar, meu Deus, a nossa oferta de gratidão nesta manhã. Para orar, meu Pai, por esse grande propósito, esse grande trabalho do mês de agosto, que é a festa do Agosto Verde. E nós apresentamos o trabalho beneficente da Fundação Reviver. Todos os projetos que estão em andamento, meu Pai, a Casa Aberta, um local que o Senhor preparou para que os moradores de rua fossem cuidados, recebessem cuidados básicos através do seu grande amor. Assim, meu Pai, nós pedimos, Senhor, a tua graça neste momento. Venha abençoar esse projeto, que ele venha crescer e prosperar em todas as grandes capitais do Rio de Janeiro. Oramos, meu Pai, pelo trabalho que está sendo executado no Nordeste do Brasil, que o Senhor possa, meu Pai, cada vez mais abençoar e prosperar nossos irmãos nordestinos que estão sendo amparados pelo trabalho da Fundação Reviver. Nós oramos também pelos rios, por aqueles, meu Pai, que estão morando às margens do rio e precisam, meu Pai, da ajuda da igreja. Nós oramos pelos nossos irmãos venezuelanos, que são amparados também por um grande projeto, juntamente com a Fundação Reviver, na fronteira de Roraima com a Venezuela. Nós oramos, meu Pai, pelo trabalho beneficente à Fundação Reviver, um trabalho, meu Pai, que auxilia pessoas que estão desempregadas, pessoas que agora estão em situações de rua.

linda e maravilhosa. São muitos trabalhos que são realizados no Brasil e no exterior através desse trabalho, desse projeto maravilhoso. Que o Senhor venha abençoar cada vez mais a nossa querida presidente, irmã Erene Miranda, com todo o trabalho da Fundação Viver, toda a diretoria da Igreja Pentecostal Deus de Amor, que está envolvida na Fundação Viver também, no trabalho assistencial da Igreja Deus de Amor. Nós oramos, meu Pai, por cada pessoa que é contribuinte, que tem o seu carnezinho, que entrega o seu cofrinho, que ajuda com os votos da Fundação em Viver, que o Senhor possa recompensar de uma forma poderosa, de uma forma tremenda. Assim nós oramos e humildemente nós te agradecemos em nome do Senhor Jesus Cristo, o nosso amado Salvador. Amém e amém, Senhor Jesus. Meus lindos ouvintes, é o programa Voz da Libertação, órgão informativo das igrejas Pentecostal Deus e Amor. Eu sou o pastor Greik Martins, estamos aqui na sede estadual do Rio de Janeiro. Temos a campanha poderosa, hoje é quarta-feira, durante todo o dia esta porta está aberta para atender você e a sua querida e amada família. Deus cura, Deus resolve qualquer tipo de problema, seja qual for a situação que você tem na sua vida. Não desespere o seu coração, aplique a sua fé e venha participar das campanhas reveladas. Pastor Fábio de Carvalho, muito obrigado pelo espaço concedido. Já estamos aí, já na grande expectativa. Já já o homem de Deus estará no Santo Altar para trazer a mensagem revelada do coração de Deus para as nossas vidas. Linha aberta, servo do Senhor.

0: 10 horas.
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3: Aquele que supre a semente ao que semeia, e o pão ao que come, também lhe suprirá e aumentará a semente, e fará crescer os frutos da sua justiça. 2 Coríntios 9:10.
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6: Qual é o significado da Santa Ceia do Senhor? É preciso refletir sobre o exato momento em que na cruz o preço da dívida foi pago com um alto valor. Todo aquele que crê nesse sacrifício será salvo e não será condenado. A ceia não é um banquete para todos, mas para os que creem na morte do Senhor por nossos pecados e o aceitam como Salvador. Jesus deu aos discípulos o pão para representar seu corpo e o fruto da videira para representar o sangue que estava para ser derramado na cruz. Porque isso é o meu sangue, o sangue da nova aliança, derramado em favor de muitos, para remissão dos pecados. Mateus 26:28. Quando tomamos a ceia, declaramos ao mundo que Jesus morreu por nós e por todos que nele creem. E ele mesmo nos disse em sua palavra: Eu sou o pão vivo que desceu do céu. Se alguém comer deste pão, viverá para sempre. João 6:51. A cruz e o túmulo estão vazios, mas o trono foi ocupado. Celebre a morte e ressurreição daquele que vive e ressuscitou. Lembre-se do verdadeiro significado que ela deve ter em nosso coração. A memória constante da promessa que Jesus vai voltar para nos buscar. Lembrarmos do sacrifício de Jesus na cruz por nós. 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

0: 10:14.
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2: Meu nome é Patrícia Alves de Souza, eu sou da Zona Sul de São Paulo e quero contar o meu testemunho, o que Jesus fez na minha vida. Meu esposo, com muitas dívidas, a gente decidiu ali, até foi uma decisão, vir para São Paulo, sem nunca ter vindo, não sabia, não tinha nada, né, para vir, não tinha onde morar, ia morar de favor. Eu vim, na verdade, com R$300, ficou eu e o meu esposo desempregado, a gente alugou um cômodo e ali tudo a gente dependia dos outros. Irmãos, eu não tinha nem o que comer direito, um bife era dividido para nós dois. E dali, este cômodo, ele era parede com a igreja pentecostal Deus é Amor. Aquela senhora a qual me acolheu aqui em São Paulo, ela era crente da igreja pentecostal Deus é Amor. E ela falava de Jesus para mim. E ela tinha uma sabedoria, como a Bíblia diz que os que ganham a alma sábio é. Verdadeiramente, ela dizia, vamos para a igreja, Patrícia, que Deus vai te abençoar. E eu pensava, mas eu não quero ser crente, eu dizia. E ela dizia, não precisa ser crente não, vai para lá só para Deus te abençoar. Mas Deus me abençoando, eu ia ser uma crente, né? E ali eu falei para ele, eu vou lá na igreja dos crentes. Quem sabe, eu já fui em tudo, eu já fui em centro espírita, eu já fui católica, eu já fui em todas as coisas erradas. Então, quem sabe, eu nunca fui na igreja ali assim, eu vou lá ver, quem sabe na igreja crente, né? E ali eu fui, eu cheguei, fiquei observando. E ali os irmãos me convidaram a entrar e eu disse que eu só tinha ido olhar. Eu fiquei observando o que Deus fazia, porque as pessoas estavam contando testemunhos. Ali veio uma irmã e convidou para eu fazer uma campanha ali e me explicou o que era uma campanha. Disse para mim, olha, faz uma campanha e Deus vai abrir as portas para você. E eu ali falei, vou fazer. Eu não tinha noção do que era direito uma campanha, eu não sabia falar com o Senhor, mas ali eu ia todos os dias, dobrava o joelho e falava, Jesus dos crentes, eu aqui estou. E no último dia daquela campanha, era uma terça-feira, eu dobrei o joelho e eu falei, ó Jesus dos crentes, eu não sei falar com o Senhor direito, mas eu vejo que o Senhor faz tanto por esses crentes aqui, se o Senhor fizer por mim, eu vou ser uma crente igual elas. E, irmãos, eu fiz 3 pedidos para o Senhor. Eu pedi que Ele abrisse uma porta de emprego para o meu esposo, que estava ali desempregado, não tinha carteira, nunca teve a carteira assinada, não tinha profissão, e que ele sonhava em ser segurança. Então, eu pedi para Deus que Ele abrisse uma porta para ele. Pedi para Deus que abrisse uma porta de emprego para mim. E pedi que Ele me ajudasse a pagar as dívidas, que eram muitas. E eu falei, se o Senhor fizer essas 3 coisas, Deus, eu vou ser uma crente desta igreja. Irmãos, era uma terça-feira. Numa quinta-feira, uma moça que morava no mesmo corredor onde eu morava, aquela moça ia fazer uma entrevista. E ela deixou de fazer a entrevista para eu ir. E ela disse, pode ir você, porque aquela senhora está precisando muito e eu creio você vai conseguir. E eu disse a ela, mas e você? Ela disse, eu tenho meu marido que trabalha, e você não. Se você não pagar este aluguel, esse senhor te põe para fora. E ali eu só chorava, a minha vida era só chorar, irmãos. E ali eu fui naquela entrevista, e eu não entendia que o Senhor já estava trabalhando no meu propósito que eu fiz com Ele. E ali Ele me deu a vitória, né? Aquela mulher aceitou, e eu comecei a trabalhar, onde eu sou tratada como uma filha. E poucos meses adiante, o Senhor abriu a porta para o meu esposo, a qual ele está há quase 15 anos. E ali o Senhor honrou, hoje ele é chefe geral da empresa onde ele está. E o Senhor prosperou, abençoou, e nós conseguimos limpar os nomes, conseguimos pagar as dívidas. O Senhor foi abençoando, nos ajudando, a gente tinha um nome sujo. A gente estava em situação terrível, meu esposo ameaçado de morte por agiota. O Senhor preparou e ele ali pagou e Deus foi abençoando. E para a honra e glória do Senhor, irmãos, eu pedi 3 coisas e o Senhor fez milhares e milhares de coisas para mim, que eu não tenho nem como explicar. E mais do que ele fez, foi a minha salvação, ele me deu, né? Eu ali aceitei a Ele como o único suficiente Salvador da minha alma. Eu desci às águas batismais no dia 30 de março de 2003. O Senhor falava que Ele ia me dar o meu apartamento, que era o meu sonho. E Ele proveu, hoje eu tenho o meu apartamento. Hoje o Senhor abençoou ricamente a minha vida. E eu hoje estou aqui contando esse testemunho para que você que está passando por lutas, por dificuldades, somente creia, o Senhor também pode fazer a obra em tua vida. Ele fez a obra na minha vida, Ele me salvou, me libertou e me transformou. Em nome de Jesus, amém. Eu agradeço a oportunidade.
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8: 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Vamos lá, Apocalipse capítulo de número 3, versículo de número 7. E ao anjo da igreja que está em Filadélfia escreve: isto diz o que é santo, o que é verdadeiro, o que tem a chave de Davi, o que abre e ninguém fecha, e fecha e ninguém abre. Eu sei as tuas obras, e eis que diante de ti pus uma porta aberta, e ninguém a pode fechar. Tendo pouca força, guardaste a minha palavra, e não negaste o meu nome. Levanta a Bíblia bem alta para os céus, grita comigo: meu Deus, eu creio na sua palavra, que é santa, fiel e verdadeira. Fala comigo nesta manhã. Podem tomar o vosso assento, guarda a Bíblia com carinho e aplausos forte para Jesus. Ô, glória! Queridos irmãos presentes, ouvintes em casa, irmãos internautas, nós acabamos de ler a Bíblia Sagrada aqui em Apocalipse, capítulo 3. Eu li com vocês o versículo 7 e também o versículo de número 8. Uma carta que foi enviada para esta igreja. O autor da carta é Cristo. Ele manda João escrever esta carta e enviar para esta igreja. E nesta carta, ele manda João escrever: isto diz o que é santo e o que é verdadeiro, o que tem a chave de Davi, o que abre e ninguém fecha, e fecha e ninguém abre. Irmãos, olha para cá, por favor. Existem momentos na vida em que parece um corredor cheio, eu posso dizer assim, de portas fechadas. Você olha para a direita, para a esquerda, você olha para todos os lados e parece não ver saída. Há portas que o dinheiro não abre. A pessoa pode ser bilionária, o dinheiro não vai abrir todas as portas. Há portas que a influência não consegue mover. Há portas que o conhecimento não vai destravar. Irmãos, a porta que anos de esforço humano não consegue romper. O problema não é apenas a porta fechada. O maior problema, irmãos, é quando o cenário inteiro parece dizer que não existe solução, não existe mais saída. Foi exatamente para uma igreja vivendo um cenário difícil que Jesus enviou essa carta. A igreja de Filadélfia era uma igreja pequena, era uma igreja fraca aos olhos humanos, uma igreja cercada por perseguição judaica e pelo domínio romano naquela época. A igreja não possuía riqueza, a igreja não possuía prestígio, a igreja, meus queridos irmãos, não era apoiada, não tinha apoio de nenhuma autoridade naquela época. Aos olhos da sociedade, era uma igreja insignificante. Mas olha, o céu nunca mede pessoas pelo tamanho da força. Como é que o céu mede as pessoas? Pela profundidade da fidelidade. O mundo olhava para a igreja e dizia: vocês não vão conseguir, vocês não vão avançar. Mas Jesus escreve dizendo: eu coloquei diante de vocês uma porta aberta. Oh glória, Jesus estava dizendo: tem escape para vocês, tem milagres para vocês, tem vitórias para vocês. O texto revela que ele tem a chave. Porque quem possui esta chave não é César. Quem possui essa chave não é Satanás. Quem possui essa chave não é nenhuma autoridade que rege esta nação. Quem possui esta chave não é o sistema. Quem possui a chave é Jesus Cristo de Nazaré. E ele abre e ninguém fecha. E ele fecha e ninguém abre. Levanta a mão e vai aplaudindo o nome dele com alegria. Levanta a mão e exalta. Levanta a mão e adora. Ele abre portas quando a nossa força acaba. Jesus começa dizendo: tens pouca força. Jesus aqui não ignora a realidade da igreja. Ele reconhece a fraqueza da igreja. Nós temos que entender que somos fracos. Nós temos que entender que nós somos pequenos. Nós temos que entender que nós somos incapazes. Nós somos totalmente dependentes dele. Deus nunca trabalha com engano, Deus trabalha com verdade. Aquela igreja realmente era pequena, aquela igreja tinha poucos recursos, aquela igreja tinha pouca influência, aquela igreja tinha pouco reconhecimento, mas possuía algo enorme, fidelidade. fidelidade. A igreja era fiel ao Senhor. Foi por isso que Jesus não disse: vocês têm muito dinheiro. Jesus não disse: esta igreja tem muitos membros. Jesus não disse: esta igreja tem muito poder. Sabe o que ele fala com a igreja? Guardaste a minha palavra. Uma igreja que guarda a palavra de Deus não tem

trevas, porque a igreja que é fiel, ela caminha como aquele que tem a chave, como aquele que abre e ninguém fecha. Aleluia! Tem alguém aqui que caminha com ele? As portas se abrem, não é pela nossa força. Zacarias capítulo 4, versículo 6. E falou dizendo, esta é a palavra do Senhor a Zorobabel dizendo, nem por força, nem por violência, mas pelo meu espírito, diz o Senhor dos exércitos. Ô glória, segundo Coríntios 12, versículo 9, e disse-me, a minha graça te basta, porque o meu poder se aperfeiçoa na fraqueza. No capítulo 40 de Isaías, no versículo 29, Deus dá força ao cansado e multiplica as forças ao que não tem nenhum vigor. A Bíblia fala que os jovens se cansarão e fadigarão, os mancebos certamente não haverá, ou seja, não cairão. Olha que coisa linda, aqueles que esperam no Senhor renovarão as suas forças, subirão com asas como águia, correrão, não se cansarão, caminharão e não se fadigarão. Sabe o que é isso? É Deus que sustenta a caminhada da igreja. Quando parece que há demora, neste tempo, Ele sustenta, Ele fortalece, Ele renova para prosseguir a jornada. Aleluia! Oh glória! O que é que está fechado na sua frente? O que é que está fechado na sua vida? No capítulo 14 de Êxodo, nós vemos aqui Moisés diante do Mar Vermelho. Irmãos, imagine o cenário, mais de 2 milhões de pessoas encurraladas. Na frente tinha mar, impossível de atravessar. Atrás do povo, o exército mais poderoso daquela época, aquela nuvem de poeira, enquanto os cavalos avançavam rapidamente, à direita, à esquerda, tinha montanhas. E agora, não tinha nenhuma estratégia militar. Não tinha ponte, não tinha barcos. Humanamente falando, Israel estava derrotado, condenado. E o povo naquele momento começou a gritar, começou a clamar, começou a reclamar, falando, Moisés, é melhor a gente voltar para o Egito. Mas entenda uma coisa, que Deus nunca permite um beco sem saída, sem antes preparar um caminho invisível. O povo estava encurralado, sem saber o que fazer, estava em um beco sem saída. O povo estava enxergando apenas o obstáculo, irmão. E Deus estava já enxergando o milagre. Deus já estava vendo o milagre acontecendo. Foi então onde Deus ordenou. Deus falou com Moisés. Dize aos filhos de Israel que marchem. Irmãos, Moisés levantou o cajado na mão. Ah, ele fere as águas do Mar Vermelho. De repente chega aquele vento.
vento e começa a separar, começa a dividir as águas do Mar Vermelho. As águas foram divididas. Aquilo que nunca havia acontecido na história aconteceu. Sabe por quê? Porque Deus decidiu agir naquele momento. E quando Deus decide agir, quando Deus decide operar, nada pode impedir. O mar, que era obstáculo, agora tornou-se estrada. O impossível agora transformou-se em passagem. Oh, glória! É quando a minha, é quando a sua, é quando a nossa força acaba, que entra a força de Deus agora para agir, para pelejar, para abrir caminho, para mostrar que tem solução. Aleluia! Quem sabe eu esteja falando com pessoas aqui nesta manhã, em casa. Pessoas, meus irmãos, que passaram anos, quem sabe, tentando salvar o seu casamento, apenas com conversas, apenas com conselhos, apenas com esforço humano. Quem sabe tem pessoas lutando para vencer um vício. Quem sabe há pessoas lutando para reconstruir uma empresa. Quem sabe para restaurar aquele filho que está distante. Chega o momento em que a pessoa percebe: eu fiz tudo o que podia e não consegui absolutamente nada. É exatamente nesse lugar que Deus gosta de trabalhar. Porque enquanto pensamos que somos suficientes, dependemos da nossa capacidade, meus irmãos. Mas quando nós reconhecemos a nossa limitação, aprendemos a depender totalmente da presença de Deus. Aprendemos a depender totalmente da graça de Deus. E muitas das maiores intervenções de Deus acontecem quando já não existe explicação humana. Quem sabe há pessoas aqui nesta manhã que você esteja exatamente aí. A sua força emocional acabou. Quem sabe você ora, oh, meus irmãos, mas parece que o céu parece estar em silêncio. Você trabalha, mas nada muda na sua vida. Você luta, você batalha e as portas continuam fechadas. Lembre-se de uma coisa: Jesus não criticou Filadélfia por ter pouca força. Pelo contrário, ele elogiou sua fidelidade. Entenda uma coisa nesta manhã: o problema nunca foi ser fraco. O problema é desistir enquanto Deus ainda está trabalhando. Nós conseguimos enxergar esta realidade. Há milagres que Deus só realiza quando toda possibilidade humana termina. Sabe por quê? Para ninguém dividir com Ele a sua glória, para que as pessoas possam olhar e entender e afirmar: foi a mão de Deus que operou na minha vida. Levanta a mão e aplaude, levanta a mão e adora. Oh, glória, é quando a gente perde as forças, é quando termina os nossos recursos, que Deus age, que Deus entra, para todos enxergar: foi Deus que fez. Aleluia. Oh, glória. Suas forças terminaram, seus recursos acabaram. É aí que Deus gosta de entrar. Irmãos, Deus muda cenários que ninguém consegue mudar.
Deus muda situações que ninguém consegue mudar. Talvez a pessoa tenta, a pessoa batalha, a pessoa luta e não consegue. A cidade olhava para a igreja de Laodiceia e dizia não. Os inimigos diziam não. As limitações diziam não. Aí Jesus chega e fala assim: eis que diante de ti pus uma porta aberta. Que coisa tremenda, hein? Observe que Jesus não promete apenas abrir. Sabe o que ele diz? Já coloquei. Já tem uma porta aberta. A resposta já havia sido preparada antes mesmo que eles percebessem, queridos. Deus trabalha antes da nossa chegada. Isaías 43, versículo 19. Eis que faço uma coisa nova. Agora sairá a luz, porventura não a percebeis. Eis que porei um caminho no deserto e rios no ermo. Só Deus pode fazer isso. No capítulo 42 de Jó, no versículo 2. Bem sei eu que tudo podes e nenhum dos teus pensamentos pode ser impedido. Isaías capítulo 22, no versículo 22. E porei a chave da casa de Davi sobre o teu ombro, e abrirá e ninguém fechará, e fechará e ninguém abrirá. Oh, meus irmãos, aquele que está contigo, aleluia, já colocou esta vitória sobre a sua vida. Você pode ir, que a porta será aberta. E se essa porta for aberta, ninguém vai fechar. Aleluia. Oh, glória. Eu falo sobre José quase todos os cultos que eu prego aqui. E nós vemos em Gênesis 37, José recebeu um sonho, irmãos, quando ainda estava jovem. Só que quando nós olhamos o cumprimento, o caminho até o cumprimento, foi completamente diferente do que ele imaginava. Porque Deus mostrou para ele lá aqueles fechos, né? E daqui a pouco, aqueles feixes se prostravam, o dele ficava em pé, ele entendeu que governaria a sua casa, mas não aconteceu como ele pensou, de forma rápida, sem problema. Antes de tudo isso acontecer, foi traído pelos irmãos, foi rejeitado pelos irmãos. Ele é jogado na cisterna, ele é vendido como escravo. Ele é arrancado da casa do seu pai. Quando chega no Egito, ele é acusado pela esposa de Potifar. E agora, esquecido na prisão por alguns anos. E cada etapa, meus irmãos, cada etapa parecia contradizer a promessa. Talvez ele pensava assim: mas Deus falou que eu iria governar a minha casa. Agora meus irmãos me odeiam. Os irmãos maltratam. É vendido. Olha as etapas. Chega no Egito, é acusado. Depois de acusado, prisão. Humanamente falando, Deus parecia estar atrasado.
Irmãos, mas entenda uma coisa, Deus nunca chega atrasado. Enquanto José acreditava estar apenas sobrevivendo, Deus estava preparando um governador. Cada etapa que ele enfrentou, Deus estava preparando ele para levá-lo para o trono. Quando chegou o tempo determinado por Deus, bastou apenas uma noite. Faraó tem um sonho, ninguém agora consegue interpretá-lo. E agora o copeiro lembrou-se de José. Sabe o que aconteceu? O preso tornou-se governador. As roupas

já preparou, Deus já preparou a próxima etapa da sua jornada. Se tem alguém aqui que crê, levanta a mão e vai aplaudindo. Deus já preparou, você não viu ainda, mas já está preparado. Já está preparado. Já está preparado. Ariamaiasteime rei que maias clama lamai. Já está preparado. Já está preparado. Aleluia. Eu sei que eu estou falando, quem sabe, com alguém aqui ou em casa. Pessoas, meus irmãos, que passam anos enviando currículos e recebendo respostas negativas. Quem sabe empreendedores enfrentam falências sucessivas. Tentam, não conseguem. Famílias esperam durante muito tempo por uma resposta médica. Mas de repente, irmãos, uma ligação, de repente uma oportunidade, de repente uma resposta, de repente uma cura, de repente uma restauração. Aquilo que parecia impossível acontece de forma inesperada. E eu quero te informar que não é sorte, não. É providência de Deus para a sua vida. É providência. Levanta a mão aplaudindo. É providência. Não é sorte. Não é, é do acaso, não. É providência de Deus. Aleluia! Talvez você esteja vivendo uma estação em que tudo parece parado. Nada acontece, as promessas parecem distantes. Mas no silêncio Deus está trabalhando a seu favor. Deus está pelejando a seu favor. Talvez você olhe e enxerga, demora, mas é neste período que parece que nada acontece. É aí que Deus está alinhando as pessoas. É aí que Deus está preparando os lugares. É aí que Deus está preparando o tempo certo para acontecer o milagre na sua vida. Entenda nesta manhã, o Deus que escreveu o futuro de José, ele continua escrevendo o seu futuro. E ele pode ter certeza que já está preparando a próxima estação da sua vida, a estação da exaltação, a estação da honra, a estação da vitória. Joga a mão para cima, joga a mão para cima e aplaude, porque a próxima estação Deus já preparou para honrar a sua vida. Oh glória! Oh glória! E quando Deus abre, ninguém consegue impedir. Irmãos, eu sei que as pessoas têm medo de serem impedidas pelas outras. De alguém entrar no caminho e atrapalhar seus negócios. Mas olha para cá, por favor. Quando Deus abre, ninguém consegue impedir. Você consegue entender isso? A autoridade da chave está nas mãos de Jesus. Jesus não apenas abre, ele declara, ninguém fecha. Isso aqui fala de soberania absoluta. Ninguém fecha, o diabo não fecha, os homens não fecham, as perseguições não fecham, as crises não fecham.
Diagnósticos não fecham, governos não fecham, nada pode cancelar aquilo que Deus decretou para a sua vida. Será que tem alguém aqui que crê na soberania de Deus? Se tem, joga a mão para cima então e aplaude. Se Deus abriu, o diabo não fecha, as autoridades não fecham, o inferno não fecha, o homem não fecha. Se Deus abriu, ninguém fecha! Aleluia! Romanos 8:31. Que diremos, pois, a estas coisas? Se Deus é por nós, quem será contra nós? Se Deus é por você, descansa. Aleluia! Isaías 54:17, toda ferramenta preparada contra ti não prosperará. E essa ferramenta que a Bíblia está falando aqui não é a enxada, não é uma foice, não é o aparelho lá que o médico utiliza, não é aquela ferramenta de trabalho, não. São ferramentas terríveis. São invejas, bruxarias, feitiçarias. Toda ferramenta preparada contra ti não prosperará. Aleluia. Capítulo 10 de João, versículo 28. Jesus está falando assim: dou-lhes a vida eterna e nunca hão de perecer. Ninguém as arrebatará das minhas mãos. Meu Pai que me deu. Olha bem, Jesus falando, foi o meu Pai que deu vocês para mim. Oh, aleluia! E ninguém pode arrebatá-las das mãos de meu Pai. Ninguém. Oh, glória a Deus! Oh, meus irmãos, louve a Ele por isso, exalte a Ele por isso, glorifica o nome dEle por isso. Aleluia! Glória a Deus. Se Deus abriu a porta, abençoou a sua vida, fique em paz. O diabo não pode ir contra você. Você quer ver uma coisa? Daniel capítulo de número 6. Quem era Daniel? Um homem sincero a Deus. Sabe o que aconteceu com Daniel? Daniel, meus irmãos, trabalhava na administração do rei. Auxiliava o rei. Daqui a pouco começou uma inveja terrível. Olha que ferramenta terrível que foi levantada contra Daniel. E ele agora foi condenado, não foi por causa de corrupção. Ele foi condenado por sua fidelidade a Deus. Os invejosos daquela época não encontraram defeitos em sua administração. Então eles decidiram, meus irmãos, atacar Daniel, atacar a vida espiritual de Daniel. Criaram agora uma lei para impedir a oração de Daniel, para impedir Daniel de dobrar os joelhos e falar com Deus. Mas este decreto, esta lei, não mudou a rotina de Daniel. Daniel continuou orando 3 vezes ao dia. Continuou falando com o Pai. Qual foi o resultado disso? Lançado na cova dos leões. Leões famintos. Leões que agora poderiam devorar Daniel. Humanamente falando, meus irmãos, era impossível Daniel sair dali. Foi colocada uma pedra e, além da pedra, o selo do rei foi aplicado
pecado também. Entenda, Deus não retirou Daniel da cova. Sabe o que aconteceu? Deus entrou com Daniel na cova. Oh, que coisa tremenda! E na manhã seguinte, quem entrou condenado, agora saiu, foi honrado por Deus. Entenda que quando Deus decide honrar a vida de alguém, o inferno não consegue impedir, não consegue. Levanta a mão e vai aplaudindo. Levanta a mão e vai adorando. O diabo tentou parar Daniel. O diabo tentou fechar a porta que Deus havia abrido. Mas ninguém fecha. Se Deus abriu, o diabo não fecha. Se Deus abriu, o inferno não fecha. Aleluia. Oh, glória. Olha para cá, por favor. Nós vivemos em um tempo de perseguições silenciosas. Cristãos são pressionados a negociar princípios para crescer profissionalmente. Muitos crentes dentro de muitas empresas sendo pressionados a negociar os princípios da palavra. Porque senão não cresce dentro da empresa. Senão não sobe de cargo dentro da empresa. E tem muitos crentes cedendo. Jovens são ridicularizados por manterem santidade. As famílias estão sendo atacadas constantemente, meus irmãos. Mas quando Deus determina levantar alguém, nenhuma oposição consegue impedir. Podem atrasar processos? Podem. Podem criar obstáculos? Podem. Mas não vão conseguir cancelar aquilo que Deus escreveu sobre a sua vida. Vão colocar obstáculos, vão entrar na frente, vão ali colocar impedimento, mas ninguém vai impedir! Aleluia! Quem sabe eu esteja falando com pessoas que, além de enfrentar o diabo, estão enfrentando pessoas que tentam fechar portas diante de você. Talvez já falaram, acabou para você. Aqui você não cresce mais. Aqui você não vai conseguir. Aqui você não tem crédito mais. Talvez rejeitam o seu chamado. Talvez desprezam seus sonhos. Mas a última palavra não pertence aos homens. A última palavra pertence àquele que diz em Apocalipse 3:7, o que abre e ninguém fecha, e fecha e ninguém abre. Irmãos, descansa nesta verdade, nesta manhã. Se a porta foi aberta por Cristo, não será a oposição, não será a crise econômica, não será a perseguição, não será o medo que a fecharão. Porque o Deus da chave, ele continua governando a história e ninguém vai frustrar os seus propósitos. Quem crê que Deus governa tudo, levanta a mão para os céus e aplaude a ele pela sua soberania. Levanta a mão porque ele governa. Ninguém impede. Porque ele tem a chave. Aleluia. A maior porta que Deus já abriu não foi a porta profissional.
não foi a porta financeira, não foi a porta ministerial. Qual foi a maior porta que Deus abriu? A porta da salvação. Será que eu posso ouvir um brado de glória para Ele? Posso ouvir um brado de glória? Aleluia! Glória a Deus! A humanidade estava perdida, separada de Deus. Meus irmãos, distante, olha para o mundo hoje, a quantidade de pessoas, e pensa assim: olha aí, o povo tudo condenado, separado de Deus. Nenhum homem podia atravessar esse abismo. Mas em João 10, 9, Cristo morreu na cruz, ressuscitou ao terceiro dia e tornou-se a única porta. A única porta, aleluia, a única porta da salvação. Tem vários caminhos, mas Ele disse: eu sou o caminho. Tem várias portas, mas Ele é a única porta da salvação. E pela sua obra, todo aquele que crer nele pode entrar por esta porta e ter acesso à presença do Pai. Ô, glória, será que tem alguém aqui nesta manhã que já entrou por esta porta para ter acesso ao Pai? Alguém já entrou por esta porta, pela porta da salvação? Se ainda não entrou, aproveite e entra hoje! Porque ela continua aberta! Eu já vou encerrar. Filadélfia possuía pouca força, mas possuía um Deus poderoso. Irmãos, é você olhar para você e falar assim: eu sou fraco, mas o meu Deus é forte. Aleluia! Eu sou pequeno, mas o meu Deus é grande. Aleluia! O cenário de Filadélfia era desfavorável, mas a sua fidelidade atraiu a intervenção divina. Hoje talvez você esteja olhando para portas fechadas, mas Jesus continua dizendo: eis que diante de ti pôs uma porta aberta. Talvez você vê portas fechadas, mas Jesus já falou: eu já abri uma porta diante de você. Irmãos, o cenário pode ser de impossibilidade. A lógica no momento pode dizer que acabou, que não tem jeito, não tem recursos. As pessoas podem dizer que não há mais saída para você. Mas o Deus que possui a chave de Davi, Ele continua transformando impossíveis em possibilidade, porque quando Ele abre uma porta, o impossível se torna possível na nossa vida. Levanta a sua mão bem alta para os céus, porque já tem coisas mudando na sua vida hoje. Já tem cenários sendo mudados na sua vida aqui hoje. Quando Ele abre a porta, o cenário muda, o cenário muda, o cenário muda. Levanta a mão e aplaude, levanta a mão e glorifica. Já tem portas sendo abertas nesta manhã. Oh, glória a Deus. Deus abençoe vocês. Que o Espírito Santo prossiga falando melhor em cada coração. Eu quero chamar pessoas aqui na frente que ouviram esta simples mensagem nesta manhã. A mensagem do Evangelho é simples,
mas ela é poderosa. Eu creio que você entendeu. Ele tem a chave para abrir portas, e portas que ele abre, ninguém fecha. Só que ele abriu uma porta maior do que todas as portas, que foi a porta.

Convidar a entrar por esta porta nesta manhã. Eu quero te convidar a ser um homem salvo. Eu quero te convidar a ser uma mulher salva. Talvez você pode olhar para mim e falar: pastor, eu vim buscar, foi uma porta de emprego. Eu vim buscar a solução do meu problema. Jesus tem tudo isso e muito mais para você. Mas entra primeiro pela porta maior, a porta da salvação. Ele abriu a porta, se você entrar por esta porta, você vai ser salvo nesta manhã. Onde está a primeira pessoa que vai sair do seu lugar, caminhar aqui à frente e receber Jesus como Senhor e Salvador da sua alma? Eu aguardo você chegar aqui na frente. Venha aqui entrar por esta porta. Venha aqui receber a salvação. Deixa o seu nome ser escrito no livro da vida. Isso, minha irmã, vem para Jesus. Sai do seu lugar e caminha aqui na frente. Você vai entrar pela porta das portas. Você vai entrar pela porta da salvação nesta manhã. Oh, glória a Deus! Onde está a segunda pessoa que vai sair do seu lugar e caminhar aqui na frente, receber Jesus como Senhor e Salvador da sua alma? Eu aguardo você chegar até aqui, porque se você entrar por esta porta, Ele vai mudar a história da sua vida. Isso, minha irmã, pode vir, vem para a frente. Vem para Jesus nesta manhã, que coisa linda. Jesus resgata, Jesus transforma, Jesus muda histórias de pessoas. Tem mais alguém para Jesus nesta manhã? Se tiver, eu aguardo você chegar aqui na frente. Oh, glória a Deus, ouvinte, aceite a Jesus agora também. Irmãos internautas, entregue a sua vida para Jesus nesta manhã. Levante as mãos de vocês bem altas aos céus, levantem as vossas mãos. Digam assim comigo: Senhor Jesus, nesta manhã eu te aceito como Senhor e Salvador da minha alma. Perdoa os meus pecados, escreve o meu nome no livro da vida para o dia da tua vinda. Amém. Parabéns, minha irmã, fica firme com Jesus. Parabéns. Vão aqui à minha direita, o pastor Greg vai falar com vocês. Eu posso ouvir barulho de glória a Deus e de aleluia. Desde o dia em que aceitei Jesus, a minha vida... Alô, estúdio. Irmãos internautas, Deus abençoe. Sexta-feira nós estaremos de volta com vocês, neste mesmo horário, no prosseguimento da campanha Destruindo Fortalezas. Venham participar conosco. Ele salva a ti também. Agora sou feliz, agora vivo bem com Jesus. É com Jesus e mais. Eu andava na escuridão.

mensagem poderosa para o nosso coração, Deus usando o pastor Antônio dos Santos na instrumentalidade da palavra do Senhor. Que coisa boa, ouvintes, é saber que Deus faz. Oh, meu Deus, é saber que Deus opera, é saber que Deus está fazendo o extraordinário. O que mais me chama a atenção é que depois da mensagem, depois de alimentados pela palavra de Deus, vidas no altar, rendem-se aos pés de Jesus. Como é bom saber que você também está aqui, se rendendo aos pés de Jesus e adorando a Deus com a gente. 11:10 da manhã.

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1: 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Agora no Rio são 11:11 da manhã, nós vamos identificar as emissoras, voltamos já já.
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3: 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Aquele que supre a semente ao que semeia e o pão ao que come, também lhe suprirá e aumentará a semente e fará crescer os frutos da sua justiça. 2 Coríntios 9:10.
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6: Qual é o significado da Santa Ceia do Senhor? É preciso refletir sobre o exato momento em que na cruz o preço da dívida foi pago com um alto valor. Todo aquele que crê nesse sacrifício será salvo e não será condenado. A ceia não é um banquete para todos, mas para os que creem na morte do Senhor por nossos pecados e o aceitam como Salvador. Jesus deu aos discípulos o pão para representar seu corpo e o fruto da videira para representar o sangue que estava para ser derramado na cruz. Porque isso é o meu sangue, o sangue da nova aliança, derramado em favor de muitos, para remissão dos pecados. Mateus 26:28. Quando tomamos a ceia, declaramos ao mundo que Jesus morreu por nós e por todos que nele creem. E ele mesmo nos disse em sua palavra: eu sou o pão vivo que desceu do céu. Se alguém comer deste pão, viverá para sempre. João 6:51. A cruz e o túmulo estão vazios, mas o trono foi ocupado. Celebre a morte e ressurreição daquele que vive e ressuscitou. Lembre-se do verdadeiro significado que ela deve ter em nosso coração. A memória constante da promessa que Jesus vai voltar para nos buscar. Lembrarmos do sacrifício de Jesus na cruz por nós. Examinarmos nossa mente e coração e nos arrependermos dos pecados ao recordar do valor da cruz de Cristo. Termos comunhão com a Igreja, tornando-nos um só corpo e anunciando juntos a vinda de Jesus.

Neste momento eu quero fazer um convite especial a toda a membresia da nossa Igreja Deus e Amor aqui da nossa sede estadual da Senador Pompeu, informando a todos que está chegando a celebração da Santa Ceia do Senhor Jesus Cristo. No sábado, no horário das 9 da manhã, nós estaremos celebrando a Ceia do Senhor. E também no domingo, no horário das 7, das 9, das 11, 15 e também no horário das 18 horas. São vários horários, nenhum membro poderá ficar de fora. A Santa Ceia é um evento reservado para os salvos. São dois eventos principais para participação exclusivamente da igreja, o arrebatamento e a Santa Ceia do Senhor Jesus. Você que está em plena comunhão com Deus, com a igreja Deus e Amor, você não pode ficar de fora. E você também que congrega nas igrejas locais, regionais, centrais, setoriais, nas demais estaduais aqui dentro da capital e queira participar conosco, você pode pegar uma autorização com seu dirigente, aquela carta de recomendação, e você pode participar da ceia aqui na sede da Senador Pompeu. No sábado e também no domingo, nós estaremos aqui celebrando a Santa Ceia do Senhor Jesus Cristo.

Hora certinha, 11 da manhã, com mais 16 minutos, 11 com 16 da manhã. Que Deus abençoe-nos abundantemente. Aí está, ouvintes, a voz e a palavra do nosso pastor, pastor Antônio dos Santos, falando conosco sobre a grande oportunidade da Santa Ceia do Senhor, que acontecerá neste próximo sábado, também neste domingo, Santa Ceia do Senhor Jesus Cristo. 11 da manhã, 17 minutos, daqui a pouquinho já estaremos inclusive já recebendo a oração por milagres, a oração por maravilhas, já com o nosso querido pastor Antônio dos Santos, que vai clamar a Deus e também orar em nosso favor. Você que neste momento está me acompanhando através destas emissoras, 102.9, estamos no AM 1030 kHz também, transmitindo a voz que liberta, transmitindo o programa Voz da Libertação. Permita-me lembrar também ao povo de Deus lá do Parque Nancy. Olha, a nossa Igreja Deus e Amor aí no Parque Nancy já não está mais com as atividades na Rua Albatroz 1331. A nossa igreja aí já encerrou suas atividades. Agora nós estamos na Rua Vereador Luiz Antônio da Cunha, 299, no centro de Maricá. E neste sábado nós teremos o primeiro culto de adoração ao Senhor, ainda na adaptação do novo salão, bastante coisas ainda para fazer, mas nós já estamos acelerados em ritmo a 200 por hora, para que possamos oferecer a você um conforto para estar na casa de Deus juntamente com a gente, tá certo? Então, neste sábado, 18 horas, lá na Rua Vereador Luiz Antônio da Cunha, número 299, atrás ali da rodoviária de Maricá. A gente está bem vizinho ali ao Boulevard Maricá, é o shopping de Maricá, no centro de Maricá, atrás da rodoviária está a Rua Vereador Luiz Antônio da Cunha. Sábado, 18 horas, é o grande culto que traz como seu tema o decreto divino, com a presença do pastor Joelson Oscar, pregando a palavra do Senhor e também orando em nosso favor. 11 da manhã, 19 minutos, 11 com 19. 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

0: 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Lembrando-vos que daqui a pouquinho, umas 13 horas, mais um culto maravilhoso. De igual modo, também teremos um grande culto já acontecendo também no horário, queridos ouvintes, das 15 e também no horário das 19 horas. Olha aí, já 13, 15 e 19 horas, onde Deus vai manifestar também o seu grande poder aqui na rua Senador Pompeu, número 27, no centro do Grande Rio de Janeiro. Este final de semana teremos também a Grande Ceia do Senhor, no sábado. No sábado nós teremos às 9 da manhã, teremos também no domingo às 7, 9, 11 e também 14 e 19 horas, tá certo? Basta estar presente em uma destas nossas concentrações que serão realizadas e Deus vai manifestar a sua graça e também o seu grande poder. Ouvintes, nós temos também grandes cultos, grandes concentrações de fé e milagres acontecendo em todo o Rio de Janeiro, em todas as nossas igrejas Deus e Amor. Olha, lá na nossa querida Igreja Deus e Amor, no bairro Boa Esperança, nós teremos ali na Guarabu da Serra, número 26, no bairro Boa Esperança, em Campo Grande, pastor Raimundo Paraguaçu vai estar com vocês hoje, 19 horas, na grande quarta-feira das Portas Abertas. Teremos mais este culto de poder e graça do Senhor nosso Deus. Também teremos um grande culto acontecendo ali em nossa igreja pentecostal Deus é Amor. Atenção, atenção, povo de Deus, hoje é quarta-feira, um grande culto acontecendo aí na Salmourão 8, lá no Guadalupe. Pastor Bruno também ministrando a palavra do Senhor, logo mais 19 horas. Chamo também a atenção de todo o povo de Deus que agora estão nos acompanhando também aí no Boqueirão. Atenção, atenção, bairro do Boqueirão. Nós teremos aqui a Igreja Deus e Amor aí do Boqueirão. Igreja esta que está sob a gestão do nosso querido irmão e amigo, nosso querido diácono Douglas. Está com vocês aí na Igreja Deus e Amor do Boqueirão. Deus vai fazer coisas maravilhosas aí em nossa Igreja Deus e Amor na oportunidade deste próximo dia, deixa eu só pegar o banner aqui, desta próxima sexta-feira. Sexta-feira é a vigília de oração. Aviva, Senhor, o Boqueirão. Coisa linda. Onde estamos em Abacuque 3:2 e a Bíblia diz, Senhor, aviva a tua obra no meio dos anos. No meio dos anos, a notifica. No meio dos anos, faz-a conhecida. Da tua ira, lembra-te da tua misericórdia. Diácono Douglas Castro é o dirigente aí desta igreja abençoada. Sua esposa também, irmã Carla, e todo o povo de Deus no Boqueirão. Lá é Avenida Litorânea, 667, no Boqueirão, Barra Nova, Saquarema, Rio de Janeiro. Um abraço também ao nosso querido irmão Pastor Lucas. Pastor Lucas também lá em Bacaxá, acompanhando a gente aqui na Rádio Deus de Amor. Irmã Diva também, ligada com a gente, irmã Diva. Deus abençoe a vida da senhora também, toda a sua querida e amada família. Vamos abraçar também o povo de Deus que nos acompanha lá na nossa linda e querida Igreja Deus de Amor, na Rua Doutor Marinho. Rua Doutor Marinho, número 85, lá no Rio Bonito. Pastor Fabrício com vocês aí, adorando a Deus, logo mais 19 horas. Olha, atenção povo de Deus, porque dia 8 é ali na Igreja Deus e Amor da Ilha do Governador, na Estrada do Dendê, número 28, no Tauá, nós teremos a presença já confirmada da serva de Deus, irmã Sulamita, que vai louvar a Deus, pastor Apolo Alexandre, pregando a palavra de Deus, igreja esta que está sob a gestão do nosso querido presbítero Abraão Davi. É o aniversário do grupo Maranata, neste próximo sábado, a partir das 18 horas. Culto em ação de graças aí pela vida deste grupo maravilhoso. 8 de agosto, sábado. Olha, venha celebrar a Deus conosco. E Deus vai fazer maravilhas. Estrada do Dendê, 28, Tauá, lá na Ilha do Governador. Deus abençoe grandemente. Aí o irmão Lucas nos mandou esta informação, tá certo? Já, inclusive, anunciamos aí a igreja do pastor Bruno também, lá na Salmorão 8, e muitos outros irmãos que estão nos acompanhando. Presbítero Aldeceni, atenção, atenção, Serra da Mata. Deus abençoe o povo de Deus lá da Serra da Mata. Presbítero Aldeceni, toda a igreja de Deus. A paz do Senhor para o Vanderlei. A paz do Senhor para o irmão Alcione, também para o Emanuel. Ô Emanuel, tudo bem, meu irmão? Deus abençoe sua vida. O Emanuel é o herdeiro ali da Alcione e também do Vanderlei. Da última vez nós estivemos lá na Serra da Mata, o Emanuel estava lá com um terno lindo, rapaz. Emanuel tem o quê? 12 anos de idade? Isso aí, já está na fé, Emanuel. Dando glória para o nome de Jesus, não é? São 11h32, nossos ouvintes participando. A paz do Senhor, irmão Fábio. A paz do Senhor, bom dia. Oração pela minha filha Rosângela. Oh, meu Deus. Ela levou um tombo e quebrou o braço em 4 lugares. Meu Deus. Amém. Quem fala com a gente é a irmã Maria Linda. Está aqui também pedindo orações pela sua filha. Que Deus dê uma rápida recuperação para ela. Tá, irmã Maria Linda? Que Deus possa manifestar a sua graça e também o seu grande poder. Pai do Senhor, irmão Fábio, eu me chamo Gilberto da Silva Gomes. Pedindo orações aqui por muitas pessoas. Ele me disse, estou falando da capital de Natal, lá no Rio Grande do Norte. Estou na audiência da programação, a voz da libertação aqui em Natal. Amém. Pastor irmão Fábio, aqui é Davi da Silva Martins. Peço oração por minha saúde. Amém, meu irmão. Tá bem, tá ligado com a gente aqui na Rádio Deus e Amor. Pastor irmão Fábio, é o Sérgio, aqui da Fazenda dos Mineiros. Pastor Sérgio, um abraço. Tá lá na Fazenda dos Mineiros, acompanhando a gente aqui na Rádio Deus e Amor. O altar nos chama, momento da adoração.
1: Isso, seu melhor para ele. Adore com a alma. Adore de todo o seu coração. Adore com todas as suas forças. Adore de todo o seu entendimento. Ele é digno de ser adorado. Ele é digno de receber honras, glórias, adoração. Glória! Isso, vai adorando com a sua alma. Ele é digno. Ele é digno. Ele Ele é digno, Ele é digno. Santo é o Senhor. Minha alma te louva, meu Deus. O Senhor é santo. O Senhor é santo. O Senhor é santo. Glória! Aleluia, aleluia, aleluia, aleluia, te louvamos, meu Deus, bendizemos o teu santo nome, Senhor, oh glória, aleluia, amém, meus irmãos, amém. Amém. Oh, aleluia. Vamos orar pelo povo Esquadrão da Fé. Preste atenção aqui, irmãos. Na hora que nós estávamos glorificando a Deus, eu via um imenso portão de ferro enferrujado, com trancas grandiosas, esse portão sendo aberto. E Deus falou comigo que tem 22 pessoas aqui entre nós, que são causas, processos antigos. Quando Deus mostrava o portão enferrujado, Ele estava dizendo, tem muito tempo. Tem muitos anos, mas fala para essas 22 pessoas correrem para a frente, que eu estou abrindo hoje, eu estou dando vitória hoje, nessas causas antigas. Vem para a frente receber a sua vitória, vem para a frente glorificando o nome deste Deus. Levanta a mão e grita glória. Marque a data de hoje, 5 de agosto, processos antigos, coisas que estavam amarradas, Deus está abrindo hoje a porta. Levanta a mão gritando glória a Deus e aleluia. O Espírito de Deus falou comigo aqui, que tem uma pessoa entre nós. Esta pessoa está com um caroço na sua garganta. Meu Deus, e o caroço está crescendo. Você já sente dores. Sai do seu lugar e vem aqui para frente. O doutor Jesus vai arrancar este caroço pela raiz agora. Vem aqui, a prosperidade em forma de saúde. Levanta a mão gritando glória a Deus e aleluia. Preste bastante atenção aqui, meus irmãos, preste bastante atenção. Tem 19 pessoas aqui entre nós. Vocês já conseguiram perceber, o diabo queria causar um prejuízo enorme na sua vida. O diabo queria, já estava preparado. E Deus hoje paralisa esta ação do inimigo contra a sua vida nesta manhã. Vem aqui para frente, ele não vai causar danos na sua vida. Levanta a mão e grita, queima ele, Jesus. Isso, fica de pé toda a igreja, vamos orar, vamos. Coloca a mão direita na sua cabeça. O devorador vai ter que sair. A inveja vai ter que sair. A miséria vai ter que sair. Coloca a mão direita na sua cabeça e nós vamos orar. Nós vamos orar. O Espírito de Deus falou comigo aqui que tem 4 pessoas entre nós. O diabo queria frustrar os teus sonhos, mas Deus vai jogar ele por terra. Ele não vai frustrar os teus sonhos. Coloca a mão na cabeça e vamos expulsar todo o mal. Vai colocando a mão na cabeça, vão gritando, queima ele, Jesus. Queima, queima, queima, queima. Sai daí, Satanás, sai da vida dessas pessoas. Sai devoradores, sai miséria, sai inveja, sai do caminho deste homem, sai do caminho desta mulher, sai desta casa, sai desta empresa, Satanás. Vão expulsando, vão expulsando. Grita para Jesus queimar ele. Sai, sai. Você que está trancando tudo, Satanás. Sai da vida dessas pessoas. Sai da vida dessas pessoas. Sai da vida dessas pessoas. Grita para Jesus queimar ele. Vai expulsando, vai expulsando. Sai, Satanás! Se vocês gritar, Jesus vai queimando. Vão expulsando todo o mal. Sai, Satanás! Sai daí, demônios devoradores. Sai, miséria, sai, inveja. Sai, sai do caminho dessas pessoas, Satanás. Você que está trancando, você que está amarrando, há poder no nome de Jesus. Sai desta documentação, sai desta empresa, é no nome de Jesus, é no nome de Jesus. Eu te repreendo agora, sai destas vidas, sai desta casa, sai desta família, no nome de Jesus. No nome de Jesus eu te repreendo, Satanás. Vai queimando, Jesus, vai queimando. Vai repreendendo, vai desfazendo todo o trabalho maligno. É no nome de Jesus que eu te repreendo. Vai embora, Satanás. Vão expulsando, vão expulsando. Vão expulsando, expulsa. Pede para Jesus queimar todo o mal. Queima, Jesus, vai queimando, vai repreendendo. Sai daí, Satanás. Sai da família dessas pessoas. Toda a opressão maligna. Eu te repreendo agora, vai embora. Sai desta casa, Satanás. Vai queimando, Jesus, vai queimando. Sai devoradores. Sai miséria. Sai inveja. Se vocês pedir, Jesus vai queimando. Se vocês pedir, Jesus queima. Vamos expulsar este demônio. Levanta as mãos de vocês para cá, por favor. Levantem as mãos. Levanta as mãos. Levanta as mãos e vamos expulsar os demônios. Porque nós vamos orar para Jesus curar sua enfermidade também. Levanta a mão para cá, grita comigo, Satanás. Em nome de Jesus. Vai embora. Sai. Amém. Já foi embora. Coloca a mão na cabeça agora. Tem caroços, tem hérnia, não enxerga, não ouve, está sentindo uma dor. Se houver possibilidade, coloca a mão sobre a enfermidade. Se não, coloca a mão na sua cabeça. Jesus vai te curar aí agora, onde você estiver. Coloca a mão na cabeça e vamos expulsar as enfermidades. Vão gritando, queima toda a doença, Jesus, queima. Isso, vão expulsando. Sai daí a enfermidade. Sai da cabeça, sai dos ossos. Sai do sangue. Sai do pulmão, sai dos rins. Sai da bexiga, sai. Sai da pele. Vai queimando, Jesus, vai queimando. Vai repreendendo todas as enfermidades. Vai repreendendo todas as enfermidades. Sai da infecção. Sai inflamação, no nome de Jesus. Sai cegueira, sai surdez, sai paralisia. É no nome de Jesus que eu te repreendo. Sai daí, caroço. Sai hérnia. Sai do corpo desta pessoa, sai. Vai tocando, Jesus, toca. Toca na audição. Toca na visão desta pessoa. Arranca agora este caroço. Arranca agora esta hérnia. Sai, enfermidade. Sai da coluna deste homem. Sai da coluna desta mulher. Sai, doença uterina. Sai, sai daí. Sai, inflamação. Sai, sai, infecção. Vão gritando, vão expulsando. Vão expulsando. Vão expulsando, vão expulsando. Jesus está curando. Jesus está curando.
2: Vou sair da perna dela.
1: Jesus está curando. Quem não ouvia, pode ouvir. Quem não enxergava, pode enxergar. Quem não andava, levanta e anda no nome de Jesus. Jesus está tocando na sua saúde agora. Saia enfermidade. Saia enfermidade. Saia enfermidade. No nome de Jesus. Sai da vida desta mulher também, Satanás. Quem é você que está aí, hein?
2: Aqui é o Chucadena.
1: Vocês não gritam para Jesus queimar ele? É você que está colocando doença nela?
2: Eu estou na perna dela. Eu estou na coluna. Eu estou na perna. Eu quero colocar ela paralítica.
1: Você vai sair das pernas. Você vai sair da coluna dela agora. Levanta as mãos e vamos expulsar este demônio. Grita comigo, Satanás, em nome de Jesus, sai dela, sai. Pode andar, minha irmã, faz o que a irmã não podia fazer. Nós queremos ouvir você que chegou sentindo uma dor, tinha caroço, tinha hérnia, não ouvia. Jesus já tocou na sua saúde. O Espírito Santo de Deus falou comigo aqui que curou três mulheres aqui agora. Essas três mulheres estavam com um mioma no seu útero. Você sentia a barriga, parece inchando, crescendo, movimentando. Jesus curou vocês agora. Podem apalpar, podem fazer o teste, porque vocês já estão curadas por Jesus. Levanta a mão e grita, glória a Deus!
3: É milagre, pastor Antônio, é Deus operando aqui na igreja, Deus e amor. Essa irmã acabou de me dizer que há muito tempo estava sofrendo com dores terríveis na perna, que a impossibilitava de andar perfeitamente. Mas agora, na hora da revelação do Espírito Santo, ela está procurando a dor, não está encontrando a dor. Abaixa, minha irmã. Olha aí, pastor Antônio, ela abaixando. Ela movimentando, a dor sumiu, porque Jesus curou. Aqui agora a igreja levanta a mão, explode um glória a Deus.
1: Irmã, qual é o seu nome?
2: Neuza.
1: Irmã Neuza, quanto tempo a irmã vinha sofrendo?
2: Já tem um bocado de tempo que essa dor me persegue direto. É muita dor que eu sinto do lado direito. Uma dor na coluna, dor nas pernas, inchaço. Eu estou fazendo tratamento, fazendo fisioterapia, mas as dores permanecem, o inchaço, com as pernas todas inchadas. E muitas dores, pastor, agora nesse momento, graças a Deus, em nome de Jesus, eu não estou sentindo mais nada.
1: O diabo foi embora, as dores foram embora e a senhora está curada.
2: Em nome de Jesus.
1: Está curada.
2: Aleluia, glória a Deus. Em nome de Jesus estou curada.
1: Sumiu as dores.
2: Não estou sentindo mais nada. Eu não consegui nem parar em pé. Quando eu colocava a bolsa do lado, era muita dor.
1: Abaixa constante. Aí para todo mundo ver, minha irmã. Abaixa de novo. A mulher que chegou aqui com dores na coluna.
2: Graças a Deus,
1: estou
2: curada em nome
1: nas
2: de Jesus.
1: Pernas,
2: amém, Senhor.
1: Está baixando, aleluia. E levantando, glória curada Deus, por Jesus.
2: Aleluia.
1: Dá glória, glória a Deus com ela. Curada. Quem mais foi curada?
4: Coisa linda, pastor Antônio, como Deus está abrindo portas nessa campanha.
1: Irmã, qual é o seu nome?
5: Vera Lúcia Guiar.
1: Irmão, o que
5: foi
1: é que aconteceu?
5: Foi uma porta de emprego, das portas abertas que eu faço toda quarta-feira para minha neta. Ela fazia cabelo, já animou. Estava entrando em depressão. Aí vim, Deus abriu uma porta ótima lá no shopping, o Orson Luiz, para ela.
1: Espera aí.
5: Através da minha...
1: A campanhas. Sua neta estava desempregada.
5: Tá, mais de 5 anos.
1: Mais tá de 5 anos.
5: Estava entrando em depressão, fazia cabelo. Aí quase não estava dando.
1: A irmã participando da campanha.
5: Pedi a Deus para abrir.
1: As portas foram abertas.
5: Se abriram para ela, lá no shopping, Austin Luiz.
1: Já está trabalhando.
5: Já na Betaônia Cristina Aguiar, o nome dela. Ganhou um salário bom.
1: As portas foram abertas.
5: Foram abertas. E através dessa oração que o senhor pregou hoje, mexeu muito com ela, pastor.
1: Deus te abençoe,
5: mexeu com
1: minha irmã.
5: Todo mundo essa oração que o senhor pregou hoje.
1: Deus.
5: Amém.
1: Abriu a porta. Levanta a mão e glorifica o nome de Jesus.
3: É milagre, pastor Antônio. Essa irmã acabou de dizer que há muito tempo sofria com dores terríveis no joelho. Não podia dobrar o joelho. Era um sofrimento terrível. Mas agora, na hora da revelação do Espírito Santo, olha a mulher movendo o joelho aí. Olha a vó movendo as pernas aí. A dor sumiu e ela está curada para a glória de Deus, pastor Antônio.
1: Irmã, qual é o seu nome?
6: Irene.
1: Irmã Irene, quanto tempo a irmã vinha sentindo as dores no joelho?
6: Há muitos anos o médico falou que eu tinha que operar, que a cartilagem estava gasta. E eu não podia nem fazer assim.
1: Muitos anos sentindo dores no joelho.
6: Muitos anos sentindo dor no joelho.
1: Mas agora após a oração...
6: Após a oração eu comecei a fazer assim, eu não senti mais dor.
1: Fazia assim, movimentava e
6: não,
1: sentia dor.
6: Não, sentia dor.
1: Agora sumiu.
6: Agora sumiu.
1: Sumiu!
6: Graças a Deus.
1: Quem te curou, Jesus. Irmã?
6: Jesus.
1: Foi ele. Dai glória a Deus com ela.
4: Coisa linda o que Deus está fazendo nessa campanha, pastor Antônio Santos. Ouvintes em casa, irmãos presentes, aqui está uma senhora que o marido estava com o coração prejudicado e ela entrou na campanha e fez um voto com Deus e Deus honrou a sua fé.
1: Irmã, qual é o seu nome?
7: Meu nome é Júlia, eu sou de Campo Grande, Mato Grosso do Sul.
1: Mato Grosso do Sul, longe,
7: aí...
1: hein? Irmã, o que é que aconteceu?
7: Então, duas vezes por ano eu venho pra cá, pro Rio de Janeiro, que a gente tem apartamento aqui e eu venho na igreja. Em dezembro eu vim com meu marido e ele fez exames e o médico falou, sua veia tá toda entupida, as artérias. Você vai ter que passar por operação, tava bem feia mesmo a situação. Aí ele falou, será que eu já opero? Eu falei, não, vamos esperar. Aí eu fiz um propósito, porque tinha que retornar agora em julho para cá. Eu falei, quando nós retornar, eu creio que não vai ter mais nada. Você vai repetir os exames, vai ter mais nada, porque eu vou dar o voto e o testemunho na igreja. Pois o médico pediu um monte de exames e tudo aquilo que tinha desapareceu. O médico ficou de boca aberta.
1: Espera aí. Olha só, em dezembro... Houve um diagnóstico médico que as veias do coração do seu esposo estavam entupidas.
7: Todas entupidas.
1: E você usou a fé. Que mulher de fé, meus irmãos. Olha, eu vou firmar um propósito com Deus. Vou fazer um voto. Vou lá na igreja testemunhar. Espera aí. Novos exames. Sumiu o problema?
7: Sumiu, os exames, tá, não tem nada.
1: Normal?
7: Normal, desapareceu.
1: Tá curado?
7: Tá curado. E um outro testemunho que eu sou médica, né, doutora, graças a Deus, que também foi uma benção daqui, né, que eu recebi. E aí eu tava lutando por uma vaga, que só tinha uma vaga, abriram um processo seletivo, só tinha uma vaga. E os acadêmicos de medicina, tipo assim, todos entraram para tentar a vaga. E aí eu falei assim, se Deus me der essa vaga, eu vou testemunhar. E só tinha uma vaga e tinha mais de 200 participantes. A vaga foi minha e hoje em dia eu já estou operando
1: que
7: lá na minha cidade.
1: Que coisa linda, meu Deus. Marido curado e porta aberta. Deus abençoe pelo seu testemunho. Dai glória a Deus com ela.
3: Testemunho aqui, pastor Antônio.
1: Irmã, qual é o seu nome?
2: Quarta-feira passada, o senhor falou que pegasse o voto do livramento. E eu não tinha pego. Aí, quando o senhor falou, eu pedi o meu neto, meu bisneto, para pegar o voto do livramento. Ele pegou e eu votei. Quando cheguei em casa, né? Aí faltou energia, 4 horas. E a luz não veio mais. Passaram 3 dias sem vir a luz. Mas à noite eu peguei e acendi uma vela. E achei que aquilo ali era vidro. Mas não era, era acrílico. E nós dormimos, somos 3. A minha filha assim do lado, né? E aquela vela derreteu e pegou fogo. Eu já vi quando o garoto estava clamando assim, o sangue de Jesus tem poder. Aí que eu olhei a labareda de fogo. Ali eu fiquei parada, né, na sala, e fui orientando a eles. Deus foi me dando a orientação para pegar água e apagar aquele fogo. A minha filha do lado, ela tinha tomado remédio para dormir, ela não sentiu. E ela não queimou nada nela.
8: Deus deu um livramento.
2: A coberta que estava no chão está queimada, o tapete queimou, a estante queimou, queimou uma parte da televisão, mas nós não sentimos danos algum.
8: Livramento.
2: Com livramento,
8: de
2: com o voto do livramento.
8: Deus abençoe,
2: então, agradeço,
8: minha irmã,
2: a Deus.
8: E continue honrando a sua fé. Amém. Levanta a mão e grita glória a Deus.
3: 13 anos, pastor Antônio, 13 anos que o filho estava no vício, vindo na campanha, 4 meses que ele não usa mais nada, para a glória de Deus, pastor Antônio.
8: Irmã, qual é o seu nome?
9: Como é? Vinícius.
8: Irmã.
9: Meu nome é Tereza, não é irmã da Silva.
8: Irmã Tereza, conta para nós o que aconteceu.
9: Não, eu vim buscando por ele, muitos anos, né? Aí, agora, faz 4 meses que ele não fuma mais droga, graças
8: tá
9: a Deus.
8: Liberto.
9: Ele tá liberto. Ele tem até nojo da droga.
8: Participando da campanha, ele foi liberto por Jesus.
9: Liberto. Mas não foi fácil, não. Eu buscando pra ele.
8: E hoje ele tem nojo
9: ele
8: das
9: tem,
8: drogas.
9: Tem nojo.
8: Tá liberto por liberto. Jesus. Dá glória a Deus com ela! Fica toda a igreja de pé. Vamos já fazer a oração do livramento? Vamos. Vem para cá, meus irmãos, vem aqui para a frente. Vamos fazer a oração do livramento. Oh, glória a Deus. Seu testemunho é forte, viu, minha irmã? As pessoas, quando colocam, meus irmãos, a fé em ação, Deus opera milagres. Grita glória a Deus. Vem para cá, vem aqui para a frente. Vamos fazer a oração do livramento. Vamos pedir a Deus a proteção. Quem crê na proteção de Deus, grita aí.
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0: Assim então, ouvintes, encerramos esta transmissão ao vivo, direto do Santo Altar de Deus, onde o pastor Antônio dos Santos pregou a palavra do Senhor e também orou em nosso favor. Quarta-feira que vem, já estaremos na quarta-feira da colheita, para a glória de Cristo Jesus, o nosso Senhor. Todavia, teremos agora um culto extraordinário, já às 13, às 15 e também no horário das 19 horas. É importante lembrar-vos que no horário das 19 horas teremos aí a presença já confirmada do nosso querido pastor adjunto aqui da Estadual Rio de Janeiro, nosso querido pastor Apolo Alexandre, vai estar com todos vocês ministrando a palavra do Senhor e orando também em nosso favor. Tá certo? Hora certinha, informando Voz da Libertação, 11:58. Nós vamos agora a São Paulo, Brasil, a oração do meio-dia, permitindo o Eterno já às 14 horas, volta ao vivo a programação local aqui direto do Grande Rio de Janeiro, onde já estará aqui modulando os botões eletrônicos o nosso querido presbítero Denis Oliveira, e ele seguirá com vocês até as 18 horas. Quando for 18, Ayrton Fernandes com todos vocês, ou melhor, hoje é o nosso querido Silvan Araújo, vai estar conosco voltando das séries, não é isso? Um abraço ao servo do Senhor, pastor Silvan, voltando das séries, chegando para adorar a Deus juntamente com a gente a partir das 18 até o horário das 0 horas. Amanhã às 6 eu volto com muita alegria com você aqui no programa Voz da Libertação. Vamos identificar as emissoras, em seguida São Paulo, Brasil. Lembro mais uma vez ao povo de Deus aqui de Maricá, a nossa igreja Deus e Amor, na rua Albatroz, 1331, já não está mais funcionando, já encerrou as suas atividades. No próximo sábado, dia 8, ainda na adaptação do novo salão, estamos na vereador Luiz Antônio da Cunha, 299, no centro de Maricá, ali em frente à rodoviária de Maricá. Tá certo? Os ônibus vermelhinhos fazem como parada a rodoviária de Maricá e na oportunidade teremos um grande culto com o presbítero Joelson Oscar. Neste sábado é o dia do decreto divino. Rua Vereador Luiz Antônio da Cunha, número 299, Maricá, Rio de Janeiro. Deus abençoe. Fiquem na paz do Senhor Jesus.

0: meio-dia.
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Que Deus abençoe, queridos e amados ouvintes, internautas da Rádio Deus e Amor. Estamos ao vivo aqui da Central de Produção Internacional. Eu sou o Senhor Irmão em Cristo, Diácono Lindenberg Araújo. Eu quero convidá-los a orar juntamente comigo e desde já compartilhar esta programação, esta live, para que outras pessoas também possam orar conosco, interceder conosco. Então compartilhe, você que está pelo Facebook, pelas redes sociais, pelo YouTube, divulgue ao máximo de pessoas possíveis para que eles também possam ser abençoados em nome de Jesus. Bom, quero ler uma palavra de Deus juntamente com todos vocês em Salmos de número 89 e o verso de número 20. Salmos 89, verso de número 20, diz assim a palavra de Deus: achei a Davi, meu servo, e com o meu santo óleo ungi. Repito, achei a Davi, meu servo, com o meu santo óleo ungi. Amém? Deus manifestará o seu poder, a sua glória, a sua graça inefável sobre as nossas vidas. Ouvintes, você que está em casa através da Rádio Deus e Amor, sejam bem-vindos. Eu já quero convidá-los a orar juntamente comigo. Portanto, oremos ao nosso Deus. Poderoso Deus, maravilhoso, bendito e eterno Pai, Pai de nosso Senhor e Salvador Jesus Cristo, nos colocamos, ó Deus, na Tua presença para Te adorar, para Te exaltar, ó Deus, na beleza da Tua santidade. Senhor, glorificamos ao Teu nome, Te louvamos, Te bendizemos, ó Pai, porque é o Senhor que nos dá esta oportunidade para estarmos na Tua casa, para estarmos na Tua presença. Senhor, nós Te louvamos, porque até aqui o Senhor tem nos sustentado, o Senhor tem nos ajudado e nos conduzido, ó Deus, mediante a Sua Palavra. Obrigado, ó Deus, pelo Teu amor, pela Tua bondade, pela Tua misericórdia. Sustenta-nos, ó Deus, debaixo da destra da Tua justiça. Pai da glória, perdoa-nos, ó Pai, por nossas iniquidades, por nossos pecados. Perdoa, Senhor da glória, as nossas falhas e transgressões, pois é isto que fazem divisão entre nós e o nosso Deus, as nossas iniquidades. E nós queremos nos humilhar, nós queremos, Pai, glorificar a Ti nesta tarde gloriosa. Abençoai o Teu povo, abençoai, ó Deus, os nossos irmãos ouvintes, internautas, que estão agora, neste momento, clamando por socorro, clamando, ó Pai, por livramento, clamando, fazendo seu pedido de oração. E no nome de Jesus Cristo, nós queremos Te exaltar, nós queremos glorificar, Pai, o Teu nome na beleza da Tua santidade. Realiza, meu Pai, a Tua grande obra, abençoando a cada vida que está agora orando, ó Pai, com esta certeza, com esta fé, que o Senhor operará milagres e maravilhas. Realiza, Senhor, os Teus projetos, os Teus planos em nossa vida, para a Tua glória, para o Teu louvor, ó Deus poderoso. Realiza, meu Pai, a Sua obra, dando-nos o grande livramento para esta pessoa, pelo poder que há no Teu sangue. Nós clamamos agora, Senhor, para que o Teu Espírito Santo possa libertar esta vida, possa libertar esta mente, possa libertar esta pessoa que está clamando e orando. Pai da glória, liberta agora, Senhor, liberta agora, meu Pai, esta pessoa que está aprisionada, que está acorrentada, que está oprimida, meu Pai, por hostes espirituais.

0: quais da maldade, Pai da glória, estes dados inflamados da maldade que estão sendo lançados na mente e no coração, o Senhor é Deus que liberta, o Senhor é Deus que tira esta pessoa deste aprisionamento, ó meu Pai da glória, vai tirando agora, Senhor. Vai tirando, Pai da glória, esta pessoa deste sofrimento, este internauta, este ouvinte que te clama neste momento, ó Pai. Nós temos esta convicção, ó Deus, que o Teu Espírito Santo já está trabalhando, que o Teu Espírito Santo já está operando milagres e maravilhas. Ó meu Pai, quantos agora estão enfermos? Quantos agora, Senhor, receberam um diagnóstico médico e estão angustiados, estão preocupados, porque também tem parentes, familiares hospitalizados, internados na UTI, Senhor, e talvez até em coma. Pai, tenha misericórdia desta pessoa, tenha compaixão, ó Deus, tenha misericórdia. Nós glorificamos ao Teu nome, ó Pai, na beleza da Tua santidade, porque cremos que o Senhor é Deus que cura, que o Senhor é Deus que salva, que o Senhor é Deus que liberta e repreende estas enfermidades. Repreende, Senhor, este mal que está sobre esta casa, este mal que está sobre esta mente, sobre esta pessoa. Ó Pai Todo-Poderoso, esta vida, meu Pai, que está oprimida por causa da depressão, por causa da crise de ansiedade, mas nós oramos com fé, nós oramos, ó Deus, porque cremos na libertação desta vida. Ó Deus poderoso, o Teu nome é poderoso, Pai, o Teu nome é santo. O Teu nome é verdadeiro para dissipar toda a enfermidade, para repreender o mal, para repreender as investidas satânicas. Ó Pai da glória, Senhor, nós cremos na libertação, ó Pai, na Tua bênção, na providência, no fortalecimento espiritual desta vida que está abatido, que está desanimado. Pai da glória, esta quarta-feira do grande mover de Deus, e nós cremos, ó Pai, que assim como o Senhor enviou o anjo e meu Pai exterminou todo o exército de Senaqueribe, vai enviando, Senhor, o anjo para guerrear, para pelejar, para dar livramento, para repreender o mal, para repreender as obras do adversário contra esta pessoa. Ó, meu Pai, por isto que ele projeta, por isto que ela faz planos, mas não dá certo, porque a fúria do diabo é muito grande, mas há poder no Teu sangue, há poder no sangue do Cordeiro, há poder, meu Pai, para dissipar esta obra maligna, para repreender, ah, Senhor, esta inveja, Pai, estas palavras contrárias, caiam por terra agora, caiam por terra toda obra maligna, toda ferramenta preparada contra Ti não prosperará. É no nome de Jesus Cristo que nós colocamos em Tuas mãos, meu Pai, a nossa vida, a nossa família, meu Deus, os nossos propósitos, os nossos planos. Pai, eu creio nisto, que o Senhor está contemplando a oração do Teu servo, está contemplando a oração da Tua serva. Meu Deus, vai ao encontro, Senhor, vai ao encontro desta casa, vai restaurando o casamento, o relacionamento com o esposo, com a esposa. Ó Deus poderoso, O diabo está lutando para destruir. O diabo está lutando para colocar destruição nesta casa. Mas eu creio, ó Pai, que o Senhor está agora operando sinais e maravilhas para repreender. Sai agora, em nome de Jesus Cristo Todo-Poderoso, toda obra do adversário contra esta pessoa, contra esta casa, caiam por terra, sai daí agora, cai por terra agora, é no nome de Jesus Cristo, o Salvador. Ó Deus tremendo, tenha misericórdia, meu Pai, tenha misericórdia desta criança, tenha misericórdia, Senhor, deste adolescente, Senhor, deste jovem, deste homem, desta mulher, deste adulto, Pai, tenha misericórdia. Vai guardando, Senhor, toda a classe social, toda a população brasileira. Senhor, vai confirmando a Tua grande vitória, porque a Tua palavra nos afirma, bendita é a nação cujo Deus é o Senhor. Eu oro por este Brasil, eu oro por esta nação brasileira, eu oro, ó Pai, pela grande São Paulo, pelo Sudeste, pelo Centro-Oeste, pelo Sul, pelo Norte, pelo Nordeste. Senhor, vai visitando agora todos estes estados brasileiros. Pai, envie agora ceifeiros para proclamarem a Tua palavra nesta seara, para enviar a Tua palavra, para pregoar, ó Pai, as santas escrituras para aquelas pessoas que ainda não professaram a fé cristã. Ó meu Deus tremendo, joga por terra toda imposição maligna, toda investida do adversário para colocar barreira, para colocar impedimento, para colocar divisão. Saia, sai agora, em nome de Jesus Cristo, sai a legião, sai agora todo mal, toda barreira, toda enfermidade, todo impedimento contra esta pessoa destruidor. Em nome de Jesus Cristo, ó meu Deus, vai operando, meu Pai, nesta tarde. É a tarde da quarta do grande mover de Deus. Eu clamo ao Teu Espírito, ó Pai. Eu clamo agora pelo renovo espiritual, pela Tua graça, pela Tua presença. Manifesta Teu poder sobre esta casa. Alabacalamastei. Ó Deus tremendo, esta pessoa que está em casa agora, fazendo, Senhor, os seus afazeres, mas está orando, está clamando, está buscando a Tua presença. Esta pessoa, ó Pai, que está com o rádio ligado, ó Deus, em toda a casa, está orando, está buscando pela Tua presença, ó Pai. Honra a fé do Teu servo, honra a fé, ó Deus, vai honrando, ó Pai, a fé desta pessoa que está clamando, que está buscando a Tua presença. Dai a vitória, entra com providência, Pai, nesta causa, entra mesmo, entra com providência nesta família, Senhor. Somente o Senhor conhece este coração, somente, ó Pai, o Senhor conhece esta vida, esta pessoa que está agora buscando o Teu Espírito Santo. Ó Pai da Glória, vem multiplicar, Senhor, o mantimento, vem repreender, Pai, esta aflição na mente, esta aflição no coração, que esta pessoa está agora sentindo, esta angústia, esta tristeza. Alegra, meu Pai, porque a Tua palavra nos diz que em Teu nome nós nos alegraremos, ó Pai, todo dia. Auriclama labasterianda labaia, meu Pai, sim, Senhor, na Tua presença nós nos alegraremos, na Tua presença há abundância de dias. Orianda labai, meu Deus, alegra este coração, ó Pai, liberta esta pessoa da opressão, liberta esta pessoa desta crise de ansiedade. Ó meu Pai, tenha misericórdia, tenha compaixão, ó Deus, Em nome de Jesus Cristo, Salvador, eu creio nisto, que o Senhor já está trabalhando na mente, já está trabalhando no coração, já está operando e trabalhando. Ó Pai da Glória, abençoai o teu servo, Pastor Milton de Almeida, que trouxe a tua palavra nesta manhã para nós. Que palavra tremenda, Senhor! Ó Pai, abençoa o culto desta tarde, confirmando a manifestação do Teu poder e da Tua glória. Toda a nossa diretoria deliberativa, a nossa presidente Irene Miranda, Pai, toda a nossa diretoria executiva, vai ao encontro, vai revestindo da Tua graça, vai confirmando, ó Pai, ah Senhor, o Teu direcionamento para a Tua glória, para o Teu louvor. Estenda as Tuas mãos para dar livramento, para doar, meu Pai, a Sua proteção para a nossa família, para a nossa casa, para nosso, meu Pai, os familiares que estão perto, que estão longe. Eu oro, ó Pai, porque eu creio, eu tenho fé que o Senhor ouve o clamor de um justo, porque a oração de um justo pode muito em seus efeitos. Pai, desperta, desperta a Tua igreja, desperta o Teu povo para buscar a Tua presença. Ora, placalamassuri, me clama. Eu creio nisto, Senhor, que o Teu Espírito Santo intercede por nós com gemidos inexprimíveis. Eu, ó Pai da Glória, que coisa tremenda é buscar a Tua presença, é buscar pelo Teu amor, é buscar pelo Teu direcionamento, porque quando nós somos direcionados pelo Teu Espírito, nós temos êxito, nós temos paz, nós temos bênçãos, nós temos vitórias. Mas quando, ó Pai, não somos direcionados pelo Teu Espírito, a Deus da glória, nós nos perdemos, nós nos tornamos cegos espiritualmente e nós tropeçamos. Mas Deus da glória, que possamos sermos direcionados por Ti, direcionados pela Sua palavra, direcionados pelo Teu Espírito Santo. Confirma a Tua bênção, meu Pai, e em todas as concentrações que acontecerão em todas as nossas igrejas pentecostal, Deus e amor, Pai, estes eventos que acontecerá neste final de semana, ó Pai, a Santa Ceia do Senhor, aqui na sede mundial, Pai da Glória, domingo do Dia dos Pais, também este culto poderoso, abençoai, ó Deus, todos os pais, abençoai as famílias, Deus, os filhos, os sobrinhos, os netos, Pai da Glória, confirma Teu milagre, confirma a providência, em nome de Jesus Cristo, o Salvador. Eu creio, ó Pai da Glória, Deus Todo-Poderoso, que Teu Espírito Santo nos dá graças para permanecermos firmados em Ti, para perseverarmos, ó Pai, permanecer firmado na Sua palavra, permanecer firmado na rocha, permanecer firmado no Teu Espírito Santo. Sim, meu Pai, dai forças para este crente, para este homem, para esta mulher, dá força para este jovem que agora está enfrentando estes processos espirituais, estes processos que ele está passando, que ele está enfrentando. Pai da Glória, tenha misericórdia. Vala, mastei, riandalabaia, em nome de Jesus, dá livramento. Dá livramento, Senhor, a este jovem, para que ele não se perca, para que ele não pereça, para que ele não se apostate da fé, mas que ele permaneça firme diante da Tua palavra, das Santas Escrituras. Confirma, meu Pai, a capacitação do Teu Espírito Santo. Nós estamos no agosto verde, ah Deus da Glória, é o mês da beneficência cristã. Abençoai todos os projetos da Fundação Reviver e a Associação Reviver Help, Deus e Amor. Centenas e milhares de vidas estão sendo alcançadas pela Tua palavra, e através destes projetos eles estão sendo socorridos, ó Pai. Obrigado, Senhor. Obrigado, meu Pai da Glória, porque estamos, ó Pai, contribuindo, a Deus, através destes projetos, estas vidas estão sendo abençoadas, livres, ó Pai, para viver, meu Deus, para servir a Cristo como seu Salvador. Orikalamastu, ribikalamasteriandala, Pai. Ó Deus tremendo, obrigado, Espírito Santo, obrigado, Senhor, por a vida daquela criança que não tinha as condições financeiras para comprar, meu Pai, equipamentos para a escola, caderno, lápis, caneta, mas através dos projetos da Fundação Reviver, água para o Nordeste, ali no Piauí, Senhor, no Maranhão, no Ceará, meu Pai, em todos os estados ali do Nordeste e do Norte, meu Deus, eles tiveram esta oportunidade, eles tiveram esta chance de aprender, de estudar. Ó Deus poderoso, graças te damos, ó Pai, graças te damos, Espírito Santo, porque até aqui o Senhor tem nos sustentado, até aqui o Senhor tem, ó Deus, nos direcionados a esta obra. Glorificamos a Ti, ó Deus, tributamos ao Teu nome toda honra e toda glória. Glória, ó Santo de Israel, confirma o livramento, ó Pai, confirma a Tua grande vitória, para a Tua glória, Senhor, nós queremos Te louvar, nós queremos Te agradecer, nós queremos glorificar o Teu nome nesta tarde, pela vida do Teu povo, pela vida dos nossos ouvintes, pela vida dos nossos internautas que nos acompanham através dos canais de comunicação da nossa Igreja Pentecostal Deus e Amor. Confirma mesmo o livramento, confirma mesmo, meu Pai, na vida desta pessoa milagre, que todo tumor, que todo câncer, que toda enfermidade caiam por terra no nome de Jesus Cristo. Senhor meu Deus, confirma a Tua bênção, Pai, confirma a vitória na vida da juventude, Ministério Expansão, Ministério Regenere, Pai, as mulheres de fé, os homens de fé, abençoai, ó Deus, em nome de Jesus, ó, conferência que acontecerá em setembro, confirma mesmo que almas possam ser salvas para a Tua glória, e assim, ó Deus, nós queremos Te louvar e Te agradecer por este momento de oração e de clamor, em nome de Jesus Cristo, o Salvador. Glória a Deus, aleluia, que maravilha, ouvintes, internautas, vocês que oraram com fé conosco, recebam a bênção de Deus em vossas vidas, em nome de Jesus. Bom, você que orou comigo está agora afastado dos caminhos do Senhor, eu quero convidá-los agora a entregar a tua vida para Cristo. Você que ainda não entregou a sua vida para Jesus, mas agora está decidido a ter uma vida transformada, a uma vida de transformação e libertação. Jesus estará aqui para te libertar e te salvar e te tirar desta escravidão maligna. Ore comigo, você que agora estará aceitando a Cristo e reconciliando ao Senhor e Salvador Jesus. Senhor Jesus, eu estou aceitando ao Senhor como meu Salvador. Senhor Jesus, eu estou reconciliando na Tua presença. Perdoa, Senhor, os meus pecados. Perdoa as minhas falhas, as minhas iniquidades. Senhor Jesus, eu me arrependo dos meus pecados. Muda minha história. Escreve uma nova história na minha vida. Senhor Jesus, me ajuda a perseverar. Me instrui na Sua palavra, para que eu possa permanecer firmado em Ti, na Tua palavra, na Tua presença. Escreve, Senhor, o meu nome lá no céu, no livro da vida, para que eu possa desfrutar do Teu amor e da eternidade, juntamente com o Senhor, em nome de Jesus. Amém? Envie o seu e-mail, queroaceitarjesus@ipda.com.br. Também temos o WhatsApp você poderá entrar em contato conosco diretamente pelo número DDD 11 950 94 46 45. Temos também ouvintes, vocês que estão pela rádio. Temos o DDD 11 98292 33 92. Você entrará em contato conosco na Central de Produção Internacional e nós lhes daremos aconselhamento bíblico, discipulado. Nós vamos lhe aconselhar à luz das Sagradas Escrituras para que você certamente possa permanecer firmado na presença de Deus. Estamos localizados aqui na Avenida do Estado, 4568, entrada principal, pela Avenida Prefeito Passos, número 10. Hoje nós teremos às 3 horas da tarde esta grande concentração de fé e milagres, que é a quarta do grande mover de Deus. Convido a todos vocês a participarem conosco deste culto especial, Pastor Rivas Silva ministrando a palavra de Deus. Portanto, ouvintes, que Deus em Cristo abençoe quem orou com todos vocês, eu mesmo, seu irmão em Cristo, Diácono Lindenberg Araújo. Fique com Deus e a paz do Senhor Jesus.
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3: 12 horas e 31 minutos.
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5: Chegando em sua casa, mais um programa Mensagens Cantadas. Eu sou seu irmão em Cristo, seu amigo, pastor Lourival de Almeida. Nós vamos estar juntos até as 14 horas aqui na nossa programação. Daqui a pouquinho, provavelmente, também, a Débora vai estar chegando aqui para fazer o programa juntamente comigo, com o salário devidamente já também cortado, reduzido. Já vamos cortar o 13º, eliminar as férias. Mas daqui a pouquinho a Débora vai estar conosco aqui no programa. Fique aqui, 90 minutos de coisas boas, é o finíssimo do Rádio Evangélico para o seu coração. Mensagens, nós vamos ter reflexões, vamos ter dicas de saúde, nós vamos ter notícias. Fique aqui, muita coisa boa para você. Nós vamos ouvir, ouvintes amados, mais um lançamento da gravadora MC Music. Eu quero que vocês meditem também, não só nos hinos recentes, né, mas tem hinos mais antigos um pouquinho. Nós vamos ouvir do CD Mil Motivos com o Grupo Paz. É um hino que parece que... É um hino mais antigo, mas é um hino gostoso de ouvir. Louvado seja. Vamos ouvir esse bonito hino e a gente já volta com vocês.

0: devidamente com o salário reduzido, sem 13º e também eliminadas as férias, as saudações da nossa irmã Débora.
1: A paz do Senhor também a todos os ouvintes. Aqui estamos um pouquinho só atrasado. Pode descontar, assim, alguns centavos, não tanto, né? Acho que não dá nem um real esses minutinhos aqui.
0: Você acha?
1: Não.
0: Nós estamos olhando tão pouquinho assim o programa.
1: É muito bom estar com os irmãos, momento agradável. Eu sei que você está aí, talvez no momento do seu descanso, do seu almoço, ou preparando ele para a alimentação da sua família, ou até então a sua própria alimentação. Muito bom estar com vocês e sejam bem-vindos à nossa programação.
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0: E nós vamos para a nossa reflexão, falar um pouquinho sobre o Pentecostes. A gente sabe que Jesus foi exaltado à direita do Pai e derramou o Espírito Santo prometido. E aconteceu em Atos 2, né, o que nós vimos ali, o dia do Pentecostes. Dia de Pentecostes, na verdade. E esse evento foi um evento com várias facetas, né? Foi o último ato do ministério salvífico de Cristo. E nesse sentido foi um evento único. E marcou também o início de uma nova era do Espírito Santo e preparou também aqueles que ali estavam, os apóstolos, para que exercessem sua função de propagadores da palavra de Deus. Eu não queria colocar totalmente como mestres, né? Mas pelo menos pregadores da palavra de Deus. Então o dia do Pentecostes pode ser considerado também como o primeiro... colocaremos avivamento ou reavivamento, vai, na qual Deus visitou seu povo poderosamente, fazendo-se cumprir ali, inclusive, as profecias do profeta Joel. A narrativa de Lucas começa com um breve relato dos acontecimentos. O Espírito de Deus veio sobre os discípulos. Eu digo a narrativa de Lucas, estou falando sobre o de Atos, é claro. O Espírito de Deus veio sobre os discípulos, e sua vinda foi acompanhada de alguns sinais sobrenaturais, pelo menos 3. E de repente... ouviu-se um som, como de um vento forte, veemente. Depois línguas, como que de fogo. E depois nós vimos aquela manifestação maravilhosa, né? Que eu diria que foi a capacidade daqueles homens falarem outras línguas, no sentido literal da palavra. E são 3 sinais importantes. E interpretado, é claro, algumas pessoas já achavam, Débora, que não, isso aí estão com quase perto do coma alcoólico, devem estar intoxicados, alcoolicamente falando.
1: Estão em êxtase, né, como alguns dizem.
0: Mas não era, não era. Na verdade, isso tudo em tom de zombaria, como a gente vê hoje, né? A gente vê hoje aí, dentro de piadas, né? Pessoas contando piadas, eu vi um rapaz contando uma piada e ele falou lá, não sei o que lá, de repente ele soltou aquilo que a gente vê na igreja e ouve como se fosse uma língua estranha. Então era zombaria completa e pura, mas a verdade, o que acontecia ali era realmente a manifestação do Senhor. Tinha muitas pessoas de vários locais naquele lugar e cada um ouvia falar na sua própria língua. Isso é fantástico, não é? Isso é fantástico. Mas eles só ouviram porque antes aconteceu um fenômeno de fala. Não se tratava também de algumas palavras sem nexo, interpretadas de repente de forma errônea, né? Não, não, não. De acordo com Lucas, o que aconteceu de fato foi que eles receberam uma habilidade sobrenatural para falar uma língua conhecida, mas que eles nunca haviam aprendido. Quando eu digo conhecida, conhecida de cada um das pessoas diferentes, de línguas diferentes que estavam ali. Sem ter estudado, sem ter ido para fazer um curso no Cultura não sei aonde e tal, tal. Isso é uma maravilha, né? Então, é importante também, nós vemos o relato de Lucas enfatizando que ali havia uma variedade grande de culturas e línguas. E havia uma multidão reunida ali. É como se fosse hoje, você vai a uma cidade grande onde existe um grande movimento turístico. Você vai a Nova York, por exemplo, alguns vão a... enfim... cidades onde tem muitas pessoas de várias línguas, você ouve ali uma confusão de línguas. Você ouve lá o árabe tentando falar do jeito dele. Aí vem o como te levou, how are you, como está você? E o brasileiro lá também. E aí, pessoal, não é? De repente chega lá um monte de gente e cada um fala uma língua estranha e cada um entende na sua própria... é interessante isso. É interessante, muito interessante. E... é importante nós notarmos que isso nos faz entender o quanto né? O evangelho poderia alcançar o mundo inteiro em todas as línguas, né? Então, olha, ouvinte, é importante nós verificarmos essa representatividade que tem para nós o dia do Pentecostes, né? Porque nós vemos ali a efusão do poder de Deus. Nós vemos ali, poderia dizer, né, pelo menos a constituição de uma igreja que seria uma igreja que alcançaria o mundo inteiro. E o que nós vemos ali de muito importante, muitas pessoas talvez nunca tenham percebido, nós vemos ali a reversão deliberada e dramática da maldição de Babel. Porque em Babel, Débora e ouvintes, nós vemos que em Babel confundiu-se as línguas, ou confundiram-se as línguas. E nós vemos que no Pentecoste, as pessoas passaram a entender cada um na sua própria língua.
1: Você vê totalmente o inverso aconteceu, né?
0: Não é? Então nós vemos que de Jerusalém para o mundo inteiro, foi quebrada a barreira da língua, foi superada de maneira sobrenatural, como um sinal de que as nações todas poderiam se unir através do Evangelho a Cristo Jesus. Tem tanta coisa para falar do dia do Pentecostes, eu não quero falar só isso porque o nosso tempo passa, não é? E a gente também quer ouvir hinos, quer ouvir dicas, a gente tem tanta coisa boa para passar para você no nosso programa, mas um pouquinho aí sobre o evento de Pentecostes.
1: E nós vamos ouvir mais um hino, né?
0: Olá! Ela chegou atrasada e chegou com tudo me atropelando.
1: Eu não tô te atropelando, amor.
0: Tô brincando, vai lá, vamos lá, é sua vez. Vamos
1: eu
0: lá.
1: Já queria já te ajudar, você terminando já o hino aqui na ponta da agulha,
0: então,
1: né?
0: Vamos
1: como
0: lá,
1: podemos
0: vamos
1: dizer.
0: Lá.
1: Nós vamos ouvir o hino Prioridade com a Ângela e depois eu falo, né?
0: Depois você pode falar.
1: Aí você me
0: tá
1: deixa falar? Vamos ouvir Destino Bonito, Ângela Gonçalves.

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5: Nós temos aqui a nossa dica de saúde hoje. E eu queria falar, Lorival, de alguns alimentos para deixar o nosso cérebro tinindo.
6: Sim, senhora.
5: É. Certos nutrientes têm uma, podemos dizer, uma vocação especial para dar aquela ajudinha no período que o jovem talvez vá fazer o vestibular. E lá na frente, reduzir os riscos que nós temos, né, de lapsos de memória frequentes, o famoso Alzheimer, né? Então,
6: vai ser bom se falar sobre isso, porque está hoje na reportagem no mundo inteiro que poluição deixa a gente mais
5: burro,
6: sem inteligência mesmo, sem inteligência da gente.
5: Tá vendo?
6: E principalmente pessoas acima de 64 anos.
5: Nossa, tão cedo assim.
6: É, pois é, então...
5: Somente a gente que mora...
6: Pode equilibrar alguma coisa,
5: né? A gente mora em cidade grande, a poluição realmente é muito forte, é inevitável, né? A gente não está de frente com isso. E temos aqui alguns alimentos que ganharam destaque entre os cientistas, que realmente devem ser incluídos na nossa rotina para manter a cuca afiada hoje e daqui a muitos anos, né? Já falamos disso. O chocolate quente...
6: É bom?
5: É o chocolate amargo, bem explicado, né? O chocolate ao leite. O chocolate ao leite não tem nenhum benefício aqui. Tem que ser acima de 60% de cacau, né? Falamos também do ovo cozido, uma unidade por dia, não o frito, o cozido.
6: Cozido, eu gosto
5: porque
6: mais
5: a gema,
6: cozido que frito, sabia?
5: Porque a gema concentra uma das principais vitaminas pró-cabeça, né? Que a gente chama de colina.
6: Zoião neles.
5: Zoião. Grãos e cereais, isso é essencial. Em vez de comer o pãozinho francês ou pãozinho, sabe, pão de forma, coloque grãos nele, né? Peixe.
6: Peixe é bom.
5: E é claro que tem que criar o hábito, né?
6: Tem algum tipo de peixe específico assim ou todos os peixes?
5: Aqui eles estão dizendo que os japoneses carregam a fama de arrasar no vestibular porque eles têm realmente esse hábito de comer muito peixe, né? Tem que ter o ômega 3, que é o salmão, a sardinha... E também, qual outro aqui, acho que é esse mesmo, sardinha, salmão e cavalinha, que são os principais, são os pescados de águas frias, podemos dizer assim.
6: Exato.
5: E quem não tem...
6: Eu discordo da revista, eu acho que o japonês estuda também, japonês, chinês, né? Porque se
5: mas
6: não
5: eles estudar, são mais disciplinados,
6: é
5: né?
6: É claro, se só comer peixe, não sei, hein? Aí todo pescador seria passaria em primeiro lugar
5: é,
6: em qualquer...
5: É verdade. Mas tem que criar o hábito, tem gente que detesta peixe. Começa no patezinho com creme de ricota, um peixinho ali com maionese light, né? Bom, chá verde, essa bebida ganhou destaque na literatura científica por ter um efeito mais imediato e outro de longo prazo sobre a memória, né? Então é muito importante...
6: Chá verde.
5: Chá verde. E castanha do Pará.
6: Vai ser bom, hein? Uma por dia?
5: Não. Uma castanha por dia, não mais do que isso. Uma só. E frutas vermelhas e roxas. Elas são bonitas, gostosas, né? E zeladoras do cérebro. São adjetivos propícios para morangos, amoras, framboesas, uvas, mirtilos e companhia.
6: Puxa, tudo coisa boa, hein?
5: É, então é importante que isso seja dito. E quem assina embaixo das suas funções, das frutas roxas e vermelhas, é uma equipe da prestigiada Universidade Harvard. E por meio de questionários, os pesquisadores acompanharam mais de 120 mil mulheres. É uma pesquisa bastante, assim, idônea, né? E entre as que consumiam duas ou mais porções de morangos e mirtilos semanalmente, vimos uma modesta redução no declínio da memória. Então, frutas vermelhas, já.
6: É uma pena, né, Débora? Porque nem todo mundo tem condições. E é uma pena também que o morango, por exemplo, é tido como uma fruta que... consegue captar uma grande quantidade de agrotóxico, né?
5: É, os inseticidas, né? Olha, tem três coisas que nós temos que comer orgânicos, porque a pele desses produtos, vamos dizer assim, dessas frutas e legumes, a pele é muito fininha. Morango, pimentão, caqui
6: e tomate.
5: São quatro. Então, esses quatro não pode ser normal, né? Que tem muito inseticida na pele. E penetra no produto, né? Penetra nas frutas. Então, o ideal seria orgânico.
6: Agora, uma coisa que eu acho, assim, muito interessante, né? Para mim, eu gosto, né? Na região da nossa casa tem muita amora, né? Inclusive, eu tenho dois pés de amora em casa.
5: Como eu gosto de frutas vermelhas.
6: Meu Deus, nossa. Quando aquilo carrega... E nas ruas, tudo cheio de amora, no meio do mato, tudo amora. Mas é amora que não acaba mais. Você pode parar ali embaixo, sacudir e passar o dia inteiro comendo amora. Né?
5: Lourival, por exemplo, as pessoas podem dizer, eu não gosto de chá verde e prefiro o café, porque o café tem o mesmo nível de cafeína. E não é. Os níveis de cafeína do chá são menores que os do café, o que evita uma sobrecarga da substância. Mas há outra vantagem, enquanto o café pretinho só deixa a gente mais alerta, o chá verde dá força para reter as informações em nosso cérebro.
6: Muito bem.
5: Tá certo?
6: Dicas para você ficar cada vez mais inteligente,
5: exatamente,
6: né? Preservar a sua memória, a sua mente, enfim, é muito bom. Débora, quem canta agora?
5: Nós vamos ouvir Débora e Leia cantando Abraça-me do CD Débora e Leia ao vivo volume 2.
7: Através do seu Espírito Santo e o Senhor sopra do seu consolo sobre toda a igreja. Receba pela fé agora.

0: Bom, e antes dos nossos prefixos, Débora, dá tempo de falar aqui sobre algumas frases usadas nos púlpitos, né? Que não são necessariamente
1: Tá vendo? Olha aqui o que, que ele tá falando. Tá vendo?
0: Frases bíblicas.
1: Você foi mexer versículos comigo? Bíblicos. Você foi mexer comigo, veio o castigo, tá vendo? Mas
0: que coisa, então não mexo mais, Deus me livre, né? Ó, por exemplo, não cai uma folha de uma árvore se Deus não permitir. Claro que não cai, mas não é um versículo. Não é bem
1: não
0: assim,
1: é um versículo.
0: Né? E aquele, a palavra de Deus se renova cada manhã?
1: É as misericórdias, né? A Bíblia fala, as misericórdias do Senhor se renovarão a cada manhã.
0: E essa aqui é muito boa. Deus escreve certo por linhas tortas.
1: Não é versículo.
0: Mas Deus escreve certo por linhas tortas é muito bom, né? E essa aqui, Débora? Quem não vem pelo amor, vem pela dor.
1: Vixe! Isso é mais forte de todas.
0: É Deus mandando a cacetada. Vai logo e pá, puf. Não é bem assim também, né? E também, você não nasceu para ser cauda, mas para ser cabeça.
1: Calma, vamos devagar, né?
0: Se liga, cabeção.
1: É, vamos devagar.
0: E essa aqui que é a máxima, né? Deus não escolhe os capacitados, mas capacita os escolhidos. Isso aqui é a frase preferida de todos os preguiçosos que querem ser pastores, né?
1: Esse aí me dói o coração. Acho que a pior de todas aí que eu ouço é essa aí.
0: É só aí.
1: Será que Deus não chamaria uma pessoa capacitada?
0: Não, não valeu nada. Você se capacitou para nada.
1: Ah, pelo amor de Deus. Eu acho que as duas Deus chama. Deus chama os não capacitados e capacita. E Deus chama também os capacitados e aperfeiçoa, né? Podemos dizer assim, né?
0: Então agora vamos para os nossos prefixos. A gente já volta.
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1: Alegrei-me, Cristina canta do CD Poder do Sangue. Bela mensagem para nós.

0: paz do Senhor, pastor Lorival de Almeida e cantora Débora Miranda. Aqui quem vos saúda é o seu irmão em Cristo, cooperador Erisvando Santos, aqui de Goiânia, Goiás. Eu gosto muito do programa Mensagem Encantada e também Falando de Família. Deus abençoe e um forte abraço na paz do Senhor Jesus.
1: Que é Creuza de Cuiabá. Irmãos, o seu programa é uma bênção no meu lar. Há muitos anos eu escuto o seu programa. Gosto muito, é uma bênção. Tá bom?
2: Aqui o diácono Jailson, do Espírito Santo Silva, Salvador, Bahia, região de Fazenda Grande. 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
3: Interessante o que eu estava lendo aqui sobre o significado secreto do nome de Moisés. Moisés é uma palavra derivada do egípcio mes ou mesu, que significa filho, menino, criança. Alguns arqueólogos acham que o termo Moisés era apenas uma determinação de um nome maior, podemos dizer, provavelmente atribuído aos faraós, né? Este é o caso dos faraós Tutmoses ou Ramsés, ou decompondo a palavra Ra, Moisés, ou filho de Ra, que era um dos deuses egípcios. E Moisés deveria ter o nome de algum deus egípcio anterior ao seu nome. Mas quando ele rejeitou naquela ocasião ser chamado filho da filha de Faraó e optou e seguiu o verdadeiro Deus, o nome do deus pagão foi extirpado do seu nome. E é claro que havia também um costume entre os orientais da época que, quando assumiam o poder, eles costumavam retirar dos monumentos e templos as inscrições dos nomes do seu ou dos seus antecessores. E o nome de Moisés, com o respectivo prefixo, deve ter sido arrancado, né, de todos os monumentos, porque ele rejeitou os deuses pagãos e escolheu servir ao Deus verdadeiro. E essa interpretação tradicional do nome dá origem no hebraico Moshe, que quer dizer salvo das águas. E o que é mais lógico, pelo fato óbvio de Moisés ter sido retirado do rio Nilo para ser criado pela filha de Faraó. E a filha de Faraó se chamava Bítia, né? E este nome hebraico, contudo, não exclui a primeira possibilidade, né? É claro, Bítia, filha do Faraó, se afeiçoou tanto a Moisés, seu filho adotivo, que foi gloriosamente preservada por Deus. E no êxodo, na saída dos israelitas, acompanhou o povo de Deus casando-se com Mered. Mered era um israelita que a tomou por esposa, ao que tudo indica, com a plena aprovação de Moisés. E encontramos esse relato tão insólito quanto maravilhoso em um único versículo da Bíblia, que se encontra em 1 Crônicas 4, versículo 18, a parte B.

está escrito assim: estes foram os filhos de Bítia. Você sabia que o nome da filha de Faraó era Bítia? É. Então, Mered casou-se com ela e o nome dela era Bítia, a filha de Faraó, aquela que encontrou Moisés boiando ali nas águas. Está em 1 Crônicas 4:18. Agora, o mais curioso, porém, é que apesar do versículo no seu todo encontrar-se no original hebraico, nos melhores documentos e estar nas mais autorizadas traduções da Bíblia no mundo inteiro, entre as quais a King James Version, a tradução revista e atualizada da Bíblia em português, estranhamente omite a última parte do versículo, excluindo Bítia do contexto glorioso da sua vida, né, que também rejeitou o falso do Egito para seguir uma tribo de nômades pelo deserto. Que triste, né? Mas na versão realmente original hebraico está lá Bítia como o nome da filha de Faraó. Falamos do significado secreto do nome de Moisés. Música.

0: E nós vamos falar um pouquinho também, Débora, de uma coisa assim bastante atual, né? O tempos e modos de convivência em um mundo tecnológico. Eu achei interessante trazer isso aqui, porque isso é fato, né? Se você vai no estádio, num local público, até no parque onde a gente anda, nós já temos lá as anteninhas, né? Nas praças, enfim, para as pessoas se conectarem às linhas de Wi-Fi, na internet, né? Restaurantes, casas...
1: Todo lugar, praticamente, né? Hotéis, academias, em todo lugar, né?
0: Pois é, é uma onipresença, é uma superpotência, enfim, aparelhos no mundo inteiro, nas palmas das mãos das pessoas, tudo ao alcance de um toque.
1: O mundo está interligado, né?
0: E nós estamos falando de quem? Seres humanos, homens e mulheres, crianças, jovens e até bebês. Até a minha neta já tem lá um, como é que chama aqui lá?
1: iPad?
0: Um iPadzinho lá.
1: E ela gosta
0: um tablet.
1: Ela sabe, né, teclar e ela sabe tocar na tela para mudar as coisas. Ela não tem 2 anos.
0: Eu falo aqui, ouvintes, de conexões sem relações. E gostaria de falar um pouquinho sobre relações verdadeiras, humanas, aquela coisa do olho no olho, aquela coisa de mão dada, aquela coisa do colo, né? Aquilo que de fato aquece o nosso coração, aquilo que de fato aproxima as pessoas, aquilo que traz significado à vida, ao relacionamento humano, da forma que Deus quer que seja. Nós vivemos uma época de, a gente chamaria de hiperconectividade. Mas essa hiperconectividade, o que é que está trazendo? Distanciamento entre as pessoas, distanciamento nas relações das pessoas, tornam as pessoas cada vez mais distantes. Como enxergar o nosso próximo, quando cada vez mais próximos estão os nossos olhos dos nossos arrebatadores brinquedos eletrônicos? Nós, infelizmente, nós somos capturados, engodados, nós somos aprisionados, né, por uma realidade mentirosa, não é? E mergulhados num mundo de brilho fascinante, de interações líquidas e superficiais. Vamos ser honestos, vai. Vamos ser honestos. Os smartphones, os tablets e esse universo de aplicativos e acessos estão nos roubando a simplicidade, estão nos roubando as nossas amizades, estão nos roubando as nossas relações familiares, as nossas relações com os nossos amigos. Já perdeu-se aquela coisa de vamos ao pé de goiaba, trepar lá no pé de goiaba, vamos comer uma goiaba. Não, está tudo muito diferente. Infelizmente, nós vemos aí que esse volume de possibilidades, ele cresceu. Ao mesmo tempo, a profundidade, o cultivo e a permanência perderam o espaço. Infelizmente, o descartável, a obsolência, infelizmente, essas coisas transferiram as relações e as distâncias aumentaram entre nós. Eu estava aqui mesmo agora há pouco no programa, a Débora olhando para mim, e eu estava checando aqui no meu tablet o que estavam me mandando aqui no meu e-mail. Agora há pouco também eu estava falando, a Débora estava checando, vendo o que estava também mandando no tablet dela. E é assim, nós estamos cada vez mais próximos, mas ao mesmo tempo mais distantes, porque nós estamos vivendo essa era de engano. Nós nos enganamos achando que vamos com amigos a um restaurante e vamos nos relacionar e bater um bom papo, quando na verdade todos entram com o celular e ninguém conversa com ninguém. Conversa-se com gente que está a quilômetros e quilômetros de distância e ninguém dá a mínima para o outro. E hoje de manhã eu estava vendo, Débora, a questão do bom samaritano. Porque as pessoas religiosas, as pessoas que estavam supostas a ajudar o homem machucado, essas pessoas passaram ao largo. Essas pessoas fingiram não ver o homem que foi espancado e foi roubado. Até que apareceu o bom samaritano. Que ele viu, ele ajudou o homem que havia sido espancado, que havia sido roubado. Ele envolveu-se com aquele homem. Aí eu comecei a perguntar para mim mesmo, e se ele estivesse com um smartphone na mão?
1: Provavelmente ele poderia, talvez, até ajudar, mas meia ajuda, né? Tipo, ó, cuida dele aí que eu tô indo embora.
0: Ah, eu acho que não ia ver, não. Porque o smartphone está tirando de nós a visão do próximo. Ah, os nossos computadores, os nossos tablets estão nos fazendo ter um relacionamento mentiroso, besta, idiota, com pessoas que estão tão longe da gente, e a gente não dá a mínima para quem está perto da gente. Isso é uma vergonha. Nós devemos ter vergonha de sermos seres humanos tão irracionais dessa forma. De não prestarmos atenção ao que está ao nosso lado, precisando de um abraço, precisando de colo, precisando de uma boa palavra, enquanto nós ficamos nos conectando com pessoas que estão lá longe. É uma vergonha. Falei.
1: Realidade, nós temos de falar, né? Nós temos de falar. E se nós estamos envolvidos neste grupo, nós temos que nos corrigir. Isso é uma verdade, não é verdade, irmãos? A gente vê que em todo lugar que a gente vai, todo mundo está conectado. Um ou outro não, né? Mas a maioria, digo que 90% está ali com seu tablet ou com seu celular na mão e as pessoas do lado, sem ouvir nada, sem falar nada. E é realmente chato.
0: E às vezes a gente pergunta para alguém que está do lado da gente, almoçando, jantando, a pessoa não sabe responder porque simplesmente não está prestando atenção. Isso é muito educado, né? É muito educado. E olha, Débora, você sabe, eu dou um exemplo em casa, eu vou com a minha família ao restaurante, eu não levo o celular para dentro do restaurante.
1: É verdade.
0: Deixo lá. Estou em casa, meu celular está lá em cima da mesa e tem pessoas que falam, ah, porque você não responde o que eu falei para você ontem. Eu não vou responder. Eu estou com a minha família, então eu vou respeitar a minha família, vou abraçar a minha família, vou abraçar os meus filhos, a minha esposa, a minha neta, enfim, porque eu tô ali com eles. É. Depois eu vou ver o que é que, né? A não ser que tenha alguém morrendo, aí isso é diferente. Mas eu vou ficar agora lá, você viu esse vídeo aqui? Não, eu saio do grupo, ponto final.
1: A prioridade hoje se tornou realmente o virtual, a amizade virtual e não a presencial. É uma tristeza, né? Mas nós temos que corrigir, temos de falar para que as coisas, pelo menos, comecem a mudar. Quanto mais o homem está inteligente, mais tecnológico, mais burro, né? Mais distante e longe dos seus relacionamentos. É uma tristeza. Vamos a mais um hino?
0: Nas mãos de Deus.
1: Canta Ricardo, do álbum O Verdadeiro Dom.

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1: E estamos chegando com mais um programa Sessão da Criança. Quem vos saúda na paz do Senhor é a tia Débora Miranda. Como vai você, hein? Tudo bem? Comigo tá tudo maravilhoso. Espero que você esteja bem hoje, porque o nosso programa está mil, tá top, está maravilhoso também. E nós vamos agora louvar ao Senhor, porque Ele merece. Todos os dias temos de louvar a Deus. Temos de dizer: Senhor, Tu és bom para mim. Vamos louvá-lo então? Música.

sol estava muito quente e aquele lago estava muito calmo. Não havia onda forte, nem correnteza forte, e aquele lago azul, bem azul. E quatro pessoas de uma família estavam brincando à beira daquele lago. E a mamãe, muito feliz, brincava com os seus filhinhos. Papai também corria. E o seu filhinho Serginho corria atrás da bola. E de repente, lá longe, um menino olhava para eles com vontade de brincar também. Esse garotinho era tão pobre, mas tão pobre, que nem tinha nome, porque também não tinha uma certidão com o registro do seu nome. Ah, também ele não tinha papai, nem mamãe. Ele vivia sozinho, pelo mundo, andando, andando, andando. Mas a Bíblia fala que Deus o amava, como Ele ama você e a tia Débora. Deus ama todas as pessoas deste mundo, não importa como elas sejam, criança, velhinho, velhinha, jovem, Deus ama todos nós. É a Bíblia quem diz, porque Deus amou o mundo de tal maneira.

pensa que você seria capaz de viver sozinho. Sozinho neste mundo? Aquele menino sem nome vivia sozinho. E você, como você se sentiria se você não tivesse família? Como você iria comer? E para tomar banho?

0: lavar sua roupinha? E a sua casa? Quem limparia? Ou seja, será que você teria uma casinha também? No mundo existem pessoas assim, que vivem sozinhas, sem ninguém, sem família, andando, perambulando pelas ruas da cidade. Puxa vida, e às vezes a gente ainda acha ruim das coisas que a mamãe faz, não é? Será que você reclama da comida? Reclama porque queria um brinquedo novo? Não é assim que você faz? Mas tá lá sempre a sua mamãe, bondosa, fazendo tudo pra gente, pra você. Cuidando da sua comidinha, arrumando a sua cama, o leite quentinho de manhã com chocolate, a sua comidinha sempre na mesa. Deus ama todos nós. E por isso que Ele nos cuida. Cuida da gente, preparando, sempre provendo a comida. Você pode ver que nunca falta comida na sua mesa, porque Deus sempre está cuidando da gente. Como é bom ter mãe, não é? Até bolo no dia do aniversário ela faz. Mas o melhor ainda é ter um Deus que sempre provê. Um Deus provedor, que sempre prepara o melhor para nós, que somos os seus filhos. E lá estava aquele menino sem nome, olhando para a família de Serginho, brincando à beira daquela grande lagoa. Mas se aquele menino pobre não tinha nome, então, como é que os outros o chamavam? Sabe como eles o chamavam? Ei, menino!
1: Garoto! Ô, garoto!
0: Sil! Sil! Ô, Psil!
1: Limãozinho!
0: Nossa! Tantos apelidos e ninguém fala! E ninguém sabe o nome dele. Pobrezinho daquele menino. Onde será que ele dormia? Eu imagino que... sabe onde era? Embaixo de uma ponte de um rio, perto daquela lagoa, aonde estava brincando Serginho e sua família. Aquele lago era muito lindo. Deus o havia criado, assim como Ele criou os mares, os passarinhos. Deus é o nosso Criador. Criou você lindo assim. Criou você linda assim também. E lá estava o menino sem nome, sem casa, sem família, não tinha cobertor nem travesseiro. Dormia ali, sozinho, no capim, e sempre estava com fome e com frio. Ninguém conversava com ele. As pessoas passavam por ele, o olhavam deitado no chão e nem boa noite diziam para ele. Mas não faz mal. Agora ele estava ali, à beira daquela grande lagoa, olhando o Serginho jogar bola com o seu pai. O menino sem nome teve uma vontade de chegar perto do Serginho e pedir para ele, me deixa brincar com você?

e aquele menino sem nome voltou lá embaixo da ponte onde estava a sua caminha. Passaram alguns dias e era domingo outra vez. Deus havia feito mais um dia e o menino sem nome de longe avistou aquela família de novo, à beira do lago. E o Serginho, aquele menino, estava brincando com o seu pai. E ele ficou observando de longe, olhando. Olhou mais uma vez e, de repente, o menino sem nome ouviu um grito bem lá de longe, assim...

Era mamãe dele. Serginho saiu de perto da sua mãe e sumiu. Ele não estava em nenhum lugar. E todos ajudando a procurá-lo, mas ninguém conseguia encontrar o menino Serginho. De repente, a mãe dele começou a gritar mais forte. A lagoa engoliu meu filho. Ele deve estar morto. Ele deve estar afogado. Ah, como ela estava triste. Ela estava tão triste que o seu coração até doía. Que dor ela estava sentindo pela falta do seu filhinho. Ali naquele grande lago havia alguns pescadores e eles pegaram seus barcos e foram para o mar procurar o garoto. Mas onde ele está?

0: de repente, o menino sem nome correu em direção à mãe do Serginho e disse:
1: Sil, Sil, ei, ei, mulher, ei, senhora, não, não chore. Eu vou achar o Serginho para você.
0: Mamãe até se assustou com aquele psiu. Era o menino sem nome, que estava também preocupado e estava até quase chorando. E ele disse para a mamãe de Serginho:
1: É, pode deixar. Eu prometo que eu vou achar o Serginho para a senhora.
0: Naquele momento, a mãe de Serginho olhou bem para o rosto do menino sem nome e disse: Que olhos lindos você tem, garoto. Como eu nunca havia reparado. Eu já vi você por aqui, mas eu nunca havia notado como são lindos os seus olhos. O menino sem nome ficou todo envergonhado, tímido, e saiu devagarinho, e tão devagarinho que a mamãe de Serginho nem percebeu. E assim o menino sem nome olhou o lago, os barcos, os pescadores, as pessoas correndo de um lado para outro, aflitas à procura do garoto Serginho. O garoto olhou as montanhas e viu muitas coisas. E onde será que está metido esse menino? Ele ficou olhando e disse: Eu vou seguir a trilha desses lugares aqui, porque me parece que há algumas marcas de pés aqui no barro, aqui no chão, desse terreno em volta da lagoa. Ele olhou bem e saiu andando atrás das marcas de pés que havia ali no barro. E o sol já estava se pondo, já começava a escurecer. E de repente tudo ficou escuro. A lua começou a surgir lá no céu. E tudo ficou muito escuro. E o menino sem nome estava sozinho.
1: Estou cansado. Ai, que dor nos meus pés. Que fome, que sede.
0: O estômago do menino sem nome estava roncando, porque o estômago estava vazio. E sabem por quê? O menino sem nome estava procurando tanto o Serginho? Porque ele gostava muito do Serginho. Gostava do Serginho, tia Débora. Ele conhecia o Serginho? Mais ou menos. Porque todos os domingos o menino sem nome via o garoto Serginho brincando com a sua família, e o Serginho sempre sorria para ele, ali à beira da lagoa. Mas o menino sem nome não estava aguentando mais, de cansaço, mas continuava chamando o nome do Serginho por dentre a mata fechada, escura, e ele gritava:

Ninguém respondia, apenas uma coruja no meio daquela escuridão. E ele começou a voltar então para perto do lago. E o lago parecia que estava um pouco agitado e o barulho da água começou a cobrir todo o barulho daquela mata e aquele barulho de água estava fazendo um barulho tão forte. E aquele menininho tão cansado olhou para um lado, olhou para o outro, chegou perto de uma árvore e, de tão cansado, não podia mais andar de cansaço e de fome. Ele então não resistiu e caiu à beira daquela árvore. E ele ficou deitado ali, olhando para o céu estrelado. Mas tudo estava ainda muito escuro. Mesmo tendo a lua, mesmo ele vendo as estrelas. E de repente aquela lua começou a ficar cheia. Ela estava bem pequenininha e de repente as nuvens que estavam cobrindo aquele brilho, o luar, as nuvens começaram a se afastar e a lua com o seu brilho começou a iluminar aquela floresta.

chão. Quem sabe eu possa ver as pegadas do sapato de Serginho ou alguma coisa que ele deixou cair pelo caminho. Então o menino sem nome se sentou ao pé daquela árvore e então viu no chão a marca de uns pés. E ele então conseguiu se levantar e ele gritou com todas as forças que ele tinha.

0: respondeu. Ah, é o Serginho! E naquele momento o menino sem nome se levantou. E ele começou a ouvir o Serginho que chorava lá de longe. O choro vinha de uma montanha. E aquele menino sem nome, ele foi andando buscando forças. E de repente ele conseguiu subir até a metade da montanha. E lá estava Serginho caído. Quase morto. O menino sem nome deu mais alguns passos, chegou mais perto e disse: ó, lua, ilumia aqui pra mim. Ilumia aqui pra mim. E ele conseguiu então ver. Sabem quem estava ali? Serginho. O coração do menino sem nome começou a bater mais forte. Mais forte. Ei, Serginho, abre os olhos. Abre os olhos, sou eu. Sou eu, menino sem nome. Serginho abriu os olhos, mas nem conseguia falar. O garoto sem nome tentou então erguê-lo. Ai, que pesado! Ai, não consigo! E agora? O menino sem nome então caiu ao chão e chorou.
1: Eu não consigo salvar o Serginho, ele vai morrer.

0: perto de mim?
1: Perguntou o menino sem nome. E abrindo os olhinhos...
0: Um burrinho? Que esse burrinho tá fazendo aqui? Como está magrinho! Como está maltratado!
1: Realmente o burrinho mal conseguia ficar de pé.
0: E com as pernas fininhas.
1: Era um burrinho que sempre andava por ali pela mata. E os garotos sabem o que faziam com aquele burrinho? E os garotos atiravam pedras nele. Não tinham dó. É pecado maltratar animais. Isso não agrada a Deus e a ninguém. Você maltrata os animais? Machuca o gatinho, o cachorro? Aqueles meninos maltratavam o burrinho. Pecavam contra Deus. Coitadinho do burrinho. Além de não ter um dono, as crianças que estavam ali, perto da lagoa, sempre jogavam pedra nele. Pobrezinho do burrinho. Mas Serginho não fazia isso. Ele não maltratava o burrinho que estava sempre perto da lagoa. Ele até o chamava de burrinho valente. Era valente, sim, porque não tinha dono, não tinha comida e estava sempre por ali. Então, naquele momento, o Serginho gritou o nome do burrinho.
0: Valente! Ô, Valente!
1: Ah, crianças, vocês sabem o que aconteceu? O burrinho, ainda fraquinho, conseguiu se levantar. Sabe, se levantando assim e tentando se segurar naquelas perninhas fininhas. Ele se levantou, veio e encostou a sua cabeça no menino, no Serginho e depois no menino sem nome. Naquele momento, o menino sem nome, juntando todas as suas forças, perguntou ao burrinho. Burrinho querido, será que você pode me ajudar? O burrinho balançou a cabeça, fazendo de conta que havia entendido. Então Serginho falou:
0: abaixa, abaixa, burrinho.
1: E o burrinho abaixou-se e naquele momento se deitou. Então, o menino sem nome conseguiu colocar o Serginho, que estava caído, em cima do burrinho. E assim, foram os três andando. E assim andaram. Até que o sol estava querendo já nascer. E os passarinhos já cantavam. Era momento do sol estar nascendo. Então o menino sem nome, de longe, avistou a casa do Serginho. A luz estava acesa. Todos estavam acordados lá dentro. Como mamãe e papai poderiam dormir sem o Serginho, não é? O Serginho estava desaparecido no meio da mata. E o pai e a mãe dele estavam dormindo, sossegados. De repente, o menino sem nome chegou até a porta e...
2: Quem bateu? Quem bateu?
1: Perguntou a mamãe e correu para abrir a porta.
0: Oh, meu filho! Você, menino... Você é aquele menino dos olhos lindos?
1: E o menino sem nome deu um sorriso gostoso. E naquele momento, ele já não tinha mais forças. Caiu de joelhos no chão e, de repente, também com as suas costas, encostando-a no chão, porque não tinha mais energia, não tinha mais forças. Quem o achou? Quem foi? E mamãe falou: foi este menino valente, esse menino que a gente via perto do lago, que sempre ficava observando a gente quando nós íamos fazer piquenique naquele lugar. Ai, de hoje em diante, ele vai ser meu filho também. E vai se chamar Paulinho. Não é mais um menino sem nome. O nome dele vai ser Paulinho. Mas por que você está chorando, Paulinho?
0: Porque eu nunca tive nome. É a primeira vez que eu estou

meu querido, você será meu filho. Eu sei que você está chorando de emoção. Pode chorar. Não tenha medo. Eu serei sua mãe e você será o meu filho. É, você será o meu filho querido. Aquele menino que eu vou amar como eu amo meu filho Serginho. Não tenha medo. Fique perto de mim. Eu vou estar sempre ao seu lado. E você também ao meu lado. Que amor lindo! Esta mãe dedicava àquele menino que ela mal conhecia. Mas existe uma pessoa que demonstrou um amor maior do que esta mulher. É o amor de Jesus quando ele morreu na cruz do Calvário por causa de você, por causa de mim. Éramos nós que deveríamos estar lá naquela cruz. Mas Jesus se entregou por mim, por você, para que hoje os nossos pecados fossem perdoados. É a Bíblia quem diz. Ah, crianças, agora todas as noites quando o Serginho ia dormir, ele tinha alguém ao seu lado. Ele tinha uma voz meiga que lhe dizia: boa noite, meu filho. Ai, quanta comida gostosa tinha naquela casa. Ele começou a receber roupas bonitas, roupas lindas. Ah, ele ganhou uma família. Ele ganhou um presente. Um dos maiores presentes que ele poderia ter. Uma família. Ele nem ligava mais de ter roupas, sapatos. Ele queria amor. Ele queria ter alguém que ele pudesse chamar de mãe, chamar de pai. Ah, aquele menino recebeu um grande presente. Crianças, ele começou a ser o menino mais feliz daquela cidade. Agora ele tinha um nome, Paulinho. Ele tinha uma mãe, um pai, um irmão.

Serginho agora era filho de uma mãe amorosa. E não somente isso, agora ele era filho de Deus. É claro que existem vários filhos, não é mesmo? Vários filhos de Deus. Todos nós somos filhos de Deus, mas existe um que é sem pecado. Adivinha o nome dele? É Jesus, o único filho perfeito de Deus. Ah, como é bom nós termos uma família, ganharmos presentes. E Serginho ganhou aquele grande presente, a sua família. Mas existe um presente ainda muito melhor do que este que ele havia ganhado, a sua família. É o presente da nossa salvação, ganharmos uma morada no céu, um castelo de ouro, onde as ruas são de jaspe, de cristal. Imagine nós morarmos num lugar desse e termos a salvação da nossa alma, perdão dos nossos pecados. Você quer morar neste lugar? Ter Jesus no seu coração como seu amigo? Então ore esta oração comigo agora. Senhor meu Deus, como é bom saber que o Senhor nos ama, que o Senhor cuida de nós. Perdoa os meus pecados. Escreve o meu nome lá no céu, no livro da vida. Em nome de Jesus. Amém.

0: Mogi das Cruzes. É, gosto muito da sua historinha. Um beijo, tchau.
1: Eu sou a Cauane de Guarulhos, tenho 9 anos. Eu gostei muito da historinha de hoje.
2: Oi, tia Débora. Meu nome é Ana Júlia, eu tenho 7 anos. Eu gostei muito da sua historinha.
3: A paz do Senhor, tia Débora. Meu nome é Lucas Henrique, sou da cidade de Serrana, próxima a Ribeirão Preto. Ouço todas as quartas-feiras o Espaço das Crianças. Gosto

0: Luizes Luquinhas.
1: Ei, você já mandou a sua mensagem? O seu recadinho ainda não? Então estou esperando. Mande hoje, mande agora.
2: O que você está fazendo, Pedro?
3: Estou mandando um WhatsApp para tia Débora.
2: Ah, também quero. Como faz?
3: É só adicionar o número do WhatsApp. 11 98292 3392. E mandar seu recadinho. Qualquer coisa, pede ajuda pro seu pai ou pra sua mãe.
1: Um beijo da tia Débora e até a próxima programação.
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1: 14 horas e 5 minutos.
2: Pai do Senhor, irmão. Irmão, eu quero dar meu testemunho. Amanheci bem ruim ontem, com falta de ar, dor no peito. Muito ruim mesmo, tá bem ruim da minha saúde mesmo. Mas eu pedindo oração hoje, né, pelo rádio. E fui orando com o rádio, né, também com os irmãos. E graças a Deus, irmão, com a oração de manhã ali eu orando. Graças a Deus, irmãos, eu tô bem melhor. E daí até na oração eu falei com Deus, assim, que se o Senhor me curasse, me tirasse aquela falta de ar, aquela coisa ruim no meu corpo que eu tava sentindo, né, irmão. Muita dor no peito e falta de ar. Graças a Deus, irmão, tô bem melhor. Bem melhor mesmo, não sinto mais aquela dor no peito, falta de ar não tem mais. É, irmãos, não tem que se apegar com Deus mesmo, é só Deus. Mas graças a Deus, aqui é meu testemunho, viu, irmão? Jesus me curou daquela dor no peito e me tirou aquela falta de ar. A paz do Senhor, agradeço a Deus, irmãos, e vocês. Vamos continuar orando um pelos outros, né, irmãos? Amém, irmãos, paz do Senhor.
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1: Espaço Eu e Mais Um chega mais uma vez com mais uma edição através desta emissora e também do nosso aplicativo Rádio Deus é Amor. Mais uma vez estou aqui e vos cumprimento já com a paz do Senhor, Débora Miranda. Estamos falando esta semana sobre crescer espiritualmente. E na última aula, através do rádio, nós falamos como você deve nutrir, quais são as provisões espirituais. Falamos da palavra, que é também simbolicamente dizendo que ela é a palavra como pão, a palavra como água, a palavra como mel e também como água viva. Falamos da necessidade da sua comunicação com Deus através da oração e também aquela comunhão com os demais irmãos. E hoje nós vamos falar do exercício espiritual que acelera o crescimento no Senhor. Eu começo fazendo uma pergunta. O que você acha de uma criança que não brinca e não caminha? Vejam que o desenvolvimento dos músculos e o bom funcionamento dos diferentes órgãos do corpo dependem tanto da boa alimentação, que é o número um, como também do exercício físico. Uma criança imóvel nunca vai se desenvolver. Agora, fazendo essa analogia para a nossa vida cristã, aqueles que criam em Cristo lá no Novo Testamento eram chamados discípulos, como você é hoje. Você é um discípulo, um aluno que está aprendendo sobre Deus. E discípulo não é aquele que fica em casa aprendendo de memória, de cor, os versículos, as ideias do professor. Não, é aquele que segue e obedece em tudo. Vamos citar alguns exemplos. Aqueles que o Senhor Jesus chamou para serem seus discípulos. Alguns eram pescadores. Os quatro primeiros discípulos pescavam no mar da Galileia quando o Senhor os chamou. Está em Mateus 4:18. E quando Jesus os chamou para serem seguidores e discípulos dele, no instante, a Bíblia diz que eles deixaram as redes e o seguiram. Também temos o caso de um banqueiro que virou um pregador e escritor cristão. Vejam que passando pela cidade, viu a Levi. Ele era um oficial do banco de impostos. E Jesus disse para ele, segue-me. E Levi se levantou, diz em Lucas 5:27. Deixou tudo e seguiu o Senhor. Não somente banqueiros, pescadores foram convidados a serem discípulos, aprendizes de Jesus, mas também de fariseu inimigo a um apóstolo do Senhor Jesus. Lembram-se de Saulo? Ele era da cidade de Tarso. Ele se converteu ao Senhor no caminho em direção à cidade de Damasco. E o Senhor Jesus diz que no livro de Atos, capítulo 9, ele estava tremendo, com medo, o Senhor disse a ele, levanta-te e entra na cidade, e lá você vai encontrar alguém que vai dizer para você o que você deve fazer. Ele estava com medo e disse, Senhor, que queres que eu faça? E o Senhor ordenou que fosse à cidade, para que ele pudesse receber de volta a visão. Vejam que o Senhor quer que você se ocupe em alguma coisa na igreja. O que você tem feito desde o dia que você entregou a sua vida ao Senhor? Você se levantou e foi a perguntar o que você tinha que fazer? Não fique inativo na igreja. Procure algo que você possa fazer a serviço de Deus. Levante-se agora, una-se àqueles que servem ao Senhor, vá evangelizar ou participe de um grupo de louvor na igreja. Não fique inativo, participe do corpo. Isso é muito importante para também o seu crescimento espiritual. Nós vamos encerrando a programação e na próxima oportunidade

0: Estaremos mais uma vez com vocês aqui no Espaço Eu e Mais Um. Um grande abraço, se despede Débora Miranda e o nosso contato é 11 98292-3392.
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0: ouvintes, aceite a paz de nosso Senhor e Salvador Jesus Cristo. Deus abençoe a vida de todos vocês que estão aí ligadinhos no programa Voz da Libertação. Este programa, você sabe, tem como órgão oficial da Igreja Pentecostal Deus e Amor, que tem o seu fundador, o nosso saudoso missionário Davi Miranda. Na presidência, na direção geral, está a cargo da serva de Deus, a nossa irmã Erini Miranda. O Templo da Glória de Deus está localizado na Avenida do Estado, 4568, Liberdade, São Paulo, capital. E a nossa sede estadual das Igrejas Deus e Amor, aqui no Rio de Janeiro, está localizada na Rua Senador Pompeu, no número 27. Lembrando que temos cultos aqui diariamente, no horário das 7, 9, 11, 13 às 15 e também no horário das 19 horas.
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0: Já quero até agradecer vocês por permitir a nossa voz chegar dentro do seu lar. Eu não tenho dúvida, ouvinte, que onde chega esta programação, chega a bênção de Deus também na sua vida. Não desligue o seu rádio, porque daqui a pouco eu estarei orando por você e orando pela sua família.
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3: Por uma tarde abençoada. Boa tarde.
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0: Ouvintes, Deus abençoe a sua vida, Deus abençoe a sua casa, toda a sua querida e amada família. Passando aqui para lembrar a todos vocês que amanhã, quinta-feira, o culto da Fundação Reviver. 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Quando nós falamos de cultos da Fundação Reviver e a Associação Reviver Help Deus é Amor. São cultos voltados, claro, à pregação da palavra. 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É uma equipe, ouvinte, estão atuando aí com amor, com muito carinho, pregando a palavra de Deus e também socorrendo famílias necessitadas. Então você não pode perder. 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

0: Olha, ouvintes, passando aqui para fazer um convite especial a todos vocês. É nesta sexta-feira, dia 7 agora de agosto, é a primeira sexta do mês, aquela vigília com todas as mulheres de fé. Eu quero convocar todos vocês para participarem conosco, mais uma madrugada na presença do nosso Deus. Atenção, Rio de Janeiro, atenção, cidades vizinhas, todas as comunidades, cada bairro adjacente, você que mora nesses locais, você não pode ficar de fora. Vai ser mais uma madrugada na presença do nosso Deus. Uma madrugada de oração, de palavra, de adoração, de comunhão. Eu tenho certeza, Deus vai se manifestar no nosso meio nesta madrugada. Eu quero convidar vocês para viver este momento, ter experiência com Deus em mais uma madrugada. Vai estar conosco, pregando a palavra de Deus nesta madrugada, a nossa irmã Vânia, lá de São João de Miriti. E eu tenho certeza, uma vez mais, Deus vai utilizar a tua serva para falar com a igreja.
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0: Neste dia 7 de agosto, a partir das 23 horas. Olha, meus irmãos, você que está fraco, desanimado, pensando em desistir, quem sabe já não sente mais a presença do nosso Deus. Aí está uma oportunidade. Deus está te chamando para mais um encontro nesta madrugada. Ele quer te renovar. Ele quer te fortalecer. Venham participar desta vigília. Nós teremos momentos de adoração, vários grupos adorando, as mulheres de fé adorando a Deus. O porquê não falar uma madrugada de adoração?

coisa linda. O céu vai descer no nosso meio. Quando a igreja adora, Deus, ele recebe a adoração. Venha adorar a Deus conosco. Eu estarei também nesta vigília, juntamente com as mulheres de fé, e estarei realizando aquela oração, a oração de Pentecoste, para Deus levantar o caído, para fortalecer o fraco, para batizar com fogo e com o Espírito Santo. Eu tenho certeza, Deus vai encher a sua vida nesta madrugada.

0: A glória de Deus vai encher a sua vida. Venham participar conosco neste dia 7, a partir das 23 horas, Rua Senador Pompeu, número 27, aqui no centro do Rio de Janeiro.
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2: A Santa Ceia é um meio de experimentarmos a graça de Deus. Na Santa Ceia, a nova criatura passa a andar e viver através do novo e vivo caminho. O pecado e a morte foram rompidos pela vida abundante que é Jesus. Assim, aquele que se alimenta de mim viverá por minha causa. 1 João 6,57. O precioso sangue de Cristo, um cordeiro sem mancha ou defeito. 1 Pedro 1,19. Ele pagou por completo a dívida que devíamos a Deus pelos nossos pecados. O sangue de Jesus é purificador. Isso é claramente evidente em 1 João 1,7 a 9. Mas se andarmos na luz, como Ele na luz está, temos comunhão uns com os outros. E o sangue de Jesus, seu Filho, nos purifica de todo o pecado. Se dissermos que não temos pecado, enganamo-nos a nós mesmos. E não há verdade em nós. Se confessarmos os nossos pecados, Ele é fiel e justo para nos perdoar os pecados e nos purificar de toda a injustiça. Temos, através do sacrifício na cruz, a purificação e perdão dos pecados. João 19:34. O plano perfeito de Deus incluiu o sacrifício de Jesus na cruz, que nos deu a oportunidade de estar libertos do pecado de uma vez por todas, através do seu sangue. O objetivo da Santa Ceia é o romper com todas as estruturas da opressão. Ele morreu, mas ressuscitou. A cruz e o túmulo estão vazios, mas o trono está ocupado. Celebre a morte e ressurreição daquele que vive e ressuscitou. Lembre-se do verdadeiro significado que ela deve ter em nosso coração. A memória constante da promessa que Jesus vai voltar para nos buscar. Lembrarmos do sacrifício de Jesus na cruz por nós. Examinarmos nossa mente e coração e nos arrependermos dos pecados ao recordar do valor da cruz de Cristo. Termos comunhão com a Igreja, tornando-nos um só corpo e anunciando juntos a vinda de Jesus.

Neste momento eu quero fazer um convite especial a toda a membresia da nossa Igreja Deus e Amor aqui da nossa sede estadual da Senador Pompeu, informando a todos que está chegando a celebração da Santa Ceia do Senhor Jesus Cristo. No sábado, no horário das 9 da manhã, nós estaremos celebrando a Ceia do Senhor. E também no domingo, no horário das 7, das 9, das 11, 15 e também no horário das 18 horas. São vários horários, nenhum membro poderá ficar de fora. A Santa Ceia é um evento reservado para os salvos. São dois eventos principais para participação exclusivamente da igreja, o arrebatamento e a Santa Ceia do Senhor Jesus. Você que está em plena comunhão com Deus, com a igreja Deus e Amor, você não pode ficar de fora. E você também que congrega nas igrejas locais, regionais, centrais, setoriais, nas demais estaduais aqui dentro da capital e queira participar conosco, você pode pegar uma autorização com seu dirigente, aquela carta de recomendação, e você pode participar da ceia aqui na sede da Senador Pompeu. No sábado e também no domingo, nós estaremos aqui celebrando a Santa Ceia do Senhor Jesus Cristo.

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1: E perguntaram-lhe: ouves o que estes estão dizendo? Respondeu-lhe Jesus: sim, nunca lestes? Da boca de pequeninos e de crianças de peito tiraste perfeito louvor. Mateus capítulo 21, versículo 16.

0: Deus abençoe, ouvintes do programa Voz da Libertação. Neste momento, eu quero orar por você, que é o mantenedor deste programa no ar. Você que tem contribuído, abrido seu coração e estendido as mãos, nós vamos orar agora por vocês. Eu vou citar alguns nomes aqui e na sequência nós estaremos orando por você. Ailton da Silva, Albertina Assunção, Ana Ribeiro, Angel de Souza, Antônio Batalha, Antônio Rebonato, Antônio Soares, Beatriz Mesquita, Benedito Pereira, Bruno Souza, Carlos Alberto, Carlos Eduardo, Clóvis Mota, Daniela Rangel, Deusete Cunha, Deucineia Rosa, Delson, Devaíris Cordeiro, Edmilson Pereira, Edmilson Souza, Edson da Conceição, Eulina Silva, Fabrício Dávila, Farley de Souza, Francisco Marques, Gabriele Freitas, Graça Maria, Heleno João e Evanir Cordeiro. Nós estaremos agora orando, pedindo a Deus para continuar abençoando a sua vida.
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0: Senhor meu Deus e meu Pai, no nome do Senhor Jesus Cristo, mais uma vez, ó Deus, nós estamos aqui diante da Tua presença, apresentando todos esses nomes. São pessoas, Senhor, quem sabe todas as semanas, quem sabe de 15 dias, ou uma vez por mês, tem contribuído, tem ajudado na manutenção do programa Voz da Libertação. Nós sabemos, meu Deus, que a cada minuto esta rádio está no ar. Ó Deus, o valor é muito alto, mas Senhor, o preço maior foi pago pelo Senhor na cruz do Calvário, que foi derramar o seu próprio sangue pelo resgate da humanidade. E nós estamos investindo, Senhor, nesta programação em prol da salvação de almas. E essas pessoas que têm contribuído, têm ajudado, são pessoas que entenderam a urgência da salvação de almas, porque este programa é uma ferramenta poderosa que o Senhor entregou para a Igreja Deus e Amor ganhar almas para o Teu reino. E é por isso que nós apresentamos ao Senhor os contribuintes, ó Deus, do programa Voz da Libertação, porque são pessoas, meu Deus, que amam missões, são pessoas que têm contribuído com amor e alegria, porque, ó Deus, além de ouvir esta programação nos seus lares, elas estão contribuindo para que vidas sejam alcançadas pela Tua Palavra, através desta programação. Ó Deus querido, Deus poderoso, alcança mesmo agora este ouvinte, Senhor, abençoando, prosperando, quanto mais esta pessoa contribuir, mantendo esta programação no ar. Eu sei que o Senhor já está estendendo as mãos e multiplicando, meu Deus. Está dando em dobro na vida desta pessoa agora que tem ajudado. Que a bênção do Senhor permaneça sobre esta vida, sobre esta casa e sobre toda esta família, no nome de Jesus. Tenha certeza, ouvintes, que Deus já abençoou a sua vida, Deus já abençoou a sua casa e a sua querida e amada família. Continue sempre abrindo o seu coração, estendendo as mãos e ajudando este programa a continuar falando do amor de Deus. Deus abençoe, estarei sempre aqui orando por todos vocês.

0: Já estamos de volta com mais adoração.
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2: No Rio de Janeiro, neste momento, são 14 horas com 43 minutinhos. Eu sou seu irmão em Cristo, Fervitza Ribeiro. Que Deus abençoe na paz do Senhor e Salvador Jesus Cristo. Esse é o seu programa Voz da Libertação, que tem a liderança geral da nossa irmã, Irene Miranda. A nossa sede mundial se encontra na Avenida do Estado, 4568, capital paulista. E aqui no Rio de Janeiro, se encontra na rua Senador Pompeu, número 27, na responsabilidade do nosso irmão, pastor Antônio dos Santos. Modulando os botões sonoros, ele mesmo, nosso irmão, pastor Denis, que Deus abençoe na paz do Senhor e Salvador Jesus Cristo. É, amado ouvinte, estamos aí na quarta-feira, a quarta-feira da prosperidade de Deus, a quarta-feira a qual Deus já preparou para poder estar abençoando a sua vida de uma maneira extraordinariamente. Deus vai estar abençoando a sua vida, na sua vida de uma maneira geral, a prosperidade, né? Porque a prosperidade não é somente na vida financeira, mas de uma maneira geral, na sua saúde, na sua família, né? Deus vai estar aí fazendo coisas tremendas. É a campanha da prosperidade, Portas Abertas, e que tem hoje, né, o subtema, hoje é a consagração dos trabalhadores. Você que é um trabalhador, você pode estar comparecendo e recebendo a bênção de Deus. Temos culto, né? Aqui 6 horários, já tivemos pela manhã, 7 da manhã, tivemos às 9 e já às 11, agora o das 13 está em andamento. E aí você ainda tem às 15 e às 19 horas. Nesta manhã, Deus usou de uma maneira tremenda o nosso irmão pastor Antônio. E Deus vai estar usando com toda certeza também no decorrer desse dia. Todos os irmãos que vão estar aí ministrando a palavra do Senhor, nosso Deus, logo mais, né? Deus vai estar aí abençoando a vida de todos para a glória do santo nome do Senhor, nosso Deus e Pai. Nós vamos neste momento acompanhar aí Deus usando o nosso irmão pastor Antônio.
3: A igreja de Filadélfia era uma igreja pequena, era uma igreja fraca aos olhos humanos, uma igreja cercada por perseguição judaica e pelo domínio romano naquela época. A igreja não possuía riqueza, a igreja não possuía prestígio, a igreja, meus queridos irmãos, não era apoiada, não tinha apoio de nenhuma autoridade naquela época. Aos olhos da sociedade, era uma igreja insignificante. Mas olha, o céu nunca mede pessoas pelo tamanho da força. Como é que o céu mede as pessoas? Pela profundidade da fidelidade. O mundo olhava para a igreja e dizia: vocês não vão conseguir, vocês não vão avançar. Mas Jesus escreve dizendo: eu coloquei diante de vocês uma porta aberta. Oh glória, Jesus estava dizendo: tem escape para vocês, tem milagres para vocês, tem vitória.

0: Sai, sai daí. Sai, inflamação. Sai, sai, infecção. Vão gritando, vão expulsando. Vão expulsando. Vão expulsando, vão expulsando. Jesus está curando. Jesus está curando.
1: Vou sair da perna dela.
0: Jesus está curando. Quem não ouvia, pode ouvir. Quem não enxergava, pode enxergar. Quem não andava, levanta e anda no nome de Jesus. Jesus está tocando na sua saúde agora. Sai a enfermidade. Sai a enfermidade. Sai a enfermidade. No nome de Jesus. Sai da vida desta mulher também, Satanás. Quem é você que está aí, hein?
1: Aqui é o Enxucadena.
0: Vocês não gritam pra Jesus queimar ele? É você que está colocando doença nela?
1: Eu tô na perna dela. Eu tô na coluna. Eu tô na perna. Eu quero colocar ela paralítica.
0: Você vai sair das pernas. Você vai sair da coluna dela agora. Levanta as mãos e vamos expulsar este demônio. Grita comigo, Satanás. Em nome de Jesus, sai dela. Sai. Pode andar, minha irmã. Faz o que a irmã não podia fazer. Levanta a mão e grita, glória a Deus.
2: É milagre, pastor Antônio, é Deus operando aqui na igreja, Deus e amor. Essa irmã acabou de me dizer que há muito tempo estava sofrendo com dores terríveis na perna, que a impossibilitava de andar perfeitamente. Mas agora, na hora da revelação do Espírito Santo, ela está procurando a dor, não está encontrando a dor. Abaixa, minha irmã. Olha aí, pastor Antônio, ela abaixando, ela movimentando, a dor sumiu, porque Jesus curou. Aqui, agora, a igreja levanta a mão, explode um glória a Deus.
0: Irmã, qual é o seu nome?
1: Neuza.
0: Irmã Neuza, quanto tempo a irmã vinha sofrendo?
1: Já tem um bocado de tempo que essa dor me persegue direto, é muita dor que eu sinto do lado direito, uma dor na coluna, dor nas pernas, inchaço. Eu tô fazendo tratamento, fazendo fisioterapia, mas as dores permanecem, o inchaço com as pernas todas inchada e muitas dores, pastor, agora nesse momento, graças a Deus, em nome de Jesus, eu não estou sentindo
0: o
1: mais nada.
0: O diabo foi embora, as dores foram embora e a senhora está curada.
1: Em nome de Jesus.
0: Está curada.
1: Aleluia, glória a Deus, em nome de Jesus, estou curada.
0: Sumiu as dores.
1: Não estou sentindo mais nada, eu não consegui nem parar em pé quando eu colocava a bolsa do lado, era muita dor.
0: Abaixa
1: constante.
0: Aí para todo mundo ver, minha irmã, abaixa de novo. A mulher que chegou aqui com dores na coluna,
1: graças a Deus,
0: no
1: estou
0: lado,
1: curada,
0: nas
1: Jesus,
0: pernas,
1: amém,
0: está baixando,
1: aleluia,
0: e levantando,
1: glória
0: curada,
1: Deus,
0: por Jesus.
1: Aleluia,
0: dai glória,
1: glória
0: a Deus com ela, curada.
3: É, amado ouvinte, olha aí, Deus prosperando na área da saúde, né? É, porque Deus, ele sabe o que é de melhor para a nossa vida, ele conhece o profundo. Muitas vezes a pessoa vem, vai pedir para o Senhor algo até no sentido financeiro, mas Deus, ele está sabendo que é necessário prosperar na sua vida, na área da saúde. A pessoa está aí, muitas vezes já foi no médico, determinadas enfermidades, não conseguiu a cura, mas vem a igreja pentecostal Deus de Amor e Deus entrega a vitória. Que coisa tremenda aí que Deus entregou para o nosso irmão, para a nossa irmã. Olha só, meu irmão, minha irmã, quem sabe este momento tem pessoa nos acompanhando, que são pessoas que estão enfermas, pessoas que estão pedindo a Deus, que quer receber essa bênção das mãos do Senhor. O nosso Deus tem essa vitória para você. É só você comparecer e com certeza você vai estar tomando posse da sua bênção, porque Deus, ele é tremendo nos céus e na terra. E nós vamos agora acompanhar mais depoimento de fé, pessoas aí declarando aquilo que Deus fez na sua vida de viva voz, e você vai ser a próxima pessoa a estar contando para a glória e honra do santo nome do nosso Senhor e Salvador Jesus Cristo.
4: Coisa linda o que Deus está fazendo nessa campanha, pastor Antônio Santos, ouvintes em casa, irmãos presentes, aqui está uma senhora que o marido estava com o coração prejudicado e ela entrou na campanha e fez um voto com Deus e Deus honrou a sua fé.
5: Irmã, qual é o seu nome?
6: Meu nome é Júlia, eu sou de Campo Grande, Mato Grosso do Sul.
5: Mato Grosso do Sul, longe, hein? Irmã, o que é que aconteceu?
6: Então, duas vezes por ano eu venho pra cá, pro Rio de Janeiro, que a gente tem apartamento aqui e eu venho na igreja. Em dezembro eu vim com meu marido e ele fez exames e o médico falou, sua veia tá toda entupida, as artérias. Você vai ter que passar por operação, tava bem feia mesmo a situação. Ele falou, será que eu já opero? Eu falei, não, vamos esperar. Aí eu fiz um propósito, porque tinha que retornar agora em julho pra cá. Eu falei, quando nós retornar, eu creio que não vai ter mais nada. Você vai repetir os exames, vai ter mais nada, porque eu vou dar o voto e o testemunho na igreja. Pois o médico pediu um monte de exames e tudo aquilo que tinha desapareceu. O médico ficou de boca aberta.
5: Espera aí. Olha só, em dezembro houve um diagnóstico médico que as veias do coração do seu esposo estavam entupidas.
6: Todas entupidas.
5: E você usou a fé. Que mulher de fé, meus irmãos. Olha, eu vou firmar um propósito com Deus, vou fazer um voto, vou lá na igreja testemunhar. Espera aí, novos exames, sumiu o problema?
6: Sumiu os exames, tá, não tem nada.
5: Normal?
6: Normal, desapareceu.
5: Tá curado?
6: Tá curado. E um outro testemunho que, eu sou médica, né, doutora, graças a Deus, que também foi uma benção daqui, né, que eu recebi. E aí eu tava lutando por uma vaga, que só tinha uma vaga, abriram um, tipo um processo seletivo, só tinha uma vaga, e os acadêmicos de medicina, tipo assim, todos entraram para tentar a vaga. E aí eu falei assim, se Deus me der essa vaga, eu vou testemunhar. E só tinha uma vaga e tinha mais de 200 participantes. A vaga foi minha, e hoje em dia eu já tô operando
5: que
6: lá na minha
5: cidade. Coisa linda, meu Deus. Marido curado e porta aberta! Deus abençoe pelo seu testemunho. Dai glória a Deus com ela.
7: Oh, Altíssimo, grande é o Senhor.
3: Que maravilha, que tremendo, amados ediletos ouvintes, o que Deus está fazendo na Igreja Pentecostal Deus de Amor. A nossa irmã, olha só, ela aí firmou um propósito com Deus aí, é, na sua fé, diante da presença de Deus. Seu esposo que estava ali enfermo e tinha feito os exames, tinha ali constatado, né, que ele estava ali com um certo câncer. Mas aí Deus entra em ação, porque ela entra na presença de Deus, orando ao Senhor e pedindo a Deus e fazendo ali um voto com Deus. O Senhor curar ele, eu vou contar, eu vou ir lá e vou contar em viva voz lá, para que todos possam ouvir e saber que verdadeiramente o Senhor é, cura o câncer. Ela ali fazendo esse propósito com Deus, Deus cura ele, que ele pega, volta ao médico, vai fazer novos exames para poder ver se era necessário ele operar, e quando ele faz ali os novos exames, já não deu mais nada, porque Jesus já tinha agido, Jesus já tinha operado. E olha só que coisa linda, como Deus tem o prazer em honrar a fé daquele que crê. E ela ali também colocando na presença de Deus, Deus, eu preciso da vaga de trabalho. E ela agora vai ali concorrer, olha só que coisa linda, uma vaga, e tinha ali 200 pessoas para poder concorrer essa vaga, mas Deus ali honrando ela, porque ela faz um propósito com Deus: Senhor, se o Senhor me honrar, se o Senhor me entregar esta bênção, esta vitória, eu vou estar contando para que o povo possa ouvir e ter a fé acrescentada na pessoa bendita do Senhor e Salvador Jesus Cristo. Olha aí, amado ouvinte, o quão grande é a importância da pessoa está firmando o propósito com Deus, está se colocando na presença de Deus, Deus tem o prazer em honrar a nossa fé. Deus não quer ver você andando de cabeça baixa, Deus quer ver você andando de cabeça erguida, para que você venha glorificar o santo nome do Senhor. Olha que coisa linda, que coisa tremenda, que ela ali firmando esse propósito com Deus, Deus honrou a sua fé e agora ela está aí, trabalhando, o esposo curado. Olha só que coisa tremenda é o que Jesus faz na Igreja Pentecostal Deus e Amor. Rua Senador Pompeu, número 27, o endereço da benção, o endereço da vitória. Você não pode perder, vem estar conosco. Deus quer honrar a tua fé, Deus quer abençoar você, meu irmão, minha irmã. Venha receber de Deus, venha, porque Deus já tem tudo preparado para estar colocando na palma das tuas mãos. Você que não pôde vir aí no horário das 7, das 9, das 11, das 13, tem no horário das 15, 19 horas. 19 horas, nosso irmão pastor Apolo vai estar ministrando a palavra do Senhor, nosso Deus. E algo vai ser tremendo que Deus vai estar fazendo, usando o seu servo nas suas santas mãos. Você não pode perder, venha receber a bênção do Senhor, nosso Deus. Porque se você não pôde vir agora de manhã, venha aí a partir das 19 horas. Você vai estar chegando na sua casa, você vai tomar aquele banho, tomar aquele café juntamente com a família, pega toda a família aí, coloca no seu carro e venha, porque nós temos um amplo estacionamento para você estacionar o seu carro e receber a bênção de Deus que já está preparada. Deus quer honrar você, meu irmão, minha irmã, com a bênção e com a vitória. Não perca! Rua Senador Pompeu, número 27, é o endereço de você receber todas essas bênçãos, essas vitórias, e você vai estar testificando para a glória e honra do santo nome do nosso Deus e Pai. E neste momento vamos agora uma palavra de oração ao nosso Deus. Maravilhoso Deus, eterno, bendito e glorioso Pai, no nome de Jesus, nós agradecemos a Ti, Senhor, por este momento glorioso, Senhor, na Tua presença, Pai. Abençoa a vida de cada ouvinte, ó Pai, abençoa a vida de cada irmão, cada irmã, Senhor. Aqueles, ó Pai, que já vieram, Senhor, aqueles, ó Pai, que ainda vêm, Senhor. Aqueles que estão a caminho, meu Pai, vai de encontro, abençoa, dá livramento, ó Pai, coloca as Tuas mãos, repreende a fúria do diabo, Senhor, e traga, ó Pai, a bênção e a vitória para a vida de cada um pelo Teu poder. Visita essa pessoa que está enferma, Pai, quem sabe no hospital, nessa UTI, nessa CTI, meu Pai, visita agora, meu Pai. Deus de poder, Deus de glória, faça a obra, meu Pai. O hospital infantil, quantas pessoas, ó Pai, ó Deus de glória, que está em desespero, Senhor, ó Deus de poder. E essa criança, Pai, está aí, meu Pai, sem saber aonde há dor, ó Pai. Deus de poder, cura, meu Pai, milagrosamente, ó Pai, faça a obra para que o nome do Senhor, ó Pai, seja glorificado em nome de Jesus, ó Pai. Amém e amém, Senhor Jesus. Que Deus abençoe, amados eleitos ouvintes, 15 horas no Rio de Janeiro. Nós vamos agora à identificação das emissoras e logo após, você não desliga o seu rádio, porque nós vamos estar diretamente ali de São Paulo, da Central Internacional, onde tem um homem de Deus e vai estar ministrando a palavra do Senhor nosso Deus e orando em teu favor e você recebendo a bênção e a vitória. Eu vou ficando por aqui, seu irmão em Cristo, Previsa Ribeiro, e também, modulando o botão insular, ele mesmo, nosso irmão, pastor Denis, que Deus abençoe. Lembrando que essa programação tem a direção geral da nossa irmã, Ereni Miranda. Deus abençoe, Rio de Janeiro, Deus abençoe, Brasil!
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12: Para que ande, aqueles que vão, Senhor, pedir aos enfermos para que recebam a cura, aqueles que imporão as mãos, ó Deus, sobre os oprimidos e declararão, ó Deus, a libertação. Opera maravilhas nesta tarde, opera gloriosamente, papai, nós te pedimos em nome de Jesus. E quem é de Deus, diga glória a Deus. Quem está chegando, vem se acercando mais aqui à frente. Ivan Luiz vai louvar a Deus, ele vai adorar ao Senhor com dois louvores, e nós já voltamos para clamar pelas missões, porque tem compaixão de Deus nesta casa, tem misericórdia de Jesus para nossa alma. Quem recebe, diga glória. Aplauso bem forte para Jesus.
13: Deus. Quem é de Jesus da glória? Eu quero saudar a amada igreja, a noiva do Cordeiro, na gloriosa paz do Senhor Jesus, amém? Desse lado aqui, você que está feliz, levante as mãos e diga glória a Deus. Ih, os irmãos estão mais vivados. Quem pode dar um glória a Deus aqui do lado dos irmãos? Então vamos adorar a Deus com alegria. Deus abençoe pastor Kleber e os pastores que estão aqui presentes. E vamos adorar o santo nome do Senhor, porque só Ele é digno de toda adoração. Amém? Qual hino vocês querem cantar? É o Fogo na Seara? Simeão Lucas pediu para mim cantar esse hino, um jovem lá, ele está na escuta, né? E nós vamos cantar esse hino, o Fogo na Seara. Vamos tocar fogo na Seara do inimigo. Em nome de quem, igreja? Eita, maravilha. Vamos lá, Rodrigão, por favor, o hino Fogo na Seara. Aleluia, esse é no meu segundo CD, né? O pessoal gosta muito desse louvor, então vamos adorar a Deus com alegria. Aleluia, Jesus. Quem é de Jesus vai dando glória. Tá devagar. Quem é de Jesus vai dando glória. Melhorou, pastores. Pastor Gustavo. Melhorou agora. Só falta as palmas para Jesus. Eita, maravilha. Tá bom, hein? Eu quero cantar com vocês, me alegre.

fugirá em nome de Jesus. 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Vocês!

levanta mais um, vamos adorar a Deus com mais um. Quem vai morar no céu, levante as mãos e dê glória. Esse já é do novo CD, hein? Aleluias. No céu com o Salvador Rodrigo, por favor. Quem pode ficar de pé para adorar a Deus comigo? Você que pode, é claro. Você que pode, em nome de Jesus. Você que veio prestar um culto de adoração a Deus, que veio agradecer a Deus. Uns veio para pedir, outros veio para agradecer. Mas agradeça a Deus primeiro, porque...

0: Clé, vamos lá, pastor.
1: Vou morar no céu, vou viver no céu com meu Senhor.
0: Quem? Eu vou.

0: Aleluia! Que maravilha! Queridos, tomem os seus assentos. Nós já vamos receber a irmã Rosângela também, que vai louvar a Deus. Mas eu quero saber aonde estão os obreiros, as obreiras. Em seguida, nós já vamos receber também o nosso querido irmão Isaías. Só que agora nós vamos preparar o nosso melhor para colocar na obra de Deus. Você vai entender como Deus, pelo seu poder, Ele se agrada de prosperar aqueles que estão com as mãos no arado. Quem está com as mãos no arado, levante as mãos. Passa lá, vamos lá, irmã Rosângela, louvando a Deus, enquanto todos peguem este voto, daqui a pouquinho, pastor Marco Magno pregando a palavra de Deus. As palmas são fortes para Cristo.
1: Glória a Deus. Glória a Jesus. Quero cumprimentar a todos com a paz do Senhor Jesus. A todos os ouvintes também, eu quero cumprimentar com a gloriosa paz do Senhor Jesus. Que Deus abençoe a cada um que está ouvindo neste momento, está nos vendo, prestigiando, em nome do Senhor Jesus. Amém? Glorifiquemos e exaltemos o nome do Senhor Jesus. Ele é digno de honra, de glória e louvor. Ele é tremendo. Ele é soberano. Ele é exaltado neste momento, neste lugar. Aleluia, Jesus.

0: Temos o nome santo do Senhor Jesus.
1: Aleluia, pode glorificar. Amados, quem acompanha a transmissão das nossas muitas emissoras, sabe que a mensagem que o pastor Lorival ministrou na penúltima noite, tratou do tema da casa de Obed-Edom. Obed-Edom seguiu a presença de Deus. A Bíblia diz que quando tiraram a arca da sua casa, ele saiu da sua casa. Colocaram a arca em tenda, ele ficou em tendas com a arca. Trouxeram a arca para o templo, Obed-Edom trouxe toda a sua família para o templo. Sabe o que é isso? Quando você reconhece, quando você teme, quando você luta para fazer com que a presença de Deus não se vá. Diga comigo, não se vá. Não, então você não veio aqui só cultuar, você veio pela presença de Deus. E o que endireita as nações, libertam as almas, transformam as vidas, é a presença de Deus. E para a presença de Deus chegar lá naqueles lugares, nós temos que estar com o nosso coração voltado. Abra o teu coração aí agora. Vamos louvar a Deus? Vamos adorar ao Senhor? O nosso querido irmão Isaías vai louvar a Deus. E você já prepara a sua oferta de missões. As ofertas que vai fazer com que eu e você possamos ir pregar o Evangelho, a palavra de Deus. Mas olha, coração aberto. Coração aberto, mente voltada para o trono, vamos prestar um culto de louvor ao Senhor. As palmas são fortes para Jesus. Pode louvar, pode louvar.
2: Todos na paz do Senhor Jesus Cristo. Quem está alegre, bate palmas, glorifica o Senhor com bastante alegria. Adore ao Senhor aqui nesta tarde, porque eu sinto a presença de Deus. Se você vem em busca de um milagre, vem em busca de uma bênção, eu quero te dizer que Jesus já está entregando nas tuas mãos. Só de você estar adorando, glorificando, exaltando o nome santo do Senhor Deus, visita a tua casa, está dando livramento da tua família e um milagre está acontecendo. Você crê, bate palmas e glorifica o Senhor.
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0: palmas para Jesus bem alegres.
1: Queridos, ponham-se de pé, vamos entregar a nossa oferta da evangelização, que é a oferta de missões. Eu sei que não é prático trazer as demandas da casa, mas você tem uma casa. Quem tem uma casa, levante as mãos. E você sabe o que implica o gasto desta casa. Pastor Revair, só de passagem para trazermos a banda Elete de Moçambique, São Paulo, Minas Gerais e até o Rio, Rio, São Paulo, São Paulo, África, você pode colocar só daí mais de 400 mil reais, sem contar as demais demandas. Quem está entendendo? Só que a igreja não faz caso de dinheiro, tá, querido? Eu conheço esta igreja, quando se fala de missões, esta igreja não faz caso de dinheiro. Quem sabia disso? Por isso que quando o pastor Revair se fala de missões, não pode fazer caso de dinheiro. O que, que o missionário dizia para nós na mesa, presbítero Revair?
2: Irmãos, nós vamos economizar. Não deixe nem a torneira do banheiro aberta, irmãos. Porque vai ter um momento que nós vamos ter que gastar. E pelas almas tem que gastar.
1: Nós temos essa consciência já. Então, nós economizamos de todo lado. Agora é almas. Não, então aí não tem economia. Acabou a economia. Quem entendeu, diga glória a Deus. Dá essa máquina, minha irmã. Levanta a tua oferta. Ouvintes que estão em casa. Agora não é hora de economizar, não. Agora é hora de colocar as mãos na obra. Agora é hora de pedir a vitória. Fica de pé, porque Deus vai honrar a tua casa como honrou a casa de Obed e Edom, porque a tua decisão é fazer a obra. Pastor, o que eu tenho aqui é 50, é 20, é 100, não importa. Se você não tem nada, tem um cartão aí, vai ofertar também. E depois desta oração, nós já vamos receber aqui ele mesmo, o pastor Elias Reis, e depois nós vamos ter aqui também neste altar todos os pastores orando pela sua vida. Levante as suas mãos, diga comigo, meu Deus. Aí está fraquinho, ó. Diga comigo, meu Deus. A tua obra será agigantada. Esta obra foi escolhida para ser usada, e eu sou partes desta obra. Levanta a tua oferta, oferta da evangelização. Levanta as tuas mãos, levante. Vamos clamar com toda a força. Soberano Deus, amado e glorioso Pai, está escrito na tua palavra que tu eres o dono da prata e do ouro. Ó Deus Todo-Poderoso, está escrito, meu Pai, que o Senhor é o provedor de todos os órfãos, que o Senhor é o esposo de todas as viúvas, alamai de candalabaia, que o Senhor é o sumo, e pastor e ajudador das ovelhas, e que o Senhor é aquele que direciona, guarda e prospera a vida do estrangeiro. Pai, aqueles que estão como estrangeiros nesta terra, eu não tenho nada, Senhor, nós não temos nada que seja nosso nesta terra, Senhor, só este corpo que o Senhor nos deu, mas ensina, meu Deus, usar o que o Senhor está colocando nas nossas mãos, para fazer a tua obra, alabar. Pai, abençoa a banda Elete, abençoa, Senhor, os pastores que foram à África, aqueles que estão voltando ao Brasil, aqueles que vão à Europa, às Américas, à Ásia. Pai, venha usar com poder e autoridade, e que esta obra seja rei da glória para o Senhor, em nome de Jesus. Agora coloque assim, ó. Querido, querida, coloque dentro do alfoli ou dentro da salva, como você preferir, e já prepare o seu coração. Nesta sexta-feira, 9 da manhã, presbítero Revair, às 15 horas, eu estou com vocês, e a madrugada é a madrugada do renovo. Quem tem experimentado? Quem participou da última vigília, levante as mãos. Ai, ai, ai, ai, ai, ai, ai, quem não veio, ai, ai, ai. Quem gostaria que nós tivéssemos mais vigílias de sexta-feira, com todo aquele contingente de pastores, mais vigílias como aquela? Quem gostaria, levante as mãos e dá glória a Deus. Então, você não pode faltar. Nesta sexta-feira, nós teremos uma poderosa vigília aqui na sede mundial para buscar pelas vidas, pelas almas, e Deus vai nos dar a vitória. Você que já ofertou, põe Ponha-se de pé, por favor. Está aqui o pastor Elias Reis. Quem conhece o pastor Elias Reis? Quem não conhece, vai conhecer. E você vai entender como Deus usa a vida deste amado servo do Senhor. Vamos levantar as mãos para cá. Diga comigo, meu Deus. Com autoridade, diga, meu Deus. Usa a vida do teu filho para abençoar a nossa vida, casa e família, em nome de Jesus. As palmas são fortes para Ele.
0: Pode adorar a Deus com mais alegria. Vamos lá, bate palma e dá glória para Jesus. Libera o glória para Ele nesta tarde. Quantos têm a paz do Senhor Jesus? Levante a mão. Quantos têm essa paz? Diga glória a Deus. Queridos, Deus abençoe. Muito boa tarde. Aceitem a paz do Senhor Jesus. Sejam muito bem-vindos à quarta-feira do grande mover de Deus. Queremos também saudar todos os nossos queridos irmãos internautas, nossos irmãos que estão nos acompanhando também através do programa Voz da Libertação. Estende as mãos para cá, vamos cumprimentar os nossos irmãos que está nos acompanhando através da internet, através do programa Voz da Libertação. Diga-se comigo, aceitem. Está fraco? Digam, aceitem. A paz do Senhor Jesus. Diga, ouvintes, é a quarta-feira do grande mover de Deus. Pode adorar a Ele. Vamos lá, vamos lá. Que Deus abençoe os irmãos que estão nos acompanhando. Queridos, levante as mãos para o céu. Eu quero fazer uma oração com vocês aqui nesta tarde, porque nós já estamos sentindo a glória de Deus aqui neste lugar. E nós temos a certeza que esta quarta-feira, esta tarde, será a tarde em que Deus vai mudar decretos do diabo que estava contra a tua vida. Deus já está falando muito forte no meu coração, que tem pessoas aqui nesta tarde que irão sair daqui de posse do teu milagre. Meu Deus, já tem uma mão levantada lá atrás, só quem crê. Me ajuda aí, por favor. Olhe para uma pessoa que está perto de você e diga, é a tarde do teu milagre. Diga para ele, diga, é a tarde do teu milagre. É a tarde em que Deus vai mover em teu favor. Levanta tuas mãos para o céu. Levante as tuas mãos, você vai fazer a sua maior e melhor adoração agora. Porque já possamos sentir a glória de Deus aqui neste lugar. Então levanta a mão e começa a liberar o teu glória. Começa a liberar o teu glória. Isso, isso, abre a tua boca. Vai dando glória, vai dando glória. Senhor, aqui estamos, meu Deus, nesta tarde. É a quarta-feira do grande mover de Deus. Senhor, que o Senhor possa mover os céus. Senhor, move.

0: Rabando bikimancho remandaia sai. Isso, barreiras já estão caindo por terra. Em nome de Jesus. Diga, meu Deus, é a tarde do meu milagre. Se assente por alguns instantes. Vocês vão adorar a Deus, enquanto nossos queridos irmãos já vão louvar ao Senhor. E eu quero que você glorifique a Deus com palmas e glória. Não, irmão, vamos lá. Vamos lá, você veio para receber o meu, bate palma e dá glória.
1: O casal que, como diz a palavra de Deus, pastor, o que Deus ajuntou não separe o homem, né, pastor?
0: É verdade.
1: O diabo quer destruir os lares, as famílias, mas em nome de Jesus, vamos expulsar agora, pastor?
0: Em nome de Jesus.
1: Em nome de quem, pastor?
0: Em nome de Jesus.
1: Vamos ficar toda a igreja de pé para expulsar Satanás agora?
0: Vai cair por terra.
1: Eita glória. Eu creio, meu pastor. Pastor Elias. Em nome de Jesus vai ter que sair.

0: Maravilha.
1: Diga glória a Deus. Só quem é vencedor, diga glória a Deus. Queridos, ainda de pé, por favor. Eu quero compartilhar com todos vocês uma mensagem nesta tarde. Os irmãos que estão em casa nos acompanhando, também pode nos acompanhar a leitura da palavra de Deus. Livro do Salmos 126. Deus está aqui neste lugar. Não, eu estou dizendo que a presença de Deus está aqui neste lugar. Eu quero compartilhar esta mensagem que há poucos instantes o Senhor ministrou dentro do meu coração. E eu já posso sentir o mover de Deus em nosso favor. Deus, Ele vai mover os céus em teu favor nesta tarde. Eu sei que tem pessoas que chegaram aqui, que você gastou as últimas forças para estar aqui nesta tarde. Enquanto o cantor Ivan louvava a Deus, o Espírito Santo falava comigo. Que tem pessoas que entraram aqui dizendo, se o Senhor não falar, eu não volto. E Deus te trouxe hoje aqui nesta tarde para dizer para você que a tua história vai ser mudada. Já tem mãos levantadas. Não, já tem morema. Eu preciso pelo menos de uma pessoa para acreditar nisso comigo. Já tem uma lá, já tem outra lá, já tem outra lá atrás. Então liberam glória! Quantos acharam? Salmos 126. Que diz assim a palavra de Deus. Mais uma vez eu estendo um bem-vindo a todos vocês que nos dá a honra de estar aqui nesta tarde. Pela primeira vez, cadê? Pastor, hoje é a primeira quarta-feira que eu venho. Tem alguém? Tem? Tem uma mão ali, tem outro ali, olha que coisa linda. Tem mais outro ali, sejam muito bem-vindos, viu? Sejam bem-vindos. Palavra de Deus. Quando o Senhor trouxe do cativeiro os que voltaram a Sião, estávamos como os que sonham. Então a nossa boca se encheu de riso e a nossa língua de cânticos. E então se diziam entre as nações, grandes coisas fez o Senhor por estes. Grandes coisas fez o Senhor por nós. Grandes coisas fez o Senhor por nós. E por isso estamos alegres. Levante a tua Bíblia. Olha que coisa linda, meu Deus, que visão. Levanta-se. Levanta a mão. Diga grandes. Vamos lá com mais fé. Diga grandes coisas o Senhor fez por nós. Toma os assentos, por gentileza. Se tiver razões para glorificar a Ele. Não, só se tiver razões para adorar a Ele. 30 segundos eu te dou para mandar glória para cima. Bate palma e dá glória. Queridos, olhe para cá, por favor. Eu quero compartilhar com vocês nesta tarde esta palavra da parte de Deus aos nossos corações. Os versos e os versículos que lemos está incluído dentro de um texto que nos fala da saída do povo de Deus do cativeiro babilônico. Os versos que lemos nos conta o período da saída do povo de Deus do exílio babilônico. E eu preciso lembrar vocês que em todo o tempo em que eles estiveram no cativeiro, em todo o tempo em que o povo de Deus estavam exilados na Babilônia, eles alimentavam dentro do coração e da tua alma um sonho. O cativeiro babilônico, o sofrimento e a opressão do inimigo não foi suficiente para matar uma promessa que estava dentro do coração daquele povo. Em todo o tempo em que eles estavam no cativeiro, eles alimentavam dentro do coração um sonho. Qual sonho, pregador? De voltarem para sua pátria amada. O sonho de voltar para o seu país, para a sua cidade. Um sonho de levantar novamente o templo, de reconstituir a vida. E agora esse Salmos nos mostra que finalmente, depois de 70 anos, ele foi. Oh meu Deus, já tem alguém entendendo? Que vai chegar a hora. Já tem alguém aumentando glória? Vai chegar a hora. Depois de 70 anos. Olha para cá. 70 anos se passaram. Finalmente. Depois de 70 anos do início do cativeiro babilônico, Deus cria um cenário. Oh, eu vou repetir para você aumentar o glória. Lá, já tem alguém levantando lá. Já tem alguém. Orevai, chovai, kepai. Depois de 70 anos, Deus faz o mover. 70 anos exilados, oprimidos. Olha para cá, irmão. O negócio estava sério. Que a Bíblia diz que Sião se assentavam nas margens do rio da Babilônia com as harpas espenduradas dos salgueiros. E a Bíblia diz assim, ó, e nós chorávamos, lembrando de Sião. Escuta aqui, o povo sentado na beira dos rios babilônicos, as harpas que eles louvavam a Deus espenduradas no salgueiro, eles choravam, e a Bíblia diz assim, ó, e os que nos levavam, ou os que nos levou em cativeiro, olhavam para nós e diziam, cante uma das canções que vocês cantavam lá em Sião. Anabrantoubia, tere Prepara aí para você dar glória. Olhe para cá. Era como o inferno. Era como se os demônios olhassem para eles e falavam assim: cadê o Deus que vocês servem? Quero ver vocês cantar agora um hino. Mas eu estou dizendo que depois de 70 anos, Deus cria um cenário. Já tem uma mão levantada, levanta a tua mão, já tem lágrimas ali. Levanta a tua mão, eu vou liberar a primeira palavra profética. Deus vai mudar o cenário. Deus vai mudar o cenário. Stubi que pai chão prepovias. Stekimato reprai. Deus vai criar um cenário para te dar tua vitória. Oh meu Deus. Oh meu Deus. Deus vai criar um cenário e vai resgatar das drogas. Deus vai criar um cenário e vai quebrar as cadeias do diabo. Olha lá. Olha lá. Esterrei. Estuque pra itchore pra um toque. Eu vou deixar você adorar, depois eu continuo. Levanta a tua mão e adore. Adore. Adore. Estou ribiplou, viaste praí, repai, dou viasnaí, que me forquia. Escuta aqui, irmão, 70 anos, a Bíblia diz que numa bela manhã, o imperador Pérsia, por nome de Ciro, ele acorda sem aviso prévio, sem anúncio. Ó Deus, criando um cenário. Eu estou dizendo que Deus vai criar um cenário para te dar. A Bíblia diz que Ciro, ele levanta pela manhã, e a primeira palavra do dia foi: liberta o povo. Oh meu Deus! Oh meu Deus! Oh meu Deus! Oh meu Deus! Joga a mão lá pra cima. O inferno vai ter que receber um decreto do céu. Liberta, liberta, liberta. Chobrebrai, terebai, erei, rebai. Pastor tá no crack, liberta. Pastor tá na criminalidade, liberta. Liberta. Liberta. Depois de 70 anos, o persa Ciro, ele liberta o povo da Babilônia. Ei, irmão, finalmente eles estão voltando para casa. Eva, posso liberar uma palavra profética? Posso? Eu estou debaixo de revelação aqui nesta tarde. Isso mais alto do que você puder. Quem está acompanhando em casa, Deus manda dizer: ei, já foi decretado um milagre no céu. Ei, Deus está dizendo: o diabo vai ter que libertar. Eles estão voltando para a pátria amada. Depois de 70 anos. 70 anos sem cantar um hino. 70 anos que as harpas estavam espenduradas. 70 anos de lágrimas. E Deus começa a mover os céus. Oh, oh, me permita, por favor. Me permita. Eu sei que você é de Deus, então, por favor. Ei, olhe para alguém que está do teu lado e diga: Deus vai criar um cenário e vai mover os céus. É a quarta-feira do grande mover de Deus. Deus vai criar um cenário. Aleluia! Escute isso. Agora eles estão voltando para casa. Estou rebatendo o preparo. Rebatendo, viado. Eles estão voltando para a pátria amada. Mas o problema é que quando eles estão voltando, eles se deparam com uma realidade, irmãos. Havia uma realidade aguardando eles. E este salmo vai nos mostrar para nós que mesmo tendo um sonho, nós precisamos viver os desafios de manter este sonho vivo. Meu Deus do céu, será que tem alguém comigo? Só quem está disposto, irmão. Olha lá, olha lá, olha, há um desafio. Há desafios para manter a promessa viva. Porque quem sabe no coração deles, eles pensavam: nós vamos voltar para Jerusalém e pronto. Nós vamos voltar para Judá e final da história. Mas quando eles chegam lá, há uma realidade que os aguardavam. Haviam desafios que precisavam ser vencidos. Diga para alguém aí: Deus vai te ajudar a vencer esses desafios. A promessa já se cumpriu. Você vai vencer os desafios. Qual era o desafio, pastor? De um templo destruído. A promessa se cumpriu. O povo está livre. Mas havia um templo que precisava ser levantado. Eu estou dizendo que há feridas que Deus vai sarar. Há coisas que Deus vai colocar no lugar. Já tem alguém comigo? Há perdão que precisa ser liberado. O desafio de muros derrubados, de portões queimados. Existia uma cidade que precisava ser reconstruída. E lendo estes salmos, ele nos mostra a alegria de viver um sonho. E o desafio de manter este sonho vivo. Ao verso primeiro. Quando o Senhor, guarda isso. Quando o Senhor nos trouxe do cativeiro. Os que voltavam de Sião, estávamos como os que sonham. Quando a Bíblia diz que eles estavam como os que sonham, o salmista está dizendo, quando a promessa se cumpriu, quando a libertação chegou, quando o casamento foi restaurado, já estou liberando a palavra, quando meu filho foi liberto, quando ele deixou as drogas, quando ele voltou para a casa do pai, quando meu marido voltou a servir a Deus, parecia que eu estava vivendo um sonho. Não parecia ser real. Irmão, a bênção foi tão grande. O mover de Deus foi tão grande. Era como se um olhasse para o outro e perguntasse assim, ó, me chacoalha para ver se eu não estou sonhando. Oh meu Deus, oh meu Deus, oh meu Deus, pede licença para alguém aí, pede licença para alguém aí. Segure na mão deste crente, me permita isso. Pegue na mão de alguém aí, chacoalha ele. Chacoalha a mão deste campeão e diz: não é sonho, é promessa se cumprindo. Diga para alguém, irmã, pode dar glória. Não é sonho, é Deus cumprindo com a promessa. Olha lá, chacoalha, irmã, chacore pra cá, chore, vai, diga, não é sonho, é o mover de Deus. Será que não estamos sonhando? Sabe o que Deus está falando? Que quando a promessa se cumprir, o negócio vai ser tão bom que você vai voltar a sonhar. Tem uma mão comigo lá. Tem outra mão comigo lá atrás. Já tem alguém ali dizendo, eu, pastor. Eu quero voltar, eu quero. Então libera o glória. Finalmente chegou o dia. Chegou a hora. Eu estou debaixo de uma revelação. Eu estou dizendo que chegou o dia. Olha lá atrás, meu Deus. Meu Deus. Tem demônio já desesperado porque chegou o dia. Já tem demônios desesperados porque já chegou a hora. Estúpido. Olha lá. Olha lá! Sterepachou bepai, repatoia ceia ramancho rebandai. Finalmente chegou a hora! Deus realizou os nossos sonhos! Porque Deus ainda é Deus que realiza projetos. Oh meu Deus, será que eu vou ouvir um glória? Porque Deus ainda é Deus que realiza sonhos. Estou repai. Eles estão dizendo, quando o Senhor nos trouxe. E eu preciso te lembrar que o texto, escute isso, guarde isso, escute com muita atenção. Eles estão dizendo, quando o Senhor nos trouxe, mas eu preciso te lembrar que o texto A Bíblia diz que foi Ciro que assinou o decreto. Ai, meu Deus. A Bíblia diz que foi o imperador Pérsia que dá o alvará de soltura. Mas o salmista, quando ele vai escrever, ele não escreve dizendo, quando Ciro nos libertou. Ele escreve assim, ó, quando o Senhor nos libertou. Quando o Senhor nos libertou. Oh, meu Deus, já tem alguém entendendo? Já tem alguém entendendo? Ciro assina, mas o salmista escreve, foi o Senhor que nos libertou. Olhe para cá, escute isso aqui. Pastor, por que isso é importante? Escute isso. Porque Ciro, escute. Ciro, o Pérsia, ele assina o decreto. Ele dá o alvará de soltura. Mas Ciro, ele só assina na terra o que já foi assinado na eternidade. Meu Deus! Meu Deus! Eu vou repetir para você dar glória. Ciro assina na terra o que Deus já havia assinado no céu. Remai. Levanta a tua mão que eu libero mais uma palavra. Ora, Rabacá, escuta isso. Joga a mão lá aí para cima. Escuta o que eu vou te dizer. Grave isso no teu coração. E nunca se esqueça dessas palavras. O que Deus faz para o seu povo passa por mão de pessoas, mas não depende delas. Oh, meu Deus. Oh, meu Deus, eu estou dizendo, irmão, você não está entendendo. O que Deus faz para o teu povo passa por mão de homens, mas não depende deles. Levanta a tua mão, deixa eu liberar. A tua vitória não depende de homem. A tua vitória não depende, a tua cura não depende do médico. Ei, Deus está dizendo, antes da cura chegar na terra, eu já determinei no céu o milagre. Vai dar glória ou não? Esteba chorepada e açaí. Joga a mão lá para cima. Eu já continuo a mensagem, porque o Espírito de Deus já está me revelando. 59 pessoas vai ter mudança de decreto. Olha lá. Olha lá. Olha lá. Olha lá. Oh, eu vou dar um minuto para você adorar. Eu vou dar um minuto para você adorar. É a quarta-feira, vai ter mudança. Deus vai mudar. Aleluia. O que Deus fez passou pela mão do rei da Síria, ou o rei Ciro, mas não dependeu.

0: aqui debaixo da luz da palavra. Este povo que está aqui nesta quarta-feira não depende de quem está sentado no trono da Pérsia.
1: Eu estou dizendo que esta igreja aqui não depende de auxílio humano, depende da mão de Deus.

este povo nesta quarta-feira do mover de Deus. Não depende de quem está sentado em cadeiras de rei, mas depende de quem está sentado no trono da eternidade. Levanta a tua mão. Esta igreja depende de Deus.

Deus. Orabash. Erebai. Só quem depende. Só quem depende. Oh, glória. Eu vou pregar. Vai dando glória. A macumba não pega quem depende. O diabo não pode destruir quem depende. Guarda isso. Vai para a tua casa com esta palavra no teu coração. Por mais que seja o homem que assine, por mais que seja o homem que escreva, por mais que seja o homem que dá o diagnóstico, por mais que seja o homem que convida, por mais que seja o homem que dê a sentença, nós não dependemos deles. Será que você pode dar um glória? Nós não dependemos dele. Nós não dependemos dele. Nós não dependemos dele. Porque eu quero dizer, escute isso. Eu quero dizer que sempre por trás da mão de um homem tem a mão soberana de Deus agindo em nosso favor. Para você dar um glória maior ainda. Sempre atrás da mão de um homem tem a mão de Deus agindo em favor do teu povo. Pastor, qual é o teu conselho então? Não se desespere. Tenha calma. Porque te abate dentro de ti a tua alma. Confia nele. Porque a tua história não vai depender de recursos humanos. A tua história não depende de ajuda humana. Fica tranquilas. Ei, varões, fique tranquilos. Sua vitória depende unicamente do nosso Deus. Fica de pé, por favor. Com esta mesma unção que eu estou vendo sobre esta casa, eu declaro nesta tarde, companheiros, você que está em casa nos ouvindo e nos acompanhando, a vitória da igreja, a sua vitória,

de um Deus poderoso que segue cuidando de você. E se prepare. Deus, feche os olhos, porque já é a revelação de Deus. Se prepare, porque você vai voltar a sonhar. Feche os teus olhos, porque eu encerro esta mensagem nesta tarde dizendo para você: sua boca vai se encher de riso. Olha lá, olha lá, tua língua vai se encher de cânticos, e os teus inimigos vão olhar para você e vão dizer: grandes coisas o Senhor fez por ele. Levanta a mão. Quem queria a tua derrota? Quem queria ver o casamento quebrado, destruído? Quem queria ver o enterro do filho, a destruição da família? E se diziam entre as nações: grandes coisas o Senhor fez por eles. Sabe qual que foi o hino que Sião cantou? Grandes coisas fez o Senhor por nós. Levanta a tua mão. Grandes coisas fez o Senhor por nós. E por isso estamos alegres. Oh, levanta a tua mão. Levanta a tua mão. Aramancho, porque é o Espírito de Deus. Ele está convidando agora nesta tarde para vir para o altar. Você que teve as suas harpas espenduradas, escute isso. Você que por algum motivo ou outro parou de cantar, parou de sonhar, Deus está te convidando. O Espírito de Deus vai te trazer aqui. Venha com as tuas mãos levantadas. O Espírito de Deus está te... Vem. Vem. Pode vir, filha. Já está vindo mais outra ali. Está vindo chorando. Cadê o glória a Deus? Traz ela aqui, filha. Oh. Ei. Vai voltar a sonhar, filha. Olhe para cá, para o pastor, porque essas lágrimas Deus está dizendo hoje: eu reprimo a tua voz de choro, filha. Hoje eu enxugo as lágrimas dos teus olhos. Alguém disse para você que você nunca mais ia voltar a sonhar. Esta obra de macumbaria que foi feita, olha lá, olha aí o espírito do diabo, diga: queima ele. Alguém falou para ela, é tua amiga, alguém falou para ela assim: ó, se depender de mim, ela vai morrer. Tudo está dando errado, pregador. Demônio, olha aí, diga: queima ele. Mas hoje vai voltar a sonhar. Em nome de Jesus, fica aqui, fica do lado dela, amiga. Deixa, pode deixar, obreira. Vem, vem, vem. Fecha os teus olhos. Família que está com o neném, vem cá, minha querida. Pode vir aqui, vem. Vem, vem. Alguém disse assim, ó: se eu não tenho, ela também não pode ter. Oh, meu Deus. Como é que pode?
Alguém olhou assim e disse: porque ela é feliz e eu não sou. Oh, meu Deus. Mas Deus manda dizer: te trouxe você aqui nessa tarde, filha, porque ninguém vai atrapalhar a história que eu já comecei na tua vida. Esteremando. Esta criança que tu carrega, Naichorema, é a minha promessa, filha, na tua vida. Segura o bebê dela. Calma, irmãs. Feche um pouquinho os olhos. Este demônio que atende na macumba por nome de Enxuca, vira lá. Diga: queima ele. Segura aí, irmão. Segura aí. Diga ao demônio aí. Diga: queima ele. Satanás, você ia tentar contra a vida daquela criança também. Você que atende na macumba por nome de Enxu Caveira, você recebeu para destruir a vida dela, Satanás. Diga: queima ele. Volta a sonhar. Está abençoado, eu já vou orar. Dá tempo de fica aqui, filha, já deu tudo certo. Cadê? Olha, já tem uma, já tem duas, já tem três, já tem quatro, já tem cinco.

0: Eu quero voltar. Fica aqui, ajuda aí, deixa. Vem com as mãos levantadas. Pastor, eu quero, vem. Vem, já está. Olha lá atrás. Tamira, se vem também. Vem comigo. Olha lá. Vem, vem. Cadê o glória a Deus? Já tem outra aqui. Já são 10 almas para Jesus. Vem cá, filho. Qual é o teu nome?
1: Zezinho.
0: Qual que é o nome?
1: Zezinho.
0: Zezinho, voltando para Jesus hoje. Voltando para Jesus. Quer voltar a sonhar? Já está vindo ali com a família. Oh, abre um espaço aqui, vem. Pode ficar aqui, minha querida, vem. Vem, vem, vem, vem. Qual que é o nome da senhora? Qual que é o teu nome?
2: Qual o divino Mateus?
0: Levanta a tua mão assim. Fala, Jesus. Eu vou voltar.
2: Eu vou voltar.
0: A sonhar.
2: A sonhar.
0: Eu vou voltar.
2: Eu vou voltar.
0: Para o caminho.
2: Para o caminho.
0: Que eu saí.
2: Que eu saí.
0: Já são 11 almas para a glória de Deus. Deus manda dizer para vocês. Que um espírito de maldição. Pastor. Ganho aqui e perdo ali na frente. É assim ou não? As coisas parecem que não vai, trava.
2: É verdade.
0: É assim, mano. Deus está dizendo. Ah, porque está chorando, meu Deus. Está chorando. Deus ainda fala com o teu povo. Porque essas lágrimas, meu Deus. Cadê o glória a Deus desta igreja? Porque essas lágrimas, irmã. Oh, meu Deus, só quem sabe o que é viver no cativeiro, irmão. Oi.
2: Eu trouxe ela aqui hoje, que eu falei, vou lá buscar a bênção em favor dela, porque ela tá, sente uma dor de cabeça muito forte.
0: Meu Deus.
2: E ela veio aqui buscar a bênção.
0: Vem buscar. Deus,
2: vem buscar.
0: Vai levar.
2: Em nome de Jesus.
0: Olha aqui para minha mão, filha. Espírito que atende na macumba, por nome... de enxu da morte, tumor canceroso que está na cabeça dela, diga, queima ele, Jesus. É um tumor na cabeça dela, Satanás. Olha ela aí, diga, queima ele. Diabo, queima ele. Olha aí, olha aí, ó. Olha aí o diabo da... Olha aí, irmão, que coisa terrível. É você que quer matar ela, Satanás. Olha aí, ó. Não gostou da revelação, não. Não gostou da revelação, não, diga. Saia! Em nome de Jesus, filha. Ó. E olha aqui pro pastor, você está na igreja. Vem buscar o milagre e vai levar. Um tumor na tua cabeça hoje, Deus arranca. Você crê nisso? Tá chorando, ela crê! Ela crê! Cadê o glória a Deus? Levanta a mão pro céu. Conta comigo assim, ó. Uma. Vamos lá. Uma. Duas. Três. Quatro. Cinco. Seis. Sete. Oito. Nove. Dez almas para Jesus. Já deu tudo certo. Levanta a mão para cima, vocês. Vocês que estão reconciliando, fazendo uma nova aliança. Levanta a mão, diga, Senhor Jesus. Vamos lá com som alto, diga, Senhor Jesus, eu entrego a minha vida nas tuas mãos. Perdoa,
3: perdoa
0: os meus pecados. Escreve o meu nome no livro da vida e sela com o Espírito Santo para o arrebatamento da tua igreja. Será que tem glória aí? Oh glória, oh glória, oh glória. Ajuda aqui, obreiras, querida, companheira, vai pegar o nome de vocês. Vocês que estão em casa, aceite Jesus também, nós vamos pegar o nome de vocês. Porque esta igreja é uma igreja séria. Esta igreja é uma igreja de Deus. E é a única igreja no mundo que oramos 24 horas e nós vamos orar por vocês. Acompanha elas, acompanha eles ali, obreiros. Acompanha eles, o nome, vai lá, pode dar o nome para a oração, vai lá. Vai lá, vai lá. Cadê o glória? Cadê o glória? Cadê o glória? Você que entregou a tua vida para Jesus em casa. Você que aceitou Jesus através dessa transmissão. 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Nós vamos orar pela senhora. Queridos, olhe para cá. Ainda de pé, pega o teu voto nas mãos agora. Eu já vou orar pelos milagres. Eu já vou orar pelas explosões de milagres. Mas cadê o glória? Cadê os obreiros? Vamos lá. Pega o voto nas mãos. Tem gente sem voto, pastor, querendo voto lá. Leva lá, leva lá. Quem está sem, fica de pé, você que pode, por favor. Que agora é um momento muito sério. Agora é o momento de nós ofertarmos. Porque quando o povo voltou para Jerusalém, quando eles voltaram para Sião, ô irmão, olhe para cá, olhe para cá, isso aqui é muito sério. Fiquem de pé, por favor. A Bíblia diz, olha aqui, ó, escute aqui. A Bíblia diz que eles choravam, se lembrando de Sião. Eles tinham saudade de estar na igreja. Eles tinham saudade de levar a sua oferta para Deus. Eles tinham saudade de oferecer o sacrifício que eles ofereciam. Você está entendendo? E nós chorávamos, porque nós queríamos levantar uma oferta e não podia. Nós queríamos levar um sacrifício para o altar e não podíamos. Mas hoje você pode. Porque hoje Jesus já te fez voltar a sonhar. Pega nas tuas mãos o teu voto. Aqui o meu, aqui ó, escrevi, ó, tá aqui ó. Levanta-se e fica de pé. Nós temos as maquininhas. Está na mão das nossas obreiras. Fica de pé no glória, irmão. O negócio é sério. Fica de pé. Eu vou dar um tempo para vocês ficarem de pé. Porque nós vamos repreender agora o devorador. O diabo achou que você não ia nunca mais. Olha lá. Até o cameraman está fazendo um voto com Deus. Ô, glória! É, irmão, é sério? Pega o voto. Pega o voto, nós vamos orar. Nós vamos orar para os milagres já. Mas agora eu quero orar agora para Deus repreender o devorador. Lá atrás, levanta-se para o céu. Fiquem de pé, fiquem de pé. Tem irmãs ali preparando isso. Levanta, levanta. Quem for ajudar com o cartão, fique à vontade. As nossas irmãs estão com a maquininha, né? As irmãs de vermelhos, né? Estão com a maquininha. Levanta-se. Senhor, diga comigo, Senhor. Está fraco, diga, Senhor. Multiplica a minha oferta. Meu Deus, nós apresentamos agora, Pai, as nossas ofertas, meu Deus, de gratidão. Senhor, repreenda o devorador. Deus, receba o propósito, Deus, de cada um dos teus filhos nesta tarde. Traga multiplicação em nome de... Está fraca em nome de... Você pode apontar o seu celular para o QR Code e mandar o seu Pix. Devolver o teu dízimo. Vamos lá. Deposite na salva. Que Deus multiplica. Que Deus abençoe. Eu tomo posse da vitória. Você que quer cura, milagre, vem aqui para o altar. Vem. Vem, vem, vem. Que agora nós vamos orar a oração dos milagres. Vem, deixa o voto aí na salva e nós vamos orar. O Espírito de Deus está me revelando aqui no nosso meio. 72 pessoas que estão aqui nesta tarde. O Senhor está me revelando centenas de pessoas que estão me acompanhando através dessa transmissão. Que hoje o cativeiro será quebrado. Cadê vocês? São 72 pessoas aqui presentes. Deus vai mudar o cativeiro. Deus vai mudar a sentença. Deus vai mudar o decreto. Senhora, abre um pouquinho aqui o espaço. Eu via, vem cá, irmã. Eu via o teu sangue como água. Vem cá perto do pastor. Cadê as obreiras? Vem, vem, você que quer mudar a mudança de decreto. Tem uma irmã que está aqui do nosso meio, que é um tumor maligno que o diabo queria colocar na garganta desta irmã. E para você não ter dúvida da revelação de Deus, pastor, parece que tem algo travado de um lado para o outro na minha garganta. Meu Deus, é a senhora, vem, pode receber, vem, vem, vem. Deus vai curar, vem, senhora. Deus vai curar aqui também, é, senhora. Feche os olhos, em nome de Jesus. Há poder no sangue de Jesus Cristo. Fica aqui que nós vamos orar. Ô, irmã, o que que tem na garganta?
3: Eu sinto uma coisa grudando na minha garganta, meio tumor, assim, não consigo engolir direito.
0: Consegue nem beber água direito?
3: Beber água eu bebo, foi alimentar.
0: Filho. Vai comer alguma coisa, parece que tem algo...
3: É verdade, é.
0: Meu Deus do céu. Nós vamos orar, Deus vai te curar agora. E a irmã aqui, ó, que tá aqui, cadê a irmã que levantou a mão? Que diz que a garganta também tá ruim, cadê você? Jesus vai te curar. É a senhora, Deus vai te curar. Fecha os olhos ali, ó, fecha. Em nome de Jesus. Em nome de Jesus, Satanás, fecha os olhos. Traz ela aqui perto, o demônio vai sair da garganta dela. Sim ou não? Há poder no sangue de Jesus. Queima ele, sai da garganta, tumor, olha aí, ó. Queima ele, vocês não mandam Jesus queimar ali, ó. Vocês não mandam Jesus queimar, diga queima ele. Está na garganta dela, Satanás. Diabo não escolhe idade não, viu, irmão? Diabo veio para matar, roubar e destruir. Diga queima. Eu tiro a mão da cabeça dela, esse tumor da garganta vai embora em nome de Jesus. Sim ou não?
4: Sim.
0: Olha aqui para o pastor. Aperta aí a garganta, irmão. Está tossindo, o que está acontecendo aí, irmão? Meu Deus do céu. Mas doía, porque está tossindo, o que está acontecendo? Procura. Está sorrindo. O que aconteceu, irmã?
3: Está queimando a garganta. Ei! Está queimando.
0: Jesus, liga em mim, fala Jesus.
3: Jesus.
0: Eu recebo.
3: A libertação.
0: Em nome.
3: De Jesus.
0: Ela diz, está queimando a garganta, pastor. Está queimando a Jesus, sempre é dedo mal. Põe a mão sobre a cabeça agora. Temos aqui ainda um minutinho. Põe a mão sobre a garganta, põe a mão sobre a cabeça. Jesus já está curando. Oh, meu Deus do céu, fecha os olhos. Fecha os olhos. Se ficar com os olhos abertos, não dá certo, irmão. Fecha os olhos, fecha os olhos. Tem uma irmã, duas, três. Inchaço nas pernas, Jesus vai curar. Tem irmãos aqui, problemas na coluna, Jesus vai pôr no lugar. Meu Deus, o que te foi, irmão? O que está acontecendo?
5: Estou desenganado, pastor.
0: Está desenganado?
5: Câncer no pulmão.
0: Câncer no pulmão?
5: É, na cabeça.
0: E Jesus vai te curar hoje! Em nome de Jesus! Você crê? Deus vai arrancar esse mal. Põe a mão sobre a cabeça, começa a dar glória, glória, glória. Alerta aí, obreiras, vai dando glória, vai dando glória. Vai dando glória, vai dando glória. Vamos lá, pilotão da fé. Vamos lá, obreiros, vamos lá, obreiros. Vamos lá, já sabe como é que é. Queima, queima, queima, queima, queima. Segura lá, já está caindo lá. Queima, queima, queima, queima, queima. Sai daí, demônios. Sai daí, espírito do diabo. Sai, sai, sai. Sai, sai, expulsa. Expulsa, ora, obreiras, obreiras. Cadê obreiras? Vamos lá. Vai queimando, vai queimando, vai queimando. Vai queimando, vai queimando. Em nome de Jesus. Sai daí, demônio da macumbaria. Sai daí, demônio da enfermidade. Sai daí, demônio do tumor. Queima ele. Queima, Jesus, vai queimando. Vai queimando, vai queimando, expulsa. Já tem gente passando mal ali na frente. Olha o diabo lá. Diga, queima ele, Jesus. Diga, queima ele. Orialapai, rialapacalapacadarabai. Queima ele. Diga, saia. Diga, saia. Expulsa, diga, sai, demônios. Sai, olha lá. Olha lá, aí atrás, manda fogo. Queima, queima, queima, queima, queima. Em nome de Jesus Cristo, toda opressão do diabo, toda opressão maligna, aonde você estiver aí, Satanás, dá o teu grito de derrota, queima ele, Jesus. É a quarta-feira do grande mover de Deus. Oh, aleluia! Oh, aleluia! Diga, saia! Em nome de Jesus! Levanta a sua trogacia, as peças de roupa. Cadê a irmã que você apertava a tua barriga e você sentia algo como caroço? Eu oro por você, mas não, ainda não é revelada. Escute a revelação. Vocês apertavam-se e sentia como se um nervo na sua barriga, como se uma bola. Cadê você? Tem uma mão aqui, tem outra aqui, tem outra dizendo que é, mas eu quero revelar, porque Jesus arrancou agora. Vem no glória! Vem cá, minha querida, abre espaço, abre o corredor. Abre o corredor. Cadê o glória desta igreja? Cadê o glória? Abre aqui, abre aqui, abre aqui. Vem cá, senhora. Vem cá, minha querida. Qual que é o nome da senhora? Vem mais perto, qual que é o nome da senhora? Irmã Tereza, como é que era isso, irmã Tereza?
4: Era bem aqui em cima do umbigo.
0: Em cima do umbigo. É. Que tamanho mais ou menos que
4: é? Assim, do limão.
0: Parecia um limão. Se apertava.
4: Apertava e doía.
0: A irmã chegou aí no médico ou não?
4: Ficou, ainda não.
0: Ficou um quinzinho porque estava preocupado. Então aperta aí. Aperta e procura no nome de Jesus Cristo. A igreja está um silêncio.
4: Glória a Deus.
0: Vamos ver se Jesus curou, pastor. Procura, irmã Tereza.
4: Não está doendo, não.
0: Não, mas peraí, irmã Tereza. Eu quero procurar o caroço. Era do tamanho de um limão.
4: Era.
0: Aperta, quem sabe não está escondido mais atrás.
4: Tá não.
0: Cadê?
4: Não tá não.
0: Fala mais alto.
4: Não tá.
0: Cadê o caroço?
4: Sumiu.
0: Quem te curou?
4: Jesus.
0: Foi Jesus. Do tamanho de um limão. Do tamanho de... Tá chorando. Rabaia, sorabacai. Terebacai. Do tamanho de um limão, irmã.
4: Era, do tamanho do limão.
0: Sumiu.
4: Sumiu.
0: Diga a Jesus.
4: Jesus.
0: Obrigado.
4: Obrigado.
0: Porque o Senhor.
4: Porque o Senhor.
0: Me curou.
4: Me curou.
0: Olha aqui, tá procurando, irmão. Tá procurando, pastor.
4: Sumiu.
0: Sumiu, irmã.
4: Sumiu.
0: Sumiu.
4: Sumiu.
0: Pra glória de Deus. Sumiu. Cadê o glória a Deus? É a quarta-feira do grande mover de Deus. Levanta as fotografias. Levanta as fotos. Porque obras, decretos do diabo. Obras do diabo. Tem muita gente que foi revelada, irmãos. Está procurando um branco. Eu quero contar, sumiu também. Depois vai procurar os nossos irmãos, vai testemunhar. Tem muita gente. Isso, levanta, irmã. Tem pessoas que, pastor, sumiu, sumiu, desapareceu. Pode procurar, não vai dar tempo de nós ouvir todo mundo aqui agora. Mas os nossos irmãos vão gravar esses testemunhos. Viu, irmãos? Viu, irmã? Está curada, está curada. Levanta as fotografias. Porque Deus quebra decretos do diabo. Viu? Deus vai abrir portas. Deus vai decretar. Meu Deus. E Deus vai te dar vitória. Quem crê nisso? Quem crê nisso? Se crê, verás a glória de Deus. O milagre não depende do pastor, viu? O milagre depende daquele que está sentado na eternidade. O milagre não depende do pregador, depende de Deus. É de Deus. É de Deus. É de lá. Meu Deus. Aguarde uma surpresa de Deus, filha. Começa a dar glória. Vai dando glória, vai dando glória. Vai dando glória. Quebra a maldição. Quebra a barreira. Diga saia. Diga saia. Em nome de Jesus. Que Deus abençoe vocês. Levanta a mão. Vamos convidar os irmãos, ouvintes e internautas para estar conosco na próxima quarta-feira. Irmão Van Luiz já vai louvar a Deus. Levanta as tuas mãos assim, levanta. Vem para cá, nós já vamos Os pastores já vamos preparar o céu, né? Unge, vamos ungir eles, né? Então levanta a mão, vamos assim, bem alegre. Diga ouvintes! Tá fraco? Diga ouvintes! Venha participar da quarta-feira do grande mover de Deus. Diga Deus está curando. Diga venha, venha. Que Deus abençoe nossos queridos irmãos.
5: Pastor Elias, Deus está operando na quarta do grande mover de Deus. As mãos de Jesus estão estendidas. Eu estou aqui com a minha irmã que relatou que chegou aqui na Igreja Deus de Amor passando muito mal. Dentro do Uber, ela sentia náuseas, sentia tontura, mas ao chegar aqui na Igreja Deus de Amor, aquele mal-estar foi embora. Seu nome, minha irmã?
6: Marina.
5: Irmã Marina, como a senhora chegou aqui na Igreja Deus de Amor?
6: Cheguei muito mal, tá vindo mal já.
5: Passando muito mal, tontura, náuseas, mas foi só colocar o pé aqui na Igreja Deus de Amor, receber a oração. Cadê o mal-estar, minha irmã?
6: Passou aquilo que tá...
5: Foi embora? Não está sentindo mais nada? Curada por Jesus? Quem te curou, minha irmã?
6: Jesus.
5: Jesus curou, pastor
0: Elias.
5: Meu
0: Deus, cadê o glória a Deus? Ouve a irmã, é filha, é mãe? Que... É a filha. Tava passando mal, irmã, tava ruim.
7: Ela tava. E esse dia já tava marcado já, né? Que meu irmão, ele tá lá atrás. Então já era um dia marcado, né? Pra gente vir. E acho que terça-feira ela já começou a sentir mal. E eu falei, mãe, vamos, meu porque Deus vai dar vitória.
0: Meu Deus, valeu a pena.
7: E pra subir aqui foi difícil.
0: Foi difícil.
7: Agarrei no braço dela, falei, vamos.
0: Mas tá aí,
7: e eu tô saindo
0: toda alegre.
7: Com posse de vitória.
0: Tá feliz.
7: Amém.
0: Tá levando um milagre.
7: Amém,
0: pra casa.
7: Eu creio.
0: Vamos lá, irmã, irmã Luiz.
8: Vamos lá, pastor. Vamos agradecer a Deus com esse menino, então vem adorar. Vamos cantar comigo, pastor? Aprender ainda, né, pastor? Vamos lá, Rodrigo, por favor, solta esse menino. Quem é grato a Deus aqui, levante as mãos e dê glória. Então vem adorar. Quem vem adorar a Deus aqui quarta-feira que vem? Todo dia tem festa, né, pastor, aqui? Pode soltar, ô Rodrigo, por favor. Então vem adorar a Deus. Aleluias. É do novo CD. Enquanto isso, a igreja vai...

0: quando a gente busca, quando a gente ora, vê a vida melhorar. Então deixe tudo que está fazendo
1: comigo
0: agora. Esse é o convite que te faço, vem comigo assim, ó.

0: Deus abençoe, pastor. Obrigado.
1: Que Deus abençoe, queridos. Nós vamos já encerrar, eu vou ungir vocês. Tem uma criança para ser apresentada, nós vamos apresentar também duas crianças. Cadê os presbíteros, pastores? Sobe aqui para nos ajudar. É, vamos dar os avisos, vamos apresentar. Vamos lá, tem duas crianças para ser apresentada. Cadê os pastores para nos ajudar? Está aqui? Cadê? As crianças estão aqui? Vamos apresentar elas?
2: Pode trazer as crianças, cadê as crianças? Cadê?
1: Vem, vamos trazer as crianças, está aqui também, olha que coisa linda.
2: É o Davi Lucas.
1: Davi Lucas, vem, irmão, pode vir mais perto.
2: E o Ícaro Santos.
3: Aquele que supre a semente ao que semeia, e o pão ao que come, também lhe suprirá e aumentará a semente, e fará crescer os frutos da sua justiça. 2 Coríntios 9:10. 2026, o ano do renovo.
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0: ouvintes, aceite a paz de nosso Senhor e Salvador Jesus Cristo. Deus abençoe a vida de todos vocês que estão aí ligadinhos no programa Voz da Libertação. Este programa, você sabe, tem como órgão oficial da Igreja Pentecostal Deus e Amor, que tem o seu fundador, o nosso saudoso missionário Davi Miranda. Na presidência, na direção geral, está a cargo da serva de Deus, a nossa irmã Ereni Miranda. O Templo da Glória de Deus está localizado na Avenida do Estado, 4568, Liberdade, São Paulo, capital. E a nossa sede estadual das Igrejas Deus e Amor, aqui no Rio de Janeiro, está localizada na Rua Senador Pompeu, no número 27. Lembrando que temos cultos aqui diariamente, no horário das 7, 9, 11, 13 às 15 e também no horário das 19 horas.
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0: Já quero até agradecer vocês por permitir a nossa voz chegar dentro do seu lar. Eu não tenho dúvida, ouvinte, que onde chega esta programação, chega a bênção de Deus também na sua vida. Não desligue o seu rádio, porque daqui a pouco eu estarei orando por você e orando pela sua família.
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0: Olha, ouvintes, está chegando, hein? Dia 30 de agosto, aquela grande festa, a comemoração do 32º aniversário da Fundação Reviver. Que maravilha! Eu quero convocar todos vocês para festejar conosco. Nós estaremos reunidos no horário das 14 horas, nesta linda festa. Quando se fala da Fundação Reviver, nós estamos falando da obra social da Igreja, um trabalho que tem alcançado vidas, um trabalho que tem alcançado famílias, um trabalho que começou tão pequeno e agora está tão gigante em todo o Brasil. E aqui no Rio de Janeiro, nós estaremos reunidos em adoração, em agradecimento a Deus pelo 32º aniversário da Fundação Reviver. Vai estar conosco nesta tarde, pregando a palavra de Deus, o pastor Antônio Ribeiro. E eu tenho certeza, Deus vai falar no seu coração.
3: Irmãos e irmãs, tem situação que não adianta. Se nós não fazer a nossa parte, o milagre não acontece. Se nós não fazer a nossa parte, as coisas não acontecem. Jesus ali insistindo, falando, estou aqui. Mas o Senhor não veio quando eu chamei. O Senhor não respondeu quando eu pedi. Mas Marta, eu estou aqui. Remove a pedra. Mas agora, Senhor, já cheira mal. Já está 4 dias aí. E Jesus insistia, remove a pedra, tira a pedra. Tem coisa que nós temos que fazer para Deus. A nossa parte nós temos que fazer. O milagre nós não fazemos, mas alguma coisa nós podemos fazer. E aquilo que você pode fazer, Deus vai deixar que você faça. Aquilo que nós podemos fazer, é nós que temos que fazer. Verdade? Aquilo que nós não podemos fazer e nós cremos e pedimos a sua ajuda, Ele vai nos ajudar. Ele vai fazer. Por fim, remover a pedra. E aí, eles viram Jesus com duas palavras. Deu graças ao Pai, deu graças ao Senhor e disse: ô Lázaro, sai para fora. Aleluias, aleluias, que lindo.
0: Deus tem uma palavra para o seu coração neste dia 30. Deus vai falar, meus irmãos. Nós estaremos reunidos por uma boa causa, teremos adoração nesta tarde, o grupão da Reviver vai estar adorando a Deus. Eu quero convidar todos vocês para participarem conosco. É uma festa de oração, de palavra, de adoração. Venham adorar a Deus conosco nesta tarde deste domingo.

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2: Já quero agradecer a todos vocês que ficaram conosco até neste exato momento. Mas olha, ouvintes, não saia daí. Este programa é 24 horas no ar, falando do amor de Deus, deixando vocês informados de todos os trabalhos realizados aqui em nossa igreja Deus e Amor. E não se esqueça, divulgue aí para toda a sua família, para os seus amigos, para o seu vizinho, o programa Voz da Libertação. Deus abençoe e vamos agora aos prefixos desta emissora. E logo mais eu retorno falando com todos vocês.
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4: 17 horas e 1 minuto.
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3: Ouvintes, Deus abençoe a sua vida, Deus abençoe a sua casa, toda a sua querida e amada família. Passando aqui para lembrar a todos vocês que amanhã, quinta-feira, o culto da Fundação Reviver. Que bênção, hein? Quando nós falamos de cultos da Fundação Reviver e a Associação Reviver Help, Deus é Amor. São cultos voltados, claro, à pregação da palavra. 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É uma equipe, ouvinte, estão atuando aí com amor, com muito carinho, pregando a palavra de Deus e também socorrendo famílias necessitadas. Então você não pode perder. 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

Olha, ouvintes, passando aqui para fazer um convite especial a todos vocês. É nesta sexta-feira, dia 7 agora de agosto, é a primeira sexta do mês, aquela vigília com todas as mulheres de fé. Eu quero convocar todos vocês para participarem conosco, mais uma madrugada na presença do nosso Deus. Atenção, Rio de Janeiro, atenção, cidades vizinhas, todas as comunidades, cada bairro adjacente, você que mora nesses locais, você não pode ficar de fora. Vai ser mais uma madrugada na presença do nosso Deus. Uma madrugada de oração, de palavra, de adoração, de comunhão. Eu tenho certeza, Deus vai se manifestar no nosso meio nesta madrugada. Eu quero convidar vocês para viver este momento, ter experiência com Deus em mais uma madrugada. Vai estar conosco, pregando a palavra de Deus nesta madrugada, a nossa irmã Vânia, lá de São João de Miriti. E eu tenho certeza, uma vez mais, Deus vai utilizar a tua serva para falar com a igreja. É neste dia 7 de agosto, a partir das 23 horas. Olha, meus irmãos, você que está fraco, desanimado, pensando em desistir, quem sabe já não sente mais a presença do nosso Deus. Aí está uma oportunidade. Deus está te chamando para mais um encontro nesta madrugada. Ele quer te renovar. Ele quer te fortalecer. Venham participar desta vigília. Nós teremos momentos de adoração, vários grupos adorando, as mulheres de fé adorando a Deus. O porquê não falar uma madrugada de adoração?

0: Que coisa linda! O céu vai descer no nosso meio. Quando a igreja adora, Deus, ele recebe a adoração. Venha adorar a Deus conosco. Eu estarei também nesta vigília, juntamente com as mulheres de fé, e estarei realizando aquela oração, a oração de Pentecoste, para Deus levantar o caído, para fortalecer o fraco, para batizar com fogo e com o Espírito Santo. Eu tenho certeza, Deus vai encher a sua vida nesta madrugada.
1: Vai mandando glória!

beba mais. Quanto mais você mandar, mais você recebe. Aleluia. Aleluia. Aleluia. Aleluia. Aleluia. Glória a Deus. Oh, glória. Oh, glória. Oh, glória. Oh, glória. Imaia malama lamas. Eriemi camaia sia malamas. Tá descendo fogo. Tá descendo fogo. Tá descendo fogo. Tá descendo fogo de Deus. Manda com maias tem e nem que malama é a maia se ei me nem que maia lama eri e maia se que malama eri oi me nem o la maia se ei eri que maia se que malama

Deus vai encher a sua vida. Venham participar conosco neste dia 7, a partir das 23 horas, Rua Senador Pompeu, número 27, aqui no centro do Rio de Janeiro.

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1: Qual é o significado da Santa Ceia do Senhor? É preciso refletir sobre o exato momento em que na cruz o preço da dívida foi pago com um alto valor. Todo aquele que crê nesse sacrifício será salvo e não será condenado. A ceia não é um banquete para todos, mas para os que creem na morte do Senhor por nossos pecados e o aceitam como Salvador. Jesus deu aos discípulos o pão para representar seu corpo e o fruto da videira para representar o sangue que estava para ser derramado na cruz. Porque isso é o meu sangue, o sangue da nova aliança, derramado em favor de muitos, para remissão dos pecados. Mateus 26, 28. Quando tomamos a ceia, declaramos ao mundo que Jesus morreu por nós e por todos que nele creem. E ele mesmo nos disse em sua palavra: Eu sou o pão vivo que desceu do céu. Se alguém comer deste pão, viverá para sempre. João 6,51. A cruz e o túmulo estão vazios, mas o trono foi ocupado. Celebre a morte e ressurreição daquele que vive e ressuscitou. Lembre-se do verdadeiro significado que ela deve ter em nosso coração. A memória constante da promessa que Jesus vai voltar para nos buscar. Lembrarmos do sacrifício de Jesus na cruz por nós. Examinarmos nossa mente e coração e nos arrependermos dos pecados ao recordar do valor da cruz de Cristo. Termos comunhão com a igreja, tornando-nos um só corpo e anunciando juntos a vinda de Jesus.

Neste momento eu quero fazer um convite especial a toda a membresia da nossa Igreja Deus e Amor aqui da nossa sede estadual da Senador Pompeu, informando a todos que está chegando a celebração da Santa Ceia do Senhor Jesus Cristo. 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E você também que congrega nas igrejas locais, regionais, centrais, setoriais, nas demais estaduais aqui dentro da capital e queira participar conosco, você pode pegar uma autorização com seu dirigente, aquela carta de recomendação, e você pode participar da ceia aqui na sede da Senador Pompeu. No sábado e também no domingo, nós estaremos aqui celebrando a Santa Ceia do Senhor Jesus Cristo.

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1: Não estejais inquietos por coisa alguma. Antes, as vossas petições sejam em tudo conhecidas diante de Deus pela oração e súplica, com ação de graças. Filipenses 4:6.

0: Neste momento eu quero falar com todos os dizimistas da Casa de Deus. Você que é membro, você que é um simpatizante. Eu sei que tem pessoas que não são nem membros da nossa igreja, mas são dizimistas fiéis. Vem até a livraria da nossa igreja, devolve o seu dízimo. Outras pessoas que faz aquela transferência bancária, faz um Pix, porque você entendeu o reino de Deus aqui na terra e você tem abrido o seu coração e estendido as mãos e ajudado. Deus te abençoe, meus irmãos. Estou aqui neste momento para levar uma palavra de gratidão até vocês. Que Deus continue abençoando muito, muito mesmo, a vida de vocês que tem realmente dizimado na casa do Senhor. Vocês sabem que isso para vocês é um privilégio poder contribuir, colaborar no crescimento do reino de Deus aqui na terra. E vocês fazendo isso, Deus garante sempre a proteção do vosso patrimônio. O devorador não vai devorar os seus bens, não vai tocar no seu dinheiro, não. Deus garante a segurança total de todos os seus bens. Muito obrigado, meus irmãos, muito obrigado por estar contribuindo, estar ajudando sempre nas manutenções da casa de Deus. E eu quero aproveitar este momento e fazer uma pequena oração por vocês, pedir a Deus para continuar multiplicando aí o seu salário, abençoando todo o trabalho das suas mãos.
1: O Senhor Jesus nos promete em sua palavra no livro de João, capítulo 14, versículos 13 e 14.
2: E eu farei o que vocês pedirem em meu nome, para que o Pai seja glorificado no Filho. O que vocês pedirem em meu nome, eu farei.
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0: Senhor meu Deus e meu Pai, é no nome do Senhor Jesus Cristo, mais uma vez, ó Deus, eu quero te louvar por tudo, Senhor. Quero te louvar pela vida de cada dizimista fiel da tua obra. Meu Deus, a vida de cada membro, de cada simpatizante, cada visitante, as pessoas, meu Deus, que já entenderam, ó Deus, o reino do Senhor aqui na terra. São pessoas, Senhor, que têm abrido seus corações e também estendido as mãos para ajudar a tua obra. Visita mesmo neste momento a vida de cada dizimista fiel. Aqueles, meu Deus, que quem sabe não tem nem condição de vir na igreja, porque estão longe, mas são pessoas que têm feito aquela transferência bancária, têm feito um Pix e contribuído, têm devolvido a décima parte de tudo quanto o Senhor tem dado a elas. Visita essas pessoas, meu Deus, abençoando o seu trabalho, abençoando o trabalho das suas mãos, multiplicando também, ó Deus, o seu ganho, multiplicando o seu salário e garantindo a proteção de todos os seus bens. Visita neste momento a membresia, Senhor. Ó Deus querido, todos aqueles que são fiéis ao Senhor, que têm devolvido também o seu dízimo na casa do Senhor para manutenção. É por isso, ó Deus, que o Senhor tem salvado almas através de cada contribuição. Missionários têm sido enviados, ó Deus, de leste a oeste, de norte a sul, ó Deus, dentro do nosso Brasil, ó Deus, no exterior, que tem levado a boa semente. E cada dizimista, meu Pai, faz parte desta grande obra, porque tem contribuído no teu reino, tem contribuído na salvação das almas. Senhor da glória, Repreende mesmo os espíritos devoradores, meu Pai, a miséria, as obras da inveja, arranca de dentro desta casa as enfermidades, meu Deus, que tem consumido o físico desta pessoa. E tem também, ó Deus, tirado do salário para compra de remédios, Senhor da glória, que haja bonança, que haja prosperidade e a proteção na vida deste dizimista, Senhor. É o que eu te peço e também te agradeço no nome de Jesus. Deus continue te abençoando. Você que é um dizimista fiel, nós estaremos aqui orando constantemente por você, pela sua família, para que Deus possa continuar aí, multiplicando o seu salário e também protegendo o seu patrimônio. Deus abençoe, meus irmãos. Continue sendo fiel a Deus, que Deus vai continuar também sendo fiel com todos vocês.
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4: Agora no Rio de Janeiro são 17:33. Eu sou seu irmão em Cristo, Previsto Zé Ribeiro. Maravilha do nosso Deus, quarta-feira de prosperidade, quarta-feira de portas abertas. Já tivemos aí 5 horários de culto. Você que nos acompanha neste momento, você que não pôde vir em um desses horários, aí às 7, às 9, às 11, às 13, às 15, você pode vir às 19 horas receber a bênção de Deus que já está preparada. É logo mais às 19 horas, Pastor Apolo, já preparado na presença de Deus, em oração, em jejum, para que Deus venha abençoar a sua vida, para que Deus venha jogar por terra isso aí que está atrapalhando a sua vida, está trancando as portas para você. Deus vai passar com fogo divino e vai jogar por terra essas correntes malignas com toda certeza, porque o nosso Deus, Ele quer ver você abençoado, Ele quer ver você de cabeça erguida. A hora que você chegar aqui, não vai contar nada para ninguém, vai contar somente para o Senhor e Salvador Jesus Cristo. E Ele vai estar com toda certeza usando o Pastor Apolo e você sendo abençoado por Deus nosso Pai. Rua Senador Pompeu, número 27, é o endereço da benção, é o endereço da vitória. E falar em Pastor Apolo, nós vamos agora acompanhar Deus usando o Pastor Apolo e você vai estar tirando as suas conclusões para que você possa estar conosco logo mais às 19 horas.

está olhando gente que em meio à luta, à provação, não deixa de exaltar o nome do Senhor, de glorificar o nome do Senhor.

0: vou desistir, eu vou retroceder. E do nada Deus te anima e coloca você de pé novamente. Saiba que Deus é contigo, rapaz. Saiba que Deus é contigo, mulher. Independente do homem, o Senhor já decidiu te honrar, oh glória.
1: Grita, queima ele, gente. Grita, meu Deus do céu, quantas pessoas foram ao chão ali, ó. Quantas pessoas foram ao chão. Seis obreiros para segurar. Grita, queima, Jesus. Meu Deus do céu. Meu Deus do céu, que coisa. Grita, queima. Grita, queima. Grita, queima. Pastor José Ribeiro, que aconteceu ali? Porque eu tava expulsando o demônio da garota ali. Que aconteceu ali, pastor José Ribeiro?
2: Legião de demônio que está escondida ali, ó.
3: Me solta.
1: Quantas obreiras para segurar, pastor José Ribeiro?
2: Seis obreiras.
1: Grita, queima ele, Jesus! Olha aí que coisa terrível, hein? Olha aí que coisa terrível. É o diabo não resistindo. O poder dessa campanha. Grita, queima, Jesus. Meu Deus do céu. Aquele irmão de blusa vermelha que chegou. Você chegou. Eu vi uma sombra preta atrás de você. Fecha os olhos aí. Fecha os olhos. Eu vi uma sombra preta atrás dele, ó. Eu conto um em nome do Pai. Dois em nome do Filho, três em nome do Espírito Santo. Espírito do inferno, pode dar o teu grito de derrota. Olha ali, segura ali, ó, segura ali, segura ali. Olha só que demônio terrível na vida do homem, ó. Olha só que demônio terrível. Grita, queima ele, Jesus. Grita, queima ele, Jesus. É o Exu capa preta. Grita, queima ele, Jesus. Segura, obreiro, segura. Grita, queima ele. Grita, queima ele, Jesus. Grita, queima ele, Jesus. Você queria matar ele, Satanás? Você queria matar ele, Satanás? Você queria matar ele, espírito maligno? Você não vai matar ele, não. Grita, queima ele, Jesus. Grita, queima ele, Jesus. Grita, queima ele. Olha ali que coisa terrível. O Espírito de Deus revela aqui 128 pessoas. Jesus manda dizer para essas 128 pessoas: eu sou o Deus que abro porta na sua vida. Se prepara que vai chover testemunho na sua família, na sua vida, no seu ar. Olha aí, o demônio não gostou dessa revelação, não, pastor Márcio. O demônio não gostou, não. Grita, queima ele, Jesus. Olha aí, não gostou, não. Grita, queima ele. Grita, queima ele, Jesus. Grita, queima ele, Jesus. Grita, queima ele. Grita, queima ele, Jesus. Grita, queima o diabo, Jesus. Grita, queima o diabo, Jesus. Grita, queima o diabo, Jesus. Grita, queima. Meu Deus do céu, Deus manda dizer aqui. São 59 pessoas. Deus vai te tirar com honra do lugar onde você mora. Deus vai te tirar com honra do lugar onde você mora. Se prepara, porque grande vai ser a honra de Deus na sua vida. Cadê? Toma posse da vitória. Toma posse da vitória. Toma posse da vitória. Cadê? Toma posse, toma posse. Explode um glória para Jesus. Meu Deus do céu, que coisa, hein? Você está fazendo o que na vida dela? Rapidinho, fala alto. Você está fazendo o que, Satanás, na vida dela?
4: Eu coloquei um homem da qual eu não faço ele sair de perto dela.
1: Você colocou alguém que tem destruído a vida dela.
4: É isso mesmo.
1: Você recebeu para isso, Satanás? Você ganhou para isso, espírito do mal? É, Satanás?
4: Mas
1: você vai perder agora. Grita, queima ele, já. Grita, queima ele, já. Grita, queima ele, já. Grita, queima ele, já. Grita, queima ele. Meu Deus do céu, que coisa, hein? E você, Satanás? Qual é o teu objetivo na vida dela? Peça aqui qual é o teu objetivo, hein, Satanás? Ei, espírito maligno. Teu objetivo é o que, Satanás? Hã?
0: Fala alto. Destruir com homem, Satanás? Hã?
4: Eu vou matar.
0: Matar como? Que você queria, não vai matar mais.
4: Eu vou matar ela.
0: Matar como, Satanás? É num acidente, é, Satanás? É num acidente, espírito? É? Grita, queima ele, Jesus! Levanta a mão, vamos expulsar todos esses demônios. Todos esses demônios. Levanta a mão. Aí dando glória, glória, glória, glória, glória. Vai dando glória, glória, glória, glória, glória. Vai nessa casa, Jesus. Sai, Satanás, saia. Sai, Satanás, saia. Sai, sai, sai, sai. Sai.

0: É, amado ouvinte, que maravilha, que maravilha. O diabo não aguenta, né? A presença de Deus, ele cai por terra e é derrotado pelo poder do Senhor e Salvador Jesus Cristo. Quantas pessoas que estão aí sofrendo, às vezes está buscando uma porta, né? É, o irmão, a irmã tem contemplado aí, pessoas têm falado para você, meu irmão, seja aí um canal de bênção na vida dessa pessoa, traga ele para a presença de Deus. Você tem visto aí ele falando, ele tem aí reclamado, tem falado que não consegue, todo lugar que ele chega, as portas estão fechadas. Traga ele, porque Deus vai estar abrindo as portas para ele. Deus vai abençoar a vida dele, vai abençoar a vida dela. Quantos pais de família que estão aí chorando e pedindo ao Senhor, faça aí essa obra, né? É, que Deus vai estar com certeza abençoando a sua vida. Bênção de Deus vai estar descendo sobre a sua casa, a sua família, em você estar olhando para essa pessoa que está aí sem saber o que fazer, muito aí inquieto. Muitas vezes pessoas que o diabo tem falado para ele, olha, é o seguinte, não adianta mais você lutar, acabou para você, se mata porque é melhor para você. Muitas pessoas têm ouvido esse tipo de voz. Olha, meu irmão, minha irmã, seja aí esse canal de bênção para esta vida, para esta casa, para esta família, e traga ele para a presença de Deus. Logo mais, pastor Apolo vai estar ministrando a palavra de Deus, e Deus vai estar com certeza abençoando vidas. Rua Senador Pompeu, número 27, o endereço da bênção, o endereço da vitória. Quem sabe você que está acabando de chegar em casa neste momento, você chegou em casa agora, e você vai tomar aquele banho, aí você toma aquele café juntamente aí com a família, e ajunta todo mundo, pega todo mundo, coloca no carro e fala, vamos lá para a rua Senador Pompeu. Vamos receber nossa bênção, nossa vitória, porque aqui temos um amplo estacionamento para você estacionar o seu carro e você receber a bênção de Deus, nosso Pai. Já está tudo preparado, é só você vir e tomar porta da sua bênção, da sua vitória. Pastor Apolo vai ser instrumento de Deus para Deus abençoar a sua vida com toda certeza. Vamos acompanhar mais depoimento de fé, pessoas aí contando aquilo que Deus fez para a glória e honra do santo nome do Senhor, e já é um convite de Deus para você.
1: Explosão de milagres, pastor Apolo, irmãos presentes, ouvintes de casa, aqui está a nossa irmã, que estava com uma pessoa gravemente internada, uma sobrinha dela internada. Ela veio para a campanha, fez um voto com Deus aqui de contar o testemunho, e Deus honrou a fé dela.
2: Seu nome, minha irmã?
3: É Zibirina.
2: Como foi esse milagre?
3: Olha, ela operou, já tem um mês, ela passou pela primeira cirurgia, ficou entubada, aí ficou um problema na cabeça, a segunda cirurgia teve que abrir a cabeça. E eu ali buscando a Deus, que eu fiz um voto a Deus. Eu falei, Senhor da Deus amor, Deus, Jesus da Deus amor, se o Senhor da vida, minha sobrinha, irmão, porque eu deixei o Senhor lá em casa com ela entubada. Mas tava, o médico falou que só Jesus. Mas eu creio que Jesus deu vida a ela.
2: Como ela está hoje?
3: Ela está recuperada, já teve alta, pastor. Está em casa, para a honra e glória do nome do Senhor Jesus. E eu agradeço a Deus. E vieram com vida, né? Glória a Deus, aleluia.
2: Ô, minha irmã, valeu a pena a irmã invocar o Deus dessa igreja.
3: Esse Jesus da Deus amor é um Deus poderoso, é um Deus de milagre.
2: Glória aqui a Deus, Jesus, aleluia. Cura, minha irmã.
3: Cura mesmo, cura mesmo.
2: Então dá glória a Deus. Glória.
1: Pastor, pode bater palma da glória, pastor Leite. Foi que o voto que ela fez é que a sobrinha dela estava desenganada completamente pela medicina.
2: Meu Deus.
1: Já estava desenganada, mas após o voto que ela fez com Deus, Deus honrou a fé dela após ela falar, se o Senhor curar minha sobrinha, eu vou contar o meu testemunho na igreja Deus de Amor. Deus honrou a fé dela para a glória de Deus.
2: Está feliz, minha irmã?
3: Glória a Deus, aleluia. Muito feliz, não vai ser.
2: Vale a pena fazer voto?
3: Falar a pena mesmo.
2: Deus honra.
3: Honra mesmo, glória a Deus.
2: Pode bater palma e dar glória a Deus.

0: Que maravilha do Senhor nosso Deus! Olha aí, amado ouvinte, é a testificação da fé, a fé na pessoa bendita do Senhor. O Senhor nosso Deus, Ele quer operar na sua vida esses milagres, muito mais ainda. Mas para isso se faz necessário você estar conosco na rua Senador Pompeu, número 27. O Senhor nosso Deus vai estar operando na sua vida e você sendo aí com certeza muito abençoado pelo Senhor nosso Deus e Pai. Hoje é o Dia dos Trabalhadores também, né? É a campanha da prosperidade, portas abertas, e tem esse subtema também, o Dia dos Trabalhadores. É o dia que você vai estar recebendo a oração específica em favor do seu trabalho, aí da sua empresa. Quantos neste momento, né, que estão nos acompanhando, estamos aí, um microempresário, você é empresário de grande porte, nessa empresa de grande porte, aí quem sabe você está aí sem saber o que fazer, porque você não consegue aí um resultado positivo desta empresa. Deus quer abençoar a sua vida. Faça um propósito com Deus, porque o nosso Deus, Ele quer te abençoar você. Você tem ouvido pessoas aí testificando de viva voz que Deus abençoa a sua vida desde o momento que colocou os pés aqui na Igreja Pentecostal Deus de Amor. Então, se prepara e venha receber o milagre das mãos do Senhor. E logo mais, às 19 horas, pastor Apolo já está preparado na presença de Deus para orar em teu favor e você ser abençoado por Deus nosso Pai.
1: Me responderá.
0: E vamos demais, conte a bênção para que você possa testificar e você ter a sua fé aumentada na pessoa bendita do Senhor e Salvador Jesus Cristo.
2: Seu nome, minha irmã?
3: Meu nome é Nicinha, moro em São João do Meriti.
2: O que aconteceu na hora da oração?
3: O pastor passou um voto e eu fiz esse voto. Há 15 anos eu trabalhei numa empresa e saí. Depois desse voto, o Senhor me honrou, a empresa me ligou, eu já estou trabalhando para a honra e a glória do Senhor Jesus.
2: A porta abriu, minha irmã.
3: A porta se abriu.
2: A irmã usou a fé, fez o voto e a porta abriu.
3: A porta abriu. Depois de 15 anos, eu buscando e que eu tinha saído e Deus me honrou, então faço voto que o Senhor honra quando nós fazemos o voto com fé. O Senhor nos responde.
2: Vale a pena.
4: Pastor Apolo, após ser mandado embora há 15 anos, ela fez o voto, entrou no desafio e Deus honrou a fé da serva do Senhor.
2: Tá feliz, minha irmã?
3: Estou muito feliz com o Senhor e nessa campanha também, fazendo o voto, Deus abriu também a porta pro meu esposo, que inclusive foi o pastor Apolo que falou que foi em dezembro. E ele tinha saído do aeroporto na pandemia, também Deus deu a vitória através da revelação que Deus usou o pastor Apolo, e ele voltou novamente, é só bênção, porque o Senhor está neste lugar.
2: Pode bater palma e dar glória.
5: Não posso viver longe de ti, Senhor.
0: É, ouvinte, olha aí, você testificando aquilo que Deus está fazendo na Igreja Pentecostal Deus de Amor. Não será diferente da sua vida. Deus vai estar fazendo com toda certeza milagres e maravilha na sua vida, na família. E você vai estar aqui presente recebendo essas bênçãos e muito mais ainda no nome do Senhor e Salvador Jesus Cristo. É logo mais às 19 horas. Você vai vir receber a tua bênção, a tua vitória. Rua Senador Pompeu, número 27, o endereço da tua bênção, da tua vitória.
5: Tá.

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1: 17 horas com 52 minutinhos. Eu sou seu irmão em Cristo, Previtos Ribeiro.
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0: Maravilha, amados ediletos ouvintes, eu quero chamar a vossa atenção, de toda a membresia, você, meu irmão, minha irmã, que congrega aqui na Estadual, na Cena do Pompeu. Olha, é necessário você estar conosco aqui recebendo esta bênção, esta vitória. Já está tudo preparado, é nesse final de semana, logo mais, você recebendo esta bênção tão tremenda. Olha, eu tenho certeza, aquele irmão, aquela irmã que tem verdadeiramente intimidade com Deus, você não vai perder, porque você sabe que é momento de você estar alimentando a tua alma, na presença do Senhor e Salvador, Jesus Cristo. Você que está em comunhão com o Pai, com o Filho e com o Espírito Santo de Deus, com a Igreja Pentecostal Deus de Amor, vem estar recebendo esta bênção, esta vitória. Você, quem sabe, que faz parte de outro, por exemplo, outra sede, você quer participar aqui também na Cena do Pompeu, você vai trazer uma carta de recomendação e você vai poder estar participando. Meu irmão, minha irmã, não perca, não deixe de estar presente recebendo esta bênção, esta vitória, porque Jesus quer te alimentar. E olha, meu irmão, minha irmã, todos os irmãos aí, você sabe, meu irmão, da necessidade daquele irmão, aquela irmã, quantos irmãos nossos que estão aí, passando por necessidade, meu irmão, traga aquele quilo de alimento não perecível, você que pode trazer uma cesta básica, até mais, você pode trazer, traga, porque Deus vai estar multiplicando na sua vida. Vamos ajudar os nossos irmãos, porque Deus vai estar multiplicando em bênção e em vitória. Não perca, meus irmãos, vem estar conosco. Todos vocês estão convidados pelo nosso Deus e Pai.
1: É o sangue de Jesus.
0: E lembrando os irmãos que vai ser no sábado pela manhã, às 9 horas. Aquela Santa Ceia abençoada, pastor Apolo ministrando. E também no domingo, às 7, às 9, às 11, às 15 e às 18 horas. Não perca, está tudo preparado. É só você vir e receber a tua bênção, a tua vitória.

0: E lembrando também nossos irmãos, aí tem os irmãos, né, não crentes, irmãos de outro ministério, que continua aquela campanha da restituição de Deus. Então, quem sabe, você pode falar, ah, mas é Santa Ceia, eu não vou não. Não, você é convidado especial para estar conosco. Pastor Antônio tem um imenso prazer em orar em favor de todos vocês, para que Deus venha restituir a vossa vida, restituir a vida espiritual, restituir aí a vida financeira, restituir de uma maneira geral, é a restituição de Deus. Deus quer abençoar você, mas se faz necessário você estar conosco. Rua Senador Pompeu, número 27. Sangue bom. E neste momento, vamos agora nos preparar para entrar na presença de Deus em oração.
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0: Amado Deus, glorioso, eterno, bendito e maravilhoso Pai, te agradecemos, Senhor, por esta bênção, Pai, por esta vitória. Em poder falar com o Senhor, ó Deus, Pai querido e eterno, contempla, meu Deus e Pai, quantos irmãos, quantas irmãs neste momento, ó Deus, que se prostra diante da Tua presença, Deus, para suplicar o Teu favor. Meu Deus, quantos irmãos, ó Pai, que está rogando a Ti as Tuas misericórdias, ó Pai, neste momento. Quantos irmãos, ó Pai, passando por um momento adverso da sua vida, essa casa, meu Deus e Pai, meu Senhor, que ninguém entende ninguém, coloca as Tuas mãos, ó Pai, faça a obra. O Senhor é tremendo e poderoso, meu Pai. Olha aí, Senhor, o adversário entrou, meu Pai, e está fazendo a ruaça, Senhor. Pai querido e eterno, meu Deus, neste momento, ó Pai, dá um basta, Senhor. Sim, meu Pai, nessa tribulação, Senhor amado, poderoso Deus, visita agora, ó Pai, essa pessoa, Pai, que está aí, ó Pai, do outro lado, Senhor, simplesmente acompanhando. Porque, ó Deus, ele não consegue, ó Pai, orar. Ele não consegue falar com o Senhor, ó Deus. Porque, ó Deus, travou, meu Pai, como diz os irmãos, ó Pai. E ele não consegue pronunciar a palavra, Senhor. Mas o Senhor está contemplando, ó Pai, o Seu Espírito, Senhor, ligado. A sua alma gemendo, meu Pai. Senhor Deus da glória. Essa pessoa não crente, ó Pai, que está acompanhando esta oração, Senhor amado, poderoso Deus, não consegue orar porque não sabe, meu Pai, mas contempla ele, ó Pai, a necessidade, e desça, meu Pai, com um milagre sobre a vida dele. Visita agora aquele que está, meu Pai, gemendo de dor, sim, meu Senhor da glória, quem sabe na UTI, na CTI, ó Pai, ó Deus, essa pessoa que foi desenganada, o médico já disse, ó Pai, que não tem jeito, Senhor. Pai querido, o Senhor é tremendo. O Senhor é poderoso, meu Pai, para fazer aquilo, ó Pai, aos olhos humanos, Senhor, não tem jeito. Pai querido, eu tenho certeza, meu Pai, que desde, ó Pai, a Tua santa habitação, o Senhor está, ó Pai, contemplando. O Senhor está vendo os Teus servos, as Tuas servas, Pai, está se derramando diante de Ti, meu Senhor da glória. Contempla agora, meu Pai, as lágrimas, Senhor, do Teu servo, as lágrimas, Pai, da Tua serva, Senhor, porque conforme disse a Tua santa palavra, meu Pai, o Senhor já tem um anjo, ó Pai, ordenado, para estar recolhendo, ó Pai, essa lágrima, Senhor, e levando diante da Tua presença, meu Pai, no odre do Senhor, ó Deus. Pai querido, responde, meu Pai, a petição, responde o clamor, meu Deus. Pai querido, esse irmão, essa irmã, que está glorificando o Senhor neste momento, ó Pai, sentindo a Tua graça, sentindo o Teu poder, meu Pai. Ó Deus de glória, reveste o Teu povo, ó Pai. Ajuda o Teu povo a clamar, orar a Ti, meu Pai. Porque o momento, ó Pai, é um momento sério. Precisamos, ó Pai, estar clamando a Ti. É a nossa oração, no nome santo do Senhor e Salvador Jesus Cristo. Amém e amém, Senhor Jesus. maravilha do nosso Deus. Olha aí, Deus já te visitou, meu irmão. Aí foi a oração ao Senhor, nosso Deus e Pai. Nós vamos agora à identificação das emissoras. E você não desliga o seu rádio, não. Nós vamos estar diretamente do santuário de oração. É, já tem um homem de Deus ali, após, para estar orando em teu favor, após aí a identificação das emissoras. Não desliga, não. Vai estar descendo bênção sobre a sua vida, para a glória de Deus, nosso Pai. Eu vou ficando por aqui. Seu irmão em Cristo, Previsa Ribeiro, e também o nosso irmão, pastor Denis, modulando os botões sonoros. Que Deus abençoe, amados ouvintes, que nos deu a esse privilégio de estar entrando dentro do recesso do seu lar, através da zona sonora deste rádio. Lembrando que essa programação tem a direção geral da nossa irmã, Irene Miranda. Deus abençoe, Rio de Janeiro. Deus abençoe, Brasil.
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4: 18 horas e 1 minuto.
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7: E também, já vai mandando os seus pedidos de orações. É isso mesmo, mande aí os seus pedidos de orações para que nós possamos interceder pela sua causa. Eu quero unir a minha fé e somá-la à tua fé. E juntos nós vamos clamar e o nosso Deus, ele promete que vai nos ouvir. É, a Bíblia diz, clama-me e responder-te-ei e anunciar-te-ei coisas grandes, coisas firmes que ainda não sabes. Chegou o momento, vamos falar com Deus? Oremos a Deus, o nosso Pai. Maravilhoso Deus e eterno e querido Pai, Pai de nosso Senhor e Salvador, Jesus Cristo de Nazaré. Mais uma vez, ó Deus triuno, diante da Tua presença, eu me coloco em oração e dou graças ao Senhor por essa dádiva, por esse privilégio que é estar perante a Tua face, ó Deus verdadeiro. Ó Deus de poder e glória, dou graças ao Senhor pela vida desse irmão internauta, pela vida desse irmão, desse irmão ouvinte do programa Voz da Libertação. Quero pedir ao Senhor perdão. Sim, porque reconheço que sou falho, que sou errante e que o Senhor é um Deus gracioso, misericordioso. Ó Pai, e grande em benignidade, peço ao Senhor que esta oração seja aceita pelo Senhor, ó Pai, não por méritos humanos, mas tão somente pela graça, a graça que foi manifesta a nós ali na cruz do Calvário, a saber, pela fé no nome de Jesus Cristo de Nazaré, é que nós oramos, ó Pai. E nesse momento, ó Deus, perante a Tua face, eu quero interceder. Sim, eu me coloco diante da Tua presença. Ah, Pai, como disse o apóstolo Paulo, por esta causa eu me coloco de joelhos. Sim, pela causa dos meus irmãos, pela causa das minhas irmãs, pela causa do povo de Deus, eu me coloco em oração. Aqui nessa tarde, ó Pai, e quero apresentar cada demanda, cada circunstância, sim, quer seja, Pai, uma situação difícil, uma causa que aos olhos humanos é impossível, eu quero deixar cada uma dessas causas diante do seu altar, ó Deus, porque não existe nada impossível para o Senhor. Na verdade, todas as coisas são possíveis ao Senhor. O Senhor é o Deus que ressuscita mortos. O Senhor é o Deus que transforma, ó Deus, o mais vil pecador, Pai, em um cidadão de bem, em uma pessoa honesta e íntegra, ó Pai, porque o seu evangelho é o poder de Deus para a salvação. E eu quero deixar, ó Deus, a causa desta pessoa que tem pedido, ó Deus, a salvação de um familiar, a salvação de um ente querido, a salvação de alguém que é importante para ela. Esta pessoa que a sociedade acha que não tem mais jeito. Esta pessoa que até mesmo os familiares, Pai, em sua grande maioria, acham que não tem mais solução. Mas esta pessoa que está intercedendo agora, Pai, juntamente comigo, ela crê que o Senhor pode mudar o quadro, que o Senhor pode mudar a história, porque ela entendeu que não há nada impossível para o Senhor. E na verdade, Senhor, ela se colocou a orar, ela se colocou a interceder, Pai, porque ela mesma foi alcançada pela tua graça. E ela entendeu que se ela foi alcançada, este parente, esse ente querido, essa pessoa que é querida, também pode ser alcançada. E nós oramos, eu uno a minha fé com a fé dela, pedindo que o Senhor liberte, que o Senhor liberte esse filho. Sim, esse jovem que está nas drogas, ó Pai. Sim, constantemente, ó Pai, ó Deus, anestesiado pelos entorpecentes ao qual ele faz uso. Constantemente, ó Pai, fora da realidade. Sim, causando danos à saúde física, à saúde mental, à saúde emocional dele mesmo. Mas nós oramos, meu Pai, para que esta pessoa que aparentemente está no fundo do poço seja alcançada pela tua graça. É, meu Deus, aonde a mão do homem não pode alcançar, que a mão do Senhor venha manifestar-se. Sim, meu Deus, levanta do pó, levanta do monturo, levanta do lamaçal do pecado, arranca do fundo do poço, dá a ela, ó Deus, mais uma oportunidade de vida, ainda que o adversário, ó Deus, ache que está dominando esta vida, ainda que o adversário pense que vai ceifar a vida desta pessoa e, consequentemente, levá-la consigo à condenação eterna. Meu Deus, nós cremos no poder do Senhor. Nós cremos no poder da oração, no poder que há no nome de Jesus Cristo. E eu quero crer, meu Pai, eu quero crer pela fé que, nesse momento, o Senhor já está trabalhando. O Senhor já está operando, o teu Espírito já está chamando a conscientização desta pessoa, sim, que tem andado por esses caminhos, que parecem ser caminhos, ó Deus, prazerosos, sim, aos olhos humanos, mas na verdade são caminhos de morte.

arrependimento, a conversão, a mudança de rota, a mudança de caminho. É, meu Pai, porque o Senhor é um Deus, ó Deus misericordioso, um Deus que é tardio em irar-se e cheio de graça, cheio de misericórdia. Nós oramos, meu Pai, liberta esse jovem, liberta esse adolescente, liberta, ó meu Pai, esse adulto, sim, meu Pai, liberta, liberta, traz das trevas para a sua maravilhosa luz. É, Deus, nós vamos nos alegrar, nós vamos regozijar-nos no Senhor, sim, meu Pai, nós vamos nos alegrar porque grandes coisas fez o Senhor por nós. Deus, eu deixo diante da tua presença, não só essa pessoa que está orando por alguém, pedindo a libertação deste outro, ah, meu Pai, mas eu oro também por esta pessoa que está acometida de uma enfermidade, esta pessoa que, ah, meu Deus, tem em seu corpo, ó Deus, um caroço, é, meu Pai, um tumor, esta pessoa que percebeu que em seu corpo, ó Pai, anomalias apareceram e ele está, ela está preocupado, preocupada, e nós cremos que agora, por intermédio desta oração, a presença manifesta do Senhor já está, ó Deus, operando, operando, enquanto esta pessoa ora, o Senhor já está manifestando o seu poder, é, repreendendo esta anomalia, repreendendo, ó Deus, esse câncer, repreendendo este tumor, é, meu Pai, sim, confirma agora a cura divina sobre a vida desta pessoa que está sobre um leito, dentro de um hospital, Senhor, sim, esta pessoa que foi vítima de um assalto, é, Pai, acabou levando um tiro, esta pessoa que foi vítima em um acidente de trânsito, sim, esse motorista, esse pedestre, oh meu Pai, tenha misericórdia, fecha a sepultura, dá o livramento, Senhor, não permita que a morte venha ceifar mais esta vida, sim, meu Pai, que esta vida não seja tirada, porque está escrito que está nas tuas mãos, Jesus, sim, tanto a chave da morte como do inferno está nas suas mãos. É o Senhor quem abre a sepultura, é o Senhor quem fecha a sepultura, é o Senhor, ó Deus, quem faz todas as coisas. Sim, e escrito está que todas as coisas cooperam para o bem daqueles que amam ao Senhor. E ainda que esta pessoa esteja em cima de um leito, ainda que essa pessoa esteja dentro de um hospital, ainda que essa pessoa esteja em coma, sim, ainda que esta pessoa ouviu, ó, meu Pai do céu, que não tem mais jeito, não tem mais solução, o teu nome é poderoso para curar, sim, Jesus, o teu nome é poderoso para operar o grande milagre, então opera, sim, pela fé, nós pedimos, meu Deus, opera o milagre agora, sim, entra dentro desse hospital, Senhor, entra nessa UTI, entra nessa CTI, entra, ó Deus, nesse quarto, ó meu Pai, e vai curando, vai restaurando, vai colocando de pé, vai fortalecendo, de uma maneira poderosa, de uma maneira grande, ó Deus. É, Papai do céu, nós deixamos diante do Senhor cada uma dessas vidas,
Quantas pessoas agora, meu Pai, estão nos ouvindo através do programa Voz da Libertação e estão dentro do sistema

0: prisional brasileiro. Sim, pessoas que cometeram crimes contra a sociedade. E, ó Deus, pecados contra a sua santidade, ó Pai. Sim, mas o homem, o ser humano, a natural, ele não consegue, ó Deus, agradar ao Senhor. Ele precisa nascer de novo. Ela precisa nascer de novo. É, meu Pai, é por isso que o Senhor morreu na cruz do Calvário, Senhor Jesus, e ressuscitou ao terceiro dia para nos fazer livre do poder do pecado, para desfazer o corpo da morte. É, meu Pai, porque estávamos caídos em Adão, mas agora, no segundo Adão, na pessoa bendita de Jesus, nós nos tornamos, ó Pai, ó meu Deus, pessoas, filhos de Deus que receberam o dom da salvação. Sim, por isso visita agora, meu Pai, o sistema prisional brasileiro. Visita, meu Deus, esta pessoa que está encarcerada. Visita, meu Deus, visita, Espírito Santo, e vai trabalhando, porque o sistema não pode recuperar ninguém. O sistema não tem este poder, mas o Senhor tem este poder, porque o Evangelho da Graça é o poder de Deus para a salvação de todo aquele que nele crê. Sim, meu Pai, sim, meu Deus, Espírito Santo, vai convencendo do pecado, vai convencendo da justiça, vai convencendo do juízo de Deus. Sim, trazendo esse pecador ao arrependimento, convencendo este pecador que ele precisa de um salvador, porque ele por si mesmo não pode se salvar, por mais que ele decida a ter boas obras, por mais que ele tenha um coração, ó Pai, que sente a dor do próximo, isso não é suficiente. É, meu Pai, porque as nossas obras são como trapos de imundícia, diz a Escritura, e não podem agradar ao Senhor. Mas as obras de Cristo na cruz do Calvário foram e são suficientes para nos resgatar da nossa vã maneira de viver e nos dar direito à vida e vida com abundância em Cristo Jesus, o nosso Senhor. Por isso, meu Deus, vai abençoando este presidiário, esse detento que está ouvindo e até mesmo orando conosco. É, meu Pai, alcança, alcança e faz uma obra por completo. É, Jesus, quero orar também, meu Pai, não só por estes que estão dentro do sistema prisional, mas eu também quero orar, meu Pai, por esta pessoa, Senhor meu Deus e meu Senhor, que está vivendo uma crise em seu casamento. Olha aí, meu Pai, essa esposa que não aguenta mais ver o esposo, ó Deus, ó Pai, cometendo infidelidades conjugais. Olha aí, meu Pai, esse esposo que está vivendo, é, Papai do Céu, a mesma situação. Nós oramos, meu Pai, para que esse espírito destruidor de lares, destruidor de famílias, destruidor de casamentos, seja repreendido agora, no nome de Jesus Cristo. Jesus, vai por meio do teu Espírito, dando a este que tem vivido, ó Pai, desta maneira, dando a ele, dando a ela uma nova mentalidade. É, Senhor, vai trazendo a ele uma transformação no seu entendimento, que ele passe, ah, meu Pai, a ter a mente de Cristo, que ela passe a ter a mente de Cristo. É, meu Pai, Sim, Jesus, confirme esta obra, porque aquele, porque aquela que tem a mente de Cristo, o desejo dele e o desejo dela é louvar, é bendizer, é engrandecer e frutificar, ó Deus, para que por meio do fruto o Pai seja glorificado. Senhor, ajuda ele, ajuda ela. Espírito Santo, faz esta obra. Sim, e que essa casa, que é o corpo, Pai, desta pessoa, que é o templo do Espírito, deixe de ser morada de espíritos imundos e passe a ser verdadeiramente o templo e a morada do Teu Espírito Santo, ó Pai. Faz essa obra, meu Deus. Faz essa obra, meu Pai, porque depositamos a nossa fé, a nossa confiança, a nossa esperança em Ti, ó Cristo Jesus. Manifesta esta misericórdia agora, Pai, e no lugar da destruição, traz restauração. Restaura esse casamento, restaura esse relacionamento. Esse relacionamento que até alguns minutos atrás era briga, era desentendimento, era desconfiança, era traição. Senhor, a partir de agora, Senhor, no lugar de tudo isso, passe a ter, ó Deus, a verdadeira transformação. No lugar de destruição, traz restauração. No lugar de traição, traz fidelidade. No lugar de desconfiança, acrescenta e fortifica na confiança, ó Pai. Faz a obra, Espírito de Deus. Faz a obra, Espírito da verdade. Pode não ter jeito para os homens, mas para o Senhor tem jeito, para o Senhor tem solução. E eu deixo diante do Teu altar, Senhor, meu Deus, cada uma dessas vidas. Restaura, sim, restaura não só o casamento, mas a família como um todo. É, Pai, porque até ontem esta família estava à beira de um colapso. Até ontem, ó Pai, o pai estava contra o filho estava contra os pais, mas eu quero crer que a partir de agora, mediante o toque do Teu Espírito Santo, mediante a visitação do Senhor, as coisas vão começar a mudar, as coisas vão começar a mudar, meu Pai, sim, e no lugar da falta de respeito, haverá respeito. No lugar de desentendimento, haverá entendimento no seio desta família, meu Pai. É, Senhor, porque quando estamos na Tua presença, o Senhor transforma primeiro nós e depois aqueles que são nossos por intermédio da nossa vida, por intermédio do nosso testemunho. Pai, faz esta obra na nossa família, sim, no seio da família brasileira. Glorifico o Teu nome, Espírito de Deus. Glorifico o Teu nome, Senhor e Deus e Pai. Manifesta esta bênção para que o Teu nome seja glorificado, Deus. Quero deixar diante do Teu altar, meu Deus, a Igreja Pentecostal, Deus de Amor, o povo que foi lavado, o povo que foi remido, mediante a fé no Cristo vivo e ressurreto, vai tomando nas suas mãos neste momento, meu Pai, a nossa diretoria, meu Pai, eu oro pela diretoria deliberativa, meu Deus, a nossa irmã presidente mundial, Ereni Miranda, a nossa irmã vice-presidente mundial, Débora Miranda, o nosso irmão pastor, Lorival de Almeida, Senhor, o nosso irmão presbítero, Davi Miranda Neto, vai abençoando, vai guardando, vai sustentando, vai fortalecendo, vai, Senhor meu Pai, confirmando as bênçãos espirituais, ó Deus, de uma maneira bendita e poderosa. Toma nas suas mãos toda a diretoria, meu Pai. Toma nas suas mãos, Senhor Jesus, o corpo de obreiros da Igreja Pentecostal, Deus de Amor, aonde há uma porta aberta da Igreja Deus de Amor, meu Pai. Vai abençoando, sim, abençoa aqui na capital paulista, abençoa nos interiores, nos estados da federação, abençoa, meu Rei e meu Senhor, cada porta, cada, ó Deus, igreja, ó Pai desta denominação, vai abençoando, Jesus, não só no Brasil, como também no exterior, sim, sim, meu Deus, vai abençoando os presbíteros, os pastores, os diáconos, sim, os evangelistas, os cooperadores, as cooperadoras, a membresia, de modo geral, meu Pai, manifesta a tua bênção, manifesta o teu milagre, manifesta a tua providência divina. Nós oramos, meu Pai, oh meu Deus, pelas outras denominações evangélicas, sim, esta igreja que tem compromisso com a palavra da verdade, abençoa também, meu Pai, sim, porque está escrito, quão bom e quão suave é que os irmãos vivam em união. Abençoa o povo de Deus, abençoa, ah, meu Pai, sustenta esse irmão, sustenta esta irmã, esta pessoa, meu Rei e meu Salvador, que tem, ó, meu Pai, o desejo de te servir com mais entrega, com mais veracidade. Levanta ele, Espírito, levanta ela, Espírito, esta pessoa que recebeu a chamada, ajuda ele, ajuda ela a se colocar na posição, no centro da tua vontade, ó Deus, porque é o Senhor quem levanta, é o Senhor quem abate, é o Senhor quem exalta, é o Senhor quem humilha, o Senhor é Deus, e operando o Senhor, quem impedirá? Nós cremos na bênção e na vitória aqui nesta tarde, meu Pai. Assim pedimos e assim agradecemos, em nome de Jesus. Que Deus abençoe, querido irmão internauta e também querido irmão ouvinte. Chegou o momento de professar a fé em Jesus Cristo como seu único e suficiente Salvador. Você que ainda não fez isso, esse é o momento, essa é a hora. Eu quero que você faça comigo a oração de confissão a Deus. E você também, que está afastado, chegou o momento de reconciliar. Vamos fazer a oração de confissão a Deus. Repita comigo as seguintes palavras. Senhor Deus e Pai, diante da tua presença eu estou, e diante da tua presença eu quero confessar, ó Pai, o nome de Jesus Cristo de Nazaré, como meu único e suficiente Salvador. Peço perdão pelos meus pecados e creio que pela fé neste nome eu sou perdoado e recebo o direito à vida eterna. Pai, me dá do Espírito Santo para que eu possa viver em novidade de vida e frutificar e glorificar o teu santo nome, até que o Senhor venha, por meio de Jesus Cristo, arrebatar a igreja. Pedimos, ó Pai, no nome de Jesus. Parabéns, você que aceitou a Jesus, você que reconciliou-se com o Senhor. Procure uma de nossas igrejas Pentecostal Deus e Amor, mais próxima da sua casa. Diga ao pastor local que você aceitou ou reconciliou-se com Jesus através do programa Voz da Libertação ou através dos canais oficiais da Igreja Deus e Amor. E você vai receber toda a orientação e apoio necessário para que você permaneça na fé até que Jesus venha. Já está disponível no rodapé do vídeo os endereços eletrônicos ao qual você pode mandar a sua mensagem dizendo: eu quero aceitar Jesus. Então anote o e-mail. O e-mail é: quero aceitar Jesus @ipda.com.br. ou o nosso WhatsApp, DDD 11 95094 4645. Que Deus abençoe, eu vou ficando por aqui, lembrando, você morador da capital paulista, você que está aqui na região central de São Paulo, ainda dá tempo de você estar conosco, estamos na quarta do grande mover de Deus, e daqui a pouquinho às 19 horas, eu mesmo, Diácono Douglas Almeida, vou estar pregando a palavra e orando por todos. Venha, traga mais um, eu te aguardo aqui, e se você não pode estar presente, esteja acompanhando a live, que às 19 horas... Ou melhor, às 19h30, entra no ar e Deus vai fazer grandes maravilhas. Que Deus abençoe, permaneça, você que está no YouTube, permaneça, migre, melhor dizendo, lá para o canal do YouTube, canal Direto com Deus, para que você continue em oração. Você que está no programa Voz da Libertação, permaneça na programação. A programação foi preparada com muito carinho, com muito amor e tem muito conteúdo que edifica. Que Deus abençoe, fique na paz do Senhor Jesus.
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2: Tu, Senhor, guardarás em perfeita paz aquele cujo propósito está firme, porque em ti confia. Isaías 26:3.
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4: A paz do Senhor Jesus, que alegria mais uma vez estar aqui juntinho de vocês, pertinho nesse nosso maravilhoso encontro diário, todos os dias. Nós temos aqui o nosso informativo Reviver e é claro, como sempre, falando de coisas boas, espalhando amor, espalhando alegria, espalhando a felicidade de sabermos que somos um povo diferenciado, um povo que vive a vontade de Deus, um povo que aprendeu desde o princípio que para viver a vontade de Deus é preciso abrir a mão e o coração e ajudar a quem precisa.
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4: Você já ouviu falar do nosso projeto ASAF? O nosso projeto ASAF funciona da seguinte maneira. Nós temos um projeto musical de musicalizar crianças, adolescentes, também pessoas adultas, assim tem até pessoas mais idosas também juntamente conosco nas comunidades. Esse projeto nasceu lá no Rio de Janeiro, tivemos ali as comunidades que foram separadas para que pudesse dar início, mas ele está se espalhando, já chegou em São Paulo e daqui a pouco vai estar chegando aí em todas as capitais brasileiras em nome do Senhor Jesus. Esse é o desejo do nosso coração, que não fique parado só em uma ou só em outra, mas que tenhamos as portas abertas aí para ajudar estas pessoas que têm um desejo grande, um desejo forte de poder ser musicalizado. Eu já, inclusive, já comentei aqui com vocês que eu, quando era criança, eu me lembro que eu tinha, assim, um desejo imenso de aprender a tocar algum instrumento. E eu não tinha condições. Minha mãe, coitada, trabalhava na roça, meu pai trabalhava na roça, né? E era muito difícil, tinha os filhos pequenos, 7 filhos para poder dar roupa, dar sapato, dar comida. Não é fácil, não. Era muito difícil. Então não sobrava dinheiro, não sobrava. Eu lembro que uma vez eu, saindo do colégio, eu passei em frente a uma casa e tinha uma menininha, acho que ela tinha uns 5 aninhos, mas aquela menininha, os dedos dela eu vi ali, parece que flutuavam sobre o piano, e eu fiquei parada na janela olhando aquela menina tocar, e eu tinha ali, acho que os meus 7 anos, 8 anos, e eu olhando para aquilo, eu ficava pensando como eu gostaria de ter essa oportunidade. Eu não tive na minha infância, mas muitas crianças, muitas pessoas estão tendo essa oportunidade hoje, através desse nosso maravilhoso trabalho que está sendo feito nas comunidades, esse trabalho de musicalizar Nós temos um maestro, né? Temos um local ali onde se reúne o maestro junto com... É claro que é ali feito uma parceria na comunidade ali, com autorização para poder ter esse trabalho lá. É um trabalho sério, é um trabalho realmente de respeito. E olha, eu vou dizer uma coisa para vocês, eu tiro o chapéu para esse trabalho lindo, porque pega aquelas crianças ali, aquelas pessoas que perderam a esperança, né? Talvez como eu, né? Não tiveram essa oportunidade na sua infância e agora, depois de adulto, quando eles pensavam, nunca vou conseguir aprender a tocar um instrumento, agora estão aprendendo. Isso não é lindo? Não é maravilhoso? Deus, ele tem uma maneira de trabalhar, de tocar nos nossos corações para trabalhos que atende a necessidade, o desejo do coração de muitas pessoas. Quantas pessoas que ali vão conseguir, né, ter essa iniciação musical e vão até se formar, né? Vão ter ali em músicos profissionais. O sonho da minha sogra, né, da nossa querida presidente, é ter ali uma orquestra gigantesca, é poder juntar uma orquestra. Já pensou que coisa mais linda? Por exemplo, no Rio de Janeiro, né? Nós temos ali várias comunidades. Em cada comunidade lá no Rio de Janeiro, nós temos um trabalho. E um dia poder juntar ali essas crianças, são crianças de comunidades diferentes que não têm esse direito. O de uma comunidade não pode ir na comunidade do outro, mas quem sabe num território neutro ali consigamos juntar todo mundo e fazer uma orquestra linda, maravilhosa. Isso não é um sonho, isso? Não é um desejo maravilhoso? E não só no Rio de Janeiro, aqui em São Paulo já está acontecendo isso e vai acontecer aí também na sua cidade. Vai acontecer aí na sua capital. Estamos, claro, sempre começamos com as capitais, porque é onde se concentra o maior número de pessoas nas comunidades, né? Por isso, que coisa mais linda. Vamos ter aí orquestras sinfônicas ali da Igreja Pentecostal Deus e Amor em todos os lugares, em nome do Senhor Jesus, e com estas pessoas que tiveram esta oportunidade. E é uma oportunidade tão grande que elas ali também, elas conhecem a Jesus. Algumas chegam ali e não têm intimidade com igreja nenhuma. Tem aquelas pessoas que têm aquela restrição, sabe? Com igreja, tem uma certa, né? E não se aproxima de igreja nenhuma, não tem medo, né? Da igreja ser atraente. Então não se aproxima. Mas aí vai alguém lá da sua casa, né? Um filho, ou o marido, ou a esposa, né? Alguém da sua casa e vai lá e começa ali a ter essa percepção musical. E essa percepção musical que eles passam a ter, esse aprendizado, é tudo com louvores a Deus. Então, essas crianças terão acesso a essas músicas belíssimas, a esse trabalho maravilhoso, esses adolescentes, adultos. Ah, que coisa linda! Então, se você não conhece, nós temos fotos e vídeos lá nas nossas redes sociais. Dá um pulinho lá, dá uma pesquisadinha, você vai encontrar muitas coisas, inclusive essa. Se você ainda não é um contribuinte das instituições Reviver, eu te convido a fazer parte. Venha juntar-se a nós. É uma diferença na vida daquele que contribui e que não contribui, porque a palavra de Deus nos ensina assim, olha, quem dá ao pobre empresta a Deus. E eu sei que no nosso tempo, nos dias de hoje, nós temos muitas pessoas como Davi, misericordiosas, pessoas que entenderam realmente esse propósito grandioso, esse propósito maravilhoso de ter uma vida dedicada ao outro, ter uma vida em que... E quando eu falo dedicado ao outro, existe até lá a parábola do bom samaritano, que o doutor da lei chega ali e questiona Jesus. Ele fala para Jesus, quem é o meu próximo, né? Quem é o meu próximo? A quem eu devo ajudar? E o nosso próximo são pessoas que nós nem conhecemos, Não sabemos quem é. O bom samaritano, que é Jesus de Nazaré, representado nessa parábola, ele não pergunta de onde você vem, para onde você vai, o que você fez, foi bom ou foi ruim. Ele simplesmente, ele desce ali, né, do animal e vai para poder ajudar aquele infeliz que estava caído ali, representando nós mesmos ali. Ele vai ali para curar as suas feridas, para dar o atendimento, para trazer sobre aquela vida insignificante um cuidado especial, para que aquela vida saiba que ele é especial. A mesma coisa nós. Nós temos que ter a mesma postura. Não importa o que a pessoa fez no passado, mas essa pessoa foi muito ruim. E agora a instituição vai ajudar, a fundação vai ajudar, vai dar comida. Essa pessoa está passando fome porque ela é muito ruim, né? A gente ouve essas coisas. Está passando fome porque ela é muito ruim. Eu só sei o seguinte: a ruindade dessa pessoa, ela vai ter que dar conta para Deus. Ela vai ter que se acertar com Deus. Mas eu, que tenho o amor de Deus na minha vida, não serei igual ela. E não usarei a ruindade dela como desculpa para que eu me torne também uma pessoa ruim. Eu vou fazer a minha parte, independente se aquela pessoa é boa ou é ruim. A fundação, assim como a Associação Reviver Help também, não pergunta para ninguém: essa pessoa é boa? Essa pessoa é isso, essa pessoa... Inclusive, há situações até que nós, depois de estarmos ajudando, descobrimos que aquela pessoa nem precisa de ajuda, porque ela já recebe ajuda de outra instituição. É claro que aí nós passamos a agir diferente, né? Porque nós não vamos deixar de ajudar uma pessoa que precisa para ajudar uma pessoa que não precisa. Por isso que nós temos esse critério, esse cuidado, que as nossas assistentes sociais visitam as casas para ver a necessidade da pessoa, para que nós não sejamos injustos com aqueles que realmente precisam. Então, quem precisa, é a nossa obrigação ir lá e ver. Essa pessoa realmente precisa, então nós vamos ajudar. Aquela pessoa não precisa, então nós não vamos estender ajuda a ela, mas vamos levar para outra pessoa que tem essa necessidade. E assim, o cuidado, esse cuidado que nós temos, né, esse zelo pela obra de Deus, de ajudar as pessoas, eu digo que isso nos traz muito claramente aí o bom samaritano. Por isso, porque a minha parte eu vou fazer. Se a pessoa depois, ela for, né, uma pessoa de caráter duvidoso, aí o problema é dela. Mas, irmã Eliana, a fundação ajuda todo mundo. A fundação ajuda drogado, a fundação ajuda ladrão, a fundação ajuda todo mundo, né? Pois eu vou dizer uma coisa para vocês. Veja bem, nós temos um critério muito específico, viu? Com as pessoas que pegam, que vêm aqui para receber a cesta básica, que vêm mesmo moradores de rua. Eu tô explicando isso para vocês porque nós temos muitos moradores de rua aqui ao redor da nossa sede. Então, nós temos aí esse critério, onde as assistentes sociais vão visitar aquela pessoa mesmo. Porque às vezes a pessoa pode chegar para nós e dizer ali: ah, eu tenho 10 filhos, mas não tem. Né? É só a pessoa. E aí ela vai pegar o arroz, vai pegar aquela cesta básica e vai trocar. Mas, por nós termos esse critério de atender a necessidade da pessoa, então, preste bem atenção, aquele que está nas drogas, que está nesse mundo aí, que está roubando, ele não procura ajuda de uma cesta básica. Interessante isso. Ele não procura. Porque para ele é mais fácil, é mais rentável, né? Ele sair e roubar, ele sair e assaltar alguém. Porque ele não quer comida, ele não quer arroz e feijão. Ele quer ali aquilo que vai satisfazer a sua fissura. Por isso que nós tomamos o cuidado. Às vezes, né, tem pessoas, inclusive, ali, que tem as crianças na creche, e os pais das crianças na creche recebem uma cesta básica. Então, temos pais ali que realmente vivem nas drogas. Só que estes pais, eles abandonam as suas crianças ao cuidado da avó. Eles abandonam, eles ficam uma semana em casa, depois somem, passa 3 meses sem vir em casa, esses pais. Porque aquele pai que ele tem realmente o amor pelo seu filho, ele não vai vender a comida da sua criança. Ele não vai vender ali o pão que sustenta a sua criança para trocar por algo pela sua fissura. E geralmente essas pessoas, elas não têm responsabilidade nem com elas mesmas, não vão ter com outros, né? Então, as pessoas que recebem ali a cesta básica, mesmo que tenham um drogado, que tenha outras pessoas que são responsáveis ali para poder receber este alimento. É tudo feito com muito critério para não deixar de ajudar quem precisa, para não ser injusto com quem realmente precisa. Então, esses critérios que nós temos é realmente para fazer o bem independente da situação da pessoa. Se a pessoa tem fome, ela vai receber o alimento. Porque é isso que o amor de Jesus Cristo nos ensina. No passado também éramos como forasteiros. Éramos pessoas sem pátria. Éramos pessoas sem lar, sem família. E eu estou dizendo isso no mundo espiritual. Mas o Senhor nos alcançou. E nós estamos aqui para resgatar estas vidas também no amor de Jesus Cristo. Então vamos seguindo com o nosso trabalho de hoje. E você que ainda não ajudou as instituições a reviver, preste atenção como você faz para estender a sua mão para quem precisa.
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4: E este é o nosso momento da Palavra de Sabedoria. E o salmo escolhido para hoje é o Salmo 51, onde vamos fazer a leitura. Eu tenho observado que nos salmos, sempre quando vai começar o salmo, mesmo que seja um salmo de oração, um salmo de louvor, um salmo por livramento, um salmo por várias situações, ele sempre começa engrandecendo o nome santo do Senhor, já no princípio. E este salmo não é diferente. Então, vamos à leitura. Tem misericórdia de mim, ó Deus, segundo a tua benignidade, apaga as minhas transgressões, segundo a multidão das tuas misericórdias. Lava-me completamente da minha iniquidade e purifica-me do meu pecado, porque eu conheço as minhas transgressões e o meu pecado está sempre diante de mim. Contra ti somente pequei e fiz o que é mal à tua vista, para que sejas justificado quando falares e puro quando julgares. Eis que em iniquidade fui formado e em pecado me concebeu a minha mãe. Eis que amas a verdade no íntimo e no oculto me fazes conhecer a sabedoria. Purifica-me com hissopo e ficarei puro. Lava-me e ficarei mais branco do que a neve. Faze-me ouvir júbilo e alegria, para que gozem os ossos que tu quebrastes. Esconde a tua face dos meus pecados e apaga todas as minhas iniquidades. Cria em mim, ó Deus, um coração puro e renova em mim um espírito reto. Não me lances fora da tua presença e não retires de mim o teu Espírito Santo. Torna a dar-me a alegria da tua salvação e sustém-me com um espírito voluntário. Então ensinarei aos transgressores os teus caminhos e os pecadores a ti se converterão. Eu vou parar por aqui porque o salmo é grande, mas depois você pode dar a sequência da leitura aí na sua casa. E vamos falar um pouquinho sobre aqui o que o salmista está dizendo. Eu já ouvi, inclusive, alguns comentários atribuídos ao rei Davi relacionado a este salmo, já que é um salmo de Davi. E, inclusive, fala exatamente sobre isso. Eis que em iniquidade fui formado e em pecado me concebeu a minha mãe. Existe uma teoria que falam por aí que Davi seria um filho bastardo por causa desta oração e por causa aí da rejeição dos seus irmãos. Eu, pelo conhecimento da palavra de Deus que eu tenho, não vejo desta forma, mas acredito que Davi aqui estava se referindo aos nossos pecados e iniquidades que foram constituídos sobre nós desde o Éden, desde o tempo ali, né, que o pecado entrou realmente. Então, uma vez que o pecado entrou, todos nós fomos concebidos em pecado. Então, existe é assim que eu consigo ver essa justificativa de Davi, que fomos todos nós concebidos em pecado. Então, desde o ventre da minha mãe, eu, inclusive, fui formada em pecado. Por quê? Porque eu nasci no pecado. Somente ali, né? Adão e Eva não nasceram no pecado e os filhos que eles tiveram ali no Jardim do Éden. Os demais, todos nasceram em pecado, né? Desde a expulsão, né? A Bíblia fala, inclusive, né? Do filho de Eva, que nasceu posteriormente. Então, todos esses já nasceram no pecado, assim como nós também. Mas o que mais me atrai neste salmo é a maneira em que o salmista, ele abre o seu coração para Deus, ele derrama ali o seu coração e ele coloca para Deus as suas misérias, ele coloca para Deus a sua insignificância, ele coloca para Deus que ele não é um ser humano melhor do que os outros, ele é um ser humano que é pecador, que é miserável, que foi formado desde o ventre em pecado, que é uma pessoa que não consegue sobreviver neste mundo, não consegue se purificar do seu erro, se não for pela misericórdia de Deus, que não consegue se libertar do seu eu, do seu, né, de tudo que o cerca ali, se não for pela misericórdia de Deus, pela potente mão do Senhor. E ao reconhecer toda a sua miséria ali, ao reconhecer que ele não é nada diante de Deus, o amor de Deus se aperfeiçoa sobre ele. E Davi era um pecador que, inclusive, tinha no desejo do seu coração ali construir o templo e não pôde construir, porque o próprio Deus o impediu de construir porque ele tinha sangue nas suas mãos. Então, ele era um homem de guerra, um homem que lutava realmente por terras, que lutava para defender o seu povo, para defender a sua família, lutava pela sua honra. Então, ele era um homem que ele tinha consciência, que ele tinha nas suas mãos o sangue de muitas pessoas. Ele tinha a consciência de todo o mal. Isso vai muito de encontro com o que nós estávamos falando aqui anteriormente, né? De não olhar para aquilo que a pessoa fez ou deixou de fazer. Porque temos aqui uma pessoa que foi transformada por Deus, que recebeu de Deus a misericórdia, a uma pessoa que foi escolhida por Deus, que recebeu o azeite sobre a sua cabeça, foi separado dentre os seus irmãos. E esta pessoa tinha ali um passado que era um passado de guerras, de agressão, um passado em que ele precisou ali, né, fazer, inclusive quando ele pede a mão da filha de Saul em casamento e Saul diz para ele que ele precisa ir lá e guerrear, e ele vai, e ele guerreia, e ele traz a prova ali que Saul pede para poder casar com a filha dele. Então tem toda uma história que ele precisou defender a sua honra, ele precisou. E quem somos nós para julgar qualquer pecador neste mundo? Nós não somos ninguém, já que desde o ventre nós fomos formados em pecado. Desde o ventre, os nossos ossos que foram gerados ali, desde o ventre da nossa mãe, já foi formado em pecado, já nasceu em um mundo contaminado pelo pecado. Então, não somos ninguém para poder estar julgando ninguém, mas sim, nós Devemos, é nossa obrigação buscar intimidade com Deus, porque esta intimidade com Deus vai nos fazer ver os demais seres humanos, os demais semelhantes, como, não como o sujeito que fez isso, que fez aquilo, mas como almas que, independente dos seus erros, dos seus pecados, também foram gerados no íntimo sagrado de Deus, foi gerado para comunhão com Deus e nasceu para que o nome do Senhor fosse glorificado, mesmo que tenha escolhido não viver isso na sua vida, né? Porque os nossos atos são escolhas, né? Então, nós precisamos entender que estas questões das práticas de erro e pecado de cada um acerte com Deus. Mas nós não podemos ser imitadores e cometer os mesmos erros. Vem de encontro exatamente aquilo que eu disse. Não é porque alguém foi mal e cometeu o mal no seu passado, ou está cometendo mal, que eu vou justificar o mal da minha, na minha atitude, né, com aquela pessoa, vou justificar com o mal dela. Não, cada um dará conta dos seus atos. Eu não posso justificar para não ajudar. Não vou ajudar porque aquela pessoa é má. Então eu não vou ajudar. Não, eu vou ajudar. Porque o mal está sobre ela, mas o mal que governa a vida dela não governa a minha. O mal que está sobre ela não está sobre mim, porque sou um diferenciado para a graça de Deus, para a glória de Deus, para que o nome do Senhor seja exaltado através da minha vida. Preste bem atenção. O mal só pode ser vencido com o bem. Não tem outra maneira de vencê-lo. E eu não estou falando do espiritual, porque o espiritual a gente repreende, a gente expulsa, não é? Mas a gente repreende as atitudes do mal com atitudes boas. E pode ter certeza, o bem agrada a Deus de tal maneira que Ele nos faz co-herdeiros do seu reino. A recompensa vem dele, com toda certeza. Deus abençoe vocês, muitíssimo obrigado e até a próxima, se Deus quiser.
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1: Olá, boa noite.
2: Boa noite para você que nos acompanha em todo o país.
1: Quarta-feira, 5 de agosto de 2026.
2: Vamos ao destaque do dia.
1: Lei consolida regras para o transporte rodoviário de cargas no país.
2: E estabelece o pagamento do piso mínimo do frete a motoristas. Gabriela Noronha.
3: A lei estabelece prazo de até 30 dias úteis para o pagamento do frete. Também estão previstas punições mais duras para empresas que contratarem fretes abaixo do piso mínimo.
1: Educação.
2: Desempenho de mais de 30 milhões de estudantes brasileiros passa por avaliação.
1: Divulgados os dados do Índice de Desenvolvimento da Educação Básica. Jéssica Gonçalves.
4: O IDEB permite acompanhar o desenvolvimento da educação básica brasileira. Os dados indicam a evolução da aprendizagem e a estrutura da rede de ensino.
2: E professores podem participar do Banco de Avaliadores do Programa Nacional do Livro e do Material Didático.
1: Eles vão ajudar a escolher as obras que irão para as salas de aula da rede pública de ensino. Luciana Colares de Holanda.
5: Hoje são cerca de 20 mil profissionais cadastrados e os avaliadores são capacitados para atuar na avaliação das obras.
2: Hoje, na apresentação da Voz do Brasil, Mariana Jungmann e Luciano Seixas.
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2: Agora é lei. Estão em vigor novas regras para o frete dos caminhoneiros.
1: A lei trata do pagamento mínimo pelo transporte e medidas de fiscalização e punição em caso de não cumprimento.
3: A nova lei consolida regras para o transporte rodoviário de cargas no país e estabelece o pagamento do piso mínimo do frete a motoristas, com metodologia de cálculo pela Agência Nacional de Transportes Terrestres, a ANTT. Guilherme Boulos, ministro da Secretaria-Geral da Presidência, falou sobre a medida.
6: O piso do frete é o valor mínimo que um caminhoneiro, sobretudo um caminhoneiro autônomo, que trabalha para levar mercadorias e abastecer o povo brasileiro nos quatro cantos, é um valor mínimo que ele tem que receber por frete, por viagem que ele faz, por entrega que ele faz.
3: A lei estabelece ainda prazo de até 30 dias úteis para o pagamento do frete, além da atualização da tabela a cada 6 meses. Também estão previstas punições mais duras para empresas que contratarem fretes abaixo do piso mínimo, com multas que podem chegar a R$1 milhão. E para que seja cumprido o piso, o texto determina a obrigatoriedade da apresentação do Código Identificador da Operação de Transporte, CIOT, antes do caminhão iniciar a viagem, o que também impacta na fiscalização, como explica o ministro dos Transportes, George Santoro.
7: O CIOT também é um mecanismo de combate ao comércio ilegal de mercadorias, ao comércio feito sem nota fiscal. Ele vincula todo o transporte de mercadorias aos documentos eletrônicos fiscais.
3: Originalmente publicado como medida provisória, o texto passou por uma série de mudanças no Congresso Nacional, sendo aprovado no Senado em julho deste ano. Com a sanção, o texto vira uma regra permanente. Reportagem Gabriela Noronha.
2: O desempenho de mais de 30 milhões de estudantes brasileiros passou por uma nova avaliação de aprendizagem.
1: Foram divulgados hoje os dados mais recentes do IDEB, o Índice de Desenvolvimento da Educação Básica, e também as médias em português e matemática do SAEB, o Sistema de Avaliação da Educação Básica.
2: Os índices consideram os anos iniciais e finais do ensino fundamental e também do ensino médio na rede pública e privada.
1: O resultado foi anunciado pelo Ministério da Educação. Confira os detalhes na reportagem de Jéssica Gonçalves.
4: Para calcular o IDEB, que é o Índice de Desenvolvimento da Educação Básica, o MEC utiliza as taxas de aprovação coletadas pelo Censo Escolar, junto com o desempenho dos estudantes em língua portuguesa e matemática no SAEB, o Sistema de Avaliação da Educação Básica. O IDEB permite acompanhar o desenvolvimento da educação básica brasileira. O cálculo é feito por meio de uma escala, que vai de 0 a 10. O índice dos anos iniciais do ensino fundamental passou de 6 em 2023 para 6,3 em 2025. Na rede pública, a pontuação foi de 5,7 para 6,1 em 2 anos, Para os anos finais do ensino fundamental, o IDEB nacional subiu de 5 para 5,3. Na rede pública, o indicador alcançou pontuação 5 contra 4,7 em 2023. No ensino médio, o IDEB passou de 4,3 para 4,5. Os dados indicam a evolução da aprendizagem e a estrutura da rede de ensino, que atende mais de 30 milhões de estudantes em todo o território nacional. Para o ministro da Educação, Leonardo Barchini, os resultados apontam qual deve ser a prioridade daqui para frente.
6: Toda
4: a
6: estratégia do Ministério da Educação, que é demanda do Plano Nacional de Educação aprovado em abril deste ano, é que a gente tenha um foco especial na aprendizagem.
4: Já o SAEB, o Sistema de Avaliação da Educação Básica, é aplicado a cada 2 anos para medir o desempenho de estudantes da educação básica por meio de testes e questionários. Em uma escala que vai de 0 a 500, no 5º ano do ensino fundamental, a nota em português passou de 207 para 215 pontos, em matemática, de 218 para 227. Já no 3º ano do ensino médio, em português, o resultado foi de 269 para 272. Em matemática, de 263 para 268. Em 2025, foram avaliados quase 6 milhões de alunos em mais de 70 mil escolas. Reportagem Jéssica Gonçalves.
2: Estudantes que participam do processo seletivo do ProUni, o programa Universidade para Todos, podem conferir o resultado da segunda chamada.
1: O prazo para os pré-selecionados comprovarem as informações da inscrição começou hoje e vai até sexta-feira da próxima semana, dia 14.
2: A documentação exigida para essa comprovação deve ser apresentada diretamente na instituição de ensino superior para a qual o estudante foi pré-selecionado.
1: O resultado pode ser acessado pelo portal Acesso Único ao Ensino Superior, em acessounico.mec.gov.br.
2: O Ministério da Educação chama professores e especialistas de todas as regiões do Brasil para participar do Banco de Avaliadores do Programa Nacional do Livro e do Material Didático.
1: O programa é responsável pela distribuição de livros para estudantes e professores da rede pública de ensino. As obras são renovadas a cada 4 anos.
2: Confira na reportagem de Luciana Colares de Holanda.
5: Professores e especialistas de todo o país podem participar da escolha dos livros que vão para as salas de aula da rede pública de ensino. Estão abertas as inscrições para o Banco de Avaliadores do Programa Nacional do Livro e do Material Didático, o PNLD. Os selecionados vão avaliar as obras inscritas nos editais do PNLD Atos Finais, voltado às obras didáticas, e do PNLD Literário Equidade, destinado às obras literárias. Nessa etapa da seleção, terão prioridade professores de língua portuguesa, matemática, história, geografia, ciências, arte, educação física e língua estrangeira, pedagogos e profissionais formados em letras, com foco em literatura e formação de leitores, também terão preferência. De acordo com Anita Stefani, diretora de apoio à gestão educacional da Secretaria de Educação Básica do MEC, hoje são cerca de 20 mil profissionais cadastrados. O banco é atualizado constantemente e os avaliadores são capacitados para atuar na avaliação das obras.
8: Essa capacitação busca garantir que todos os participantes utilizem os mesmos referenciais durante a análise e utilizem, né, de uma forma correta as fichas de avaliação, contribuindo para a qualidade técnica.
5: A participação no Banco de Avaliadores do PNLD é voluntária e gratuita. E a diretora de apoio à gestão educacional, Anita Stefani, explica que os profissionais selecionados no processo de avaliação pedagógica têm acesso a diferentes oportunidades de aprimoramento e reconhecimento.
8: Ao avaliarem as obras, eles estão também se formando como analistas de materiais didáticos.

0: para a elaboração de materiais para os seus estudantes, quanto para a aplicação dessas obras didáticas na sala de aula.
1: Para se inscrever, basta acessar a página da Plataforma de Avaliação Pedagógica do PNLD no endereço pnld-avaliação.mec.gov.br e preencher as informações de perfil profissional. É preciso ter diploma de licenciatura plena ou de magistério reconhecido pelo Ministério da Educação e concluir um curso obrigatório disponível na própria plataforma. Reportagem Luciana Colares de Holanda.
2: E atenção para os prazos do Exame Nacional de Desempenho de Estudantes, o ENAD 2026.
3: Os inscritos para os cursos de bacharelado e tecnologia que tiveram um pedido de atendimento especializado negado podem recorrer da decisão até sexta-feira, dia 7 de agosto.
2: O recurso deve ser enviado pelo sistema ENAD, com a documentação que comprove a necessidade de atendimento, conforme as regras do edital. O resultado da análise será divulgado em 14 de agosto.
3: Um atendimento especializado é destinado aos participantes que necessitam de recursos específicos para realizar o exame.
2: As provas do ENAD 2026 para os cursos de bacharelado e tecnologia serão aplicadas no dia 29 de novembro.
3: O Serviço Geológico do Brasil faz o monitoramento das bacias hidrográficas brasileiras. Isso quer dizer que ele monitora a subida e descida dos principais rios do país.
2: O trabalho ajuda na agricultura, previne situações trágicas relacionadas a enchentes e orienta prefeituras em situações de seca, por exemplo.
3: Este ano, o Serviço Geológico do Brasil também faz parte do grupo de órgãos federais que está atuando no painel do El Niño e vem acompanhando e divulgando boletins sobre os impactos do fenômeno climático.
2: Sobre tudo isso, nós conversamos mais cedo com a chefe do Departamento de Hidrologia do SGB, Andréa Germano. Acompanhe. Doutora Andréa, bem-vinda à Voz do Brasil. É um prazer ter a senhora conosco aqui. Vamos falar então de El Niño, né? O Serviço Geológico do Brasil divulgou algumas previsões para as principais bacias hidrográficas do país para os próximos 3 meses. E aí eu queria começar então falando por região, começando aí pela região norte e, né, Amazônia. Os principais rios, pelo que eu já dei uma olhadinha, ainda estão nos níveis normais, mas já em situação de vazante. O que a gente pode esperar para os próximos 3 meses?
4: Muito obrigada pelo espaço. O Serviço Geológico do Brasil agradece. O Serviço Geológico do Brasil é uma empresa ligada ao Ministério de Minas e Energia. E realmente a gente faz esse acompanhamento dos rios e monitoramento dos rios há 57 anos. Cobertura de toda a rede hidrometeorológica nacional e monitoramento de níveis de rios e volume de chuvas. A região norte hoje está nesse período, como você falou, já de vazante, né? Na sua normalidade, em todos os rios, na sua normalidade. E assim, o que preocupa é esse atraso do início das chuvas. Isso pode prejudicar aí a vazante, no caso, não ser mais crítica, né? Então, assim, esse atraso do período de chuvas realmente é hoje a nossa preocupação, mas por enquanto na sua normalidade. A gente faz simulações, né, para caso não chova, caso chova, então a gente vai tendo esse acompanhamento diariamente num cenário de 3 meses para poder também ter providências, defesa civil, tomar providências logísticas para as ações do norte.
2: Quer dizer assim, se a gente já está com os rios em vazante e as chuvas atrasaram, a gente pode ter uma baixa mais acentuada, é isso?
4: Exatamente, essa é a grande preocupação.
3: E no Nordeste há um alerta sobre os níveis dos reservatórios, né?
4: Exatamente. O SGB, ele acompanha junto com a Agência Nacional de Águas os reservatórios, né, através do sistema de acompanhamento dos reservatórios do Nordeste, também dos 9 estados do Nordeste, também em Minas Gerais, mas a situação hoje, 5 de agosto, é de normalidade também, 50%, 51% da sua capacidade, né? Então a gente está mantendo esse percentual desde abril. Então ainda não é uma preocupação a região Nordeste.
2: Muito bem, então vamos falar agora de sul, onde o El Niño talvez seja a região onde talvez a gente já esteja sentindo essa questão do El Niño de maneira mais intensa, né, mais acentuada. Já há problemas de cheias e transbordamentos. Como é que deve ser o próximo trimestre por lá, onde o alerta é maior?
4: E como você falou, né, a previsão de chuvas acima da média do El Niño pode...

0: pode levar muitos os rios, já materializado agora no mês de julho, tivemos muitas inundações. Para você ter uma ideia, mês de julho no sul, na região no Rio Grande do Sul, em média chover 130 milímetros, a gente teve localidades com 430 milímetros, provocando então grandes impactos aí de inundação, e a preocupação geralmente é essa, de o solo já está muito úmido e ainda esse aumento das chuvas na região sul poder causar mais impactos de inundações na região sul.
1: Agora, no Cerrado e Pantanal, André, onde já costumamos ter seca nesse período, o que esperar para as bacias desses biomas?
0: Então, no Cerrado, na região sudeste, em termos de chuva, os modelos meteorológicos, que é nosso serviço geológico, a gente não trabalha com meteorologia, né? A gente usa a meteorologia para poder explicar a hidrologia. Mas os modelos de meteorologia estão muito discrepantes, vamos dizer assim. O que a gente entende agora nesse momento, não dá para falar do cenário de chuva, mas nesse momento que realmente as temperaturas já estão muito elevadas, aí sim a preocupação é mais para a questão de incêndios florestais. Então, monitoramento de rios, ainda estamos na normalidade para
2: tudo indicando ainda que Cerrado e Pantanal, em termos de águas, devem ficar ainda dentro da normalidade.
0: É, estamos já desde 2020, assim, com uma tendência de depreciação da capacidade dos rios na região do Pantanal, principalmente. Então, assim, na normalidade, já não digo que a gente já não vem vivendo muito tempo isso. Então, mas não vai ser mais crítico ou menos crítico este ano especificamente.
2: É, quando a gente fala, então, de mudanças climáticas, é disso que a gente fala, né? A gente vai observando uma mudança no comportamento natural, no comportamento da natureza ao longo do tempo, né? Não é só no trimestre, não é só no ano. Perfeito. Como a senhora disse, já vem desde 2020.
0: Perfeito, né? A gente não tem mais um Pantanal, uma região alagada há muitos anos. Então, isso realmente é um mudanças climáticas, não só o efeito de El Niño também, né? Então, sendo uma mudança climática que a gente vem evidenciando, principalmente nessa região.
1: Agora, doutora Andréia, como é que funciona esse monitoramento do Serviço Geológico do Brasil? Conta para o nosso ouvinte um pouco mais sobre como é esse trabalho.
0: O Serviço Geológico é o grande parceiro no campo e no escritório para fazer esse monitoramento, né? Além desse trabalho contínuo de monitoramento, de saber essas séries hidrológicas de longo período que nós monitoramos, né? A gente tem um serviço desde a década de 80, daí de realizar previsões hidrológicas, não só o momento atual, mas essas previsões hidrológicas, né, futuras. Começamos aí com bacias como o Pantanal, o Amazonas e o Rio Doce, que são bacias mais lentas, mas depois dos booms, dos desastres, como a gente chama aí nos anos de 2011, 2012, 2013, a gente começou a fazer sistemas de previsão hidrológica em bacias mais rápidas e também com o advento também de todo um monitoramento automático muito mais especializado, né? Então, assim, o que a gente faz? Além desse monitoramento do campo, a gente no escritório recebe essas informações automáticas que vêm pelos satélites, né? Então, de hora em hora a gente está recebendo o nível dos rios, a quantidade de chuva, e rodamos modelos matemáticos, hidráulicos, hidrológicos, para fazer essas previsões. Aí você vai me dizer, então a gente consegue saber com muita antecedência se vai inundar? Depende da região hidrográfica, depende da resposta da bacia hidrográfica. Então, se há localidades que a gente consegue fazer essa previsão com 75 dias de antecedência, mas outras localidades, em bacias mais de alta declividade, com uma menor área de drenagem, com até 4 horas de antecedência. Mas o que permite, no caso de inundações, retirar as famílias, permite a gente salva vidas com esse monitoramento e com esse sistema de previsão hidrológica.
1: Muito bem. Nós conversamos com Andréia Germano, chefe do Departamento de Hidrologia do Serviço Geológico do Brasil. Muito obrigado por sua entrevista aqui à Voz do Brasil.
0: Muito obrigada a vocês. Até logo. Tchau, tchau.
2: segurança no abastecimento de água passa também pela recuperação do meio ambiente.
1: Está aberta uma chamada pública para apoiar projetos de restauração ecológica e soluções voltadas à proteção de mananciais que abastecem grandes centros urbanos.
2: A chamada foi feita pelo Banco Nacional de Desenvolvimento Econômico e Social e deverá prever investimentos de 15 milhões e 20 milhões de reais com prazo de execução de até 48 meses.
1: As ações devem ter foco em restauração ecológica e em soluções baseadas na natureza para combater a escassez de água nas regiões metropolitanas, como explica o superintendente da área de meio ambiente do BNDES, Nabil Kadri.
3: As propostas enviadas devem incluir ações de restauração ecológico-produtiva utilizando vegetação nativa, em áreas estratégicas para a proteção dos recursos hídricos, incluindo nascentes, margens de rios e outras áreas relevantes para a conservação dos mananciais.
2: Os projetos deverão contemplar regiões do Distrito Federal e entorno, São Paulo, Rio de Janeiro, Ceará, Mato Grosso, Rondônia e Acre.
1: Mariana Dias Vilas Boas, pesquisadora do Serviço Geológico do Brasil, fala sobre a importância da recuperação e preservação de mananciais que abastecem grandes cidades.
4: Com a ampliação da vegetação, a gente vai ter uma maior taxa de infiltração, esses aquíferos vão ter mais água, vai chegar mais água também nos rios através desses afloramentos das nascentes. Então, os projetos de recuperação, eles são projetos importantíssimos e têm uma relação direta com a segurança hídrica nas grandes cidades. E reduz as consequências de inundação, eu aumento a recarga dos aquíferos.
2: A chamada pública está aberta até o dia 9 de setembro e pode ser consultada no site do BNDES.
1: O Brasil assumiu a presidência pro tempore da Aliança para a Segurança, a Justiça e o Desenvolvimento.
2: A entidade reúne países da América Latina e Caribe.
1: Na reunião de cúpula em Brasília, o Banco Interamericano de Desenvolvimento anunciou 4 bilhões de dólares para as ações integradas de combate ao crime organizado na região.
5: A América Latina concentra 8% da população mundial e é responsável por um terço dos homicídios ocorridos no mundo, de acordo com dados da Polícia Internacional. Esses números levaram à criação da Aliança para a Segurança, a Justiça e o Desenvolvimento, composta por 23 países e 14 instituições, como a Interpol. Um encontro em Brasília discute estratégias de prevenção e combate ao crime organizado na América Latina e Caribe. No primeiro ano de atuação da Aliança no combate ao crime organizado, foram destinados 1 bilhão e 400 milhões de dólares, o que corresponde a 60% dos recursos previstos para os três primeiros anos da iniciativa. A alta demanda dos países membros levou o Banco Interamericano a reavaliar os recursos destinados ao programa, elevando o montante para 4 bilhões de dólares. O ministro da Justiça do Brasil, Wellington Lima Silva, fala sobre a importância da aliança.
6: Nós estamos absolutamente convencidos da necessidade de intensificar essa interlocução com organismos multilaterais, de estabelecer tantas quantas sejam as tratativas, as interlocuções necessárias para aperfeiçoar e aprimorar essa estratégia.
5: Um protocolo também foi assinado para o repasse de 5 bilhões de reais ao Brasil, que assumiu a presidência pro tempore da Aliança pelos próximos 12 meses. Reportagem Cleide Lopes.
2: O Comitê de Política Monetária, o Copom, reduziu a taxa Selic, que é a taxa básica de juros da economia, de 14,25% para 14% ao ano.
1: Em comunicado divulgado hoje, o Copom afirmou que o cenário internacional ainda exige cautela por causa das incertezas sobre os conflitos no Oriente Médio.
2: A taxa Selic influencia outras taxas de juros no país, como as taxas de empréstimos, financiamentos e aplicações financeiras.
1: E essas foram as notícias do Governo Federal.
2: Uma realização da Secretaria de Comunicação Social da Presidência da República.
1: Com produção da Empresa Brasil de Comunicação.
2: Fique agora com o Minuto do TCU. Em seguida, as notícias do Poder Judiciário e do Congresso Nacional. Boa noite.
1: Boa noite e até amanhã.
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10: Supremo Tribunal Federal começa a julgar se proibição a jogos de azar é compatível com a Constituição de 1988.
11: Presidente Lula sanciona projeto de lei que regulamenta relevância para admissão do recurso especial no STJ.
10: Acordo firmado entre Tribunal Superior Eleitoral e Advocacia Geral da União prevê boas práticas sobre o uso da inteligência artificial nas eleições deste ano.
11: Boa noite, eu sou Marcela Luiza.
10: E eu sou Walter Lima.
11: O plenário do Supremo Tribunal Federal começou a analisar na sessão de hoje se a proibição a jogos de azar é compatível com a Constituição. Após as sustentações orais, o relator do caso, o ministro Luiz Fux, começou a votar.
10: Desde 1941, a Lei de Contravenções Penais proíbe a organização e exploração de jogos de azar, punindo os infratores com prisão simples, multa e outras penalidades previstas em lei. Isso inclui o jogo do bicho e as máquinas caça-níqueis.
11: Os ministros analisam se essa proibição, criada há mais de 80 anos, ainda é compatível com a Constituição Federal de 1988, ou se ela ficou ultrapassada.
10: Na prática, o Supremo vai decidir se a exploração de jogos de azar deve continuar proibida e punida pela legislação penal brasileira ou se essa proibição é incompatível com a Constituição.
11: A decisão, porém, não tratará da regulamentação de cassinos ou da exploração comercial dos jogos, temas que devem ser abordados em outras ações que tramitam na Corte.
10: O julgamento vai continuar na sessão plenária de amanhã.
11: O presidente da República, Luiz Inácio Lula da Silva, sancionou o projeto de lei que regulamenta a relevância para a admissão do recurso especial no Superior Tribunal de Justiça.
10: O projeto foi convertido na Lei 15.484 de 2026. Fátima Uchoa.
12: Com a relevância, segundo o presidente do STJ, ministro Herman Benjamin, o tribunal poderá concentrar esforços nos recursos que tratam de temas com maior impacto para a sociedade.
13: Não é de uma lei para atender interesses do Superior Tribunal de Justiça, mas da celeridade, da qualidade e da efetividade da prestação jurisdicional.
12: A nova lei deve tornar a prestação jurisdicional mais eficiente e permitir que o STJ concentre a atuação em casos com maior impacto jurídico, econômico, político ou social, que sejam importantes para uniformizar a interpretação da legislação federal, sem limitar o acesso dos brasileiros à justiça.
11: Tribunal Superior Eleitoral e Advocacia Geral da União assinam um acordo de boas práticas sobre uso da inteligência artificial nas eleições 2026.
10: O principal produto da parceria é o lançamento de um guia de boas práticas sobre o uso de IA no processo eleitoral. Fábio Ruas.
14: O documento vai servir como um manual de conduta com diretrizes técnicas detalhadas para partidos, candidatos, plataformas digitais, órgãos públicos e para a sociedade civil. O acordo ainda prevê a realização de cursos, seminários, workshops e eventos relacionados ao uso da inteligência artificial nas eleições, entre outras medidas.
11: Tribunal Superior do Trabalho mantém entendimento sobre desconto de dias parados em greves de longa duração.
10: Com a decisão, empresas vão poder descontar metade dos dias e trabalhadores vão ter de compensar a outra metade. Marla Lacerda.
15: A sessão de dissídios coletivos do TST autorizou duas empresas de Indaiatuba, no interior de São Paulo, a descontar metade dos 36 dias da greve realizada pelos empregados. Nessas situações, a Justiça do Trabalho admite, como regra adotada pela jurisprudência da Corte, a compensação da outra metade dos dias de paralisação. Esse entendimento, ele busca equilibrar o direito de greve com os efeitos da suspensão do contrato de trabalho durante o movimento. Para os ministros, o desconto integral dos dias parados pode gerar prejuízos econômicos excessivos aos trabalhadores.
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11: Uma boa noite.
10: E até amanhã.
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16: Está no ar o Jornal do Senado.
17: Eu sou Paula Groba.
18: E eu sou Humberto Pinheiro.
17: E estes são os destaques de hoje do Jornal do Senado, que começa agora.
18: Senado pode tornar hediondos e inafiançáveis crimes de pedofilia.
17: Pessoas com deficiência poderão ser consideradas idosas aos 50 anos.
18: Fim da aposentadoria compulsória como punição avança no CNJ e no Senado.
17: Boa noite.
18: Boa noite.
17: Crimes sexuais contra crianças e adolescentes podem passar a receber a punição mais rigorosa prevista na legislação brasileira.
18: O plenário do Senado pode votar o projeto que torna hediondos e inafiançáveis os crimes de pedofilia e outras violências sexuais contra crianças, adolescentes e pessoas vulneráveis. A reportagem é de Bruno Lourenço.
19: Projeto de lei aprovado na Comissão de Constituição e Justiça inclui no rol dos crimes hediondos condutas como a corrupção de menores, a satisfação de lascívia, caracterizada pela prática de atos libidinosos na presença de criança ou adolescente, a divulgação de cena de estupro de vulnerável e o compartilhamento de pornografia. A matéria também classifica como hediondos os crimes previstos no Estatuto da Criança e do Adolescente ligados ao tráfico internacional de crianças e à pornografia infantil, como defendeu a relatora, senadora Elisiane Gama, do Maranhão.
20: Nosso relatório é pela aprovação do projeto de lei com a redação corrupção de menores, satisfação de lascívia mediante presença de criança ou adolescente, favorecimento da prostituição ou de outra forma de exploração sexual de crianças e adolescentes ou de vulnerável, divulgação de cena de estupro ou de cena de estupro de vulnerável, de cena de sexo ou de pornografia.
19: O senador Everton, do PDT do Maranhão, apresentou proposta semelhante e pediu que as duas matérias sejam analisadas em conjunto pelo plenário.
21: Em que eu propus o aumento da pena dos crimes cometidos contra a dignidade sexual quando praticados na presença física ou virtual de crianças, adolescentes e também cônjuge, companheiro ou parente de vítima, consanguíneo ou afim, em linha reta ou colateral até o quarto grau.
19: A CCJ aprovou um pedido de urgência para votação no plenário.
17: E a Comissão de Relações Exteriores iniciou as discussões sobre as barreiras da União Europeia à carne brasileira.
18: O grupo de trabalho que trata do acordo do bloco europeu com o Mercosul ouviu integrantes do governo e do setor privado. Repórter Pedro Pincer.
22: A partir de 3 de setembro, passam a valer novas regras da União Europeia sobre o uso de antimicrobianos na produção animal. O bloco exige que o Brasil consiga comprovar que a carne exportada não foi produzida a partir de animais submetidos ao uso de antimicrobianos proibidos pelas autoridades europeias. De acordo com o presidente da comissão, senador Nelsinho Trade, do PSD de Mato Grosso do Sul, é preciso ouvir os setores que podem ser afetados pelas normas e buscar soluções em conjunto com o governo e a iniciativa privada.
23: Setores que, porventura, venham a se sentir prejudicados, nos acionam, que nós iremos promover debates dessa natureza.
22: O chefe da missão do Brasil junto à União Europeia, embaixador Pedro Miguel da Costa e Silva, afirmou que o país terá de comprovar, por meio de auditorias, que consegue separar os produtos destinados ao mercado europeu e garantir que eles atendam às exigências do bloco. Representantes do setor privado afirmaram que o Brasil já dispõe da tecnologia necessária para fazer esse controle.
17: aguarda votação no plenário um projeto que reduz para 50 anos a idade em que uma pessoa com deficiência seja considerada idosa.
18: O impacto do envelhecimento é maior para esse grupo de pessoas consideradas vulneráveis. Segundo a Organização Mundial da Saúde, pessoas com deficiência apresentam maior risco de desenvolver doenças crônicas, pior estado de saúde e, em alguns casos, podem morrer até 20 anos antes da população sem deficiência. Repórter Patrícia Oliveira.
0: O projeto que considera idosa uma pessoa com deficiência já a partir dos 50 anos estende para esses indivíduos os mesmos direitos e a proteção garantidos às pessoas da terceira idade. A condição de idoso deverá ser definida por avaliação individual, médica, psicológica e social. Como destacou o relator do projeto na Comissão de Assuntos Sociais, senador Flávio Arnes, do PSB do Paraná.
3: Conforme a deficiência, podemos observar reduções na expectativa de vida que variam até algumas décadas para baixo. Se compararmos com a média da população, estamos longe de um patamar de igualdade.
0: Para o senador Paulo Paim, do PT do Rio Grande do Sul, relator na Comissão de Direitos Humanos, a proposta viabiliza a aplicação de conceitos de envelhecimento ativo específicos para pessoas com deficiência.
4: Minimizando os possíveis impactos negativos do avanço da idade em um grupo social especialmente vulnerável.
0: O projeto que altera o Estatuto do Idoso já foi aprovado também na Câmara dos Deputados e está pronto para votação no plenário do Senado.
17: E a aposentadoria compulsória de magistrados pode deixar de ser uma punição prevista na Constituição. Depois de o Conselho Nacional de Justiça oficializar o fim dessa penalidade no âmbito administrativo, o Senado pode analisar uma proposta que muda a Constituição sobre o mesmo tema.
18: A relatora, senadora Elisiane Gama, do Maranhão, afirmou que a decisão corrige uma distorção histórica. Repórter Pedro Pincer.
22: O Conselho Nacional de Justiça aprovou por unanimidade a proposta de resolução que acaba com a aposentadoria compulsória como a sanção disciplinar mais grave a juízes. A resolução aprovada segue entendimento da primeira turma do Supremo Tribunal Federal e também prevê a possibilidade da demissão como uma das hipóteses de punição. E o plenário do Senado pode votar uma proposta de emenda à Constituição que prevê o fim da aposentadoria compulsória como punição aos magistrados, promotores e procuradores e militares. De autoria do então senador Flávio Dino, atualmente ministro do Supremo Tribunal Federal, o texto foi aprovado pela Comissão de Constituição e Justiça em abril. A relatora, senadora Elisiane Gama, do Maranhão, afirmou que a decisão corrige uma distorção histórica.
6: É inadmissível o que a gente viveu ao longo da história do Brasil com esse tipo de prêmio para quem comete um crime, de que nós não podemos permitir castas de servidores públicos com privilégios.
22: Pelas novas regras, nos casos mais graves, o magistrado poderá ser colocado em disponibilidade com proposta de perda do cargo. Nessa hipótese, será imediatamente afastado das funções e passará a receber remuneração proporcional ao tempo de contribuição até a decisão definitiva do STF sobre a eventual perda do cargo.
17: Você sabia que nas eleições os votos em branco e nulos não são transferidos para nenhum candidato e não podem cancelar uma eleição?
18: Na prática, quem escolhe uma dessas opções deixa a decisão para os demais eleitores. Conheça mais sobre esses dois tipos de votos com a repórter Marcela Cunha.
24: Voto em branco vai para quem está na frente? E uma maioria de votos nulos pode cancelar a eleição? A resposta para as duas perguntas é não. Para votar em branco, o eleitor aperta a tecla branco e confirma. O voto nulo acontece quando é digitado um número que não corresponde a nenhum candidato ou partido. Nos dois casos, o voto é excluído da contagem que define o resultado. Não é transferido, não beneficia nenhum candidato e não é somado ao vencedor. O consultor legislativo do Senado, Gilberto Guerzoni, explica como essas duas situações aparecem na urna.
25: Mas a gente já viu que reduziu bastante o número de votos em branco,
1: né, já que a urna eletrônica abre uma tela. O eleitor tem que fazer alguma coisa de forma ativa ali, né? Ou ele propositalmente coloca um voto inexistente e confirma, o que leva à anulação do voto, ou ele tem que apertar a tecla de voto em branco.
24: Além de expressar uma decisão consciente, o voto nulo também pode ser resultado de um erro na digitação. Em 2026, serão 6 votos para deputado federal, deputado estadual ou distrital, 2 senadores, governador e presidente da República. Por isso, a recomendação da Justiça Eleitoral é levar uma colinha de papel.
17: E ao participar da abertura da exposição O Caminho do Voto, promovida pelo Tribunal Superior Eleitoral, o presidente do Senado, Davi Alcolumbre, afirmou que o processo eleitoral brasileiro está entre os mais confiáveis do mundo. Ele também elogiou a decisão do presidente do TSE, ministro Nunes Marques, de levar a mostra ao Congresso Nacional.
18: A exposição, aberta à visitação no anexo 1 do Senado, apresenta as etapas do sistema eletrônico de votação, do desenvolvimento das urnas à totalização dos votos e integra a programação da Semana Nacional do Sistema Eletrônico de Votação.
2: As pessoas que visitarem a exposição sairão daqui conhecendo melhor o percurso do seu voto e o papel que ele desempenha na construção do nosso país. Um Brasil comprometido com a democracia, com as eleições livres e diretas, com a alternância de poder e com a transparência no processo eleitoral.
18: Edição de Paula Groba e trabalhos técnicos de João Lira, o Jornal do Senado fica por aqui. Acompanhe agora as notícias da Câmara dos Deputados. Boa noite.
17: Boa noite e até amanhã.
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7: Câmara reforça a indenização por dano moral à vítima de violência doméstica.
9: Proposta facilita acesso de motoristas a postos de combustível nas estradas.
25: Projeto busca garantir saúde ginecológica de meninas a partir dos 10 anos.
26: Boa noite. Os deputados analisam proposta que visa assegurar a saúde ginecológica de meninas a partir dos 10 anos de idade no SUS. O projeto está em regime de urgência e pode ser incluído na pauta de votações do plenário a qualquer momento, como informa o repórter Antônio Vital.
27: Está pronto para ser votado no plenário da Câmara, projeto que torna a regra a primeira consulta ginecológica das meninas a partir de 10 anos de idade no SUS, o Sistema Único de Saúde. O projeto foi apresentado pelas deputadas Adriana Ventura, do Novo de São Paulo, e Grace Elias, do PL de Minas Gerais, com o objetivo de permitir que as meninas e suas famílias recebam orientações preventivas e adequadas sobre temas como vacinação contra o HPV, cuidados de higiene íntima, preparação emocional para a primeira menstruação e informações sobre métodos contraceptivos. A vacina contra o HPV é recomendada a partir dos 9 anos de idade. A proposta obriga o Ministério da Saúde a elaborar um protocolo para o atendimento ginecológico dessa faixa etária. As meninas deverão ser encaminhadas à primeira consulta quando houver sinais de proximidade da menarca, como é chamada a primeira menstruação. Além disso, determina que as secretarias estaduais e municipais de saúde providenciem a formação contínua dos profissionais da área, especialmente ginecologistas, para que estejam preparados para atender as meninas. O texto também estabelece que a consulta será acompanhada por um responsável e, quando necessário, uma equipe multidisciplinar, que poderá incluir psicólogos e enfermeiros. De acordo com a deputada Adriana Ventura, uma das autoras da proposta, o objetivo é reduzir a incidência de gravidez precoce na adolescência, evitar doenças sexualmente transmissíveis e contribuir para a prática de hábitos saudáveis.
28: Tanto a vacinação como a HPV, que é recomendada a partir dos 9 anos, cuidado de higiene íntima, preparação emocional para essa fase da primeira menstruação e demais, bem como informação sobre métodos contraceptivos, isso é importante para prevenir gravidez precoce e outras complicações de saúde. Ele é muito simples, mas a gente acredita que ele pode provocar mudanças profundas na orientação das meninas brasileiras.
27: O projeto que torna a regra a primeira consulta ginecológica das meninas a partir de 10 anos de idade no SUS ganhou regime de urgência e pode ser votado a qualquer momento no plenário da Câmara, sem passar pela análise das comissões permanentes da Casa. Da Rádio Câmara, de Brasília, Antônio Vital.
5: Educação.
8: Jorge Sola, do PT da Bahia, defende projeto de sua autoria que regulamenta as escolas de saúde pública do SUS. A matéria, já aprovada na Câmara e em tramitação no Senado, reconhece instituições estaduais e municipais que formam profissionais, organizam estágios e apoiam residências.
10: Essa rede de escolas de saúde pública precisa e merece o seu reconhecimento, a sua regulamentação, para que dê, primeiro, mais visibilidade, mais estabilidade e maior capacidade de ampliar o orçamento destinado à formação de recursos humanos, ampliar o empoderamento dessas escolas para o ordenamento das práticas e dos estágios. Muitas vezes você tem a necessidade de organizar as vagas nos hospitais públicos, nos hospitais da rede do SUS, para a formação profissional e até, né, definir políticas públicas que visem estimular a formação de profissionais que ainda temos uma carência.
26: Jorge Sola assinala ainda que as escolas têm papel central na organização dos processos seletivos para residências médicas e na formação de especialistas em áreas com carência no país. Para ele, a falta de um marco legal e de uma estrutura de articulação nacional limita o potencial das instituições.
8: Professora Luciane Cavalcante, do PSOL de São Paulo, é autora do projeto que isenta do imposto de renda professores e demais profissionais da educação básica e superior. Ela explica que a medida busca valorizar a categoria e ampliar os investimentos na educação.
26: A deputada afirma que o Brasil investe pouco em educação, paga baixos salários aos docentes e que muitos municípios não cumprem o piso nacional do magistério. Professora Luciane Cavalcante argumenta ainda que, assim como outros setores recebem incentivos fiscais, os profissionais da educação devem ser priorizados.
11: Esse projeto, ele visa colocar no centro do orçamento público e do financiamento das políticas públicas os profissionais da educação. Quase 30% de todo o rendimento dos profissionais da educação ficam retidos na fonte com pagamento do imposto de renda. Os profissionais da educação já trabalham em várias escolas para poder complementar a sua renda. Eles trabalham com alto número de estudantes por turma. Então, eles precisam desse investimento.
5: Trabalho.
8: A Câmara aprovou o projeto de lei que limita a jornada máxima de trabalho dos psicólogos a 30 horas semanais, sem redução do salário. A repórter Maria Neves traz mais informações sobre o texto que já foi encaminhado para análise dos senadores.
12: Uma das autoras do projeto, a deputada Érica Cocai, do PT do Distrito Federal, explica que atualmente a lei que regulamenta a atuação dos psicólogos não prevê limite de jornada de trabalho. Com isso, eles ficam submetidos a 44 horas semanais. De acordo com a deputada, a categoria é a única entre os profissionais que lidam com saúde e atenção psicossocial que não tem jornada de 30 horas.
13: Profissionais de psicologia têm o direito a uma jornada de trabalho que possibilite que ele tenha tempo para o seu aprimoramento acadêmico, mas ao mesmo tempo tempo para que possa cuidar da sua própria existência. Por isso, 30 horas para a psicologia é uma necessidade, não apenas dos psicólogos e psicólogas, mas uma necessidade do país que precisa desses profissionais atuando em todos os espaços.
12: A deputada Natália Bonavides, do PT do Rio Grande do Norte, também assina a proposta. Ao apresentar o texto, as autoras argumentaram que a redução da jornada de trabalho vai contribuir para a preservação da qualidade de vida e o adequado exercício da atividade profissional, que demanda elevado desgaste emocional e mental. O texto beneficia os profissionais com contrato de trabalho no setor privado. Para psicólogos que trabalham em empresas públicas como seletistas, a nova jornada dependerá de dotação orçamentária e de autorização na Lei de Diretrizes Orçamentárias. Da Rádio Câmara de Brasília, Maria Neves.
5: Economia.
26: Marcelo Crivella, do Republicanos do Rio de Janeiro, aponta como positivos os resultados de emenda à Constituição que estende a imunidade de IPTU a templos religiosos instalados em imóveis alugados. Ele explica que a regra passou a valer em 2023.
3: Em 2022, ela foi promulgada, essa emenda à Constituição. Em fevereiro de 2022, como o IPTU incidia 1º de janeiro, ela passou a ter efeito apenas em 2023. O que significa ela? Antes dessa emenda, tinha a imunidade de IPTU apenas os templos próprios, aqueles que foram construídos pelos fiéis. Mas nós sabemos, pelo censo do IBGE 2022, que dos 580 mil templos religiosos, católicos, espíritas, evangélicos, 400 mil funcionam em imóveis alugados e eles não tinham a imunidade do IPTU. Com a emenda constitucional 116, passaram a ter.
25: Marcelo Crivella orienta igrejas, creches, asilos e orfanatos a procurarem as prefeituras caso tenham efetuado o pagamento do IPTU entre 2023 e 2026. Ele alerta que a cobrança é indevida nos casos amparados pela emenda, com possibilidade de restituição dos valores.
26: Bandeira de Melo, do PV do Rio de Janeiro, é um dos autores de projeto que cria um modelo próprio de funcionamento para as cooperativas solidárias. O texto define essas organizações como sociedades sem fins lucrativos, com regras de autogestão e articulação com a Política Nacional de Economia Solidária.
25: Bandeira de Mello informa que a proposta busca reduzir a burocracia para iniciativas da economia solidária, com prioridade para grupos economicamente frágeis. O projeto também prevê estímulo à participação das cooperativas solidárias em compras públicas, licitações e ações de desenvolvimento comunitário.
4: Desenvolvimento Regional.
26: Paulo Soares, do Podemos de São Paulo, apresentou o projeto que cria um programa para incentivar a universalização da coleta e tratamento de esgoto. Ele explica que a iniciativa também institui um fundo de assistência para socorrer municípios sem condições financeiras de investir no saneamento básico.
14: Uma defesa da sustentabilidade e da compensação ambiental. Em que sentido? Aquele município que está cumprindo com todos os seus deveres na questão de saneamento, nas questões ambientais todas, ele ser recompensado por um fundo. E esse fundo também, ao mesmo tempo, socorrer os municípios que não têm condições financeiras de avançar no saneamento básico. Essa é uma gestão que envolve meio ambiente, envolve saúde pública.
25: Paulo Soares pede urgência na aprovação da matéria, ressaltando que o saneamento ainda apresenta desigualdades profundas entre regiões do país. O congressista esclarece que os recursos do fundo virão de penalidades, de fiscalização e de aportes internacionais de fomento.
4: Turismo.
26: Projeto de lei apresentado por Domingos Neto, do PSD do Ceará, visa facilitar o acesso de micro e pequenas empresas de turismo a financiamentos públicos. A proposta prioriza empreendimentos localizados fora das regiões metropolitanas.
25: O texto de Domingos Neto permite o uso de fundos garantidores e seguros de crédito em substituição ou complemento às garantias tradicionais. Para ele, a medida amplia o acesso aos recursos do Fungetur e dos fundos constitucionais para modernizar e fortalecer o turismo regional.
4: Transportes.
26: Avança na Câmara proposta que busca facilitar o acesso de motoristas a postos de combustível nas estradas. A repórter Silvia Munhato tem os detalhes.
15: A Comissão de Viação e Transportes da Câmara dos Deputados aprovou o projeto que busca melhorar o acesso dos motoristas aos postos de combustíveis e rodovias sob concessão pública. A proposta inicial do deputado Capitão Augusto, do PL de São Paulo, dava 180 dias de prazo para que as concessionárias elaborassem planos de adequação das rodovias, evitando retornos muito distantes. O relator, deputado Zé Trovão, do PL de Santa Catarina, afirma que o problema é real.
0: E esse motorista, às vezes, ele tem que caminhar 5, 6 quilômetros para frente, fazer um retorno e voltar. O que nós estamos determinando hoje é o seguinte: olha, nós vamos criar acessos mais claros e mais fáceis para esses motoristas, para que o cara não corra o risco, às vezes está na reserva, está chegando no final do seu combustível, vai fazer um retorno, ou um retorno que não está bem sinalizado, ou um retorno perigoso e acabar acontecendo um acidente.
15: Mas o deputado modificou o texto para atribuir à Agência Nacional de Transportes Terrestres a tarefa de tratar do problema no âmbito de sua atuação normativa e contratual. A proposta, que pretende facilitar o acesso do motorista aos postos de combustíveis em rodovias sob concessão, será analisada agora pela Comissão de Finanças e Tributação. Da Rádio Câmara de Brasília, Silvia Munhato.
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6: Segurança Pública.
25: Bibo Nunes, do PL do Rio Grande do Sul, é autor de projeto que amplia as punições para quem picha bens públicos ou privados. O parlamentar destaca que o texto prevê a suspensão da carteira de habilitação e das linhas telefônicas do infrator.
16: Nós temos que acabar com a pichação. Só suja a cidade. Tem que ser punido. É punindo que se gera respeito. Os pichadores, eles têm uma competição para ver quem é o louco mor, quem é o que consegue pichar e estragar o monumento que mais chame a atenção da sociedade. Então, esse projeto é para dar penalidade, punir quem presta esse desserviço ao Brasil, que é a pichação. E que nós, brasileiros, possamos ter nossas cidades, os nossos monumentos respeitados.
26: O congressista observa que a pichação causa, além dos danos materiais, prejuízos ao turismo. Bibo Nunes acrescenta que o projeto inclui a cobrança do ressarcimento pela restauração do bem pichado, com responsabilização do autor ou dos responsáveis legais em caso de menor de idade.
25: Alexandre Lente, do União de São Paulo, propõe substituir a prisão em regime fechado pela prisão domiciliar para quem deixar de pagar pensão alimentícia. O projeto do deputado também permite monitoramento eletrônico e saída para o trabalho remunerado.
26: Alexandre Leite explica que a prisão em regime fechado ficaria restrita a casos excepcionais, quando houver ocultação de bens ou má-fé do devedor. Ele argumenta que a medida busca aumentar as chances de pagamento da pensão sem impedir o exercício da atividade profissional.
6: Justiça.
25: Os deputados aprovaram nova regra sobre indenização por dano moral à vítima de violência doméstica. Entenda na reportagem de Paula Bittar.
19: A Comissão de Constituição e Justiça da Câmara dos Deputados aprovou uma proposta que reforça na lei o direito de indenização por dano moral nos casos de violência doméstica e familiar contra a mulher, desde que haja pedido expresso da acusação ou da parte ofendida. A reparação será fixada pelo juiz, inclusive criminal. A relatora na comissão, deputada Lídice da Mata, do PSB da Bahia, destacou a importância de garantir a indenização a essas mulheres.
20: Ela é uma vítima da violência e isso é conhecido pela sociedade e impacta sobre sua imagem na sociedade. E, portanto, ele garante o direito dessas mulheres a uma indenização por danos morais. A violência deixa as marcas que vão muito além das agressões físicas. Elas provocam sofrimento, ela compromete a saúde mental, ela afasta as mulheres do seu trabalho, ela deixa a mulher em situação de trauma. E por isso mesmo é essencial que a legislação assegure também o direito à reparação desses danos.
19: Segundo Lídice da Mata, a proposta tem inegável relevância, pois ao inserir a possibilidade expressa de reparação civil por dano moral decorrente de violência doméstica, fortalece a proteção dos direitos fundamentais à dignidade da pessoa humana, à integridade física, psíquica e moral e à igualdade de gênero, assegurando à vítima um instrumento adicional de reparação no âmbito civil. A proposta que estabelece o direito
2: direito de indenização por dano moral nos casos de violência doméstica e familiar contra a mulher já pode seguir ao Senado, a menos que haja recurso para votação pelo plenário da Câmara. Na Rádio Câmara, de Brasília, Paula Bittar.
7: Consumidor.
26: Tarcísio Mota, do PSOL do Rio de Janeiro, é coautor de projeto que regulamenta a publicidade das apostas online. A iniciativa trata a atividade como tema de saúde pública e de defesa do consumidor, com o objetivo de restringir a propaganda das chamadas bets.
9: Do mesmo jeito que nós temos hoje regulações muito rígidas sobre propaganda, por exemplo, para as drogas legalizadas, como tabaco ou álcool, é preciso ter regras muito rígidas para as propagandas dessas casas de aposta online. Por exemplo, é inadmissível que elas continuem a financiar times de futebol, financiar campeonatos de futebol, que são inclusive a origem de grande parte dessas apostas. É inadmissível que no meio da transmissão de um jogo de futebol, você tenha propaganda dessas casas de aposta como se fossem simples informações jornalísticas.
25: Segundo Tarcísio Mota, o projeto cria medidas preventivas para reduzir o endividamento e os impactos do vício sobre as famílias. O parlamentar também defende regras mais rígidas com foco na proteção da saúde mental e dos direitos dos consumidores.
26: Projeto de Raimon, do PT do Rio de Janeiro, proíbe a veiculação de propagandas de apostas online em emissoras de rádio e televisão. De acordo com o deputado, a medida busca reduzir a exposição da população às chamadas bets em veículos que operam por concessão pública.
17: Então, o que a gente queria, na verdade, é que as bets não existissem no nosso país. Nós lutamos contra elas. Mas, enquanto a gente não consegue abolir as bets no Brasil, e nós haveremos de abolir um dia, nós queremos proibir que elas sejam divulgadas, publicizadas nos meios de comunicação de televisão e rádio.
25: Raimon explica que o objetivo é minimizar os impactos das apostas sobre a saúde mental, o orçamento das famílias e o endividamento da população. Ele acredita que reduzir o alcance desse tipo de atividade protege os consumidores mais vulneráveis.
26: Termina agora o Jornal Câmara dos Deputados, produzido pela Rádio Câmara, com trabalhos técnicos de Everson Urani e a apresentação de Val Monteiro e Luciana Vieira. Uma boa noite para você.
25: A Voz do Brasil volta amanhã. Boa noite.
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22: 20 horas e 2 minutos.

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0: queridos e amados ouvintes do programa Voz da Libertação. Boa noite para você, para sua casa, para sua família.
1: Rendido estou.
0: Noite maravilhosa, 20 horas mais 8 minutos na capital carioca. Quem tem o prazer imenso de comunicar com todos vocês nesta noite, seu amigo em Cristo Jesus, Silvan Araújo. Aceitem todos a paz do Senhor Jesus. Falo diretamente aqui da nossa sede estadual do Rio de Janeiro, Rua Senador Pompeu, número 27, no centro da capital carioca. E hoje nós estamos na grande quarta-feira das portas abertas com um propósito especial aqui na nossa igreja pentecostal Deus Amor, a consagração dos trabalhadores. Tivemos culto no decorrer da manhã, 7, 9, 11, às 13, às 14, e agora teremos mais um grande culto daqui a pouquinho no altar de Deus, o presbítero Apolo Alexandre pregando a palavra de Deus e orando em prol da sua vida, da sua casa, da sua família.
1: Aqui neste lugar.
0: Lembrando que a nossa sede mundial se encontra localizada na Avenida do Estado 4568, Baixada do Glicério, São Paulo, capital, sobre a responsabilidade da nossa querida irmã Erenice.

E a nossa fé está grande, como Deus tem trabalhado na nossa igreja pentecostal. Deus amou, e você que não fez uma visita, aproxime do seu receptor, note este endereço, Rua Senador Pompeu, número 27, no centro da capital carioca. Lembrando, o pastor Antônio Santos está sempre no altar de Deus às 9 horas da manhã. E lembrando que ele vai estar também já nesta grande sexta-feira, no horário das 9 horas da manhã, pregando a palavra de Deus, orando sobre a sua vida, sobre a sua casa. Venha receber o novo de Deus, onde Deus vai fazer algo na sua vida. 20 horas mais 10 minutos na capital carioca. 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Duas grandes emissoras levando o amor, a palavra de Deus, até o recesso da sua casa, da sua família. Igreja Pentecostal, Deus e Amor. Mais do que uma igreja, nós somos uma família em Cristo Jesus.

0: até o recesso da sua casa, da sua família, do seu lar. Deus abençoe a sua vida, meu irmão. Deus abençoe todos os nossos irmãos que já nos mandaram mensagem através do WhatsApp, mandando o seu pedido de oração. Claro que nós estamos colhendo a cada pessoa. Somos ricamente gratos por ter você do nosso lado. Que Deus abençoe o nosso irmão Silvano. Sempre fala comigo na entrada principal. Fala por mim. Fala comigo porque eu estou te ouvindo. Deus abençoe a cada um que está na audiência do programa Voz da Libertação. E talvez você quer saber o WhatsApp da nossa igreja pentecostal Deus Amor. Já quero passar para você. Note no seu smartphone, papel e caneta na mão. 2199-332-6763. 2199-332-6763. Este é o WhatsApp da nossa igreja pentecostal. Deus de amor, mande sua mensagem, seu pedido de oração, porque nós queremos orar por todos vocês. E pontualmente na capital carioca, 20 horas mais 12 minutos, nós já iremos ao santo altar do nosso Deus, presbítero Apolo Alexandre, assumindo a tribuna do Senhor para pregar a palavra de Deus. E é claro, agora você vai ficar com o culto acontecendo dentro do seu lar, dentro da sua casa, dentro da sua família. Vamos lá, estúdio, vamos agora à transmissão ao vivo, diretamente do santo altar do nosso Deus.
1: Top de 5 segundos.
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4: Sair dessa casa agora, sair desse lar agora, saia dessa família agora, toda investida do inferno saia, toda obra do mal saia, ó meu Deus, estenda as tuas mãos agora e venha curar, e venha libertar, e venha salvar esse irmão que precisa do meu Agri Santo. Espírito Santo, faz agora uma obra excelente na vida dessa pessoa, para que fique provado que o Senhor é o mesmo, que o Senhor não falha, que o Senhor é fiel, que o Senhor honra a fé daquele que crê na tua palavra. Meu Deus, venha agir nesse momento, repreender toda obra maligna, levanta a mão e expulsa aí agora, sai daí Satanás, sai daí obra do inferno, sai daí obra do diabo, sai dessa casa agora, saia desse lar agora, saia dessa vida agora, todo fracasso, toda derrota, toda dor, todo sofrimento, saia, meu Deus, venha repreender o espírito da miséria, em repreender o espírito do fracasso, da derrota, da maldição, joga, ó Pai, por terra agora, toda obra maligna, repreende, ó Pai, nesse momento, toda ação do adversário, eu creio, meu Pai, eu creio, Senhor, que o mal não vai prevalecer na vida desse homem, na vida dessa mulher, vai ter vitória, vai ter milagre, vai ter provisão, vai ter bênção,
5: bênção. Ri pra candarabá, esturianda o abaia. Opera, meu Deus, agora. Opera, meu Pai, agora. Faça agora o meu agri grande em cada vida aqui. Opera, meu Pai, com teu poder agora, jogando por terra esse impedimento.

0: essa barreira, essa força maligna que impede essa pessoa de vencer. Saia, saia, saia. Toda ação do mal saia, toda obra do diabo saia, toda ação das trevas saia. Meu Deus, teu sangue tem poder para repreender as obras do mal e decretar nessa hora a grande vitória. Bate, meu Pai, o martelo da vitória, da bênção, do milagre, e honra a fé de cada um aqui agora. Levanta a mão, sai todo mal, sai todo mal, sai todo mal. Levanta a mão e diga: a vitória é minha, a vitória é minha, em nome de Jesus. Pode bater palma da glória, pode bater palma da glória a Deus, pode bater palma da glória a Deus. Graças a Deus. Pega aí a Bíblia Sagrada e abra no livro de Salmos. Isso, Salmos de número 78, versículo de número 70, para nossa breve meditação. Cumprimento todos os ouvintes do programa de rádio, a voz da libertação, com a gloriosa paz do nosso Senhor e Salvador Jesus Cristo. Essa é uma transmissão direta e ao vivo aqui da rua Senador Pompeu, número 27, no centro da capital carioca. Pastor dirigente é o nosso pastor Antônio Santos. Onde quer que você esteja nos ouvindo, em casa, na rua, no trabalho, na cadeia, no hospital, não importa, seja você abençoado aí agora, em nome de Jesus Cristo. E nós estamos orando pelos presidiários, porque nós cremos que o Deus que nós servimos é o Deus que liberta, transforma e vai fazer uma obra excelente. Quem crê que Deus vai fazer uma obra excelente, levanta a mão para o céu. Olha aí que bênção, tá vendo? Salmos 78, versículo de número 70. Quem achou, diga amém. Diz assim: também levantou a Davi seu servo e o tirou dos apriscos das ovelhas, de após as ovelhas malhadas, o trouxe para apacentar a Jacó, seu povo, e a Israel, sua herança. Assim os apacentou segundo a integridade do seu coração, e os guiou com a perícia de suas mãos. Levante a sua mão para o céu. Quem crê que Deus abençoa as suas mãos? Quem crê, levanta a mão e dá glória a Deus. Diga comigo: meu Deus, meu Pai, fala comigo através da sua palavra, fala comigo através da sua palavra. Pode sentar e bater palma da glória a Deus. Graças a Deus. Já é sabido de todos nós o que Deus tem para fazer na sua vida no dia de hoje. Deus não veio fazer algo pequeno. Deus não te trouxe aqui para fazer alguma coisa pequena. Ele te trouxe aqui para você entender que essa luta não é nada comparado ao Deus que você veio buscar. E se você colocou os pés aqui, saiba que sairá você com a sua vitória na palma da sua mão. A Bíblia Sagrada vai falar acerca, mais uma vez, de Davi, o salmista, o rei, o profeta, que foi levantado por Deus para fazer coisas extraordinárias em Israel. Quando se fala de Davi, se fala daquele que derrotou o gigante Golias, daquele que venceu muitas guerras e batalhas até se assentar no trono e governar todo Israel. Esse mesmo Davi, levantado por Deus, não começou bem, ele começou mal aos olhos das pessoas, pois ele era preterido, escanteado, rejeitado. Na Bíblia Sagrada, toda vez que Deus vai chamar alguém para honrar, abençoar, a pessoa tem que ter, no mínimo, essas características: desacreditado, rejeitado, preterido pelas pessoas que estão à sua volta. Davi tinha essas características, aquele que alguém olhava, julgava a aparência e dizia: para esse aí não tem jeito, esse aí vai viver nessa vida. Deus olha para Davi e vai, muito além da sua aparência, Deus começa a ver o coração de Davi. Enquanto muitos estavam olhando somente para seu porte físico, Deus olhou o seu coração e viu que valia a pena honrá-lo, valia a pena transformá-lo em rei de Israel. A primeira coisa que Deus vai dar para Davi é a sua palavra. Davi tem um entendimento da palavra de Deus, e a única coisa capaz de mudar a vida do ser humano é a poderosa, inerrante palavra de Deus. Somente a palavra de Deus faz o homem reconhecer que ele não nasceu para sofrer. Somente a palavra de Deus faz o homem entender que tudo é possível ao que crer. A palavra de Deus leva o homem o entendimento que maior do que o seu problema é o Deus que está com ele. A partir daí, ele recebe o poder da fé. Quando a fé é despertada dentro do coração do homem, ele não olha mais para o problema, ele olha para o Deus que ele serve, e ele entende que tudo é possível ao que crê. Lá vai Davi, rejeitado pelos seus irmãos, no pasto tomando conta de ovelhas. De repente, Deus levanta o profeta Samuel, dizendo: na casa de Jessé tem alguém que eu vou honrar, que eu escolhi para confundir a muitos. Eu vou levantar como rei de Israel. Samuel se apronta, vai para casa de Jessé. Jessé está com os seus filhos reunidos. De repente, Samuel, olhando para cada um dos filhos de Jessé, a resposta de Deus é uma só: esse não é o meu escolhido, esse não é o meu escolhido. Aqueles que achavam que por conta da sua aparência, do seu porte físico, da sua vida, iriam ser honrados por Deus, estavam enganados, porque Deus dá valor àquele que ninguém dá valor. Deus honra aquele que ninguém honra. É por isso que você deve erguer a tua cabeça e saber que muito além da nota dada
1: pelo homem, da opinião das pessoas. O Deus Todo-Poderoso aprovou você, escolheu você e vai fazer em você grandes coisas, oh glória! Enquanto Davi estava no pasto, rejeitado pela sua família, a palavra de Deus já estava com ele, dizendo: eu estou nesse pasto, abandonado pela minha família, cuidando dessas ovelhas, mas tem alguém cuidando de mim, tem alguém zelando de mim. Quem é? O Senhor é o meu pastor e nada vai me faltar. Davi dizia: ele está comigo, ele está no controle da minha vida. Quando Samuel na casa de Jessé viu que Deus não escolheu nenhum daqueles, Deus diz: pergunta a Samuel se todos estão aí. A resposta é: falta um menor, aquele que ninguém dá importância, ele não está aqui. Pois é, manda chamar ele, porque ninguém se senta à mesa até que o escolhido de Deus chegue a esse lugar. Eu quero dizer para alguém que está ouvindo essa mensagem: Deus vai começar a confundir muita gente por conta de você. Deus vai começar a movimentar áreas da sua vida que estavam paradas por conta de alguém que quer impedir o agir de Deus na tua vida. Deus está olhando para você e está dizendo: não se preocupa, porque é chegado a hora de eu agir na tua vida e ninguém vai parar, ninguém vai impedir, ninguém vai travar. Lá vai e Davi chegando na casa de Jessé, corpo suado, cabelo bagunçado, suor escorrendo na testa. Mas quando ele chega na casa de Jessé, o clima fica diferente, porque todos começam a notar a presença de Deus na vida de Davi. É perceptível, é notado quando Deus tem obra para fazer na vida do ser humano. A própria aparência dele testifica. Alguém pode até perceber, até olhar, até dizer: ele tem algo diferente, ela tem algo diferente, ele tem uma presença diferente. Pois é, meu irmão, quem Deus escolhe para vencer, inferno não para, diabo não para, Satanás não para, o inimigo não para. Lá vai Davi na casa de Jessé, a resposta é uma: ajoelha Davi, porque é chegado o período de Deus te ungir como rei de Israel. Davi recebe a unção de rei, Davi recebe a promessa, Davi recebe a certeza. Mas você tem que entender que tem um tempo determinado para todas as coisas. Para de querer as coisas para ontem. Você não pode escolher o agir de Deus na sua vida. Não é você que se manda, não é você que se guia, é Deus que guia você. Perceba, meu irmão, que antes de você nascer, Deus já tinha um projeto para a tua vida, um plano para você. E agora que você nasceu, você quer dizer: Deus, eu quero que seja dessa maneira, eu quero que seja dessa forma. Não, meu irmão, você tem que entender que você está na palma da mão de Deus, e os pensamentos de Deus para a tua vida é muito maior do que o teu pensamento. Aprenda a confiar em Deus, aprenda a crer em Deus, aprenda aprenda a entender que se Deus está guiando a sua vida, mal nenhum conseguirá ficar de pé na tua frente. Ele vai garantir vitória, ele vai garantir milagre, ele vai garantir providência. Davi entende, eu vou aguardar o tempo de Deus na minha vida. Dentro de Davi, já tinha a certeza, Deus vai me levantar, Deus vai me usar para fazer grandes coisas. Eu tenho certeza nessa unção, eu tenho certeza nessa profecia, eu tenho certeza nas palavras do profeta Samuel, e nada vai me fazer pensar diferente. Davi começou a agir, a se comportar com base à unção de Deus na sua vida. Ele age conforme a palavra. Davi não murmura, ele não reclama, ele não olha para dificuldade, ele aguarda o tempo de Deus. Quem tem o poder da fé, aguarda o tempo de Deus. Quem tem o poder da fé dentro de si, não é influenciado por palavras ou por circunstâncias. Você pode estar vivendo o pior momento da sua vida, enfrentando as piores das tempestades, mas dentro de você, Deus coloca essa certeza: eu estou no controle da sua vida, eu estou na tua frente e o mal não vai prevalecer. Davi tinha essa certeza. Eu creio que vinha alguém negativo, com palavras amaldiçoadoras, dizendo: e aí, Davi, nada ainda, e aquele culto que tu recebeu, aquela revelação, tu não ajoelhou? Eu vi que tu ajoelhou. Samuel colocou o azeite sobre o alto da tua cabeça, e até agora, Davi, nada aconteceu. Não aconteceu do lado de fora, rapaz, mas do lado de dentro já se cumpriu na minha vida. Eu estou com a bandeira da minha vitória. Esse era o comportamento de Davi. A atitude provava quem é que estava guiando a vida dele, quem tem guiado a sua vida. Pastor, a minha vida é guiada por Deus. Mas não adianta você dizer que a tua vida é guiada por Deus se você fica olhando para tudo que está acontecendo ao teu redor e você fica entristecido, angustiado, entregue a todo tipo de preocupação, como se você não tivesse um Senhor, um Deus, um protetor, um amigo, um guarda fiel. Não adianta dizer que crê em Deus e viver murmurando, reclamando, como se nada fosse acontecer na sua vida e as promessas são mentirosas. Não, quem de fato tenha a presença de Deus, ele anda de cabeça erguida. Quem tem a presença de Deus, o olhar dele está em Jesus, que é o autor da sua fé. A luta vem, ele não se abate. A provação vem, ele não se abate. O problema se levanta, ele dá glória a Deus e aleluia, porque ele sabe que vai se cumprir a promessa. Levanta a mão para o céu, porque vai se cumprir a promessa de Deus na sua vida. A luta está grande, mas maior é Deus. O problema está grande, mas maior é Deus. Recebe nessa hora confiança, recebe nessa hora força, recebe nessa hora fé para vencer o inferno. Glória! chegou um dia onde Davi é chamado pelo teu pai, já está no pasto muito tempo, vai para a guerra, vê como tá seus irmãos, traz para mim notícia de tudo que está acontecendo, como se tivesse dizendo, não tem capacidade para enfrentar guerra, mas pode ser um simples informante. Perceba que Davi não critica o seu pai, Davi está sujeito à sua liderança e tudo que ele faz, ele aplica o melhor. É isso que você que fazer. Você precisa ser bom naquilo que você for fazer. Você precisa engrandecer o nome do Senhor em qualquer lugar aonde você esteja. Se você está no seu trabalho, você tem que ser o melhor funcionário. Se você é marido, tem que ser o melhor marido. Se você tem esposa, você deve ser o melhor marido para sua esposa. Você deve ser o melhor vizinho. O teu comportamento vai dizer aonde você quer chegar. A Bíblia Sagrada diz, no livro de Jó, no princípio será pequeno, mas no final aumentará de sobremaneira. Davi entende, eu tenho que ser o melhor, eu tenho que fazer o melhor, eu tenho que agir da melhor maneira. E ele vai para a batalha. Quando ele chega na batalha, ele ouve algo que ele achou que nunca iria escutar. Ele ouve dizendo que um gigante Golias estava afrontando, debochando, ridicularizando o povo de Israel. Parece que eu vejo Davi olhando aquilo com cara de que não estava entendendo nada, boca aberta, feição de preocupado, dizendo: que é isso que eu estou ouvindo? Que audácia é essa? Que atrevimento é esse? Como pode um filisteu afrontar Deus, afrontar o exército de Deus? Isso está errado. E ele é tomado por uma raiva, uma ira santa. Ele abre a boca como se automaticamente e vai dizer: pera lá, quem é esse incircunciso filisteu para afrontar o exército do Deus vivo? Quem ele pensa que é para afrontar Deus, para ridicularizar Deus? Ele não é nada. Maior é o meu Deus, maior é o Deus de Israel. Davi poderia abaixar a cabeça e poderia ir para o canto, roer unha, ficar preocupado, aflito, ou até falar: Deus, livra desse gigante, Deus, abate esse gigante. Não, Davi estava tão vestido da fé, tão vestido da presença de Deus, que ele próprio vai falar para o gigante, dizendo: quem é você para afrontar o Deus de Israel? Agora eu digo para você, meu irmão, quem é o diabo, quem é Satanás, quem é o inferno, quem são os demônios, quem é essa enfermidade, quem é esse problema, quem é o desemprego, quem é a crise, quem é o feitiço, quem é a magia para dizer que vai te destruir, acabar com a tua vida? Quem é essa pomba gira que está dizendo que vai destruir a tua vida sentimental, tua família, o teu ar? Deus está levantando levantando Davi aqui. Deus está levantando alguém que não vai se curvar para a luta. Deus está levantando alguém que não vai se dobrar aos deboches do diabo. Deus está levantando alguém que vai dizer: pode vir, Satanás, porque eu vou contra ti e vou vencer você. Quem está comigo é grande, quem está contigo é poderoso, quem está contigo manda e o inferno obedece. Levanta a mão para o céu, porque esse gigante vai saber que na tua vida quem manda é o Senhor dos Exércitos. Oh, glória! Vai ter que saber que você não está sozinho. Perceba que os fracos na fé olharam para Davi e começaram a persuadir negativamente Davi. Você tem que ter muito, mas muito discernimento de Deus para não deixar ser persuadido por gente que quer lançar você para baixo com palavras negativas, para te parar, para te travar, para fazer você não enxergar o potencial que Deus colocou em você. Aqueles conselhos disfarçados de conselhos, mas na verdade são palavras inflamadas do inferno, dizendo: desiste disso, não vai dar certo, você não vai conseguir, não tem jeito, você já tentou, já lutou, já fez de tudo, olha aí, não aconteceu nada, aceita que essa é a tua condição. Mas você é escolhido. Cadê os escolhidos aqui? E quem é escolhido não vai abaixar a cabeça para o diabo. Quem é escolhido não vai se dobrar a negatividade do inferno. Quem é escolhido, ele é tão diferente que ele já acorda de manhã pulando da cama e dizendo: Deus é grande e o Senhor Jesus está comigo. É mais uma guerra que você vai vencer, é mais uma batalha que você vai vencer. Deus está dizendo aqui: eu estou levantando um povo que vai reagir contra o Golias da miséria. Eu estou levantando um povo que vai reagir contra o Golias da depressão, contra o Golias da enfermidade, contra o Golias da calúnia, contra o Golias do feitiço, contra o Golias da calúnia. Como, pastor? Levanta a mão. Olha Deus colocando a pedra da fé na tua mão aí, olha Deus colocando a pedra da fé na tua mão aí. Recebe a fé para vencer o diabo, recebe fé para vencer Satanás, recebe fé para vencer o gigante, recebe fé para vencer as forças do inferno, recebe fé. Você é pequeno, Davi, mas você serve a um Deus grande. Você não tem valor aos olhos das pessoas, mas quem te chamou, quem te escolheu, quem é contigo, te dá valor todo dia, te guarda todo dia, te protege todo dia, te abençoa todo dia. Eis que não dormirá e nem tosquenejará o guarda de Israel. É ele que te guarda, é ele que te protege, é ele que te guia. E se não gostar, vai sair do teu caminho, mas você está na direção de Deus, está na direção de Deus, está na direção de Deus. Levanta a mão para o céu, explode um glória. Vai, vai, vai, vai, vai, vai, vai, vai, vai, vai, vai, vai, vai, vai, vai, vai, vai, vai, vai, vai ter que sair do teu caminho, vai ter que correr de você, vai ter que sumir da tua frente.
2: glória. Porque tem Davi que não vai se curvar, que não vai parar, que não vai temer, mas que vai para cima e arrancar a cabeça desse Golias hoje. Levanta a mão e adora.
1: Davi não se curvou. Por que você está se curvando? Está preocupado. Por quê? Se Deus é contigo. Deus te chamou. Deus te escolheu. Deus está no controle. Davi entendeu, não. O Deus que eu sirvo é grande. O Deus que eu sirvo é poderoso. E esse Deus me garante vitória. Fui para cima. Você tem que ir para cima do gigante. Você tem que ir para cima desse gigante que ri do teu potencial, que ri da tua vida, que olha para você e diz: mais um fracassado, sai para lá, Satanás. Eu vou fazer a diferença nesse lugar. Eu vou fazer a diferença nesse ambiente. Eu vou provar que eu não estou sozinho. Eu vou provar que o Deus Todo-Poderoso é comigo. É isso que Davi fez. E enquanto ninguém acreditava, ele venceu o gigante Golias. Domingo, você ouviu o testemunho daquela irmã que contou aqui. Ela disse: pastor, eu cheguei aqui com os pelos do meu corpo todo caído. Eu não tinha mais cabelo, não tinha sobrancelha. A minha vida estava totalmente destruída por conta de um câncer raro que apareceu no meu corpo. O tratamento terminou e eu não fui curada. E o médico disse: minha filha, você vai morrer em casa. E ela disse: e eu cheguei aqui dessa maneira, até que veio do altar a revelação dizendo que Deus estava me curando naquele momento. Pastor, eu criei naquela palavra. E ela dizendo: voltei para casa com os mesmos sintomas, sentindo dores, mas dentro de mim havia uma certeza que Deus já havia me curado. Eu acreditei nessa palavra. Certo dia eu me levantei, fui no hospital dizendo: faz novos exames. O médico disse: impossível, porque já fizemos e você vai morrer. Faz de novo, porque eu não estou sentindo mais nada. O médico riu, mas na insistência dela, ele fez novos exames. E ela trouxe aqui o antigo e o novo. No antigo estava dizendo: vai morrer em 8 meses. No novo estava dizendo: não tem mais nada, está curado, o sangue está limpo, o pulmão está limpo, a mente está limpa, a enfermidade foi embora. Esse é o Deus que nós servimos, esse é o Deus que nós acreditamos. Levanta a tua mão e recebe fé aí agora. Recebe fé aí agora. Esse gigante cai por terra agora. O inferno cai por terra agora. Satanás cai por terra agora. Quem é esse gigante, rapaz? Quem é esse gigante? Mulher, recebe nessa hora a presença de Deus. Vai, vai, vai, vai, vai, vai, vai, vai, vai, vai, vai, vai, vai, vai, vai, vai, vai, vai, vai, vai, vai, vai, vai, vai, vai, vai, vai, vai, vai, vai, vai, vai, vai, vai, vai, recebe aí, recebe aí, recebe aí. Tá pra nascer gigante que vai te parar, tá pra surgir demônio que vai te parar, problema que vai te parar. O Deus que está aqui está dizendo: eu sou contigo, glória.
2: Fica de pé.
1: É você crer no Deus que te prometeu. Você não pode ser fraco no seu pensamento. Você precisa ser forte. E não é um sentimento, é uma opção. Porque independente do que você sente, você tem que entender que a palavra de Deus não falha. Quando você crê nessa palavra, quando você acredita nessa palavra, você vê aquilo que essa palavra pode fazer na sua vida. E a palavra não é outra pessoa, a não ser a pessoa do Senhor Jesus Cristo. O verbo que se fez carne, aquele que veio ao mundo para te trazer vida e vida com abundância. E é esse Jesus que eu apresento para você agora. Se você quiser o Jesus que eu estou pregando, sai do seu lugar e vem aqui diante do altar que eu vou orar pela sua vida. Isso, vem aqui diante do altar que eu vou clamar por você. Deus não te fez sofredor. Deus não te fez para viver no limite da angústia. Não, não. Jesus muda a sua história. Vem, vem, vem, vem, vem, vem, vem. Vem, vem, vem, vem, vem, vem, vem, vem. Jesus muda a sua vida. Jesus muda a tua situação. Jesus muda. Você que está ouvindo essa programação, diga aí agora: eu quero esse Jesus, eu quero esse Deus na minha vida, eu quero Jesus na minha vida. Se você quiser, coloca aí nos comentários das redes sociais dizendo: eu quero Jesus na minha vida, pastor Apolo, eu quero Jesus na minha vida. Isso, coloca aí nos comentários dizendo: eu quero Jesus na minha vida. Olha só, Renato está dizendo: eu quero me reconciliar com o Senhor Jesus Cristo. Olha aí quanta gente voltando para Jesus. Que maravilha! Pode bater palma da glória. E você que está ouvindo aí agora, chega de sofrer, chega de angústia, chega de sofrimento. Jesus muda a sua história. Isso, está vindo mais uma pessoa no corredor. Vem, vem, vem, vem, vem. Vem, vem, vem, vem, vem. Jesus muda a sua história. Jesus muda a tua situação. Jesus muda a sua vida. Levanta as suas mãos para o céu. Você que está ouvindo aí e não pode levantar as mãos, mas você nesse momento vai repetir as palavras que eu estou dizendo e Jesus vai mudar a sua história. Você crê? Levante as mãos para o céu. Diga comigo: meu Deus, meu Pai, eu entrego a minha vida nas tuas mãos. Liberta agora a minha vida. Escreve agora o meu nome lá no céu, para o grande dia da vida eterna. E salva a minha alma, em nome do Senhor Jesus. Amém. Ainda aqui diante do altar, meu Deus, abençoe essas vidas, meu Pai, que agora estão entregando a sua vida para Ti. Meu Deus, que haja um novo recomeço para a Tua glória, para a Tua honra, em nome de Jesus. Amém. Pode bater palma e dar glória a Deus. Você que aceitou Jesus pelas redes sociais, pelo YouTube, pelo Instagram, pela qualquer lugar. Você que aceitou Jesus, eu vou dar o endereço da Vitória. Rua Senador Pompeu, número 27, no centro da capital carioca. Você agora tem um novo pastor. E o seu pastor é o pastor Antônio Santos. Isso, está aparecendo aí no visor do vídeo. Isso, se você quer aceitar Jesus, está aí o nosso WhatsApp, o nosso e-mail. A partir de hoje, Jesus muda a sua história definitivamente. Quem está feliz por essas almas, levanta a mão e dá glória. Pode bater palma e dá glória a Deus. Até a

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horas, 20 horas, mais pontualmente na capital carioca. Boa noite, Rio de Janeiro. Boa noite, Brasil. Daqui a pouquinho nós iremos retornar o som ao Santo Altar do nosso Deus, presbítero Apolo Alexandre, dando continuidade a este grande culto, desta campanha consagração dos trabalhadores nesta grande quarta-feira, hoje, 5 de agosto de 2026. Este é o seu programa Voz da Libertação. Nós vamos rapidinho a identificação das emissoras e já retornaremos com todos vocês. Vamos identificar e daqui a pouquinho nós retornaremos com todos vocês direto e ao vivo aqui do programa Voz da Libertação.